0: O secretário Nacional de Segurança Pública, Chico Lucas, explica que a nova legislação, além de penalizar um crime contra a ordem econômica, combate um problema que pode até afetar a saúde pública.
1: Quando nós aumentamos uma pena como essa, a gente está enfrentando sobre todos os eixos, né? Esses combustíveis que eram furtados ou roubados, a comercialização deles, por vezes, era feita de maneira fracionada em lugares com pouca segurança. Isso trazia um risco para a vizinhança e também um risco ambiental, né? Porque combustível pode pegar fogo, destruir uma casa, uma comunidade. Então, esse aspecto também tem que ser levado em consideração no que diz respeito ao aumento da pena.
2: Agora, Luana, essa semana também a Secretaria Nacional do Consumidor se reuniu com 140 representantes, né, de PROCONs para alinhar uma ação de fiscalização do mercado de combustíveis. Como é que vai funcionar esse trabalho?
0: Olha, Mariana, o encontro marcou o início da Operação Carga Pesada, de âmbito nacional, que tem como foco a apuração de possíveis aumentos abusivos na comercialização de combustíveis líquidos. Os PROCONs poderão compartilhar informações, documentos e resultados das fiscalizações, além de organizar ações conjuntas. A reunião foi convocada após a Agência Nacional de Petróleo, Gás Natural e Biocombustíveis ter recebido cerca de 330 denúncias relacionadas a aumentos abusivos de preços. De acordo com o secretário nacional do consumidor, Ricardo Morishita, já foram instaurados 70 processos administrativos contra postos de combustíveis. Morishita explica que o problema está no aumento da margem de lucro desses estabelecimentos.
3: Qual é o problema? É num momento de guerra em que o governo tem programas de subvenção, quer dizer, ele faz pagamento direto para auxiliar a compra desse combustível. Tem a desoneração de impostos, ou seja, a sociedade brasileira contribui com esse processo e absolutamente num momento tão delicado do cenário global, com o aumento do preço do petróleo, não é o momento para o aumento da margem de lucro desses postos. E isso configura uma prática abusiva prevista no Código de Defesa do Consumidor.
0: Os estabelecimentos têm 20 dias para apresentar defesa e os processos seguirão os procedimentos administrativos previstos na legislação.
4: Luana, você mencionou agora há pouco sobre denúncias recebidas pela ANP. Como é que está sendo a atuação da agência?
0: Luciano, a ANP tem aplicado multas a essas distribuidoras que já superam os 200 milhões de reais. As penalidades resultam de decisões em primeira instância e as empresas ainda podem recorrer. Em algum dos casos julgados, a agência apurou que as margens brutas das distribuidoras aumentaram mais de 1.350%.
2: Nossa, e tem algo que os consumidores possam fazer, Luana, para ajudar nesse controle do aumento abusivo do preço dos combustíveis?
0: Com certeza, Mariana. Além de registrar a queixa aos PROCONs estaduais e municipais, o contato sobre possíveis irregularidades no mercado de combustíveis pode ser feito diretamente com a ANP, tanto pelos canais digitais da agência quanto por telefone. O número é 0800-970-0267. Luciane e Mariana.
4: Obrigado, Luana Karen, pelas informações ao vivo aqui na Voz do Brasil.
2: Aumentou o número de brasileiros com CNPJ, o Cadastro Nacional de Pessoas Jurídicas.
4: Segundo o IBGE, esse percentual aumentou 11% de 2012 a 2025, alcançando 35%.
2: E as mulheres estão buscando mais a formalização para tocar seus negócios.
5: O aumento na formalização entre as pessoas que trabalham por conta própria foi apontado pelo IBGE em dados divulgados nesta quarta-feira. Em 2025, o contingente de empregadores e trabalhadores por conta própria no Brasil somou quase 31 milhões de pessoas. O percentual de formalização com CNPJ, o Cadastro Nacional da Pessoa Jurídica, chegou a 35%, frente a 24% em 2012. De acordo com o analista do IBGE, William Kratochwil, a formalização está associada ao nível de escolaridade.
6: Percebe-se claramente um aumento da formalização, juntamente com o aumento da escolaridade desses trabalhadores. Por exemplo, os trabalhadores com ensino superior que trabalham por conta própria, mais da metade deles tem o seu registro no Cadastro Nacional de Pessoa Jurídica. Ao passo que, quando observamos os empregadores, ou seja, aqueles que têm um trabalho, uma empresa mais robusta, eles possuem um nível de formalização muito superior já para aqueles com um nível de instrução mais baixo.
5: Ainda segundo os dados do IBGE, as mulheres têm índice de formalização maior, com cerca de 37% para elas, contra pouco mais de 34% dos homens. A Roseli Ferreira, que é microempreendedora individual, faz parte desta estatística. Ela trabalha na produção de biojoias sustentáveis em Brasília e fala sobre os benefícios da formalização.
7: Muitas pessoas acham que é só gasto, não. Há benefícios, e muito benefícios, né, em ser um MEI, né, em relação a você estar precisando de um empréstimo, você pode contar para várias portas, várias.
5: O regime de MEI, microempreendedor individual, permite que trabalhadores autônomos tenham um registro de CNPJ, emitam notas fiscais e assegurem direitos previdenciários, como aposentadoria, auxílio-doença e licença-maternidade. A contrapartida é o pagamento de uma guia mensal unificada de tributos. O presidente do SEBRAE, Rodrigo Soares, diz que a formalização aumenta os lucros de quem empreende.
8: Ele tem a possibilidade de triplicar o seu faturamento. Por quê? Porque, primeiro, ele vai ter acesso ao crédito e possibilidade de escalar e ampliar as suas vendas, o seu pequeno negócio. Segundo, abre-se para ele a possibilidade também de vender para grandes empresas, para outras empresas, porque elas exigem a nota fiscal.
5: A região sul liderou a formalização e atingiu índice de 47% em 2025, seguida pelo centro-oeste e pelo sudeste. Reportagem Gabriela Noronha.
4: O transporte aéreo brasileiro registra crescimento nos primeiros 8 meses do ano.
2: De janeiro a agosto, quase 89 milhões de passageiros voaram dentro e fora do país, uma alta de 4,7% em relação ao mesmo período do ano passado.
9: De janeiro a agosto deste ano, 88 milhões e 600 mil passageiros foram transportados em voos domésticos e internacionais. As viagens por dentro do país, ou seja, o mercado doméstico, concentrou parte dessa movimentação, com 68 milhões de pessoas. Só em agosto foram 11 milhões e meio de passageiros, sendo 8 milhões e 900 mil em voos internos. O ministro de Portos e Aeroportos, Tomé Franca, detalha o que significam esses números.
10: E o que esses números mostram para a gente? Que a aviação brasileira está crescendo, que mais gente está viajando de avião e, claro, que precisamos continuar investindo para que esta curva de crescimento continue avançando nos próximos anos.
9: O transporte de cargas acompanhou o ritmo de expansão do setor. Em agosto, foram transportadas 121.500 toneladas de mercadorias. De janeiro a agosto, o transporte aéreo acumulou 922.500 toneladas de cargas. Os dados fazem parte do relatório de demanda da oferta da Agência Nacional de Aviação Civil, ANAC, divulgado todo mês. O levantamento reúne informações sobre a movimentação de passageiros e cargas e sobre a demanda e a oferta dos mercados domésticos e internacional. Reportagem Cleide Lopes.
4: E quem vai viajar de avião nos próximos meses precisa ficar atento às novas regras para casos de atraso, cancelamento ou interrupção de voos.
2: A ANAC, Agência Nacional de Aviação Civil, atualizou as informações que as companhias aéreas devem fornecer aos passageiros.
11: A Agência Nacional de Aviação Civil atualizou as regras para transporte aéreo de passageiros. Com a mudança, o consumidor deverá ser informado já na compra da passagem de que o voo pode sofrer alterações por condições meteorológicas, requisitos de segurança ou outros fatores. Em caso de imprevisto, a empresa deverá comunicar o passageiro por canais digitais, informar a previsão de partida, as opções de reacomodação e como acessar a assistência material. Os direitos à alimentação, hospedagem e transporte continuam valendo. Depois de 2 horas de espera, a companhia deve oferecer alimentação. Se a espera ultrapassar 4 horas e houver necessidade de pernoite, também devem ser oferecidos hospedagem e transporte de ida e volta. Em situações excepcionais, quando a empresa não conseguir fornecer diretamente a assistência, o passageiro poderá ter despesas necessárias e razoáveis reembolsadas, mediante comprovação dos gastos. O pagamento deve ser feito em até 7 dias. As novas regras passam a valer em até 30 dias e, em caso de problema, o passageiro deve procurar primeiro a companhia aérea. Se não resolver, pode registrar reclamação na plataforma ANAC Passageiro, no endereço gov.br/ANAC. Com locução de Thaís de Araújo, reportagem Pablo Mundim.
4: A publicidade em ambiente digital ganha novas regras para proteger o consumidor de conteúdos publicitários enganosos, abusivos ou fraudulentos.
2: É o que prevê portaria publicada hoje pelo Ministério da Justiça e Segurança Pública, em conjunto com a Secretaria de Comunicação Social da Presidência da República.
4: A portaria estabelece regras para anúncios impulsionados, ou seja, aqueles que são patrocinados e veiculados por redes sociais e outras plataformas que hospedem conteúdo de terceiros.
2: Na prática, as plataformas com mais de 1 milhão de usuários ativos serão obrigadas a manter um repositório público para que a população consiga pesquisar quem pagou pelo anúncio, quanto foi gasto, o público-alvo, o número estimado de destinatários alcançados e outras informações.
4: E os provedores deverão manter essas informações por pelo menos 1 ano após a veiculação.
2: O tráfico de mulheres pode começar de um jeito que parece inofensivo, uma promessa de emprego, de uma vida melhor ou até de ajuda financeira.
4: Por isso, é importante ficar de olho e desconfiar de situações suspeitas.
2: Hoje, 23 de setembro, é o Dia Internacional contra a Exploração Sexual e o Tráfico de Mulheres e Crianças. Data para reforçar a prevenção e lembrar que qualquer pessoa pode ajudar denunciando.
12: O tráfico humano é um crime que viola os direitos humanos e afeta a dignidade das pessoas, atingindo de forma desproporcional mulheres e meninas, em especial para fins de exploração sexual e trabalho análogo à escravidão. Esse crime tem se tornado uma ameaça global, já que as redes criminosas estão cada vez mais sofisticadas com o uso da internet e ferramentas tecnológicas, estruturas que ultrapassam fronteiras, como explica Anitta Cunha Monteiro, coordenadora-geral de Prevenção à Violência contra as Mulheres do Ministério das Mulheres.
13: Quando chegam naquela situação de total vulnerabilidade, não conseguem sair facilmente para nem perceber que, de fato, estão numa situação que é considerada crime.
12: No último ano, a Unidade Nacional de Enfrentamento do Tráfico Internacional de Pessoas e do Contrabando de Imigrantes atuou em mais de 1.100 processos judiciais. 216 pessoas foram denunciadas à Justiça. Desse total, 79 pessoas respondem por tráfico internacional de seres humanos e em casos que envolvem quase 300 vítimas identificadas. A Coordenadora-Geral de Enfrentamento ao Tráfico de Pessoas e Contrabando de Imigrantes do Ministério da Justiça e Segurança Pública, Marina Bernardes, faz um alerta para que as pessoas não sejam vítimas.
14: A principal ferramenta é a informação. É receber uma proposta que parece muito boa para ser verdade, que você não tem muita informação ali das condições do trabalho, ou que oferecem pagar tudo, as passagens, hospedagem, buscar, checar as fontes, desconfiar se essas ofertas, se essas promessas vêm principalmente por redes sociais, que hoje é o principal meio, né?
12: O dia 23 de setembro foi instituído pela Organização das Nações Unidas como o Dia Internacional contra a Exploração Sexual e o Tráfico de Mulheres e Crianças. A porta de entrada para denunciar o crime são os disques 100 e 180. Com locução de Edinaldo Júnior, reportagem Cleide Lopes.
4: vítimas de violência passam a contar com um protocolo integrado de atendimento entre as áreas de segurança pública e saúde.
2: A medida, sancionada hoje, vale para mulheres, crianças, adolescentes e pessoas em situação de vulnerabilidade.
4: Pela nova lei, o primeiro atendimento deve ser feito por um profissional de segurança pública, que deve garantir o encaminhamento imediato da vítima para uma unidade pública de saúde e o registro da ocorrência.
2: Os profissionais de saúde e segurança deverão receber treinamento específico e periódico para oferecer um atendimento que evite a chamada revitimização, ou seja, que a pessoa tenha que passar novamente por situações de sofrimento ao relatar o que aconteceu.
4: O protocolo prevê ainda atendimento médico imediato e informações à vítima sobre direitos e acesso a serviços especializados.
2: Para muita gente, a Libras, Língua Brasileira de Sinais, é a principal forma de se comunicar, estudar, trabalhar e ter acesso a serviços e direitos.
4: Por isso, garantir o uso da Libras também é garantir inclusão e autonomia para as pessoas surdas.
2: Atualmente, existem mais de 300 línguas de sinais em todo o mundo, utilizadas por cerca de 70 milhões de pessoas.
4: Hoje é o Dia Internacional das Línguas de Sinais, uma data que reforça a importância de uma comunicação que seja acessível a todos.
15: Você que está acompanhando A Voz do Brasil está entendendo tudo o que eu falo porque compartilhamos o mesmo idioma. Agora imagine uma comunidade inteira que se comunica com a mesma riqueza de detalhes, sentimentos e agilidade, mas usando o olhar, as mãos e as expressões do rosto em vez da voz. Isso é a Libras, a língua brasileira de sinais. Ela é reconhecida por lei e tem uma gramática própria, com regras de frases e estruturas tão complexas quanto o português. Mas você sabia que nem sempre esse tipo de linguagem foi aceita? Quem explica é Neide Lins, que trabalha como intérprete da língua brasileira de sinais aqui na Empresa Brasil de Comunicação.
16: Os surdos, eles foram durante muitos anos obrigados a oralizar, que é a falar mesmo sem estar escutando, né? Inclusive teve o Congresso de Milão em 1880, onde alguns estudiosos se reuniram para discutir a língua de sinais. E nesse congresso foi definido que a sinalização não deveria ser feita, deveria ser feita a oralização. E foi um retrocesso muito grande, né, para a comunidade surda, onde ela foi proibida de sinalizar. Inclusive, em vários casos, era utilizado, inclusive, amarrar as mãos dos surdos para que eles não sinalizassem durante o ensino.
15: Atualmente, existe a Política Nacional de Educação Bilíngue de Surdos, que busca promover a qualificação das redes de ensino em todo o país. O objetivo é garantir o direito de todos, como disse Marisa Dias Lima, coordenadora geral bilíngue da Educação Básica e Educação Superior no Ministério da Educação. Como ela é surda, vamos ouvi-la pela voz da intérprete Luciane Bresciani.
17: Essa política tem como objetivo qualificar e assegurar a oferta e também da educação bilíngue de surdos, garantindo o acesso à educação, pensando também a permanência dos indivíduos numa educação de qualidade.
15: Segundo o Censo Escolar de 2024, há cerca de 60 mil matrículas de surdos na educação básica no país. Eles podem estudar em colégios bilíngues ou inclusivos. Nos bilíngues, os estudantes aprendem Libras como a língua principal. Já nas escolas inclusivas, o professor dá a aula e o intérprete faz a interpretação para o aluno surdo. Foi em uma unidade como essa que Alexandre Mastroianni estudou. Apesar das dificuldades, ele conta que a experiência foi interessante para ter contato com outros alunos. Vamos ouvir a entrevista de Alexandre na voz do repórter Edinaldo Júnior.
18: Lá dentro da escola pública tinham intérpretes e eu percebi que às vezes era complicado, mas era muito bom ter intérprete. Era positivo, mas o problema principal para mim era o professor, porque o professor não dava muita atenção para os alunos com deficiência de forma geral. O professor era direto na fala, fala o tempo todo. Então, quem é ouvinte consegue. E, às vezes, o tradutor não conseguia acompanhar tudo.
15: A Política Nacional de Educação Bilíngue de Surdos prevê também ações de formação inicial e continuada para profissionais da educação, em articulação com as instituições federais de ensino e colaboração entre os entes federados. Reportagem, Márcia Fernandes.
2: Em 2026, o Disque 100 registrou mais de 12 mil violações de direitos humanos contra pessoas com deficiência auditiva e surdez.
4: O Disque 100 oferece atendimento em Libras por videochamada.
2: E para facilitar a perícia médica, o INSS vai garantir a presença de intérpretes de Libras, a língua brasileira de sinais, para pessoas com deficiência auditiva que precisarem desse apoio.
19: Pessoas com deficiência que precisam passar por perícia médica do INSS agora têm direito à participação de intérpretes de língua brasileira de sinais, a Libras, quando esse recurso for necessário para garantir a comunicação. A medida está prevista em portaria do Ministério da Previdência Social, publicada nesta quarta-feira, dia 23 de setembro. O intérprete poderá acompanhar o atendimento presencialmente ou participar por videoconferência e outros recursos tecnológicos. Mesmo quando o segurado e o perito estiverem na mesma agência da Previdência Social, a interpretação poderá ocorrer à distância. De acordo com o INSS, a função do profissional é facilitar a comunicação entre a pessoa com deficiência e o perito, sem substituir a autonomia técnica do médico na avaliação. A recusa injustificada ao recurso, quando necessário, poderá resultar na apuração de responsabilidade administrativa. A nova norma entrou em vigor na data de sua publicação e substituiu uma portaria de 2022. Claudimário Carvalho, para a Voz do Brasil.
4: E essas foram as notícias do governo federal.
2: Uma realização da Secretaria de Comunicação Social da Presidência da República.
4: Com produção da empresa Brasil de Comunicação.
2: Fique agora com o Minuto do TCU. Em seguida, as notícias do Poder Judiciário e do Congresso Nacional. Boa noite.
4: Boa noite para você. Até amanhã.
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21: O Tribunal de Contas da União avaliou as políticas de inclusão digital no Brasil e identificou problemas que dificultam o planejamento e a coordenação das ações. O levantamento mapeou mais de 400 iniciativas do governo federal, estados e municípios, além de ações da iniciativa privada e organizações da sociedade civil. Cerca de 86% das residências brasileiras têm acesso à internet. Mesmo assim, 28 milhões de brasileiros não usavam a rede em 2025. O TCU aponta que a inclusão digital não se restringe apenas ao acesso. Também envolve a qualidade da conexão, o custo do serviço e a capacidade de usar as tecnologias. Em parceria com o IPEA, o Instituto de Pesquisa Econômica Aplicada, o Tribunal desenvolveu uma ferramenta que permite avaliar políticas e identificar riscos de exclusão digital. Saiba mais em tcu.gov.br.
4: TCU, fiscalização a serviço da sociedade. Você vai ouvir agora notícias do Poder Judiciário. Supremo decide que mães biológicas ou adotantes terão direito à licença maternidade remunerada.
22: STJ define que homem poderá voltar a conviver com animal de estimação após fim do relacionamento com a ex-companheira.
4: Justiça Eleitoral confirma punição por impulsionamento de propaganda eleitoral.
22: Boa noite, eu sou o Arthur Filho.
4: E eu sou Walter Lima.
22: Supremo Tribunal Federal assegura a todas as mães biológicas ou adotantes licença maternidade remunerada de 120 dias, prorrogável por mais 60, independentemente da natureza do vínculo trabalhista ou funcional.
4: A licença maternidade é um direito trabalhista que assegura às mulheres grávidas ou após o parto, ou ainda após a efetiva adoção, um período de afastamento do trabalho destinado para que elas se dediquem aos cuidados com o recém-nascido, à recuperação pós-parto e à formação e ao fortalecimento dos vínculos familiares com a criança adotada.
22: Homem poderá voltar a conviver com cadela de estimação após fim de relacionamento com ex-companheira.
4: Mas o Superior Tribunal de Justiça, o STJ, afastou a guarda compartilhada do PET. Fátima Uchoa.
23: Ao reformar decisão do Tribunal de Justiça do Distrito Federal que havia determinado a reintegração da posse do animal à tutora, o STJ reconheceu a posse conjunta e a divisão de despesas com o animal durante a relação e mesmo após o fim dela. Apesar de considerar possível estabelecer um sistema de custódia compartilhada do pet entre o ex-casal, o STJ afastou a aplicação da guarda compartilhada por entender que os animais são considerados bens, ainda que de natureza especial como seres vivos, e, portanto, não poderiam ser enquadrados nas regras do direito de família. O relator foi o desembargador convocado Luiz Carlos Gamboge.
22: Justiça determina a comprovação da origem de cassiterita ligada a garimpo na terra indígena Yanomami, em Roraima.
0: A decisão é fruto da ação ajuizada pelo Ministério Público Federal. Lucas Lopes.
1: Na liminar, a Justiça determinou que a empresa White Solder Metalurgia e Mineração Limitada e a Cooperativa de Produtores de Estanho do Brasil deixem de comprar, receber, registrar ou vender cassiterita sem documentos que comprovem a origem legal do minério. Além disso, ambas as empresas deverão apresentar à Justiça, em até 30 dias, uma relação completa das compras do minério realizadas desde 2021. Em caso de descumprimento, será aplicada multa diária de R$50 mil para cada ré, além de multa diária de R$20 mil por atraso na entrega dos relatórios e periódicos, que deverão ser entregues a cada 3 meses à Justiça e ao MPF.
22: O Tribunal Superior Eleitoral confirmou uma punição por impulsionamento de propaganda eleitoral negativa contra adversários políticos.
0: Nessa terça-feira, os ministros confirmaram decisão do Tribunal Regional Eleitoral do Rio Grande do Norte, que aplicou multa aos candidatos a prefeito e vice-prefeito de São Gonçalo do Amarante. Vitor Struck.
3: A decisão confirma a aplicação da multa de R$10 mil a Jaime Calado Pereira dos Santos e Flávio Henrique de Oliveira, eleitos em 2024, aos cargos de prefeito e vice-prefeito de São Gonçalo do Amarante. Por maioria, o TSE reiterou o entendimento já consolidado da Corte de que a propaganda eleitoral negativa na internet é proibida, tanto na pré-campanha quanto no período eleitoral, e que o impulso funcionamento de conteúdos com caráter negativo em plataformas como Facebook e Instagram gera a aplicação de multa.
22: A Justiça do Trabalho do Pará determinou o fim do assédio eleitoral a terceirizados em Santarém.
0: Eles tinham de apoiar nas próprias redes sociais um candidato a deputado estadual, Samantha Flor.
6: O Ministério Público do Trabalho denunciou uma servidora da Secretaria de Turismo do Pará responsável pelos terceirizados que atuam no Centro de Convenções Sebastião Tapajós. Segundo o MPT, o apoio ao candidato teria sido associado à manutenção dos empregos.

0: Medeiros, e esses são os destaques de hoje do Jornal do Senado, que começa agora. Senado lança pesquisa sobre violência contra a mulher com deficiência. Comissão analisa a criação de política de incentivos à fabricação de motores. Jaime Bagatto lhe propõe auditoria e audiência pública sobre edital de concessão na BR-364. Boa noite. Uma pesquisa inédita sobre a violência contra a mulher com deficiência foi apresentada na Comissão de Direitos Humanos. Repórter Patrícia Oliveira.
1: Os resultados da pesquisa do Data Senado mostram que 60% das brasileiras com deficiência sofreram alguma agressão antes dos 30 anos. Em 65% dos casos, o agressor é o marido ou companheiro. Quase a metade das mulheres com deficiência estão mais vulneráveis à violência patrimonial. E 39% sofreram violência sexual, seguida de agressões físicas, morais e psicológicas. A senadora Mara Gabrilli, do PSD de São Paulo, apresentou proposta para garantir prioridade para mulheres com deficiência vítimas de violência nas contratações públicas de serviços. A ideia é oferecer mais autonomia para essas mulheres que são muito dependentes do agressor. E 83% delas não denunciam a agressão.
2: A independência econômica, as redes de apoio e relações sociais das mulheres com deficiência ficam gravemente comprometidas. Isso faz com que meninas e mulheres com deficiência estejam expostas a maiores riscos de sofrer violência.
1: A pesquisa também revelou que apenas 31% das vítimas com deficiência buscaram uma delegacia especializada e 19% delas tiveram a medida protetiva descumprida pelo agressor.
0: O projeto que cria a política de incentivo à fabricação de motores pode ser votado na Comissão de Infraestrutura. O objetivo é a substituição de importações e estímulos para o desenvolvimento de tecnologias sustentáveis no país. Repórter César Mendes.
3: A proposta prevê linhas de crédito específicas e condições favoráveis para empresas que fabricam motores e seus componentes. O objetivo é fortalecer a indústria nacional, reduzir a dependência de produtos importados e estimular a inovação tecnológica voltada a motores de veículos elétricos, híbridos e movidos a biocombustíveis. Relator, o senador Laércio Oliveira, do Progressistas de Sergipe, elogiou a previsão de estímulos para a instalação de unidades produtivas em regiões menos industrializadas do país.
4: Merece destaque a preocupação da proposição com o desenvolvimento regional e com a desconcentração econômica.
3: O texto estabelece também ações de capacitação profissional em áreas como engenharia, manufatura avançada e gestão da produção industrial.
0: O edital de concessão na BR-364 pode ser tema de auditoria e audiência pública. São 887 quilômetros entre as cidades de Cuiabá, capital matogrossense, e Vilhena, em Rondônia. Repórter Pedro Pincer.
5: O senador Jaime Bagatoli, do PL de Rondônia, apresentou um requerimento que solicita uma audiência pública para discutir os termos técnicos e regulatórios, além da viabilidade econômico-financeira de um edital de concessão da Rota Agrocentral. O edital, aprovado pela Agência Nacional de Transportes Terrestres no último dia 3, prevê um leilão em 17 de dezembro. A concessão abrange 887 quilômetros de trechos das rodovias entre as cidades de Cuiabá, capital matogrossense, e Vilhena, em Rondônia. O requerimento questiona a proporção entre as tarifas e as melhorias previstas.
6: Uma região tão distante, tão longe dos grandes centros consumidores. Vamos barrar essa concessão. Não podemos deixar que esse custo seja árduo sobre a população do norte do Brasil, sendo uma única rodovia federal saindo de Cuiabá até o Rio Branco do Acre.
5: O senador também apresentou um requerimento que solicita ao Tribunal de Contas da União uma auditoria sobre o processo licitatório do edital de concessão.
0: Uma nova ligação entre Brasil e Paraguai faz parte do caminho que pretende aproximar o centro-oeste brasileiro dos portos do Oceano Pacífico. A ponte entre Porto Murtinho, em Mato Grosso do Sul, e Carmelo Peralta, no Paraguai, agora tem nome oficial. A estrutura integra a Rota Bioceânica, corredor que pretende reduzir tempo e custos no transporte de mercadorias até a Ásia. Repórter Henrique Nascimento.
7: Uma nova ligação entre o Brasil e o Paraguai passa a levar o nome de um dos defensores da integração entre os dois países. A ponte Heitor Miranda dos Santos liga Porto Murtinho, em Mato Grosso do Sul, a Carmelo Peralta, no Paraguai, e integra a Rota Bioceânica. O projeto, que deu origem à lei, foi relatado no Senado por Nelsinho Trade, do PSD de Mato Grosso do Sul. Ele destacou que a Rota Bioceânica pode diminuir a distância percorrida pelas exportações destinadas ao mercado asiático.
8: Você vai economizar 14 dias de viagem, 8 mil quilômetros marítimos a menos, redução de até 40% no frete. Dos produtos que sairão desses países, Brasil, Paraguai, Argentina e Chile, para ir até o continente asiático.
7: A ponte está em fase final de construção e a previsão é que seja inaugurada até o próximo ano.
0: Nova lei publicada hoje determina que órgãos de saúde e de segurança devem contar com protocolo integrado para atender vítimas de estupro e outras formas de violência física contra mulheres, crianças, adolescentes e pessoas em situação de vulnerabilidade. O texto estabelece regras para o acolhimento, atendimento médico, preservação de provas e realização de perícias, além de medidas para evitar a revitimização quando a vítima é exposta a novo sofrimento ou constrangimento ao buscar ajuda na saúde, polícia ou justiça. O relator do projeto que deu origem à lei foi o senador Jaime Campos, do União de Mato Grosso. Ele argumenta que as regras unificadas contribuem para um atendimento mais humanizado e tornam mais efetivo o dever do Estado de proteger pessoas em situação de vulnerabilidade.
9: A integração entre os diversos órgãos envolvidos favorece maior celeridade e eficiência na atuação estatal, com reflexos positivos na prevenção da impunidade e na proteção das vítimas.
0: Também foi publicada no Diário Oficial da União a lei que concede o título de capital nacional do basquete ao município de Franca, em São Paulo. A proposta que originou a lei foi relatada pelo senador astronauta Marcos Pontes, do PL de São Paulo. Ele observou que Franca é reconhecida pela relação histórica com o basquete, desde a década de 1940, quando a modalidade passou a fazer parte da identidade local. O parlamentar acrescentou ainda que o basquete não se limita apenas ao esporte, mas mobiliza a cultura, a economia e até a geração de empregos locais.
10: Mais do que tradição esportiva, o basquete de Franca configura verdadeiro patrimônio cultural e econômico. O esporte mobiliza escolas, projetos nacionais, categorias de base, academias, estabelecimentos de comércio, gerando empregos diretos e indiretos e fomentando o turismo esportivo.
11: Eleições 2026.
0: Eleitor que não puder votar no dia da eleição pode justificar a ausência para evitar punições da Justiça Eleitoral. Essa justificativa pode ser feita presencialmente ou pelo celular no aplicativo e-título. Repórter Márcio Maturana.
12: Como muitos brasileiros, a militar do Exército Andréia Pereira Cerdeira não vai estar perto da sua sessão eleitoral no dia 4 de outubro. Isso já aconteceu outras vezes, mas neste ano Andréia acredita que vai ser mais simples justificar a ausência.
13: Nas vezes anteriores eu tive que ir até uma sessão para fazer a justificativa, mas agora está um pouquinho mais fácil, a gente consegue fazer isso pelo aplicativo, então evita que a gente tenha que se locomover, né, sair no dia da eleição, procurar um lugar que possa fazer a justificativa.
12: Quem preferir justificar presencialmente, pode levar um documento com foto até uma mesa receptora de justificativa em locais divulgados pelos cartórios eleitorais. A punição por faltar e não justificar é multa de até R$ 3,51. Enquanto ela não for paga, o cidadão fica impedido de emitir passaporte, carteira de identidade e inscrever-se em concurso público.
0: Com trabalhos técnicos de Eliseu Caires, o Jornal do Senado fica por aqui. Acompanhe agora as notícias da Câmara dos Deputados. Boa noite.
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14: Câmara analisa obrigatoriedade de telhados verdes em edifícios públicos.
15: Projeto prevê punição para criminoso que expulsar morador de sua casa.
16: Comissão de Educação aprova proposta que visa reduzir a evasão escolar.
17: Boa noite. Avança na Câmara o projeto de lei que cria uma política nacional de combate à evasão escolar. A reportagem é de Maria Neves.
18: A Comissão de Educação da Câmara dos Deputados aprovou o projeto que institui a Política Nacional de Educação e Combate à Evasão Escolar. Como explica o autor, deputado Amon Mandel, do Republicanos do Amazonas, o objetivo da política é garantir a permanência dos estudantes no ensino básico por meio de ações integradas da União, dos estados e dos municípios. A proposta determina que o Ministério da Educação será responsável por coordenar a política e deverá criar mecanismos para identificar o risco de evasão e abandono escolar. Dentre os principais fatores que contribuem para a evasão, cita frequência irregular à escola, histórico de repetência e situação de vulnerabilidade social. De acordo com o relator na Comissão de Educação, deputado Tarcísio Mota, do PSOL do Rio de Janeiro, essas medidas são importantes principalmente para as populações mais vulneráveis.
19: A gente tem, infelizmente, ainda muitas crianças e jovens que estão fora da escola ou estão fora da idade correta na escola. Portanto, a criação de um programa nacional de enfrentamento à evasão escolar é decisivo. Que o governo da União preste assistência técnica e financeira, estabeleça diretrizes, regras, acompanhamento e monitoramento. A gente espera que, dessa forma, as famílias brasileiras tenham condições de que as crianças, jovens e adultos estejam na escola.
18: Ainda de acordo com o projeto, sempre que identificar algum risco de abandono escolar, o sistema de ensino deverá promover a busca ativa do aluno. Esse trabalho poderá ser feito em parceria com conselhos tutelares e a rede de assistência social e deverá incluir visitas domiciliares e notificação dos responsáveis em até 5 dias úteis depois da identificação da ausência prolongada do estudante da sala de aula. A proposta prevê também que sempre que detectado risco de evasão, a instituição deve adotar um plano individualizado de atendimento ao aluno. O apoio deverá contar com ações como atendimento pedagógico suplementar, reforço escolar e encaminhamento a programas de transferência de renda e proteção social. O projeto estabelece ainda que a União deverá prestar assistência técnica e financeira a estados e municípios. Para isso, terá de priorizar aqueles com maiores índices de evasão e repetência, menor índice de desenvolvimento da educação básica, populações em situação de vulnerabilidade social e localização em regiões remotas, especialmente no Norte e no Nordeste. A proposta que institui a Política Nacional de Educação e Combate à Evasão Escolar ainda será analisada pelas Comissões de Finanças e Tributação e de Constituição e Justiça. Se aprovada nas duas, poderá seguir para análise do Senado. Da Rádio Câmara de Brasília, Maria Neves.
11: Educação.
14: Projeto de Júnior Mano, do PSB do Ceará, cria um programa com condições excepcionais de renegociação de débitos do FIES. Segundo o deputado, o objetivo é permitir que estudantes com contratos firmados entre 2012 e 2017 possam também renegociar suas dívidas.
17: A proposta de Júnior Mano prevê descontos de até 100% sobre encargos, abatimentos para pagamentos à vista, parcelamento em até 180 vezes e a suspensão temporária de cobranças judiciais. O texto estabelece ainda reduções adicionais para profissionais da educação, saúde, segurança e assistência social.
11: Cultura.
14: A instituição de regras de transparência para o financiamento público de eventos e shows é o objetivo de projeto de Miguel Ângelo, do PT de Minas Gerais. Pela proposta, a contratação de artistas exigiria detalhamento dos valores e comprovação de que o gasto não vai prejudicar áreas essenciais como saúde e educação.
17: Miguel Ângelo esclarece que o texto não estabelece teto de gastos ou interferência na escolha das atrações, focando apenas na prestação de contas. A medida obrigaria também a divulgação detalhada de cachês, custos logísticos e fontes de custeio nos portais oficiais de transparência.
11: Direitos Humanos.
14: A Câmara aprovou um projeto que proíbe condomínios de multar pessoas com deficiência por perturbação de sossego. A repórter Paula Bittar explica quando a medida se aplica.
20: A Comissão de Constituição e Justiça da Câmara aprovou um projeto que proíbe condomínios de aplicar multa por perturbação do sossego a pessoas com deficiência. A medida é válida apenas para os casos de comportamentos relacionados diretamente à deficiência da pessoa. O texto insere no Estatuto da Pessoa com Deficiência o dever dos condomínios de garantir o tratamento compatível à deficiência do morador, bem como de promover o equilíbrio entre o direito à moradia e à harmonia coletiva. A proposta que proíbe condomínios de aplicar multa por perturbação do sossego a pessoas com deficiência segue agora para o Senado Federal. Da Rádio Câmara, de Brasília, Paula Bittar.
17: Proposta que estabelece recursos mínimos para o Sistema Único de Assistência Social contou com voto favorável de Tiririca, do PSD de São Paulo. O projeto vincula parte da receita corrente líquida da União, dos Estados, do Distrito Federal e dos municípios ao financiamento do SUAS.
14: Pelo texto aprovado na Câmara com o apoio de Tiririca, o percentual mínimo começa em 0,3% no primeiro ano após a publicação e chega a 1% no quarto ano de implementação. A medida busca dar continuidade ao financiamento dos serviços de proteção social.
11: Segurança Pública.
17: Projeto em debate na Câmara quer a punição para criminosos que expulsam moradores de suas casas. A repórter Mônica Tati explica.
21: Proposta em debate na Câmara dos Deputados quer transformar em crime a prática de expulsar moradores de suas residências mediante violência. O projeto também prevê punições para quem coagir moradores a colaborar com atividades criminosas, impor cobranças ilegais a comerciantes ou famílias, ou utilizar o monitoramento eletrônico clandestino. Segundo o autor, deputado Capitão Alden, do PL da Bahia, o objetivo é impedir que facções criminosas ou grupos armados dominem grandes áreas através do terror e da violência contra moradores e comerciantes. O Código Penal já prevê os crimes de ameaça, constrangimento ilegal e esbulho possessório, mas nenhum desses dispositivos reflete a gravidade da expulsão de moradores, segundo o capitão Alden.
22: Famílias inteiras são expulsas de suas próprias casas sob ameaça de morte, muitas vezes porque se recusaram a colaborar com criminosos, porque possuem parentes policiais ou porque estes parentes pertencem a uma outra facção rival, ou simplesmente porque o tráfico decidiu tomar aquele imóvel. Na prática, essas organizações criminosas passaram a exercer um poder paralelo, dominando territórios, confiscando imóveis e impondo regras pela força.
21: Pelo projeto, o crime de expulsão de moradores por meio de violência, grave ameaça ou intimidação praticada por organizações criminosas será punido com reclusão de 8 a 12 anos e multa. Será enquadrado no mesmo crime quem pichar ou sinalizar imóvel com ordens de desocupação, participar de ordens de expulsão, destruir ou invadir imóveis para coagir moradores a sair, obrigar pessoas a praticar atos ilícitos, exigir o pagamento de taxas de moradores ou comerciantes e instalar e operar clandestinamente sistemas de vigilância eletrônica. A pena poderá ser aumentada em um terço se a vítima for pessoa idosa, criança, pessoa com deficiência ou mulher chefe de família. O projeto também agrava a punição de pichações que transmitam mensagens relacionadas a crimes, exaltação de organizações criminosas, racismo, preconceito ou incitação ao consumo de drogas. Nesse caso, a pena passa a ser de 12 meses a 2 anos de detenção e multa. A proposta que criminaliza a expulsão de moradores e comerciantes de suas propriedades mediante o uso de violência já foi aprovada pela Comissão de Segurança Pública e Combate ao Crime Organizado e deve ser votada por mais 3 comissões antes de seguir para o plenário da Câmara. Da Rádio Câmara de Brasília, Mônica Tati.
14: Olival Marques, do Podemos do Pará, é favorável à proposta de emenda à Constituição que integra União, Estados, Distrito Federal e Municípios em ações de segurança. A proposta inclui a coordenação do Sistema Único de Segurança Pública, mantendo as competências dos entes federativos.
17: A PEC também amplia a atuação da Polícia Rodoviária Federal para o policiamento de rodovias, ferrovias e hidrovias federais. O texto, que tem apoio de Olival Marques, prevê ainda que a corporação auxilie forças estaduais a pedido dos governadores, além de atuar em situações de calamidade ou desastre.
14: Delegado Fábio Costa, do PP de Alagoas, defende a aprovação de projeto que determina que bens usados na prática de atividades ilegais e apreendidos pelo Estado passem para o poder público. A medida alcança, por exemplo, bens empregados no tráfico de drogas e no desmatamento.
17: Delegado Fábio Costa avalia que a medida pode desestimular práticas ilícitas ao atingir o patrimônio do criminoso. Relator da matéria na Comissão de Segurança Pública, o parlamentar aponta que os bens poderão ser usados na fiscalização de infrações que motivaram a apreensão.
14: Projeto de Vicentinho Júnior, do PSDB do Tocantins, torna obrigatório o uso de tornozeleira eletrônica por agressores que descumprirem medidas protetivas da Lei Maria da Penha. A proposta fixa um perímetro de 500 metros para o disparo do alarme.
17: De acordo com Vicentinho Júnior, a monitoração eletrônica deixa de ser facultativa e passa a ser exigida em caso de reincidência. Para o deputado, a medida garante tempo para que a mulher possa reagir e buscar proteção, além de acionar os órgãos de segurança.
11: Desenvolvimento Regional.
14: Silas Câmara, do Republicanos do Amazonas, votou a favor do projeto que cria regras para resolver disputas territoriais entre municípios vizinhos. A mudança dos limites dependerá de estudo de viabilidade e de consulta à população por meio de plebiscito.
17: O texto apoiado por Silas Câmara permite que parte do território de um município seja incorporada a outro, sem a criação de uma cidade. A proposta busca facilitar a definição dos limites municipais para evitar problemas na prestação de serviços públicos às populações das áreas envolvidas.
11: Economia.
14: O empreendedorismo feminino tem uma frente parlamentar que defende seus interesses no Congresso. A repórter Silvia Munhato traz mais informações sobre as principais medidas defendidas pelo colegiado.
1: A Frente Parlamentar pela Mulher Empreendedora lançou o Pacto pelo Empreendedorismo Feminino com o objetivo de obter o apoio do Estado e da sociedade para as políticas públicas voltadas para o setor, ou seja, ultrapassar a barreira dos governos, tornando as políticas permanentes. É o que explicou a coordenadora da Frente, a deputada Anne Ortiz, do PP do Rio Grande do Sul, em entrevista ao programa Painel Eletrônico da Rádio Câmara. A Frente busca a aprovação do projeto que atualiza o teto dos microempreendedores individuais, MEI. O governo quer aumentar o máximo de faturamento anual para que uma empresa possa ser MEI de R$ 81 mil para R$ 110 mil em 2027 e R$ 140 mil em 2028. A correção evita que a empresa perca os benefícios de enquadramento.

0: marco do empreendedorismo feminino, que, segundo a deputada Anne Ortiz, quer facilitar o acesso ao crédito para o público feminino.
1: Esse marco que nós estamos construindo é para que as mulheres tenham mais acesso ao crédito e a capital, até porque, inclusive, as mulheres hoje não conseguem ter tanto acesso ao crédito. O Sebrae também faz uma parceria muito grande com a gente, nos trouxe esses números, que muitas vezes não conseguem ter recurso, né, para buscar esse capital, não conseguem ter fiador, não conseguem cumprir com as exigências, mesmo que o público feminino seja muito melhor pagador, né?
0: A deputada afirmou ainda que é preciso ter políticas diferenciadas para as nanoempreendedoras, que têm rendimento até a metade do MEI, cerca de R$40 mil por ano. Neste caso, seriam importantes ações que visassem a sobrevivência das empresas, como atividade de educação financeira. Da Rádio Câmara de Brasília, Silvia Minhato.
2: Grace Elias, do PL de Minas Gerais, apresentou o projeto que institui uma política de fomento, incentivo e promoção do empreendedorismo feminino. A proposta estabelece eixos para incentivar negócios com foco no aumento da autonomia econômica, no acesso a capacitações e na inovação.
3: O texto de Grace Elias prevê prioridade de atendimento para empreendedoras em situação de vulnerabilidade social. Na avaliação da deputada, a medida busca reduzir barreiras históricas no ambiente de negócios e impulsionar a geração de renda para as mulheres.
2: A J. Albuquerque, do PP do Ceará, é favorável à adesão do Brasil à Convenção Internacional de Hong Kong para a reciclagem segura de navios. Ele explica que o acordo estabelece normas para o desmonte sustentável de embarcações, assegurando a proteção ambiental e a salvaguarda dos trabalhadores.
3: A J. Albuquerque acredita que a medida vai atrair investimentos para a criação de estaleiros verdes na costa brasileira e qualifica o país para disputar o mercado global de reciclagem naval. Para ele, o alinhamento às diretrizes da Organização Marítima Internacional gera empregos e fortalece o setor portuário nacional.
4: Agricultura.
2: Marcelo Álvaro Antônio, do PL de Minas Gerais, sugere a criação do programa de apoio à logística do apicultor e do meliponicultor. O deputado defende incentivos fiscais para a compra de veículos utilitários novos de fabricação nacional para o setor.
3: Marcelo Álvaro Antônio defende a alíquota zero de IPI e redução de 40% no PIS/COFINS para produtores rurais cadastrados. O deputado alega que o acesso a veículos adequados é um dos principais gargalos enfrentados por pequenos apicultores e pela agricultura familiar.
4: Meio ambiente.
2: A Câmara analisa a obrigatoriedade de telhados verdes em novos edifícios públicos. O repórter José Carlos Oliveira nos conta como está o debate sobre a proposta.
5: A Câmara dos Deputados analisa o projeto de lei que obriga a instalação dos chamados telhados verdes em novos edifícios públicos e em novos empreendimentos residenciais construídos com recursos públicos. Também prevê incentivos fiscais e de crédito para a adoção voluntária dessa medida pela iniciativa privada. Na prática, os telhados verdes são uma cobertura de substrato e vegetação instalada no topo dos prédios. Autor da proposta, o deputado Fred Linhares, do Republicanos do Distrito Federal, destaca a vantagem dessa técnica para enfrentar, pelo menos localmente, os efeitos do aumento da temperatura do planeta em tempos de mudanças climáticas.
6: Existem estudos que demonstram benefício aí dos telhados verdes no conforto térmico das edificações e também na retenção de água da chuva. E é importante deixar claro que o telhado verde sozinho não vai resolver o problema das enchentes ou do calor nas cidades, mas é uma ferramenta importante para tornar nossas construções e nossas cidades mais preparadas para os problemas que o Brasil já enfrenta hoje. Se o clima está mudando, a forma como a gente constrói também precisa evoluir.
5: No caso dos prédios públicos, o projeto de lei deixa claro que a obrigatoriedade só poderá ser dispensada com a apresentação de parecer técnico assinado por engenheiro, arquiteto ou urbanista que ateste a impossibilidade de instalação das coberturas vegetadas. O texto foi aprovado na Comissão de Meio Ambiente, onde a relatora, a deputada Duda Salaber, do PSOL de Minas Gerais, ressaltou que os telhados verdes funcionam como uma espécie de colchão térmico. Ela citou estudos que constataram queda média de 4 graus Celsius nos picos de temperatura durante o dia, quando essas coberturas vegetadas eram comparadas com os tetos convencionais. A proposta de obrigatoriedade de telhados verdes em novos edifícios públicos e de incentivos para a adoção da medida

0: nos prédios particulares, ainda vai passar pela análise das comissões de desenvolvimento urbano, de finanças e tributação e de Constituição e Justiça. Da Rádio Câmara de Brasília, José Carlos Oliveira.
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2: O jornal Câmara dos Deputados, que foi gravado hoje em Minas Gerais, nos estúdios da Rede Câmara Sete Lagoas, dentro do projeto O Brasil na Voz, vai ao ar na próxima sexta, dia 25.
3: E na sexta-feira, a equipe do jornal Câmara dos Deputados estará em Vitória da Conquista, na Bahia, para mais uma gravação itinerante da Voz do Brasil.
2: Lado a lado, um âncora da Rádio Câmara de Brasília e um âncora da emissora local vão apresentar as notícias relacionadas à Câmara dos Deputados. O programa gravado em Vitória da Conquista vai ao ar na segunda-feira, dia 28.
3: Termina agora o jornal Câmara dos Deputados, produzido pela Rádio Câmara, com trabalhos técnicos de Wellington Teles e apresentação de Val Monteiro e Luciana Vieira. Uma boa noite para você.
2: A Voz do Brasil está de volta amanhã. Boa noite.

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22: Meu Deus, olha quantas vidas, Senhor, que necessito, meu Pai, assim como nós, da Tua presença. Nós precisamos, Pai. Oh, meu Deus, sim, de Ti, meu Pai. A cada milésimo de segundo, meu Pai, das nossas vidas, nós somos dependentes de Ti, Senhor. Por isso, meu Pai, vai agindo com as Tuas mãos poderosas de milagre nessa noite. Visitando de perto, de longe. os que estão a larga distância, os que estão, ó Pai, pelos canais digitais, aqueles que estão pela zona sonora, aqueles que estão, meu Deus, cansado, fatigado, aqueles que estão pensando em desanimar, aqueles que estão enfraquecidos, aqueles que pararam, meu Deus, vem alcançando com o renovo, meu Pai, o renovo da Tua graça, renova, renova, renova sobre essa vida, meu Pai, o fôlego, o Ramão, Diriandalabai, renova, meu Pai, nessa noite, meu Pai, o fôlego de vida.

Nós estamos clamando, Pai, porque nós somos dependentes de Ti, Senhor. Vem socorrer, ó Pai. Vem segurar na mão dessa vida, Senhor. Vem repreender o mal, Senhor. Vem trazer o bálsamo, meu Deus, de alegria esse coração.

Olha aí, meu Deus, quantas correntes. É corrente de opressão, é corrente de depressão, é corrente de pensamento negativo, é corrente aprisionando vício, é corrente para tentar, meu Deus, contra esse lar, essa família, é corrente prendendo para não prosperar, é corrente, meu Deus, do engano, é corrente do pensamento contrário, tantas correntes, olha aí, meu Deus, lutando, meu Pai, quantos laços do passarinheiro, meu Deus, mas o Senhor, meu Pai, nos ensina, através da sua palavra, que o Senhor é quem nos livra do laço do passarinheiro. Oh, meu Deus, a tua palavra é linda, Senhor, o teu nome é

decisão. Aqueles que estão focados, meu Pai, o inimigo não pode parar, Senhor. Aqueles que já tomaram a decisão, meu Deus, vão viver milagres, Senhor, sobre as suas vidas, Pai. Deus, por isso, nessa noite, meu Pai,

De parar, um desejo de largar tudo, um desejo de sair de dentro do lar, um desejo de sair da empresa, um desejo de parar com o comércio, um desejo de parar, meu Pai, com seus objetivos, Senhor, vai queimando nessa noite todo pensamento frustrador, todo pensamento negativo que está lutando no coração. Olha aí, meu Deus, quanta seda, o sangue de Jesus tem poder nos garantir vitória, o sangue de Jesus é poderoso para que essa seta caia por terra. Vai saindo pensamento negativo, vai saindo força contrária, vai saindo espírito de desânimo, vai saindo pelo poder do sangue de Jesus. Olha, o sangue de Jesus te queima nessa noite. Sai dessa mente, sai desse coração, sai do pensamento dessa pessoa que está pensando em largar tudo e sair de dentro do lar. Sai, o sangue de Jesus tem poder. Queima, Jesus, queima esse pensamento maligno. Olha essa pessoa que pensou, meu Pai, sair dessa empresa, largar o trabalho, dizendo que não tem mais jeito, que não tem mais jeito é para o inimigo das nossas almas, porque para tudo tem, aleluia, um propósito de Deus, aleluia. Queima, Jesus, queima fogo da glória para despedaçar essa obra maligna, fogo da glória para despedaçar esse pensamento maligno, em nome de Jesus Cristo, em nome de Jesus Cristo. Pensamento frustrador, pensamento negativo, pensamento de recuar, sai em nome de Jesus Cristo, sai dessa mente, sai desse coração. Sim, seremos vencedor no nome de Jesus Cristo. Meu Deus, vai entrando com a providência nessa noite, em nome de Jesus Cristo, em nome de Jesus Cristo, nessa vida, nessa mente, nesse coração, nessa noite, entrando com a providência, meu Pai, um milagre nós cremos, Pai, que vem de ti, que fez os céus e a terra, meu Deus, que não deixará vacilar os nossos pés, o guarda de Israel, que não dorme, que não tosqueneja, que está 24 horas, meu Deus, vigiando, guardando a todo tempo, a toda hora, a todo milésimo, a todo segundo, a todo minuto, a todas horas, aleluia, está nos guardando, aleluia, não deixará vacilar os nossos pés, aleluia. Pai querido, amado, meu Deus, em vão vigia a sentinela, se o Senhor não guardar a cidade, guarda, Pai, esse lar, guarda essa vida, guarda nossa nação, guarda esses lares, essas famílias, meu Deus, na face dessa terra. Tende compaixão, meu Deus, tende compaixão, meu Pai, tende compaixão das nossas vidas, tende compaixão das nossas almas. Tende compaixão dessa vida, ó Pai, dos sonhos, dos projetos, e com a tua mão poderosa, Pai, vem resgatando, com a tua mão poderosa, vem sustentando, Deus, com a tua mão de misericórdia, Pai, acoberta, Jesus, essas vidas, meu Pai, Deus, precisamos da providência, Pai, oh Ramaz, demanda Rabashai, aleluia. Remante, calamasturianda, labai, oh glória, precisamos de ti, Senhor, porque não somos nada, oh derianda, labas, aramas de calamandurianda, labai, essa vida, Pai, que está ouvindo, a programação de rádio, meu Deus, oh Jesus, somente o Senhor, ó Pai, aleluia, para mudar a história, para

Ó Deus, vai, Senhor, nesse momento, Pai, com a Tua mão poderosa, Senhor, sustentadora, repreendeu o espírito maligno que está lutando, meu Pai. Oh, divino Deus, oh, Pai santo e glorioso, tende misericórdia, meu Pai, vai queimando. Queima nessa noite, meu Pai, o espírito da enfermidade. Queima o espírito da angústia, opressor, queima, Jesus. Meu Deus, quantas vidas ainda estão com fé, meu Pai, colocando peça com roupa, colocando fotografia, alabás, uriando, alabai, copo com água, garrafinhas, oh Deus divino, fotografias, Pai, Deus, sim, porque cremos, Pai, pela luz da Tua Palavra, pela sabedoria do Teu Espírito Santo que nos ajuda, Pai, que tudo é possível que crê. Obrigado, Alabás. Aleluia.

0: misericórdia. Levanta essa vida, ó Pai. Muda a história dentro desse lar. Aonde o inimigo, Pai, está tentando destruir esse casamento. Já colocou seta, Pai, levantou um contra o outro. Mas o sangue de Jesus tem poder, nos garante vitória. O sangue de Jesus é poderoso, o nome de Jesus é glorioso, para repreender essa astuta maligna que está tentando contra essas vidas. Ah, meu Deus, vai agindo, meu Pai, nessa noite. Vai queimando mesmo, vai queimando mesmo. Queima, queima, Jesus, queima. Queima essa diversidade que está entre o relacionamento, entre a família, entre o convívio da parentela. Queima, Jesus, esse espírito imundo que está tentando separar, destruir. A sua palavra diz que sim, um reino, meu Deus, dividido, ele não prospera. Uma casa, meu Pai, aleluia, dividida, ela não subsistirá, meu Deus. Vai queimando nessa noite, Pai. Vai queimando, porque o projeto do inimigo é roubar, matar e destruir. Mas o Senhor tomou, aleluia. Oh, meu Deus, sim, um momento, e disse: eu vim para dar vida e vida com abundância. Eu vim para destruir as hostes malignas, Pai, aleluia. O Senhor veio para ter, meu Deus, aleluia, a vitória sobre nossas vidas, para nos dar o escape, meu Deus. Por isso, nessa noite, Pai, da vida, meu Deus, da vida nesse casamento, da vida nessa família, da vida nesse lar, da vida, Pai, na parentela desse irmão, dessa irmã, desse amado ouvinte, da vida no trabalho, da vida, Pai, nos projetos, nos sonhos, da vida, meu Deus, nos objetivos, meu Pai, nos estudos. Oh, Jesus, olha, essa mente, Pai, que tem buscado algo, Senhor, e esse algo parece estar difícil, Deus. Tem projetado, tem pensado, meu Deus, mas parece estar distante. Mas o sangue de Jesus tem poder para quebrar essa barreira. O sangue de Jesus tem poder para garantir a vitória, o milagre nessa noite, Pai, sobre a vida dessa pessoa. Jesus, coloca por terra toda a opressão, todo impedimento, toda a barreira, tudo aquilo, Pai, que está impedindo da mente dessa pessoa. Querido e amado Deus soberano, vai agindo, meu Deus, vai agindo, meu Pai, nessa noite, repreendendo as enfermidades, Pai. Meu Deus, eu creio, Pai, e meu coração, meu Deus, aleluia, é direcionado, meu Pai, para orar, Senhor, pelas pessoas que estão enfermas. E eu creio, meu Pai, que a voz que soa diante desse altar santo, que está indo intuído, meu Pai, pelos canais digitais, do Facebook, do Instagram, que está indo pelas ondas sonoras do rádio, alcançando almas, vida, pelo canal do YouTube, meu Pai, está assim, meu Pai, nesse momento, Senhor, pelo poder da Tua glória, desfazendo o mal. Queima, Jesus, queima as enfermidades. Queima, queima essa enfermidade, queima, que tem assolado o alto da cabeça, as plantas dos pés, enfermidade de cegueira, enfermidade que tem trazido cegueira sobre a vida dessa pessoa. Olha o sangue de Jesus te queimando nessa noite, vai saindo, sai, sai, sai em nome de Jesus Cristo, sai, espírito da enfermidade, sai, sai dos olhos dessa pessoa, sai pelo poder do sangue de Jesus agora, toda catarata, todo espírito de enfermidade, tudo aquilo que está embaçando na visão dessa pessoa, que está diminuindo e aumentando os graus mental que está trazendo dificuldade para olhar de perto, de longe. Olha o sangue de Jesus te queimando nessa noite. Vai saindo, espírito de enfermidade, sai, sai. Olha o sangue de Jesus te queima nessa noite. A visão vai tornar normal, vai ter, aleluia, glorificação no nome do Senhor, pelo milagre. Queima, Jesus, queima, queima, queima, queima, Pai, esse espírito da enfermidade, vai queimando, meu Deus, vai queimando, queima, queima mesmo, Jesus. Entrega o milagre nessa noite, Pai, a providência divina sobre a vida desse homem, sobre a vida dessa mulher, sobre a vida dessa criança, sobre a vida desse ancião. Oh, meu Deus, queima, queima, porque para o Senhor não há nada impossível, meu Pai. Meu Deus, que coisa linda, que coisa linda, meu Deus, vai operando mesmo. Tenha de compaixão, de misericórdia mesmo nas nossas vidas, Pai. Oh, divino Deus Santo, os milagres não cessaram, os milagres não pararam, porque sim, Pai, a sua palavra nos revela que o Senhor é o mesmo ontem, o hoje e continua eternamente. O Senhor é o dono do milagre, Pai. Aleluia! Oh, glorioso Deus! Oh, glória! Vai agindo, meu Deus, com as tuas poderosas mãos. Dores, meu Pai, queima agora. Enfermidade na pele, queima agora, Jesus. Queima, Jesus, a enfermidade. Queima essa espírita fraqueza no sangue. Meu Deus, vai queimando agora essa bactéria que surgiu, meu Pai. Oh, Deus, essa pessoa que foi colocado um diagnóstico, Pai, do médico, em sua frente, em sua mente, nos seus ouvidos, dizendo, Pai, que o estado do Senhor é grave. Oh, grande Deus, poderoso de misericórdia, Jesus, nós cremos, Pai, aleluia, no poder, no agir das tuas mãos, Pai. Por isso, Deus divino, Deus santo, Deus glorioso, Deus de misericórdia, Deus de poder que tem o controle em suas mãos da morte e da vida, que para o Senhor não há nada impossível, aquilo que parece aos nossos olhos difícil, para o Senhor não há, meu Pai. Vem agindo com as tuas poderosas mãos de milagres, Senhor. Ó Deus, vai restaurando, vai salvando, Pai. Ó Deus, vem, Senhor, libertando os familiares dessa pessoa que clama conosco. Deus, tem vidas pedindo, Pai, pelo esposo. Tem esposa pedindo, aleluia, pelo seu esposo, Pai querido, amado. Oh, meu Deus, o homem pedindo pela sua esposa. É pai pedindo pelo filho, mãe orando pelos filhos, Pai. É vó orando pelos netos, Senhor. E todos num propósito só, Senhor Jesus. É dizendo, Pai, reclamando, Senhor, em alta voz, socorre, Jesus. Salva, Jesus. Oh, meu Pai, é todos num propósito só, e receberão milagres, Jesus, receberão, aleluia, libertação, olharão e verão a glória do Senhor se manifestando, porque a sua palavra diz, Senhor, que tudo que pedimos em teu nome, crendo, alabans, diriam, alabai, receberemos, Pai, aleluia. Então, meu Deus, opera o milagre nessa noite, opera o milagre nessa noite, sai espírito maligno dessa mente, sai desse familiar, dessa pessoa, espírito vício, espírito engano, espírito que tem aprisionado, espírito que está atormentando no sono, espírito da morte. Olha, o sangue de Jesus te queima nessa noite, em nome de Jesus Cristo. Todo espírito imundo que está lutando na mente, no coração, que está induzindo, que está conduzindo essa pessoa a caminhos errados, perturbação maligna, em nome de Jesus Cristo, vai saindo, aonde estiver, vai saindo, no nome de Jesus Cristo, em nome de Jesus Cristo, sai, sai, sai da mente, sai do coração, sai dos caminhos, sai, sai em nome de Jesus Cristo, sai, em nome de Jesus Cristo, espírito vício, vai perdendo as forças, em nome de Jesus Cristo, meu Deus, que coisa linda, Pai, oh, Ramando, Pai, oh Deus, que coisa linda, assim como o Senhor resgatou-nos outra hora, Pai, assim como o Senhor mudou a nossa história, Pai, outra hora ouvindo a oração, é alcançado, meu Deus, pela Tua misericórdia nas noites escuras, andando, pairando, meu Deus, perdido, mas a Tua palavra se cumpre, porque o Senhor disse, eu vim para aqueles que se haviam perdido, para as ovelhas, Pai, perdidas do aprisco do Senhor, ó Pai, sim, meu Deus, ah, Senhor, nós estamos no momento do clamor, orando, clamando e suplicando, tenha de compaixão e misericórdia de nós, Pai, e com a Tua mão de poder vem sustentar, meu Deus, com a Tua mão de misericórdia, Pai, peleja pela vida do nosso irmão Jessé da Glória, que vai, Pai, prosseguir a oração, que vai continuar no momento do clamor, usa o Teu Filho, em nome de Jesus Cristo, ó Pai.
1: Glória a Deus, Senhor Jesus, ó Deus maravilhoso, Senhor da Glória, Deus poderoso, nós cremos no grande milagre, meu Deus, ó, meu Pai amado, em favor deste ouvinte do rádio, Senhor, meu Deus, no Facebook e do Instagram, meu Pai, que está conosco, Senhor, meu Deus, ligado, Senhor, meu Deus, na oração, no quarto período, meu Deus, das 22, Senhor, a qual estamos na oração, meu Deus, intercedendo pela condição, Senhor, meu Deus, de luta, de enfermidade que este ouvinte está passando, que este irmão, que esta irmã está passando, Senhor, meu Deus, em visitar o coração, Senhor, a mente, a alma, Senhor, meu Deus, a vida, Senhor, meu Pai amado, Deus poderoso, ouve a nossa oração, Senhor, ouve o nosso clamor, a nossa petição, Senhor, meu Deus, em favor de cada ouvinte, de cada irmão, Senhor, meu Deus, de cada irmã, Pai amado, Deus de maravilha, Senhor, vem operar nesta oportunidade de orarmos, Senhor meu Deus, pelos nossos irmãos, Senhor meu Pai, Jesus querido, Deus santo, Deus tremendo, Deus de amor, Deus de bondade, Senhor Deus de maravilha, Senhor, meu Deus, vem confirmar, Senhor Jesus, o livramento do alto, Senhor meu Pai, em nossas vidas, o livramento, Senhor meu Deus, na nossa volta para casa, Senhor meu Deus, os nossos familiares, os nossos irmãos, as nossas irmãs, meu Pai, livra, Senhor meu Deus, a cada ouvinte, a cada irmão, a cada irmã, meu Deus, que ora juntamente conosco, meu Deus, que está, Senhor meu Deus, na Tua presença agora, meu Deus, neste momento, momento único, Senhor, que o Senhor prepara todo tempo, momento, estação, Senhor, para estarmos na Tua presença. Meu Deus, este irmão, esta irmã, meu Pai, que está orando pelo filho, pela filha, pelo neto, pela neta. Senhor, meu Deus, pelo esposo, Senhor, meu Pai, pela esposa, meu Deus. Senhor, que saiu de casa para o trabalho, mas ainda não retornou. Senhor, meu Deus, visita agora com livramento, com curas milagrosas, meu Deus. Pai de amor, Deus de bondade, Senhor, a Tua infinita misericórdia seja para com esta vida, para com este irmão, para com esta irmã, Senhor, meu Deus, que está, Senhor, meu Pai, agora orando pela causa jurídica, Senhor, meu Deus, do seu familiar, pela causa jurídica da sua própria vida, Senhor, na Tua presença, ó Deus. Pai, Deus maravilhoso, Senhor, ouve a nossa oração, ouve, Senhor, o nosso humilde clamor, Senhor, nesta noite. Abre, meu Deus, a porta dos céus, Senhor, meu Deus, e derrama as Tuas bênçãos. Derrama as tuas vitórias, Senhor, os teus milagres, meu Deus, na vida desta pessoa, na vida deste homem, na vida desta mulher, Senhor, entra com a libertação, entra com a cura milagrosa, Senhor, meu Deus, tocando no sangue, tocando, Senhor, na saúde, tocando no intestino, tocando no batimento cardíaco, Senhor, meu Deus, tocando no intelecto, Senhor, meu Deus, tocando na sua vida, e dando vitória a Jesus, meu Deus e meu Pai, esta pessoa, meu Deus, que se encontra, meu Deus, agora aprisionada, Senhor, meu Deus, ali condenada na sua prisão, a sua prisão do seu próprio eu, da sua própria vontade, Senhor, meu Deus, até mesmo do espaço físico, se encontra aprisionada num presídio, Senhor, meu Deus, da ala masculina, feminina, Senhor, meu Deus, em nome de Jesus. Pai amado, vai visitando, Senhor, este povo, esta, Senhor, população carcerária do nosso Brasil e do nosso mundo, Senhor. Meu Deus e meu Pai, vai visitando a cada um, Senhor, nesse instante, nesse momento. Ó Pai, vai dando esperança ao coração desse que se encontra já desesperançado. Senhor, meu Deus, já sem esperança na sua vida, na sua alma, Senhor, meu Deus, já se encontra, meu Deus, aflito, meu Pai. Em nome de Jesus, meu Deus, entra com a tua providência divina, milagrosa, Senhor, meu Deus, nesse instante, nesse momento, meu Deus, queima todo o embaraço, toda obra oculta, maligna, Senhor, meu Deus, que se levantou, oh, meu Deus, para perseguir a vida, a família, Jesus, desta pessoa, Senhor, que se encontra, meu Deus, na oração conosco, meu Pai, oh, meu Deus, em fortalecer, Senhor, vem da vitória, vem alcançar, meu Deus, o milagre, esse milagre, meu Deus, que essa pessoa está esperando, Jesus querido, Deus poderoso, Deus de amor, Deus de bondade, infinita misericórdia, Senhor, meu Deus, visita minha mãezinha, Senhor, nesse instante, Pai amado, dá uma noite de sono e de tranquilidade, Senhor, meu Deus. Pai, repreende a pressão alta, repreende, meu Deus, nesse instante, meu Deus, controla, Senhor, meu Deus, dá saúde, meu Deus, para tua serva nessa noite, meu Deus, dá uma noite de descanso tranquilamente, meu Pai, visita minha irmã Irineia, Senhor, meu Deus, guarda a sua saúde, Senhor, toca, no, meu Deus e meu Pai, do alto da cabeça, a planta dos pés, meu Deus, repreendendo, Senhor, toda obra maligna, obra oculta, lançada sobre a sua vida, queima agora, Senhor, meu Deus, e dá saúde, meu Deus, a minha irmã Eliane, Senhor, a minha irmã Esther, Senhor, visita estas duas irmãs, Senhor, meu Pai, nas tuas mãos, eu apresento a vida, a família, Senhor, de cada uma, Senhor, meu Deus, vai dando vitória, vai repreendendo os males, as enfermidades, visita, meu Deus e meu Pai, o meu irmão Samuel, o meu irmão Davi, Senhor, meu Deus, dá vitória para eles, dá libertação, traz eles para a tua presença, visita Maria, Senhor, meu Deus, guarda, Senhor, livra, meu Deus, os meus sobrinhos, minhas sobrinhas, ó Deus, vai concedendo livramento, saúde, em nome de Jesus, prosperidade, nós cremos no milagre. Senhor, meu Deus, a família, meu Pai, de cada irmão, ouvinte, internauta que se encontra conosco, Jesus querido, Deus de amor, Deus de bondade, na vida do nosso irmão Jacir, Senhor, visita o seu lar, visita a sua família, Deus da vitória, Senhor, alcança a vida dele também, meu Deus, com as tuas ricas e poderosas bênçãos, os seus projetos, meu Pai, vem concretizar a vitória, a bênção na vida dele, Senhor, meu Deus, em nome de Jesus, ó Pai, na vida da esposa do teu servo, Senhor, meu Deus, Pai de amor, Deus de maravilha, vem dar o livramento, Jesus, alcançar a vitória, meu Deus, a parentela do teu servo, Senhor, em nome de Jesus, meu Pai, abençoa nesta noite, meu Deus, confirma, Senhor, a vitória, Senhor Deus poderoso, Deus de amor, Deus de bondade, Senhor, nesta noite, neste momento da oração das 22, Senhor, meu Deus, nós não poderíamos te esquecer, Senhor, meu Deus, da vida da tua serva, Senhor, meu Deus, a irmã Kátia, que se encontra hospitalizada, meu Deus, vai de encontro à sua vida, a sua saúde, meu Deus, a sua família, meu Deus, a igreja está em oração, clamando, pedindo, buscando, intercedendo, Senhor, meu Deus, pela cura milagrosa na vida da tua serva, a recuperação, Senhor, meu Deus, em nome de Jesus, ó Pai, coloca tuas mãos, Senhor, sobre a vida da tua filha, Senhor, neste momento, arranca todos os males, arranca todas as enfermidades e traz saúde para a vida da tua serva neste momento, Pai, porque nós cremos no milagre. Em nome de Jesus, meu Deus, Pai amado, Deus poderoso, visita, Senhor, meu Deus, oh Jesus, Deus poderoso, Senhor, meu Pai, visita teu servo agora, o nosso irmão, pastor Jean, Senhor, meu Deus, guarda a sua vida, guarda a sua família, Senhor, meu Deus, guarda o seu ir, o seu voltar, o seu andar, meu Deus, prospera na vida do seu servo nessa noite, meu Pai, dá vitória naquilo que ele está pedindo, buscando, alcança a vitória, meu Pai, na oração agora das 22, na vida do teu servo, visita ele, meu Deus, toca o coração, Senhor, meu Deus, alegra a vida do teu servo, prosperando, abençoando, no teu nome, Jesus querido, Deus de poder, meu Deus maravilhoso, Deus santo, Deus tremendo, eu creio, Senhor, meu Deus, na bênção, eu creio na vitória, Jesus, dá o livramento, meu Deus, dá o livramento, abençoa os pastores, Senhor, meu Pai, abençoa os nossos irmãos, ô Jesus da glória, abençoa os nossos presbíteros, Senhor, que vão estar nos apoiando, Senhor, meu Deus, no dia 27, Senhor, meu Deus, ali, meu Pai, ali no bairro Joaia, Senhor, meu Deus, Pai amado, os nossos irmãos presbíteros, Senhor, que vão estar exercendo as suas funções, Senhor, meu Pai, de presbítero da nossa igreja, sede estadual de Florianópolis, honra, meu Deus, o trabalho do teu servo, ô, meu Deus e meu Pai, dá vitória na vida de cada um, Senhor, meu Deus, que se disponibiliza, meu Pai, de coração, de gratidão, meu Deus, em fazer a tua vontade, Senhor, abençoa, multiplicando, dando vitória, em nome de Jesus, meu Pai, Senhor da glória, Deus poderoso, alcança, Senhor, meu Deus, a vida, alcança, Senhor, meu Deus, a família, meu Deus, do teu servo, nosso pastor, querido pastor Samuel Dolor, meu Deus, nesta noite, ó Pai, o teu servo, Senhor, meu Deus, vem dar vitória, meu Deus, aquilo que ele tem pedido, naquilo que ele tem se disponibilizado na tua obra, Senhor, alcança a vitória, alcança a bênção, alcança, meu Deus, o grande milagre, abençoa sua esposa, irmã Letícia, Senhor, o seu filhinho Brian, a sua parentela de longe, a sua parentela de perto, a família do teu servo, o ministério do teu servo, Senhor, meu Deus, continua usando poderosamente, grandiosamente, gloriosamente, Senhor, meu Deus, dando vitória, Senhor, saúde para a vida do teu servo, cobre com as tuas mãos, repreende o olho grande, inveja, ô, meu Deus, dá vitória naquilo que teu servo tem pedido nas orações. Em nome de Jesus, meu Pai, vai visitando os corações aflitos nesta noite, Senhor, meu Deus, os corações, Senhor, meu Pai, em nome de Jesus, Pai amado, dá vitória, Senhor, meu Pai, dá vitória, Senhor, meu Deus, para os irmãos, para as irmãs, meu Jesus amado, Deus de poder, meu Pai, nesta noite, também pela vida do teu servo, pastor Adriano Peron, alcança a vitória, meu Deus, o milagre, a benção, Senhor, meu Deus, na vida da sua família, da proteção divina, Senhor, livra do olho grande, livra da inveja, Senhor, meu Deus, alcança, Senhor, o livramento, a prosperidade, a benção, o milagre, Senhor, na vida do teu servo, no ministério do teu servo, continua levantando cada vez mais, Senhor, ô, meu Deus, livra, Senhor, meu Deus, da benção, da saúde, ao livramento, Senhor, meu Deus, estende tua mão protetora, guardando, em nome de Jesus, meu Deus, Senhor da glória, Deus poderoso, meu Pai amado, Senhor, em nome de Jesus, também agora, nesse instante, Senhor, da oração, o nosso irmão querido, pastor Jôncio, Senhor meu Deus, a sua esposa, a irmã Silvana, a sua filha, meu Deus, a Gabriel, Senhor meu Deus, o seu genro, a sua netinha, a família do teu servo, meu Pai, dá vitória na vida do teu filho, Senhor, os projetos, planos, meu Pai, vem concretizar, meu Deus, vem alinhar, Senhor, meu Deus, na tua presença, Pai, repreendendo todo olho grande, inveja, Senhor, meu Deus, prejuízo, meu Deus, acrescenta vitória na vida do teu filho nessa noite, em nome de Jesus, meu Pai, Senhor da glória, Deus poderoso, Deus de amor, Deus de maravilha, Senhor, na vida, Senhor, meu Deus, do pastor Alexandre José, meu Deus, o teu servo, meu Pai, nesta noite, o nosso querido pastor Alexandre José, Senhor, meu Deus, a irmã Débora, Senhor, nesta noite, visita eles, ó Deus, agracia com as tuas bênçãos, Senhor, meu Deus, com os teus livramentos, com a tua prosperidade, com o teu milagre de saúde, de vida e vida com abundância, na vida do teu servo, protege, livra, Senhor, alcança a vitória, o teu servo pede bênção, o teu servo pede vitória, meu Deus, nesta noite, alcança nas suas mãos, Pai amado, em nome de Jesus, ó Deus, confirma, Senhor, confirma, o livramento, Jesus, a benção, meu Pai amado, Deus poderoso, eu creio na vida do nosso irmão Natanael, Senhor, meu Deus, lá em Biguaçu, Senhor, a vida do teu servo, alcança, Senhor, a vitória, alcança a benção, alcança o livramento, alcança a saúde, meu Deus, na vida da sua família, Pai, cobre com as tuas mãos poderosas, dando vitória, meu Pai, neste momento, Jesus. Na vida também do nosso irmão cooperador Tiago Castorino, Senhor meu Deus, alcança, meu Deus, ô Jesus amado, a vida do teu servo, da esposa do teu servo, a mãe Priscila, a sua filhinha Lara, Senhor meu Deus, o Henrique, o seu filhinho, meu Deus, esta família, meu Pai, cobre com as tuas mãos, repreendendo todo olho grande, inveja, contenda, Senhor meu Deus, queima, ponha por terra, alcança a vitória, alcança o livramento, alcança a saúde, meu Pai, ó Deus poderoso, continua usando o teu servo também, poderosamente, em nome de Jesus, a benção, a vitória sobre a vida e a família do teu servo, Senhor, nesta noite, Senhor Jesus, Deus poderoso, meu Deus, confirma, Jesus, a vitória, Senhor, meu Deus, não poderia eu esquecer, Senhor, do teu servo, o nosso irmão querido, amigo, pastor Joel Batista, Senhor, meu Deus, em nome de Jesus, ó Pai, visita ele agora, Senhor, meu Deus, eu não sei o que o teu servo está precisando, mas a tua bênção, o teu milagre, a tua vitória chega na vida dele agora, nesse instante, meu Deus, o reforço, o alívio, Senhor, meu Deus, o refrigério, Senhor, chega para a vida do teu servo, para a família do teu servo, Pai amado, nesse instante de oração, nesse momento, visita o lar, visita, Senhor, a esposa do teu servo, a irmã Denilce, a sua filhinha Gabriele, Senhor, vai dando vitória, meu Deus, vai alcançando a bênção, meu Pai, em nome de Jesus, nós cremos, Senhor, meu Deus. Ó Deus maravilhoso, Deus de poder, nós cremos nas grandes bênçãos, Senhor, nas grandes vitórias. Pai amado, Jesus querido, Deus poderoso, o nosso querido e amigo também, meu Pai, o nosso querido e amigo, Senhor, pastor Maico Oliveira, Senhor, meu Deus, o nosso segundo dirigente aqui da sede estadual de Florianópolis, ó Deus, a sua esposa, a irmã Luanara, Senhor, meu Deus, o seu filhinho, blinda este casal, esta família nas tuas mãos, protege, meu Deus, repreende todo olho de inveja, de, oh, meu Pai, de contenda, queima, Senhor, investida maligna, Senhor, dá saúde para o teu servo, garante vitória para tua serva, meu Pai, nesta noite, neste momento da oração, ó Deus, realiza o sonho e desejo do coração do teu servo, com as tuas mãos poderosas, cobrindo, Senhor, meu Deus, esta família, blindando em nome de Jesus, ó Deus, Senhor da glória, meu Deus poderoso, nós cremos nos grandes milagres, Senhor, nós cremos nas grandes maravilhas, Senhor, meu Pai, Jesus, estende a tua mão poderosa, meu Deus, na vida do nosso querido e amigo também, pastor Telmo de Lima, Senhor. A sua família cobre com as tuas mãos poderosas, Senhor meu Deus, a sua esposa, a irmã Neida, Senhor meu Deus, dá vitória, Jesus, alcança a bênção, alcança o milagre, realiza, meu Deus, a tua obra na vida do teu servo, continua usando muito mais do que o Senhor já tem usado, prospera, meu Deus, dá vitória para o teu filho nesta noite, alcançando, meu Deus, a grande bênção, a grande vitória, Senhor, meu Deus e meu Pai, Jesus querido, Deus de amor, Deus de maravilha, Senhor, ó Deus poderoso, visita, meu Pai, agora nesse instante a nossa irmã, Senhor, meu Deus, Inadi Soares também, meu Pai, a tua serva, apresentamos a sua família, a sua vida, o seu lar, os seus projetos, Senhor, meu Deus, os seus trabalhos, Senhor, meu Deus, obras das suas mãos, Senhor, meu Deus, sobre a vida dela, repreende, meu Deus, todo olho de inveja, Senhor meu Deus, todo olho de contenda, de briga, Senhor, dá o livramento para a tua serva, guarda nas tuas mãos, santa, poderosa, blindando, Senhor, prosperando, abençoa, Senhor, os seus negócios, Senhor meu Deus, dentro da sua casa, o seu lar, Pai amado, brada com vitória sobre a vida dela, Pai, em nome de Jesus, meu Deus, Senhor da glória, Deus poderoso, confirma, Jesus, a grande vitória nesta noite, a vitória, Senhor, meu Deus, na vida deste ouvinte internauta, meu Deus, visita a nossa irmã Vilma Soares, meu Pai, ali de Itapema, meu Deus, as suas causas, Senhor, meu Deus, a Maria da Graça também, visita ela, Jesus amado, visita, Senhor, meu Deus, os processos da tua serva, ajuda ela a vencer na justiça humana, Senhor, meu Pai, dá vitória para tua filha, Senhor, agora nesse instante, meu Deus, a nossa irmã, Senhor, meu Deus, ô Pai amado, Valdenice, Senhor, meu Deus, o nosso irmão Ni, Senhor, meu Pai, Eni, lá do Timbé, Senhor, meu Deus, o pastor Manuel, Senhor, a irmã Patrícia, Senhor, meu Deus, a irmã Fernanda, a irmã Gisele, a família, Senhor, do teu povo que ali estão, o irmão Ezequiel, Senhor, vai dando vitória ali no, na igreja pentecostal, Deus e amor do Timbé, irmã Sônia, Senhor, meu Deus, aquela família, Pai amado, que estão ali, Senhor, meu Deus, fazendo a tua vontade, aquela igreja que está ali apregoando o santo evangelho de salvação ao coração, meu Deus, de cada irmão, de cada irmã, meu Deus e meu Pai, obrigado, Jesus, obrigado, Senhor, meu Deus, pela vida de cada irmão, de cada irmã, meu Pai, Deus poderoso, nós cremos no milagre, nós cremos na vitória, a vitória é essa que o Senhor já tem dado a cada um de nós, meu Deus, ô Santo Deus, Santo Deus poderoso, vem confirmar, Senhor, nesta noite, a vitória de vida, de saúde, meu Pai, na vida deste ouvinte, meu Deus, os irmãos que estão no propósito, meu Pai, no propósito, Senhor meu Deus, ô Jesus amado, cada um orar um pelos outros, Senhor meu Deus, os irmãos que estão no propósito da oração, meu Deus, que oram sem cessar, meu Pai, a cada tempo e momento, meu Deus, os teus servos estão na oração, Jesus querido, Pai amado, obrigado, Deus, por esta rica oportunidade. Meu Deus, vai de encontro à vida do Guilherme, Senhor meu Deus. Pai amado, os seus planos, os seus projetos, que estejam firmados, Senhor, nas tuas mãos santa e poderosa, que o Senhor possa concretizar grandes vitórias. Senhor meu Deus, repreende, ó Pai, o olho grande, a inveja, Senhor, para com a vida do teu servo, Senhor, nesta noite, livra, concede vitória, o sonho e desejo do coração do teu filho, Senhor meu Pai, alcança sobre a vida dele, alcança sobre a vida da sua família, meu Deus, a sua parentela seja abençoada, tanto quanto ele também, meu Pai, possa receber as ricas e poderosas e grandiosas bênçãos das tuas mãos, ó Pai, nesta noite, o milagre na vida do teu filho possa se acontecer, meu Pai, em nome de Jesus, nós cremos, Senhor, meu Deus e meu Pai, obrigado por esta rica oportunidade. Visita o meu lar, Senhor meu Deus, visita a minha família. Jesus, dá o livramento, Senhor meu Deus, guarda. Meu Pai amado, a minha esposa, o meu filho, Senhor meu Deus, alcança a vitória. Meu Jesus querido, alcança o livramento no meu lar, Senhor meu Pai, em nome de Jesus. Meu Deus, visita o pastor Miquéias, meu Pai, em Biguaçu, a sua esposa, a irmã Fernanda, o seu ministério, a sua vida, meu Pai, fortalece cada vez mais. Dá vitória na vida dele, Jesus, dá vitória na vida da esposa, a irmã Fernanda, Senhor. Realiza o sonho, o desejo, o coração dos teus servos, Senhor, nesta noite. Opera o sinal grandioso de maravilha sobre a vida deles, meu Pai, alcança. Sando, livrando, Senhor, dando vitória, em nome de Jesus, meu Deus, Senhor da glória, Deus poderoso, a vida, Senhor meu Pai, oh Jesus querido, Deus poderoso, do pastor Manuel, Senhor meu Pai, lá em São João Batista também, meu Deus, visita o seu lar, a sua família, prospera no seu negócio, Senhor meu Deus, oh Pai amado, Senhor, prospera, envia clientes, meu Deus, dá vitória para o teu servo, Senhor meu Deus, eu não sei o que ele está precisando neste momento, mas o Senhor o conhece, o sabe da sua necessidade, supre ele, Senhor meu Deus, nesta quinta-feira, Senhor meu Deus, sexta e sábado, Pai amado, surpreende o teu servo, Senhor, com grandes vitórias, grandes bênçãos, grandes movimentos, ó Deus, que ele possa testemunhar, meu Deus, em nome de Jesus, o teu milagre, em nome de Jesus, na vida do teu servo e na família, Pai amado. Meu Deus, ó Senhor, são tantas as pessoas a qual a gente ora, clama, meu Deus. Ô Pai amado, são tantos aqueles que a gente esquece também, meu Deus. Pai amado, mas o Senhor o conhece, o Senhor sabe. Meu Deus, a vida do pastor Flávio também, meu Pai, nesta noite. Nesse momento da oração, Senhor, meu Deus, nesse momento do clamor, meu Deus, visita a vida do teu filho agora, Senhor, meu Deus, também, a sua empresa, meu Pai, prospera, Senhor, meu Deus, surpreende ele, meu Deus, nesta semana ainda, Senhor, meu Pai, surpreende com a tua bênção, com a tua vitória, Senhor, meu Deus, repreende todo o embaraço, Senhor, meu Deus, todo o impedimento, cai por terra agora, nesse instante, e garante vitória para a vida do teu servo, Senhor, naquilo que ele tem projetado, oh meu Deus, que a tua mão esteja na frente, trazendo vitória, surpreende meu Pai com a tua bênção nesta semana, Senhor, o teu filho, Senhor, que ele possa ser abençoado, Pai Deus de poder, em nome de Jesus, meu Deus, oh Jesus da glória, Deus Santo, Deus de poder, nós cremos em nome de Jesus, oh Deus, oh maravilha, obrigado Senhor, amém e amém. Glórias a Deus, amados ouvintes do programa Voz da Libertação.

0: nas demais orações, estamos cheios da graça de Deus, das bênçãos do Senhor, sendo renovado cada dia que passa. Deus tem renovado a nossa vida, tem renovado a vida daquele que ouve, aquele que escuta, aquele que vê, né? Que está conosco nas lives de oração. É maravilhoso sentir a presença do Todo-Poderoso, do Altíssimo, a nossa vida. Que maravilha ter você aqui conosco. É um prazer ter você na audiência do programa Voz da Libertação e também na audiência do Facebook e do Instagram. Eu sou seu irmão em Cristo, irmão Jessé, orou aqui com vocês os seus irmãos, o irmão cooperador Jacir, que orou, fez a primeira parte da oração, meia hora de oração. Eu estou finalizando, mas antes de finalizar, eu quero pedir na próxima live, às 17 horas do dia de amanhã, você não perder a live de oração. É, não perca, aconteça o que acontecer, pare um minuto, pelo menos uns 10 minutos, fique conosco na oração da live, coloca ali o teu nomezinho, coloca ali o pedido de oração. Ah, eu sou fulano, eu quero oração por esse, por aquele, por aquilo outro, pelo problema que eu estou enfrentando. Eu quero fazer uma prova com você, se Deus naquele momento não abrir a porta dos céus e te abençoar imediatamente, abrir a porta do céu e te abençoar. Não estou falando de dinheiro, de financeiro, não. Na causa, no problema, se for, tudo bem. Você também pode pedir. Mas se for causa de enfermidade, de doença, processos, coloca nas mãos de Deus, porque só Ele pode fazer o maior e o melhor para a tua vida. São 22 horas com 58 minutos. 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Que Deus te abençoe, que Deus te livre, que Deus te guarde, que Deus te abençoe nesta quinta-feira. Quinta-feira de Vitória tem culto aqui na sede estadual. Estaremos transmitindo a oração do Direto com Deus às 7 horas da noite, 19 horas, pela rádio. Você não perca oração, clamor a Deus. À meia-noite vai se iniciar assim, um clamor a Deus, da meia-noite à 1 hora da manhã. Pastor Samuel Dolor, juntamente com a equipe toda, neste dia 24, inicia então, à meia-noite, 0 horas até 1 hora da manhã, a oração dos 21 dias de clamor. Uma campanha de oração aí que Deus vai estar, colocou no coração do servo de Deus, pastor Samuel Dolor. Que Deus abençoe a sua vida, Deus abençoe.
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1: Eu quero chamar a atenção de Camboriú. Atenção, vocês estão nos ouvindo na região de Camboriú. Atenção, Santa Catarina. Dia 21 de novembro, eu estarei com vocês no ginásio aí na cidade de Camboriú. O ginásio principal, né? O ginásio principal, que é o Centro Cultural aí de Camboriú, Santa Catarina, no horário das 18 horas até as 21. Vai começar às 6 da tarde, vai terminar às 9 da noite. 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Cada membro. 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Esse manual prático de evangelismo. Nós queremos ver toda a igreja se posicionando, se mobilizando para nós ganharmos almas. Mas, peraí, não é só levar. A pessoa citou Jesus, vamos cuidar, porque essa é a ordem do Senhor. Ide e fazer discípulos. O que é fazer discípulo? É todo dia você ensinar. O que é discípulo? É o aluno, é aquele que está junto com você, você junto com ele. Nós estaremos dia 21 de novembro fazendo esta obra maravilhosa do Senhor para crescimento do Reino de Deus. 21 de novembro, às 18 horas, até as 21 horas, estaremos aí. Eu estarei também contando partes do testemunho do meu esposo, que também estará comigo, a banda J. Rafá, todo o corpo de obreiros, os membros. Dia 21 de novembro, estaremos na cidade de Camboriú, Santa Catarina. 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

0: escrito está na palavra de Deus.
1: O amor é paciente, o amor é bondoso, não inveja, não se vangloria, não se orgulha. 1 Coríntios 13:4.
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3: A paz do Senhor Jesus, criança!
4: Oi, Zezinho!
5: Oi! Vou chamá-la aqui!
4: Ah,
5: pra mim pra chamá-la!
4: Fechar a mala?
5: Fecha a mala aqui pra deixar aqui!
4: Calma assim, Zezinho!
5: Calma aí!
4: Ah, meu... Mas por que tu tá
5: fechando? Fechei, tia!
4: Mas pra onde que tu vai de mala, Zezinho?
5: Tia, eu vou viajar!
4: Vai viajar? Pra onde?
5: Ah, vou viajar, tia!
4: Ah.
5: E nem adivinha pra quê?
4: Ah,
5: de quê?
4: Eu quero saber quando!
5: Tia, pássaro de fé!
4: Pássaro de fé?
5: Uhum.
4: Avião?
5: Exatamente, tia!
4: Pra onde você vai de avião, Zezinho?
5: Eu vou, tia, pro 7º Encontro Regional de Crianças de Florópolis!
4: Sério? Qual é o seu endereço? Eu quero
5: tia,
4: também!
5: Avenida Mauro Ramos, tia!
4: Ah.
5: 184!
4: Ah, já sei, bem no centro de Florianópolis.
5: Exato.
4: É na sede estadual!
5: É, isso lá mesmo, tia!
4: Que legal, Zezinho!
5: Uhum.
4: Calma aí! E qual vai ser o horário de check-in?
5: Tia, 18 horas! 6 horas da tarde!
4: 6 horas da tarde? Sério? Então o check-in é às 18 horas?
5: 18 minutos e 30, tia. 30 minutinhos ali.
4: Mas sabe que eu também fiquei sabendo que quem chegar depois das 18h30 não vai ter os mesmos benefícios, sabia?
5: Meu Deus, isso até vai chegar cedo, tia.
4: É verdade, organização. Porque pra gente voar num avião aqui, Zezinho, tem que ter organização. E pra ir pro céu é a mesma coisa, não é verdade? Então nossos amiguinhos que estão escutando na rádio são nossos convidados mais do que...
5: Especial
4: da Pura Pura!

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0: Nós entramos o mês de setembro em oração. Entramos o mês de setembro na poderosa campanha de 30 dias. É isso mesmo. 30 dias de oração com o tema Uma Decisão que Produz Milagre. Quando nós olhamos para a Bíblia Sagrada, nós enxergamos, através das Escrituras, Deus fazendo, Jesus trabalhando na vida daqueles que tomaram uma decisão. Essa decisão produziu milagre. A decisão que produz milagre é a decisão baseada, é a decisão pautada na fé, porque a palavra do Senhor diz que sem fé é impossível agradar a Deus, e é necessário que os que se aproximam de Deus tenham fé, creia que Ele é galardoador, que Ele é recompensador daqueles que o buscam. Por isso, nós estamos nesse mês de setembro colocando afinco os nossos anseios, nossos projetos nas mãos do Senhor, para que essa decisão venha produzir milagre. Quando nós olhamos para, por exemplo, o cego Bartimeu, ele tomou uma decisão: eu vou clamar ao filho de Davi. Alguém teve a ousadia, o descabimento ou o atrevimento de dizer a ele: ele não vai te ouvir, Jesus não vai escutar. Mas ele continuou insistindo, ele perseverou, ele estava determinado, ele tomou uma decisão, e essa decisão produziu um milagre, porque Jesus parou e disse: manda chamá-lo. E quando ele veio ao encontro de Jesus, é lindo, Jesus diz, Jesus faz uma pergunta: o que queres que eu te faça? A decisão do cego Bartimeu de clamar ao Senhor, clamar pelo filho de Davi, por Jesus, essa decisão produziu um milagre e ele voltou a enxergar. Por isso eu quero convidar você, você de outro ministério, você aí da Palhoça, quero convidar você que está acompanhando o rádio em Blumenau, em Joinville, você que nos escuta aí em Concórdia, em Catanduvas, você que está acompanhando a rádio aí em Chapecó, você que está acompanhando em Balneário Camboriú, Balneário Piçarras, você que acompanha de Bombinhas, São João Batista, de Biguaçu, você que está em Porto Belo, Tijucas, você que está no norte, no sul da ilha, Canasvieiras, você que está em Ponta das Canas, Ratones, Ingleses, você que está aí no Saco Grande, no Abraão, não importa onde você está, o Senhor está lhe chamando. Ô glória! O Senhor está lhe convidando para o desafio. Setembro de oração, uma decisão que produz um milagre. Você não está sozinho. Eu quero convidar, porque nós estamos, Pastor Joel Batista, orando nesse mês de setembro. O Espírito Santo falou para mim: é 400 colunas que irão levantar uma oferta de R$1.000. 400 colunas, Pastor Joel Batista, que estão escutando agora. Talvez você pode falar: pastor, desculpa a expressão, isso é loucura, pastor. Porque nós estamos vivendo crises, estamos vivendo catástrofes climáticas na natureza. Quantos irmãos estão sofrendo, pastor, prejuízo? Só que o nosso Deus é Deus de restituição. Eu quero profetizar em nome de Jesus para você que vai entrar no setembro de oração, que a glória da última casa será maior que a primeira. O Senhor Jesus está te chamando agora. Dá uma crise para aqueles que estão em Cristo, que não anda segundo a carne, mas segundo o Espírito. Ô glória! Abre agora o aplicativo do seu banco. Você vai abrir aí agora. E você vai entrar nesse propósito com R$1.000. O Senhor vai honrar você. 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Uma decisão que produz milagres. Entra no propósito, você que está desempregado, você que está com causa na justiça, você empresário, você que está endividado, é você mesmo. Se fosse fácil, queridos irmãos, todo mundo entrava. O Senhor está te convidando para o desafio, tudo ou nada. É o Espírito Santo que está te chamando para o setembro de oração. Uma decisão que produz um milagre. A decisão de honrar a obra de Deus, não homens, a obra de Deus, como oferta de R$1.000. Essa decisão vai fazer chuvas de bênçãos alcançar a tua vida. Deus vai fazer o inaudito, o sobrenatural acontecer. Porque o nosso Deus é Deus de coisas grandes. Vamos ouvir alguns testemunhos de fé, porque Deus já está operando na Igreja Deus e Amor.
1: Meu nome é Fabiane. O mesmo que eu quero contar, o mesmo que meu marido recebeu. No mês de julho, a gente foi na Igreja Deus e Amor, no centro. E Deus usou o pastor Samuel e falou para ele que até o final do mês tinha pessoas ali que Deus ia abençoar com um carro novo, que não seria nem um carro novo, seria um carro zero quilômetro. E meu marido trabalha com jardinagem, paisagismo, e ele estava fazendo trabalho no jardim, na casa do dono da Hi Toyota. Meu marido conversou com ele, né, a respeito de um carro zero na loja lá dele, e graças a Deus deu tudo certo, que meu marido conseguiu comprar pelo CNPJ da empresa, duas caminhonetes zero quilômetro, né, 2026, Hilux, uma pro meu marido e uma pro meu cunhado, que é sócio do meu marido aqui na empresa. Graças a Deus, e a promessa de Deus se cumpriu no dia 31 de julho. Deu o mês certinho, Deus nos abençoou e honrou com essa bênção.
2: A paz do Senhor, ouvintes do programa A Voz da Libertação. Eu sou a irmã Vaina. Eu fiz um voto com Deus na campanha de oração da madrugada com o pastor Samuel Dolor. E nesta campanha eu pedi para Deus me prosperar meus filhos. Que Deus viesse abençoar meus filhos nesta campanha. Que de repente surja uma oportunidade da minha filha comprar um restaurante. E coisa que a minha filha nunca pensou em ter foi um restaurante. Mas ela aceitou a proposta e comprou o restaurante. Estamos preparando. Breve vamos estar inaugurando. Eu estou muito feliz com esta bênção e muito agradecida a Deus pela tamanha vitória e conquista que a minha filha teve. E eu quero dizer para os irmãos, para as irmãs que estiverem ouvindo o programa Voz da Libertação, façam as campanhas, não quebrem, façam os propósitos com o Senhor, seja fiel nos propósitos, para que o Senhor venha abençoar, porque vocês podem ter certeza, cada um que fazer esta campanha que os irmãos estão fazendo, estão constantemente orando, vão receber bênção, que vão ficar surpresos.
0: Nós estamos, pastor Joel Batista, em todo mês de setembro, ouvintes, em 5 períodos de oração. 8 às 9 da manhã, ao vivo, aqui pelo rádio, pastor Joel Batista está em oração. Às 13 às 14 horas, eu e o pastor Romildo estamos em oração. Das 17 às 18 horas, eu estou aqui com o presbítero Jessé, cooperador Jaci, até às 18 horas em oração. Das 22 às 23 horas, ao vivo pelo rádio, oração. e à meia-noite, 0 horas, eu estou com a equipe de pastores até 1 hora da manhã em oração pelo milagre, pela resposta de Deus, porque nós cremos que uma decisão produz o milagre. Vamos ouvir um belo louvor na voz da cantora Ângela Gonçalves, do novo CD, e ter a nossa fé edificada em Deus.

0: Segura Florianópolis, porque Florianópolis não para. É a Igreja Pentecostal Deus e Amor, sede estadual, localizada na Avenida Mauro Ramos, número 184, é o palco dos maiores milagres. A Igreja Deus e Amor é o tanque de Betesda do século 21. Vem para cá, povo de Deus, do norte e do sul da ilha. Vem para cá toda a grande Santa Catarina. Vem para cá porque aqui Deus faz milagres. Nós estamos na campanha mensal Uma Decisão que Produz um Milagre. Em Lucas capítulo 5, versículo 4 e 5, o texto diz: e quando acabou de falar, disse a Simão: fazei-te ao largo, lançai as vossas redes para pescar. E respondendo Simão, disse-lhe: mestre, havendo trabalhado toda a noite, nada apanhamos, mas sob a tua palavra lançarei a rede. Grava essa palavra: o milagre não é fruto do acaso, o milagre não é fruto da sorte, o milagre é resultado de uma decisão alinhada com a palavra de Deus. Quantos que estão acompanhando o rádio agora, que muitas vezes fica esperando que Deus mude as circunstâncias, fique esperando que Deus mude situações ao seu redor, só que Deus está esperando que você tome uma decisão. A crise, ei ouvinte, a escassez, ela não serve para nos destruir. A luta que você está enfrentando, ela tem um propósito: fazer você se posicionar diante da escolha certa. E a única decisão baseada na fé, ela pode romper agora anos de frustração, de lutas. Decida agora romper com a frustração. Não olhe para o passado. Hoje, o Espírito Santo está te chamando para tomar uma decisão que vai produzir um milagre. O Senhor está falando com você, empresário. Você que diz assim: as portas trancou. Hoje, o Senhor pode abrir a porta. Você que está aí na dúvida, oscilando: R$1.000, pastor, é muito pesado. Não vai faltar farinha da panela e o azeite da botija, em nome de Jesus. O Espírito Santo vai fazer milagre na sua vida, porque a decisão de romper com medo, o medo da frustração, o medo do passado, o medo de não ter retorno, a decisão de romper vai fazer chuva de bênção descer na tua vida. Eu me lembro de Lucas capítulo 5, versículo 5, no cenário do paralítico, da paralisia. Deus fez um milagre naquele lugar. O cenário era da paralisia. Pedro e os discípulos trabalhavam a noite inteira, não pescavam nada, segundo Lucas 5:5. Eles estavam cansados, já haviam lavado as redes, estavam prontos para desistir. Só que, segundo a palavra de Jesus, eles lançaram a rede e eles alcançaram o milagre. A decisão certa, uma decisão pautada na palavra de Deus, produziu um milagre. O Senhor está te chamando para tomar uma decisão e entrar nessa campanha, porque Ele vai honrar a sua fé. Ei, Deus não nos chama, Deus não nos leva, Deus não nos conduz e Deus não nos pede nada que nós não podemos fazer. Até porque caminho que Deus abre, servo dele não escorrega. Quando Deus abriu o Mar Vermelho, a Bíblia diz que o povo atravessou em pé seco, porque caminho que Deus abre, servo dele não escorrega. Por isso, tome a decisão de obedecer acima da lógica humana, acima da sua situação econômica, a voz de Jesus que te chama para esse propósito, porque essa decisão de honrar a Deus, de colocar a fé em ação, vai gerar milagre na sua vida. A ordem de Jesus era aparentemente absurda. Pedro pescou, aliás, jogou rede a noite toda, não pescou nada. Mas Jesus manda Pedro pescar em pleno meio-dia. Era o pior horário para pescar no mar da Galileia. Humanamente falando, era impossível. A ordem de Jesus não fazia sentido. Só que não precisa fazer sentido o que eu estou falando para você honrar a Deus com R$1.000. Você só precisa crer. A ordem que Jesus deu a Pedro não fazia sentido. Pedro era um homem experiente. Só que a resposta de fé foi a recompensa. Veio rede cheia, cheia de peixe. Lança a rede na igreja, Deus e amor. Lança a rede nessa terra fértil chamada Igreja, Deus e amor. Como uma coluna para manter esse programa no ar, você vai arrebentar em nome de Jesus. Deus vai te honrar. Faça esse propósito. 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Você vai ser honrado por Deus. O mês de setembro será o mês que vai marcar a sua vida. Esse mês de agosto, estava todo mundo desanimado. O povo falando: é o mês da derrota. É um mês que não vira nada. Olha o que aconteceu nesse mês de agosto. Vamos acompanhar testemunhos que, oticamente falando, é sobrenatural, é um agir de Deus. Acompanhe, ouvinte.
1: O meu nome é Eliseu Franco. Eu estive no culto da sexta-feira, ali na Avenida Mauro Ramos, ali na Igreja Pentecostal Deus e Amor, a qual ali estava o presbítero Joel, orando pelos dons do Espírito Santo de Deus, a qual Deus usava o servo de Deus, falando que ali tinha três pessoas que Deus estava revelando que, diante dos olhos dessas três pessoas, era impossível, mas que Deus iria colocar essas pessoas dentro da oportunidade de novo. E eu era uma dessas pessoas que estava sendo revelado, tomei posse da vitória, trabalhei muitos anos no transporte público aqui na Grande Florianópolis, e na pandemia eu fui mandado embora da empresa. E o meu coração, eu sempre pedi a Deus para que me desse uma oportunidade para que eu pudesse voltar a trabalhar no transporte público. E para quem trabalha dentro do transporte sabe que é muito concorrido a vaga. E Deus revelou que ia me dar uma oportunidade, me colocar dentro dessa oportunidade. E eu fui chamado na empresa, e para honra e glória de Deus, eu já estou trabalhando no transporte público novamente, e esse é o meu testemunho que eu tenho para contar para todos os irmãos, e estou muito grato a Deus, e a promessa se cumpriu, e hoje eu estou empregado e trabalhando novamente para a glória de Deus no transporte público. Esse é o meu testemunho. Eu moro no norte da ilha, na rua Luiz Paulo da Silva, número 119.
2: Como se chama?
3: André.
2: Conte o milagre que Deus curou a sua esposa. Como foi esse milagre?
3: Ela estava doente, fazendo terapia e tal. Eu vim aqui, fiz o voto de R$1.000. Uma semana depois ela já estava melhorzinha e foi melhorando cada vez mais. Teve tratamento médico, mas eu deixei na mão de Deus, né? Porque só Deus pode curar a gente, né?
2: Quanto tempo ela tinha esse câncer?
3: Tava numa fase 2, assim, né? Já fazia um tempinho. Né?
2: Aí o irmão botou a fé em ação, vou fazer um voto com Deus.
3: Fazer um voto com Deus. E aqui fiz o voto com Deus e ela foi melhorando e agora está curada.
2: Confirma seu nome e seu endereço.
3: André Vitorino, o Exige Dutra Sabaquim.
4: Como se chama?
5: Irmã Adriana.
4: Qual foi o milagre que a irmã recebeu?
5: Eu fiz dois votos de R$100, R$200 para ajudar a manter a rádio. Deus usou o pastor para dizer que o Senhor estava abrindo uma porta grande para mim. 16 dias o Senhor abriu uma porta de emprego para mim e eu vendi R$62.000 e o meu salário em 16 dias foi R$5.111.40.
4: Esta bênção a irmã recebeu através de fazer o voto.
5: Eu tirei da onde eu não tinha, né, de uma conta que nem foi pregado hoje, né, de uma conta de luz, e aí eu peguei, né, e fiz esse voto. Eu não tinha como, R$200, e o meu salário em 16 dias foi R$5.111.40 para a honra e glória do Senhor. E todos os irmãos que estiveram ouvindo, eu provei agora pro pastor abrir minha conta e mostrei para ele que o Senhor é na vida de quem crê, né? Faz um voto e confia no Senhor e ele prospera, irmão. É só acreditar.
4: Deus abençoa a produção, as vendas que a irmã faturou.
5: R$5.111,40.
4: através de fazer um voto de R$200 aqui na igreja pentecostal Deus e Amor, Deus operou esse grande milagre. Tudo é possível que crer.
5: É só acreditar que e ter fé, né? A gente tem que ter fé e que vai acontecer.
6: Meu nome é Fabiane. A bênção que eu quero contar é uma bênção que meu marido recebeu. No mês de julho a gente foi na igreja aí Deus e Amor no centro. Deus usou o pastor Samuel e falou pra ele que até o final do mês tinha pessoas ali que Deus ia abençoar com um carro novo, que não seria nem um carro novo, seria um carro zero quilômetro. E meu marido trabalha com jardinagem, paisagismo, e ele tava fazendo trabalho no jardim, na casa do dono da Hi Toyota. Meu marido conversou com ele, né, a respeito de um carro zero na loja lá dele, e graças a Deus deu tudo certo, que meu marido conseguiu comprar pelo CNPJ da empresa, duas caminhonetes, zero quilômetro, né, 2026, Hilux, uma pro meu marido e uma pro meu cunhado, que é sócio do meu marido aqui na empresa. Graças a Deus, e a promessa de Deus se cumpriu no dia 31 de julho. Deu o mês certinho, Deus nos abençoou e honrou com essa bênção.
7: Paz do Senhor, irmãos ouvintes do programa A Voz da Libertação, eu fiz um voto com Deus nessa campanha, ferido pelo processo, curado pelo propósito, de R$600 com o pastor Samuel na campanha, e Deus me abençoou com R$12.000. Eu quero contar essa bênção testificando o que Deus fez.
0: Eu quero chamar a sua atenção para estar comigo segunda-feira. Segunda-feira nós estaremos aqui, é um estudo muito importante, e nós iremos levantar um clamor pelos dizimistas. Atenção, porque segunda-feira, às 19 horas, nós vamos fazer a consagração de todos os dizimistas. Quem é dizimista aqui? Se você não é dizimista, eu vou te dar um conselho de Deus. Passa a honrar a Deus. Jesus diz, dai a Deus o que é de Deus e a César. A Bíblia diz em 1 Samuel capítulo 4, versículo 4. Eu honro os que me honram. Se você honrar a Deus, grava bem essa palavra, Deus irá te honrar. Deus irá te honrar. Levante as mãos aos céus.
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9: Eu quero lembrar Camboriú. Atenção Camboriú, estarei com vocês e o pastor Lorival de Almeida e a banda J. Rafá, pregando a palavra de Deus, orando por vocês, por libertação, por milagres e maravilhas. Estarei também pregando a palavra de Deus no dia 21 em Camboriú, Santa Catarina. Atenção, atenção, os irmãos de Porto Belo que estão nos ouvindo aí pela rádio FM Porto Belo. Anuncie, leve alguém, nós estamos numa grande convocação. Cada membro vai levar uma só pessoa, não precisa levar duas não. Porque depois que esta pessoa aceitar Jesus, nós iremos cuidar dela. Cada um que levou, nós vamos levar esta pessoa ao discipulado. E será você o discipulador, hein? É, responsabilidade que Deus nos dá. Um grande trabalho o Senhor nos dá para esta concentração dia 21 de novembro, na cidade de Camboriú, Santa Catarina. Dia 21 de novembro, estaremos em Camboriú, Santa Catarina, em nome de Jesus. Fiquem na paz de Jesus e até a próxima, se Deus quiser.
0: E nessa sexta-feira, nós estaremos clamando pela prosperidade, porque cremos na palavra do Senhor, através do ministério profético do profeta Ageu. Quando no capítulo 2, versículo 8, ele diz, minha é a prata e meu é o ouro. Por isso, sexta-feira nós estaremos na preparação da campanha Uma Audiência com Deus. 9 horas da manhã, pastor Joel Batista no altar pregando a palavra de Deus. E nós vamos orar. Orar para o Senhor libertar. Orar para o Senhor fazer a obra. Satanás cai por terra sexta-feira, porque Deus opera na igreja Deus e Amor. Vamos acompanhar aí a maneira que o Espírito Santo usa o pastor Joel Batista.
10: Café próximo. prosperidade. Vai haver porta aberta, vai haver causa ganha, vai haver restituição financeira, vai haver prosperidade. Opera mesmo, Senhor, nesta empresa, opera mesmo neste o INSS, neste benefício da Previdência Social. Vai operando, vai destrancando este benefício. A presença de Deus faz o paralítico andar, faz o cego enxergar, faz o surdo ouvir, faz o mudo falar. A presença de Deus faz a causa na justiça ser ganha. A presença de Deus faz o médico se assustar com novos exames, dizendo: não tem mais nada, a senhora está curada, a senhora não tem mais câncer, não sei o que aconteceu. Você vai dizer: é a presença de Deus, é a glória de Deus. Levante a mão e glorifica ao Senhor com glória, com aleluia, porque a presença dele é notório nesta manhã. Esta oferenda vai ser destruída. Levante a mão, igreja. Sai, Satanás, não adianta se esconder. Tu quer matar ela, mas o Senhor te repreende você agora. Dá o teu grito de derrota, Satanás.
11: Eu vou levar, filha dela.
10: Não vai, não vai. Levante a mão, diga: queima ele. Grita: queima ele. Não resista, Satanás. Em nome de Jesus. Vai ter que sair em nome de Jesus. Não adianta resistir. Levante a mão, grita: queima ele. Em nome de Jesus, Satanás, eu te ordeno. De uma vez por todas, saia. Saia da mente dela. Em nome de Jesus, saia. Saia. Sangue em nome de Jesus, está liberta. Jesus está libertando nesta manhã.
0: Olha aí o que vai acontecer sexta-feira. Palavra de Deus e libertação. Meio-dia, pastor Romildo no altar, às 14 horas. Pastor Benedito João, e às 19 horas eu estarei na noite da audiência com Deus. Nós vamos ouvir um pouco do que aconteceu na última sexta-feira. Palavra, Deus falou conosco através da palavra, revelações, obras gloriosas acontecem aqui na igreja Deus e Amor.
12: No deserto Deus prova que da rocha sai água. Do deserto Deus prova que a sandália não acaba, que a roupa não termina e que as muralhas têm que cair. Quando Deus está no controle, quando Deus está no controle, é por isso que Davi cantou: mil cairão ao teu lado, 10 mil cairão à tua direita, mas tu não serás atingido.
13: Levanta a mão, mulher. O Senhor toca no teu joelho. Eu vi a cartilagem do joelho da senhora, serva do Senhor, comprometida. Mas o Senhor diz: eu estou trazendo à existência a cartilagem que não existe mais. Eu restauro o teu joelho agora e arranco essa enfermidade. Receba para a glória de... Receba o milagre do Senhor. O Senhor ouviu a tua oração, mulher, nesse lugar. O Senhor contemplou as tuas lágrimas. E ele diz assim: tu és uma bem-aventurada, porque bem-aventurados que choram. Mateus 5, versículo 7. Porque serão consolados. Hoje o meu poder te envolve. Hoje a minha graça te conforta. Hoje o meu poder te consola. Se prepara, porque estou pelejando por ti, diz o Senhor. O Senhor te trouxe aqui, homem, e ele manda te dizer: estou cortando o laço, quebrando a lança, abrindo uma grande porta de vitória, de escape, de milagre. E o Senhor manda te dizer: não temas, porque estou com a mão estendida no teu relacionamento. Estou com a mão estendida para abençoar a vida profissional daquele homem. Estou com a mão estendida trazendo uma grande provisão do alto. Deus manda te dizer: minha filha, se prepara, porque chegou o tempo de boas novas. Se prepara, porque eu te tiro da época das vacas magras e te coloco na época das vacas gordas. Chegou o tempo da minha glória ser manifestada.
0: Chegou o tempo que Deus vai fazer. 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Deus vai intervir e vai mudar a tua história. Eu quero profetizar nessa sexta-feira às 19 horas, em o nome de Jesus, que chegou o tempo das vacas gordas.
14: 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Se programe para estar conosco na Avenida Mauro Ramos, número 184, no coração de Florianópolis, do lado da De Pascoal, em frente ao Colégio Instituto. Vem receber a vitória, o milagre das mãos do Senhor.
0: Nós estamos, queridos ouvintes, numa poderosa campanha, uma campanha revelada, uma campanha levantada por Deus no mês de setembro com o tema Uma Decisão que Produz um Milagre. O Senhor colocou em meu coração que nesse mês de setembro nós precisamos redobrar as nossas forças em oração. Por isso nós estamos com a equipe de pastores, 8 horas da manhã, pastor Joel Batista, até 9 horas da manhã, em jejum, ao vivo aqui do estúdio em oração. 13 horas da tarde, eu estou mais o pastor Romildo no altar, até as 14 horas em oração. Também às 17 horas, eu estou abrindo a oração com alguns pastores, até às 18 horas. Das 22 horas, 10 horas da noite, até às 23, tem mais uma equipe de pastores orando. E meia-noite, eu estou aqui com 7 pastores orando até 1 hora da manhã. Inclusive, eu quero fazer uma convocação a todos os pastores centrais, pastores regionais, pastores locais. Vem orar conosco, obreiros. Vem para a sede estadual hoje, meia-noite, orar comigo aqui no altar. Eu vou estar em jejum meia-noite, em oração, até 1 hora da manhã, por 2 propósitos. Primeiro, o renovo espiritual na nossa vida, o renovo espiritual no campo de Florianópolis, o avivamento sobre essa cidade. E segundo, vamos clamar pela bênção de Deus, porque essa campanha, no mês de setembro, ela tem um tema, e o tema é Uma Decisão que Produz um Milagre. A decisão em orar, a decisão em honrar a Deus com o seu voto, a decisão de colocar sua vida, seus anseios diante de Deus, vai produzir um milagre. Você pode decidir murmurar, você pode decidir duvidar, você pode decidir esperar cair do céu, você pode decidir pecar contra o Espírito Santo, mas você pode decidir tomar uma decisão agora e entregar sua vida a Jesus, reconciliar com Deus. 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

0: Que Deus abençoe o povo de Deus, Deus abençoe os pastores, Deus abençoe nossos pastores regionais, centrais, setoriais, coligados à sede estadual. Deus abençoe vocês, meus companheiros de obra. Deus abençoe os diáconos, presbíteros. Deus abençoe os obreiros e os membros da sede estadual. Deus abençoe vocês. Estamos incessantemente orando em favor da vida de todos vocês, companheiros de obra, batalha de obra do Senhor.
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0: Saúde a sua irmã em Cristo, Maria Lorena. Oramos ao nosso grande Deus. Dobra teu joelho, vinte de casa. Clama ao Senhor agora. Senhor, meu Deus e meu Pai, não tenho palavras de gratidão por tudo que o Senhor tem feito, Pai, e por aquilo que o Senhor ainda fará. Pai, nós te agradecemos pelos grandes livramentos. Queremos te dar graças pela vida, pela misericórdia, por ter enviado o teu Filho amado, Senhor, a morrer em nosso lugar, Jesus querido. Te agradecemos por esse tão grande amor, meu Pai. Em nome de Jesus, eu te agradeço pela vida de cada ouvinte de casa, por cada família, Senhor, por cada joelho dobrado neste momento. Elevamos a nossa voz perante o teu trono para te dar graças, graças, graças, Senhor. Eu te louvo, Pai, pela igreja, Deus e amor, por esta porta tão maravilhosa, meu Pai, por esse ministério que o Senhor levantou através do saudoso missionário Davi Miranda. Pai, nós te louvamos pela vida da sua querida esposa, a nossa querida presidente, a irmã Irene Miranda. Pai, clamamos pela vida dela, pela saúde, pelos projetos da tua igreja, meu Pai. Eu te louvo pela vida da cantora Débora, Pai. Eu te louvo pela vida do pastor Lorival, pela vida do Davi Neto, Senhor, pelos filhos dos teus servos, meu Pai, pela vida de cada nora deles, meu Deus, pelos netos. Te louvo pela vida do Davi Filho, Pai, esse pregador da tua palavra, o mensageiro. Deus, abençoa a saúde do teu servo, abençoa ele, a sua querida família, Pai. Vai de encontro de cada familiar, Senhor. Eu te louvo também pela vida da cantora Leia, pela sua família, Senhor. Eu te louvo pela vida do pastor Daniel e a sua família. Vai de encontro da irmã Eliana, do seu filho, nas suas noras, meu Pai. Vai abençoando toda a família Miranda, Senhor. É tão lindo, é tão maravilhoso, meu Pai, saber que o Senhor escolheu a cada um, meu Pai, para um projeto, meu Deus, estenda as tuas mãos, Senhor. Usa cada um segundo a tua vontade. Pai, nós te louvamos por este tão lindo ministério. Te louvamos pela vida na diretoria executiva, Jesus querido. Eu te louvo pela saúde do pastor Milton, no pastor Osmar Antônio, a sua família, meu Pai. Vai de encontro do pastor Marcos, pastor Wilson, o pastor Jesus querido Fabrício Beata, a sua querida família. Vai derramando a tua graça sobre o pastor Jere, a sua irmã Antônia, Pai, o Josué. Derrama a tua graça sobre a irmã Maria José. Senhor, eu creio que tu és soberano, meu Pai. Te louvamos pela existência na Fundação Reviver, a Fundação Help. Pai, te louvamos pela vinda do pastor Jorge Tenório, pela vida da Maria Cláudia, Senhor. Te adoramos também pela vida, meu Pai, na irmã Regiane, Senhor, de toda a diretoria da Help, de toda a diretoria mentoria, Senhor, vai derramando a Tua graça da Fundação Reviver. Pai, como é lindo ver o Teu filho trabalhando com tanto empenho na Tua obra. Abençoa os cultos da Fundação Reviver. Pai, usa as irmãs que trabalham com tanto amor também, Senhor. Os trabalhadores, os médicos, as enfermeiras, dentistas que trabalham nesta tão grande obra. Pai, juntamente com a carreta, Senhor, vai derramando a Tua graça soberana, meu Pai. Eu creio no Teu grande milagre, Senhor Jesus, derrama Teu poder, meu Pai, derrama Tua graça sobrenatural sobre cada trabalhador da Tua obra, meu Pai. Ah, que coisa linda, meu Deus, quando eu contemplo a Tua glória sobre a vida de cada pastor, de cada missionário em outros países, levando a Tua palavra. Pai, eles abrem mão do conforto da sua casa, eles abrem mão, conforto, aconchego da família, tudo eles deixam para trás, meu Pai, para cumprir com o ide, Senhor, para cumprir com a chamada ministerial. Pai, abençoa Teu filho, dando a ele saúde, dando a eles paz, alegria, meu Pai. Senhor, ensina eles a falar o idioma de cada país, meu Pai. O Senhor conhece a dificuldade na chegada do país das crianças, Senhor, da família, meu Pai, até aprender o idioma. Jesus querido, demora tanto tempo, meu Pai, mas o Senhor conhece cada idioma. Pai, ensina eles a falar os idiomas dos países, meu Pai. A dificuldade na documentação de cada um, vai derramando a Tua graça soberana. Muitas vezes as lágrimas descem, meu Pai. Só o Senhor sabe o preço de uma chamada. Quantas angústias, quantos momentos de dificuldade que eles enfrentam em outras nações, meu Pai. Em nome de Jesus, eu te suplico, ajuda Teu filho a prevalecerem. Não deixa as esposas desanimar. Pai, não deixa elas olhar para trás, Senhor. Ajuda elas a serem fortes na chamada. Vai de encontro, meu Deus, a dificuldade de cada um, meu Pai. Estenda Tuas mãos sobre aquele presbítero. Muitas vezes ele prega para uma alma, para duas almas, mas lá está ele, Senhor, fazendo a Tua obra. Muitas vezes as lágrimas descem, meu Pai, até pensamos que somos reprovados, até pensamos, Senhor Jesus, em voltar para trás, abandonar tudo, meu Pai, mas é força para eles, Senhor. Ajuda eles neste momento de desespero, neste momento de angústia que não é fácil, Senhor. Ah, Senhor, toca no coração de alguém, ligar para eles e dê palavra, Senhor, de consolo ao coração de cada um, meu Pai. Só Tu conhece a dificuldade, Senhor. Estenda Tuas mãos, supra a necessidade daquele missionário, meu Pai, que até pensa que está abandonado, Jesus querido. Ah, Senhor, estenda Tuas mãos, Senhor, neste momento de angústia, meu Pai, nesse momento de dor, Jesus querido. Senhor, aqueles pregos para multidões, meu Pai, mas chegará o dia que eles pregarão para um, ou para dois, ou para três. Senhor, neste momento tão triste, meu Pai, que o inimigo luta de uma maneira tão terrível, ele se sente como reprovado no Teu o reino, Pai, mas não sabe ele que Tu está preparando, Pai, o terreno para glorificar o Teu nome. Pai, envia as almas, Senhor, envia para a Tua glória, envia aquela alma sofrida, aquela alma desesperada, meu Pai, envia as almas, Senhor, estenda das Tuas mãos, Senhor, abençoa esse presbítero, Pai, fala para ele que ele tem muito valor, fala para ele, Senhor, que Tu estás com ele, meu Pai, nesse momento de desespero, Senhor, ajuda eles, meu Pai. Ajuda este diácono, meu Deus, que foi enviado para outros países, Senhor. Talvez ele saiu do Brasil emocionado, Senhor, em busca de almas, meu Pai. Mas tem as dificuldades, Senhor. Tem momentos de prova, de luta, de batalha. Mas nesse momento, se com ele, eles, meu Deus, ajuda eles a ser forte na batalha, Pai. Vai derramando a Tua graça soberana, Pai, estenda as Tuas mãos, Senhor, assim como o pastor Lorival, a cantora Débora, Pai, pagaram alto preço, o Davi Filho ali nos Estados Unidos, mas não sabia eles que era o Senhor provando a fé deles, preparando eles para todos os momentos na terra, meu Pai. Estenda as Tuas mãos, Senhor, supreenda cada pastor, supreenda cada diácono, cada obreiro, Pai, aquele grito que eu estou ouvindo nas almas do país da Índia, meu Pai, aquele grito da China Vermelha, aquele grito da Coreia do Norte, Pai, ali tem almas gritando por socorro, Pai, levanta missionários, Senhor, com coragem de ir a essas nações, Senhor, é tantas almas, meu Pai, é tanta angústia, meu Deus, aonde tiver um grito de socorro, levanta o missionário para ir até aquela alma, derrama a Tua graça, Senhor, derrama Teu poder, meu Pai. Tu nunca levanta alguém para envergonhar, Senhor, Tu levanta para Te glorificar, Pai, glorifica Teu grande nome, meu Pai, vai derramando a Tua graça sobre a igreja, vai derramando Teu Espírito Santo, repreenda a fúria do diabo, repreenda a macumba, repreenda toda obra maléfica, toda enfermidade do alto da cabeça, a planta dos pés agora, saia, saia, saia, saia, saia, tumor maligno, câncer, que já está arraizado em todo o corpo. Jesus querido, vai de encontro nessa alma que foi desenganada. Pai, essa vida que está no vale, na sombra da morte, meu Pai, quem sabe o médico já falou, leva para morrer em casa. Espírito da morte, nós viemos contra ti agora, é no nome de Jesus Cristo. Saia, saia, saia, saia, saia desse corpo agora. O Senhor Jesus te repreenda, o Senhor Jesus tem poder para te expulsar, espírito da morte, espírito do câncer, o Senhor te repreenda, toda a enfermidade no cérebro, na cabeça, toda aneurisma cerebral, seja queimada pelo poder que há no sangue, seja repreendido, em nome de Jesus Cristo. Saia, saia, saia, saia, inveja, saia, enfermidade agora, saia, espírito da miséria, o Senhor te repreenda, todo dardo do inimigo, meu Pai, toda depressão maligna, meu Pai, há quanto tempo essa pessoa perdeu a noção da vida, Jesus querido, repreenda este demônio, Pai, que levou essa pessoa numa depressão tão profunda que já faz meses que está trancado naquele quarto, não quer ver nem o brilho do dia da luz, em nome de Jesus Cristo, o Senhor te repreenda, saia, saia, saia, saia daquele quarto, saia daquela casa agora, saia desta família, demônio assassino, o Senhor Jesus te repreenda, toda fúria no meio daquela família, toda angústia, tristeza, todo laço de traição, de vingança, o Senhor te repreenda agora, em nome de Jesus Cristo, pega tua bagagem, legião maligna, abandona este lar, esta casa, saia, saia, saia da nossa família, Pai, encobre com teu sangue cada lar, cada família agora, encobre com teu sangue a tua igreja, Pai, encobre com teu sangue a membresia da tua igreja, encobre com teu sangue cada obreiro, cada obreira, cada diácono, cada presbítero, cada evangelista, cada pastor, encobre com teu sangue toda a diretoria, meu Pai, livra, livra dos laços, Senhor, livra das traições, Senhor, livra do engano, da mentira, meu Pai, vai livrando, Jesus querido, estenda as tuas mãos abençoadora, Pai, vai derramando o teu poder, meu Deus, eu creio, rica o lama tuni, rica o lama siriclama, rica o lama tuni, rica o lama siriclama. Pai, eu já vejo correntes caindo. Senhor Jesus, liberta essa pessoa que já não quer mais viver, meu Pai. Está planejando uma maneira para tirar a própria vida. Pai, repreenda esse demônio do suicídio. Repreenda pelo poder da tua palavra, pelo poder do sangue lá da cruz, Senhor. Liberta essa pessoa desta angústia. Liberta, meu Deus. Liberta a mente dessa pessoa. Pai, o inimigo, ele quer o nosso fim. Ele quer a nossa derrota. Mas a tua palavra me revela que o Senhor quer a nossa alegria. O Senhor veio para nós dar vida e vida com abundância. O Senhor veio para nós dar a paz, Senhor. Lembra que está escrito na tua palavra: a minha paz vos dou, a minha paz vos deixo. Ai, que coisa mais linda, meu Pai, é a paz do teu Santo Espírito no meio da sua família, no meio daquela empresa, Pai. Administra aquela empresa, administra aquele empresário, administra a vida financeira, meu Pai. Seja o Senhor o administrador da tua igreja. Pai, usa, Senhor, Davi Neto na administração financeira, Pai. Pai, que ele possa ter uma administração, Senhor, para a tua glória, meu Pai. Abençoa a esposa do teu filho na administração jurídica, meu Pai. Usa esse casal e abençoa. Abençoa o irmão Diego, Senhor. Abençoa o Andrezinho, meu Pai. Vai de encontro do teu filho. Cada um luta por uma causa, Senhor. Vai derramando a tua graça, Senhor. Vai administrando os técnicos, meu Pai. Olha teu filho nas lives, Jesus querido. Ele se esforça para dar o melhor. Por isso eu te peço, Pai, a tua bênção sobre os radialistas, Senhor. Usa teu filho. Pai, eu não vou citar o nome porque eu posso fazer injustiça. Eu te peço agora, abençoa cada um, meu Pai. Abençoa, Pai, o programa, a voz da libertação. Ajuda teu filho, meu Pai. Ajuda, usa a voz deles. Senhor, eu creio que tu és soberano. Pai, desde cedo eles estão aqui fazendo a tua obra, meu Pai. Quantos que passam a madrugada trabalhando, levando a tua palavra. Senhor, estenda as tuas mãos, Senhor. Vai derramando a tua graça, Senhor. Abençoa as tias também, Jesus querido. Senhor, as maestros da creche, nas escolas, meu Pai. Vai derramando a tua graça soberana. Vai derramando o teu poder, meu Pai. Administração dos asilos. Senhor, usa cada trabalhador, meu Pai. Abençoa aqueles idosinhos, Senhor. Derrama sobre eles a tua graça, Senhor. Vai abençoando, Pai. Ajuda a saúde morte da irmã Irini, meu Pai. Não deixe a tua filha largar do arado, meu Deus. Senhor, dê força para ela continuar até o fim. Assim como o Senhor foi com o saudoso missionário. Pai, eu sei que o Senhor é com a tua filha. Pai, tu entregou o cajado na mão dela. Tu entregou a direção desta obra. Senhor, administra junto com ela. Derrama a tua graça soberana. Pai, abençoa cada regente de coral. Pai, usa teu cílio, a tua cília. Abençoa, regenere, abençoa, expansão jovem. Abençoa, Pai, o Tins também. Abençoa, Pai, o pequeno Galileu. Senhor, as criancinhas te louvando. É tão lindo de ouvir um louvor perfeito. Pai, louvando com toda a tua alma. Não existe maior louvor do que as crianças. Aquele coraçãozinho puro te adorando, meu Pai. Até o choro de uma criança te louva, Jesus querido. Estenda tuas mãos abençoadora. Pai, abençoa as igrejinhas lá no meio do mato, no sertão, Jesus querido. Aquele pastor que está ali pastoreando, aquele pequenino rebanho, meu Pai. Mas a tua palavra, ela é bem clara. Aonde há dois ou três, o Senhor estará no meio. Pai, eu creio que o Senhor está no meio daquele povinho. Pai, abençoa nossos irmãos, Senhor. Indígena, Senhor, vai de encontro daquele povo tão querido. Pai, abençoa os indígenas, Senhor, ali no Mato Grosso do Sul, no Mato Grosso do Norte, Pai, ali no Manaus e Amazonas, meu Pai. Lembra, Pai, dos nossos irmãos tão longe, meu Deus. Senhor, horas de barcos, meu Pai, aquelas igrejinhas flutuantes, meu Deus. Senhor, tão longe, meu Pai, com tanta dificuldade. Ali tem alguém esperando um alimento, alguém esperando por um sapato, uma roupa, Pai. Alguém esperando para ouvir a tua palavra. Encoraja teus ministros, Senhor. Ai, Espírito de Deus, aquela alminha tão distante, tão sofrida. Meu Pai, lembra do teu grande amor, meu Deus. Senhor, tem igrejinhas, meu Pai, que apenas, Senhor Jesus, para chegar é de barco, meu Pai. Outros lugares sobre as montanhas, ali não entra nada, não entra carro, não entra moto, meu Pai, mas ali tem alguém te louvando, Senhor Jesus, vai abençoando essas alminhas tão sofridas, meu Pai. Guarda, encobre com teu sangue, Pai, abençoa para tua glória, confirma teu grande milagre, meu Pai. Vai de encontro desta UTI, Senhor, aquela pessoa que está no vale em coma profunda. Pai, salva a alma dele, meu Pai. Salva a alma dela, Pai. Eles já estão inconscientes, meu Deus. Talvez nunca confessaram o teu nome. Pai, mas se nós crermos, o Senhor pode. Salva esta alma, meu Pai. O inferno já está aplaudindo, mas a igreja está orando, meu Pai. E eu creio na oração, Senhor. Arranca aquela alma das garras do inimigo. Pai, eu creio que o Senhor pode entrar naquela UTI. Entra agora e arranca aquelas almas na profundeza do inferno. Pai, liberta aquela alminha, Senhor, até na hora da partida, meu Pai, porque nós cremos no milagre da vida. Confirma, meu Deus, e dê a vitória. Eu creio na tua promessa, Senhor. Repreenda agora, Pai, toda a adversidade, toda a fúria do inimigo. Faça uma grande obra, meu Pai, e glorifica teu grande nome, porque eu creio na tua vitória, em nome de Jesus. Amém. Amém. Ouvintes em casa, você que orou conosco, se humilhou, chorou, clamou, pediu a Deus, Ele ouviu a tua oração, Ele quer salvar a tua alma e a tua família. Aceita Jesus, levanta a tua mão com a minha. Que lindo, pessoas vindo de tão longe ao encontro do Senhor. Você que quer tomar essa decisão, quem sabe você é um indígena, quem sabe você é uma pessoa que está do outro lado, toma essa decisão, abraça a salvação. Jesus te ama e a diretoria da igreja Deus e Amor te ama. Toda a igreja nós te amamos. Fala comigo, meu Deus, perdoa os meus pecados e escreva o meu nome lá no céu, no livro da vida, e sela com teu sangue. Senhor Jesus, salva minha alma e a minha família, porque eu e a minha casa te serviremos para sempre. Ali na telinha do teu computador ou do teu telefone, tá os telefones para você entrar em contato e também fazer parte da família Deus e Amor. Ou pertinho da tua igreja, da tua casa, tem uma igreja de porta aberta para te receber. Seja membro da família da igreja Deus e Amor. Quem se despede é a sua irmã em Cristo, Maria Lorena. Fique todos na paz do Senhor Jesus.
1: Senhor Deus e Pai, aqui estou em sua santa presença uma vez mais, lhe agradecendo por esta oportunidade especial e maravilhosa que o Senhor me concede de estar aqui para falar contigo e também, Senhor, para estar em sua santa presença. Ó Deus, neste momento eu quero orar por estas centenas e centenas de pessoas que estão ligadas conosco também neste propósito da oração, no ministério da oração da intercessão global. Que o Senhor possa visitar cada um dos seus filhos, das suas filhas, que estão neste momento com o coração conectado em Ti, Senhor, para receber a Sua bênção e também para estar na Sua santa presença. Senhor, o Senhor é conhecedor de todas as coisas. O Senhor conhece todas as nossas necessidades. Diz a Tua palavra que antes mesmo de nós abrirmos a nossa boca, o Senhor já sabe o que precisamos e o que iremos pedir. Porque o Senhor é o Deus onisciente, onipotente e onipresente. Mas nós estamos aqui, ó Pai, porque a Sua palavra nos ensina que nós devemos orar sem cessar. E nós entendemos que existe a vontade condicional do Senhor, que é aquela que o Senhor nos permite para participar e para que sejamos abençoados, nós precisamos clamar. Senhor, quando nós olhamos em Sua palavra, nós observamos tantos dos Seus filhos e filhas que clamaram ao Senhor, que buscaram a Sua face e foram alcançados. alcançaram misericórdia, Pai. O Senhor deu a eles a bênção que precisavam e necessitavam. A sua palavra diz que Ana orava por um filho e o Senhor a concedeu. Não somente um filho, mas o Senhor a abençoou dando filhos. Ah, Senhor, o Senhor ouviu o clamor de Ana, as lágrimas que ela derramava diante do Senhor, em meio à angústia e à tristeza. O Senhor nos ouve e nos responde. Também, Senhor, o rei Ezequias, que virou o seu rosto para a parede e chorou, e clamou pela sua misericórdia, clamou pela sua presença, e o Senhor mandou a resposta. O Senhor mandou um milagre, aumentando os seus anos de vida. E eu sei que o Senhor é o Deus que envia resposta para o seu povo, que envia milagres para o seu povo, mesmo em meio às dificuldades, em meio às lutas, em meio aos desertos da vida que nós passamos e enfrentamos. O Senhor manda um milagre, o Senhor manda ao Pai o socorro divino. Ah, meu Deus, eu lhe peço neste momento que o Senhor possa enviar um milagre para esta pessoa que está nos acompanhando agora e está precisando de uma bênção já, está precisando de um milagre urgente. O Senhor tem poder de fazer isso, de entrar nesta casa com transformação, de entrar nesta vida com milagres, de entrar, Senhor, nesta família trazendo a restauração. Quantas pessoas agora estão em um leito de enfermidade e precisam que o Senhor toque sobre a vida delas para abençoar. O Senhor pode fazer isso, ó Deus. O Senhor é aquele que tem poder de arrancar todo o mal, de arrancar toda a enfermidade que está assolando o corpo desta pessoa. Independente de qual seja a enfermidade, o Senhor tem autoridade sobre elas. O Senhor é aquele que ordena e o mar se acalma. O Senhor é aquele que ordena e a tormenta cessa. Então eu lhe peço agora, Senhor, que o Senhor possa estender as tuas mãos para esta pessoa que está neste leito de dor, talvez desenganada pela medicina, talvez em tratamento paliativo, talvez, Senhor, sem nenhuma esperança, mas o Senhor é o Deus da esperança. O Senhor é o Deus que ressuscita os mortos. O Senhor pode ressuscitar a saúde desta pessoa. O Senhor pode restaurar a saúde desta pessoa agora. Vai tocando, Senhor, com as tuas mãos poderosas e vai arrancando o tumor, vai arrancando esta hérnia, vai arrancando, Senhor, este problema reumático, esta inflamação que está sobre esse corpo. Vai arrancando agora, Senhor, esta enfermidade psicológica. Vai queimando agora pelo poder que há no teu sangue, Jesus. Todas estas obras malignas, estas obras satânicas que estão atacando a vida desta pessoa para destruí-la, para matá-la. Ah, Senhor, a sua palavra diz que o Senhor veio para que tenhamos vida e tenhamos vida com abundância. Senhor, entra agora nesse hospital com milagres, entra agora neste hospital com vida, repreendendo o espírito da morte, repreendendo o laço do inimigo que veio para matar. Vai repreendendo agora, meu Deus, em nome de Jesus Cristo. Faça, Senhor, o soprar vida sobre esta pessoa que está convalescendo, porque o Senhor é poderoso, o Senhor é maravilhoso. Ah, meu Deus, veja quantas pessoas estão sendo oprimidas por obras malignas, por opressões satânicas. Quantas pessoas, meu Deus, que precisam ser libertas, porque estão acorrentadas. Mas muitas pessoas, ó Pai, infelizmente, não conseguem, ó Pai, identificar que elas estão sendo oprimidas. Algumas pessoas não reconhecem, porque os olhos espirituais delas estão fechados. E eu lhe peço neste momento para que o Senhor possa libertar de toda a opressão, em nome de Jesus Cristo, meu Deus. Vai quebrando agora todas as correntes do maligno, vai quebrando agora, Senhor, todas as correntes que têm prendido esta pessoa, que tem a resgatado a vida desta pessoa agora, pelo poder que há no nome de Jesus, pelo poder que há no sangue de Jesus, ó Deus. Vai repreendendo este mal agora, vai quebrando estas correntes das trevas que está oprimindo esta pessoa, vai repreendendo, Senhor, os vícios, vai repreendendo agora, Senhor, este vício da bebida, do cigarro, das drogas, dos jogos, da pornografia, todo vício, ó Pai, que tem amarrado a vida desta pessoa, que tem feito desta pessoa escrava, que o Senhor possa repreender agora, meu Deus, porque o Senhor já nos deu a libertação da escravidão, através de Jesus Cristo, o Seu Filho amado, que veio para perdoar os nossos pecados, e veio também para nos transportar do reino das trevas para o reino da luz. Então agora nós já não somos mais escravos, agora nós somos filhos libertos pelo poder que há no Teu sangue, Jesus, e pelo poder que há em Teu santo nome. Vai libertando, Senhor, vai libertando agora. Talvez esta pessoa que está chorando porque já tentou várias vezes se livrar desses vícios, mas não consegue. Já esteve em casa, em clínicas de recuperação, fazendo várias consultas, com psiquiatras também, Senhor. Mas o Senhor é o Deus poderoso, o Senhor é o Deus maravilhoso, que pode curar esta pessoa, que pode limpar, libertar esta pessoa. O Senhor é o remédio que a humanidade precisa. O Senhor é o remédio que nos cura e nos limpa do pecado. O Senhor é o remédio que nos cura e que nos limpa de todos os vícios, que limpa, Senhor, todas as pessoas que creem no Seu nome e no Seu santo poder. Ah, Senhor, eu oro pedindo que o Senhor possa visitar agora cada coração, pedindo que o Senhor possa visitar agora cada lar, pedindo que o Senhor possa visitar cada família, Senhor. Ó Deus, nós entendemos que o Senhor precisa ser o primeiro na nossa vida. É a Sua palavra que nos ensina: buscai primeiro o reino de Deus e a Sua justiça, e todas as demais coisas vos serão acrescentadas. Por isso eu estou aqui, Senhor, buscando ao Senhor. O Senhor é o primeiro na nossa vida. O Senhor é o Alfa, o Senhor é o Ômega. Por isso eu te peço, Senhor, por esta pessoa que talvez se afastou da Sua presença, talvez ficou ocupada com tantas coisas, distraída com tantas coisas, que acabou se afastando da Sua presença, da Sua casa. Esta pessoa que outrora pregava a Sua palavra, evangelizava, falava do Seu amor, mas agora, Senhor, acabou saindo da Sua presença, acabou se esfriando na fé. Mas eu te peço a restauração para esta pessoa agora, que o Senhor possa fortalecê-la, que o Senhor possa levantá-la novamente, para que ela possa voltar a te servir, participar da Santa Ceia novamente, do corpo e do sangue do nosso Senhor e Salvador Jesus Cristo. Vai restaurando agora, Senhor, esta pessoa que pregava, que louvava, que talvez estava engajada em algum ministério dentro da igreja, mas por alguma razão, por algum motivo, acabou se afastando da Sua presença, com o coração talvez ferido, com o coração machucado. Mas o Senhor é o bálsamo, o Senhor é quem cura as feridas, o Senhor é quem trabalha sobre a vida de cada pessoa, meu Deus, porque o Senhor é um Deus perfeito, porque o Senhor é um Deus santo, porque o Senhor é um Deus maravilhoso. Ó Pai, eu te peço, vai visitando agora, vai restaurando agora aqueles que estavam afastados da Sua presença, e traga novamente, Senhor, para a Sua casa, para a Sua igreja, para que possam, Senhor, estar engajados na Sua obra e adorando ao Seu santo nome. Senhor, eu oro neste momento também por todos os ministérios da igreja, Senhor, pelo ministério infantil, pelo pequeno Galileu, pelas nossas crianças que estão aprendendo a Sua palavra, Senhor, para crescerem com o aprendizado, instruídas pela sua palavra, porque a sua palavra diz que nós devemos ensinar o menino, a criança, no caminho que deve andar, porque quando crescer não se desviará dele. Então, Senhor, continua capacitando as professoras, continua capacitando, Senhor, os instrutores do Pequeno Galileu, não somente aqui no Brasil, mas também no exterior, que estão trabalhando nas igrejas, ensinando as criancinhas a sua palavra, na linguagem deles, para que eles entendam o amor de Jesus, porque o Senhor Jesus ama também as criancinhas. Senhor, eu oro pelos adolescentes, eu oro pelos jovens, ó Pai, que o Senhor possa cobri-los debaixo das suas asas. Muitos são os ataques contra os nossos adolescentes, contra os nossos jovens, ó Pai, mas eu te peço para que o Senhor possa abençoá-los, porque o Senhor escolheu os jovens, o Senhor escolheu os adolescentes, e nós sabemos, Senhor, que esse mundo tem oferecido tantas coisas para afastá-los da sua presença, para afastá-los da santidade, mas o Senhor é maior. O Senhor é aquele que os chamou para uma vida de santidade, para um propósito. E eu sei, Senhor, que os teus propósitos são maravilhosos. Os propósitos divinos do Senhor para a vida de cada um deles são perfeitos. Então abençoa, Senhor, os nossos jovens e adolescentes, abrindo os olhos espirituais deles para que possam te servir e repreendendo todo ataque de Satanás contra a vida deles. Abençoa, Senhor, o ministério Mulheres de Fé, Homens de Fé, dando sabedoria, dando entendimento para os seus filhos, todos os ministérios da igreja, todos os projetos que estão em andamento, Senhor, na igreja e também através da obra social, através, Senhor, da Fundação Reviver, através da Reviver, Senhor, através da Help, que o Senhor possa abençoar, que o Senhor possa continuar trabalhando de forma especial e maravilhosa em todos os projetos que têm sido desenvolvido pela obra social. Ah, Senhor, a Casa Aberta, 60 mais, continua abençoando, Senhor, continue dando a vitória, amparo à Mãe Reviver. São tantos projetos lindos, são tantos projetos maravilhosos, ó Pai, e através deles nós demonstramos o seu amor, o cuidado do Senhor com as pessoas através da obra social. Ah, meu Deus, abençoe aqueles que têm dado suporte financeiro, aqueles que têm abençoado a tua obra, que têm sido fiéis a ti, Senhor, com as suas ofertas, com seus votos, com seus dízimos, porque são essas pessoas que têm dado suporte para que possamos ajudar aos necessitados, aqueles que realmente precisam, Senhor. Ah, meu Deus, são tantos projetos lindos, água para o sertão, e são projetos que têm sido possíveis, porque o Senhor tem levantado pessoas amorosas. O Senhor tem tocado no coração de pessoas que têm empatia, que têm se preocupado com o próximo, com o semelhante, e têm ajudado a tua obra, têm dado suporte à tua obra. Continue abençoando os dizimistas, Senhor. Repreenda o devorador, repreenda o espírito da miséria. É a sua palavra quem nos diz, Senhor, que quando nós abrimos o coração, abrimos a mão, o Senhor nos abençoa, até porque nós abençoamos a tua obra, porque primeiro o Senhor nos abençoou, primeiro o Senhor nos deu. Nós não damos para que o Senhor possa nos dar depois, não, o Senhor nos deu primeiro. O Senhor tem sido um Deus poderoso, um Deus muito generoso conosco, porque o Senhor tem suprido todas as nossas necessidades, o Senhor tem nos dado pão de cada dia, o Senhor tem nos dado teto, o Senhor tem nos dado trabalho. Nós reconhecemos, Senhor, tudo isso são bênçãos do Senhor, porque a sua palavra diz que toda boa dádiva, ela vem do céu, toda boa dádiva, ela vem do alto, do Pai das luzes, e ela vem do Senhor. E nós não somos ingratos, nós estamos aqui com o nosso coração cheio de gratidão, com o nosso coração feliz e alegre, Senhor. Inclusive, eu quero te agradecer mais uma vez, até porque nós temos mais que agradecer agradecer do que pedir. Sim, meu Deus, porque tudo que temos é o Senhor quem nos dá. O fôlego de vida, o ar que respiramos, a família que tanto amamos, ó Pai, o ambiente que nós estamos plantados, foi o Senhor quem nos proporcionou, foi o Senhor quem nos deu. E eu sei, ó Pai, que muitas vezes a ingratidão tenta tomar conta do coração das pessoas, porque muitas vezes nós focamos naquilo que não temos e esquecemos daquilo que temos. E o Senhor tem nos abençoado tanto. O Senhor tem estendido as Tuas mãos para nós. Obrigado pelos livramentos. Livramento, Senhor, de morte. Livramento, Senhor, de sermos feridos profundamente, fisicamente falando, sim, Senhor. Porque o inimigo tem armado vários laços para nos machucar, para machucar a nossa família, mas o Senhor tem nos guardado, o Senhor tem nos dado livramento. Eu quero dizer como o salmista disse: se não fosse o Senhor que estivesse ao nosso lado, ora diga Israel, os nossos inimigos teriam nos engolido vivos, mas o Senhor sempre está ao nosso lado, nos ajudando, nos dando vitória, repreendendo o mal, repreendendo todos os laços do adversário. Ah, Senhor, nós bendizemos, louvamos o Seu nome, glorificamos o Seu nome, Senhor, na beleza da Sua santidade. Senhor, toma em Suas mãos agora esta pessoa que talvez precisa de uma bênção já, que precisa de uma bênção urgente, esta pessoa que precisa, Senhor, de uma resposta. Eu lhe peço que o Senhor possa ajudar esta pessoa a tomar esta decisão importante na vida dela, que talvez ela não saiba como fazer, Senhor, mas está aqui orando, pedindo ao Senhor, dizendo: Senhor, me ajude a decidir, me ajude, me dá uma resposta, Senhor, para que eu possa dar o passo certo. O Senhor é quem faz isso, Senhor, porque o homem, do coração do homem vem os planos, mas o Senhor é quem ordena os nossos passos, e eu creio nisso, Senhor, eu creio na Sua palavra. O Senhor é o nosso guia, o Senhor é o nosso protetor, é o Senhor quem nos dá todas as diretrizes daquilo que devemos fazer. Aleluia, Jesus. Vai visitando agora cada lar, vai visitando agora cada coração, ó Pai, cada família, em nome do Senhor Jesus Cristo. Ah, meu Deus, eu quero orar neste momento em favor da nossa nação, em favor do nosso país, que o Senhor possa abençoar o nosso Brasil. Toma, Senhor, a nossa nação brasileira em Suas mãos. Tenha misericórdia, Senhor, desta nação. Toma, Senhor, os governantes em Suas mãos. Toma, sim, ó Pai, dai a eles sabedoria, entendimento, para que eles possam governar, ó Deus. Sim, o Senhor tem poder de fazer isso. Nós pedimos a Sua bênção pela nossa nação. Não somente pelo nosso país, eu rogo, eu peço, mas também, Senhor, pelos outros países, aqueles países que estão em guerra, aqueles países que estão em conflito, Senhor, tenha misericórdia. Toma o continente africano nas Suas mãos, toma o continente asiático nas Suas mãos, toma, Senhor, em Suas mãos, aleluia, Senhor, o continente europeu, toma em Tuas mãos, ó Pai, tenha misericórdia, toma em Tuas mãos a Oceania, sim, Senhor, América Latina, América do Sul. É o Senhor quem abençoa, é o Senhor quem coloca as Suas mãos, ó Pai. O Seu trono está acima, Senhor. O Senhor, o Seu trono está acima do universo. O Senhor é quem comanda todas as coisas. O Senhor é quem tem a última palavra. O Senhor não tem somente o poder. O Senhor é o poder. O Senhor é o Todo-Poderoso. E é o Senhor quem decide todas as coisas. Eu clamo, ó Pai, agora com toda a minha alma, eu clamo, Senhor, agora de todo o meu coração, e eu sei, ó Pai, que o Senhor nos responderá, eu sei, ó Pai, que o Senhor agirá em favor do Seu povo, pela Sua igreja, por todos aqueles que estão clamando pela sua presença. Sim, meu Deus, eu oro agora por aqueles que estão lá no presídio, que estão pedindo a sua misericórdia, que estão pedindo a sua bênção, Senhor. Aquelas pessoas que estão ali, que se arrependeram dos seus atos, que se arrependeram dos seus pecados. A sua palavra diz que aquele que se arrepende, Senhor, aquele que se arrepende, ele alcança misericórdia. E quantas pessoas se arrependeram pelos seus atos, pelos seus maus feitos, ó Deus. E eu sei que o Senhor pode estender as tuas mãos e que o Senhor possa restaurar, porque o Senhor tem este poder de restaurar. O Senhor tem poder de fazer algo novo. Sim, meu Deus, faça algo novo sobre esta vida, sobre este coração. Toma em tuas mãos, ó Pai, este casamento, este matrimônio que está sob ataque das trevas, que está sendo bombardeado por ataques diabólicos, porque Satanás está fazendo de tudo para tentar separar este casal, para tentar separar a família, Senhor, porque o inimigo odeia a família. A família é uma instituição divina, foi o Senhor quem estabeleceu, e nós sabemos que o adversário tem atacado as famílias de toda forma, de todo jeito, mas eu lhe peço agora restauração, ó Deus, que o Senhor possa restaurar o amor do esposo pela esposa e vice-versa, dos pais pelos filhos e vice-versa, que o Senhor possa restaurar a união da família, Senhor, em nome de Jesus Cristo, o amor, porque o Senhor é o amor. Então eu oro por este casal, ó Deus, por esta união que foi feita diante do Senhor, através de uma aliança, através do juramento, da fidelidade. Não deixe o inimigo destruir esta casa, não deixe o inimigo destruir esta família, Senhor, não deixe o inimigo destruir os filhos, mas estenda as suas mãos poderosas. Eu oro, Senhor, por aqueles que estão nas faculdades, nas universidades. Quantas pessoas, ó Deus, que estão ali lutando, que estão ali batalhando, Senhor, que trabalham durante o dia todo e depois vão para a faculdade, mesmo cansadas, porque estão em busca de um futuro melhor, estão em busca do conhecimento, Senhor. E eu peço a bênção para eles.

0: Fortalecendo a mente deles, dando a eles livramento e dando a eles a vitória. Visita, Senhor, cada pessoa que tem clamado conosco agora, cada pessoa que tem orado conosco agora, esta pessoa que talvez está de joelhos dobrado dizendo: Senhor, eu entrego nas suas mãos os meus sonhos. Senhor, eu entrego nas suas mãos os meus projetos, para que o Senhor possa tomar conta e para que o Senhor possa fazer a obra. Quanto jovem, Senhor, tem tantos sonhos, tem tantos projetos, ó Pai. Quantas pessoas, ó Deus, em nome de Jesus Cristo, eu peço a bênção financeira também por este empresário, por este empreendedor, Senhor. Sim, eu peço, porque o Senhor tem para dar. O Senhor é o Deus dono de toda riqueza, Pai. E o Senhor pode abençoar a vida desta pessoa que está endividada, a vida deste empresário, a vida desse empreendedor. O Senhor tem poder de abençoar, de derramar sobre eles a sua bênção, de abrir as portas que estão fechadas, de abrir as portas que estão trancadas. Abre, Senhor, as portas. Quebra, Senhor, todas as correntes agora. Vai tirando todos os impedimentos. Vai tirando todas as barreiras da frente desta pessoa, Pai, porque o Senhor tem este poder. Eu te peço agora, Senhor, eu clamo agora, confiando na sua resposta, confiando que o Senhor fará maravilhas, em nome do Pai, em nome do Filho e em nome do Espírito Santo de Deus. Amém e amém, Senhor Jesus. Queridos irmãos e irmãs, que Deus continue abençoando a vida de todos vocês. Nós oramos, nós clamamos a Deus através da nossa oração com todo o nosso coração, mas eu não posso terminar essa transmissão sem fazer o apelo a você. Porque todos os dias da nossa vida Deus tem nos dado uma oportunidade de entregar a nossa vida a Ele, de arrepender dos nossos pecados. Cada dia que nós acordamos, cada dia que nós levantamos, é um novo dia, é uma oportunidade que Deus está nos concedendo. Então não perca esta oportunidade. Você que ainda não recebeu ao Senhor Jesus como único e suficiente Salvador da sua alma, faça isso agora. Você que se afastou da igreja, da presença de Deus, você que se desviou, se eu perguntar, você vai ter mil motivos. Ah, eu saí da igreja, eu me afastei da presença de Deus por isso, por aquilo. Não importa o que aconteceu. O importante é que Jesus te ama e Ele está de braços abertos te esperando. Entrega a sua vida para Ele agora. Tome essa decisão. Não espere mais. Não espere mais. O amanhã não te pertence. Amanhã pode ser muito tarde. Nós temos aqui na tela o nosso contato para você que está aceitando Jesus, o nosso e-mail também para você que está reconciliando, o nosso WhatsApp para que você possa entrar em contato conosco. Quero fazer uma breve oração por você que está tomando essa decisão agora. Feche os teus olhos e levante as suas mãos e ore comigo. Senhor Jesus, eu apresento em suas mãos agora esta pessoa que está tomando essa decisão de se reconciliar, de voltar para a sua casa, para a sua presença. Esta pessoa que está aceitando ao Senhor Jesus como único e suficiente Salvador de sua alma. Toma, Senhor, estas pessoas em suas mãos. Trabalha sobre esses corações, dando a eles graça, força e perseverança para estar em sua presença, ó Pai, em nome de Jesus. Amém e amém, Senhor Jesus. Que Deus abençoe vocês, entre em contato conosco, que o Senhor continue segurando nas suas mãos e te dando vitória. Fiquem todos na paz do Senhor Jesus.
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1: Meu nome é Silvana Pereira da Cruz, moro na cidade de Campinas, no bairro São Martins, congrego na Igreja Pentecostal Deus do Amor, do bairro Parque Cidade. Irmãos, o testemunho da minha vida, qual eu tenho para relatar aos irmãos, é que eu nasci numa família evangélica, tinha um chamado de Deus na minha vida, mas aos 12 anos, Satanás ele entrou na minha vida, fez com que eu afastasse da casa de Deus. Logo ele me jogou no mundo da prostituição, no mundo das drogas, no mundo do álcool. Eu comecei a beber. 3 garrafas de bebida alcoólica era pouco para mim. 4 maços de cigarro não fazia nem efeito. Eu entrei numa depressão terrível. Ali nada mais para mim trazia paz. A paz que eu sentia era então machucar todo o meu corpo, era cortar todo o meu corpo. Tem algumas marcas pelo meu corpo de quando eu fazia isso, porque era só assim a qual eu tinha paz, de ver o meu corpo ali sangrando, porque eu queria que, não só, né, como se não bastasse a alma sofrer, eu queria também que o meu corpo sofresse. E ali, irmãos, eu tentei várias vezes suicídio, já dei tiro na minha própria cabeça, usada ali pelo inimigo, porque a minha vida era só sofrimento, eu já não encontrava mais paz. Já não encontrava mais sentido para a minha vida, era dia e noite chorando. Sou uma pessoa de estatura alta, passei a pesar ali 40 quilos e ali não tinha mais sossego. Era dia e noite um tormento, dia e noite um tormento a qual não tinha fim. E era tormento, briga e mais brigas. E ali eu não conseguia deixar do vício do cigarro, não conseguia parar de fumar maconha e... Era muito tormento, totalmente triste, cabisbaixo. Cada vez eu estava vendo a minha vida afundar mais e mais e mais no precipício. E eu, Senhor, até quando eu vou ficar assim? Eu clamava a misericórdia de Deus constantemente. Senhor, até quando eu vou sofrer? Senhor, será que eu nasci para sofrer? Senhor, tem misericórdia. Eu comecei a clamar a Deus, era só sofrimento e a depressão estava tomando conta de mim, mas eu não poderia deixar... E Satanás queria a todo preço me destruir. Aí um dia eu levantei e falei, hoje eu vou para a casa de Deus. Hoje eu vou procurar Deus. Eu preciso sair desse sofrimento. Cheguei lá, Deus falou comigo profundamente. Deus falou assim, olha filha, estou eu te avisando. Hoje você tem que decidir. Ou você vem para os meus braços... Ou você desce as águas, ou você desce a sepultura. E ali, meus irmãos, eu confesso que foi um momento assim, a qual eu entrei em choro, eu caí de joelho e pedi perdão, quando, de repente, começou a passar pela minha cabeça um filme. Aí, quando eu decidi, falei com Deus, Senhor, hoje eu vou fazer o Teu querer. Foi na Igreja Deus de Amor, fui me batizar, tem 3 anos que, louvado seja Deus, eu sou batizada. Deus transformou a minha vida por completo e hoje eu posso dizer que eu sou uma nova criatura e hoje eu encontrei felicidade diante desse Deus Todo-Poderoso. Meu nome é Silvana Pereira da Cruz, eu moro no bairro do São Martins, na cidade de Campinas.
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3: Louvado seja o nome de nosso Senhor e Salvador Jesus Cristo. Amados irmãos, aqui estamos para novamente falar com vocês o que Deus já preparou para nós neste dia. Hoje é quinta-feira, hoje é dia 24, logo mais, às 15 horas, estaremos no grande culto, na grande campanha, quinta-feira da multiplicação, portas abertas, aonde Deus nosso Pai estará realizando algo muito grande na vida do povo. Se você que está me ouvindo precisa de um milagre de Jesus, a porta acabou de abrir. Você precisa de um milagre, Deus tem a cura para as suas enfermidades. Você está passando por um processo, uma luta espiritual muito grande. Chegou o dia da tua vitória, chegou o dia do teu milagre. Daqui a pouquinho, logo mais, às 15 horas, eu, pastor Davi Miranda Filho, estarei pregando e orando através dos dons do Espírito Santo de Deus. E com toda certeza, Deus que é fiel e justo, estará realizando tamanhos milagres, tamanhas maravilhas. Anote o endereço agora da sede mundial das nossas igrejas Deus e Amor. Avenida do Estado, 4568, aqui na Baixada do Glicério, bairro da Liberdade. A entrada principal fica na rua Prefeito Passos, número 10. Você chega com seu automóvel, você que vai vir de metrô, você que vai vir de ônibus, sejam todos bem-vindos em nome do Senhor. Já estamos aguardando você, amado ouvinte. As portas da igreja estão abertas, aguardando a tua vinda. Mas não venha sozinho, traga a sua família, traga os doentes, traga os problemáticos. Jesus garante a bênção, a cura, o milagre e a libertação. Até já, se Deus quiser.
4: Uma hora, 7 minutos.

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2: Bom dia, São Paulo. Bom dia, Brasil. 1:13 aqui em São Paulo, horário oficial de Brasília. Você está na Madrugada do Socorro de Deus, Rede de Apoio, Igreja Pentecostal, Deus Amor. E na apresentação, seu irmão em Cristo, Alan Feitosa, e no trabalho técnico, nosso irmão Hamilton. E juntos iremos até às 5 da manhã para orar, para trazer uma palavra do coração de Deus. E também, irmão Hamilton, já vamos atender o povo que está precisando de um atendimento pastoral, de uma oração. Você pode entrar em contato conosco agora, prefixo 11-3208-2743, 3208-2790. Você pode deixar o seu pedido de oração e eu vou aqui anotar e também orar por você e a sua querida e amada família.
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0: Muito bem, 1h15, vamos atender a primeira pessoa essa madrugada. A paz do Senhor, bom dia.
1: Alô, bom dia, paz do Senhor.
0: Amém, com quem eu falo?
1: É Edna.
0: Maedna, vamos falar de onde, Maedna?
1: Agora que é de Mauá.
0: Mauá, grande ABC. Tudo bem com a irmã?
1: Tudo bem, graças a Deus.
0: Benção, o que poderia ajudar a senhora?
1: Peraí, deixa eu tirar o fone.
0: Tá. Tá me ouvindo agora?
1: Agora estou, porque o fone fica mais baixo.
0: Ah, sim.
1: Então, pastor, eu queria que o senhor colocasse uma pessoa aí na oração pra mim.
0: Sim.
1: Ela chama Marta Braz.
0: Marta Braz.
1: Ela tentou suicídio. Ela é minha ex-nora.
0: Sim.
1: Ela tá no hospital, em estado dela grave.
0: Amém. Vamos orar por ela, para Deus fazer uma obra na vida dela.
1: Eu creio, pastor, eu creio.
0: Amém. Vamos interceder por ela, tá bom?
1: Tá bom, meu pastor.
0: Deus te abençoe, viu, irmã Edna?
1: Amém, meu pastor. Deus abençoe você também.
0: Amém. Pai do Senhor. 3208-2790, 3208-2743. Você pode ligar agora e enviar o seu pedido de oração. Você que está passando por dificuldade, estamos aqui para orar em teu favor. Vamos atender mais uma pessoa. A paz do Senhor, bom dia.
2: Pai do Senhor.
0: Com quem eu falo?
2: É para a irmã Maria Helena, aqui de Guarulhos.
0: Maria Helena de Guarulhos. Que eu posso ajudar, minha irmã Maria?
2: Oi, irmão. Coloca o nome da minha família aí na oração.
0: Sim.
2: O Luiz Cláudio Gonçalves. Alex Gonçalves, a Deus da Livramento, que é caminhoneiro, sabe?
0: Sim.
2: E Natália Gonçalves. Mariana Gonçalves. E meu nome, né, irmão, também.
0: Opa, a senhora foi a primeira aqui da lista.
2: Oi, irmão.
0: Ah.
2: Eu tô muito feliz que o irmão Davi voltou.
0: Amém, glória a Deus, né?
2: É que o missionário, eu fiz um culto do missionário e ele mostrou, ele revelou que ia ficar no lugar dele, é o irmão Davi.
0: Amém, glória a Deus, né? Vamos orar.
2: Glória a Deus.
0: Deus faz
2: e ele está aí, eu fiquei muito feliz de saber que ele está aí. Qualquer dia eu vou num culto aí, num culto dele.
0: Amém, seja bem-vindo, amém.
2: Tá bom, meu querido, Deus
0: tá
2: que abençoe.
0: Tá certo, Deus abençoe a senhora, tá bom? Vamos orar para a sua família.
2: Paz do Senhor Jesus.
0: Amém, paz do Senhor Jesus.
2: Paz, Senhor.
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0: Muito bem, 1h20, aqui em São Paulo. Vamos agora para um quadro maravilhoso, Pão Diário. E já vamos retornar com todos vocês.
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3: Vamos refletir em coisas que são de riquíssimo conteúdo. E eu quero hoje fazer menção de um livro, né? Esse livro, ele é de um escritor americano. E ele tem alguns capítulos muito interessantes. O autor fala sobre a riqueza encarnada da compaixão de Deus, Jesus Cristo. E ele mostra, né, a misericórdia com que Jesus Cristo tratava os sofredores. Ele fala sobre o mendigo cego, aquela viúva que perdeu o único filho, sobre o endemoniado gadareno, sobre o quanto Jesus demonstrava compaixão pela multidão. E ele chega a dizer que, então, Jesus é a encarnação da misericórdia, compaixão de Deus. Muito importante, não é? Porque, de fato, se existe uma palavra que para nós traduz o que é compaixão, essa palavra é na verdade, um nome, Jesus Cristo. Jesus Cristo. Ao mesmo tempo, não é? Não exatamente o mesmo tempo, mas da mesma forma que ele fala a respeito da compaixão, a riqueza da compaixão de Deus, Jesus Cristo, ele fala também a respeito da severidade de Jesus Cristo. Então, de fato, a gente vê que é muito oportuno esse livro, é muito instrutivo, né? Nós entendemos, e as pessoas querem sempre, um Deus bondoso, um Deus misericordioso, terno, um Deus que não nega nada a ninguém, que seja compreensivo em tudo. As pessoas se aprofundam mais, querem um Deus que aceite tudo, um Deus que passe a mão na cabeça de todos e não faça nenhuma exigência. É assim que as pessoas querem Deus. Evidente que não são todas. É interessante nós vermos como algumas pessoas se posicionam. Um determinado rapaz que se auto-intitula ateu, ele foi entrevistado por uma revista e chegou a questão, então, é claro, não é? Ele falava nos assuntos concernentes ao seu ramo profissional, mas como se essa pessoa, ou seja, como essa pessoa se autoproclama, eu sou ateu? A revista resolveu então perguntar a ele sobre a questão da religião. E a religião? Como é que é? O que há de bom na religião? Ou você, enfim. Bom, ele disse, bom, eu sou ateu, mas a gente tem que entender que a religião, cada uma tem a sua coisa boa. E ele começa a dizer então o que a religião A pode oferecer, a religião B pode oferecer, a religião C pode oferecer. E é interessante a gente perceber como uma pessoa que não acredita em nada pode acreditar que a religião tem alguma coisa boa a oferecer. As pessoas querem um Deus. Esse Deus aqui é com letra minúscula, né? Mas um Deus que seja amoldado a elas. Um Deus que tenha o que elas querem. O que elas buscam. Elas, as pessoas, são o referencial. E é evidente que, entre aspas, a divindade que elas não acreditam, mas que deveriam oferecer através da religião alguma coisa, é do exato tamanho delas. Por isso é importante a gente aprender, né, com pessoas que têm coisas a nos ensinar. É muito bom aprendermos sobre a compaixão de Deus. E é muito bom aprendermos e vermos o quanto é oportuno também ouvirmos falar sobre a severidade de Jesus Cristo. Eu não sei se o mundo busca hoje um Cristo que seja, sei lá, do tamanho delas, meio que humanizado. Ou quem sabe até uma igreja mais humana. Por mais humano, entenda-se mais condescendente, com erro, que feche os olhos às mazelas humanas, que aceite todo tipo de comportamento. É isso que as pessoas buscam? Parece que sim. Nós vemos, ouvintes, que cada vez mais o posicionamento das pessoas a respeito de temas complicados como divórcio, homossexualismo, aborto, não é? Nós vemos que cada vez mais as pessoas se posicionam, mas cada vez mais menos as pessoas se expõem. Nós vemos que, infelizmente, a mídia diz que a igreja está contra o povo. A mídia diz que a igreja tem que se atualizar e se amoldar aos novos tempos. E não é só questão hoje de, eu diria, tolerar certas situações, mas a mídia dá voz em tom gravíssimo, basicamente dizendo que não é uma questão de tolerância, há de se concordar. É. Temos que negar. Não é questão de... Né? Nós temos que negar princípios que nós conhecemos através da Bíblia Sagrada. Temos que negar a nós mesmos. Temos que passar um tapão na boca de Deus para concordar com o que os outros querem que concordemos. Porque, infelizmente, para muitas pessoas, a igreja para elas não tem que ser um ponto onde as pessoas vão ter um encontro com Deus e vão ser, eu diria, compartilhar a misericórdia de Deus, receber a misericórdia de Deus, mas também as instruções de Deus. Não, para algumas pessoas a igreja tem que ser uma ONG, né, de autoajuda, auxiliando as pessoas a conviverem com os seus pecados. Para eles a tarefa da igreja é tornar as pessoas felizes. E se preciso for, dizer às pessoas que elas não são culpadas de absolutamente nada. Acho que é importante falarmos a respeito, voltando ao livro do americano, né? Sobre a severidade de Jesus Cristo. Querem que nós nos adaptemos ao mundo. E querem também que Jesus e que a palavra de Deus, que a Bíblia, esteja adaptada ao mundo. Agora, se Jesus estivesse adaptado ao mundo, ele teria pouca utilidade. O esforço de refazer o Jesus da Bíblia para que ele se adapte ao espírito de uma geração o tornaria fraco na geração seguinte. É o que fala o livro. E é verdade. É verdade. Um Jesus maleável, de acordo com o espírito da época, e uma igreja serviçal do mundo, no sentido de ajudá-la a conviver com os seus erros, cuja preocupação fosse tornar as pessoas felizes, perderia a razão de ser. Por essa razão, eu cito o que o autor e o que a Bíblia diz. Jesus falou de um inferno e de condenação. E não dá para seguir a cultura presente, tentando fazer de Jesus um Jesus meloso. Não é? Querem fazer de Jesus aquele super avô. Dizem que avô ou avó é mãe com açúcar, né? Mas não é assim. Quem é que disse que a igreja existe para tornar as pessoas felizes? Quem é que falou isso? A igreja existe para anunciar os atos de Deus na história e na pessoa de Jesus Cristo. Para chamar as pessoas a crerem em Jesus Cristo, tendo-o como Senhor. Não como um subordinado, bajulador em suas vidas. A igreja tem padrões e deve manter os seus padrões. A igreja tem a sua mensagem e deve manter a sua mensagem, desde o seu primeiro sermão. Que é esse? Arrependei-vos! Arrependei-vos! Até o sermão que saiu, eu diria, caminhando através das pedaladas e do caminhar dos discípulos ou dos apóstolos. Arrependei-vos! Arrependei-vos e sejais batizados, para que sejam apagados os vossos pecados e recebais o Espírito Santo. E diz mais: arrependei-vos e convertei-vos, para que sejam perdoados os vossos pecados e venham sobre vós tempos de refrigério. Ninguém pode ser feliz carregando um fardo de pecados. Pode-se ter uma aparência de felicidade. Infelizmente, ouvintes, muitas pessoas e muitas igrejas estão aí sendo sufocadas, esmagadas pela mídia profana e mundana e pelo politicamente correto, se é que você me entende. Muitas pessoas obedeceram ao chamado de massagear o ego de pessoas que nada querem com Deus, que nada entendem de Deus e nem creem em Deus, mas querem extrair o melhor de cada religião, como aquilo que eu falei na reportagem que foi feita na entrevista ao ateu. Eu sei que atualmente nós já estamos vivendo algumas coisas que, se nós falarmos direto e reto como a Bíblia fala, nós seremos considerados criminosos, discriminadores e outras coisas mais. Sei que hoje, se pregarmos abertamente algumas coisas, poderemos ser apedrejados em praças públicas. Mas fazer o quê? Já foi assim no passado, e as profecias e a Bíblia já diziam e dizem que seria assim no futuro. E no tempo das grandes perseguições, no tempo em que os cristãos eram considerados criminosos e queimados, foi um bom tempo para o crescimento da igreja. Portanto, é preciso ter uma visão correta. É preciso entender que nós, como servos de Deus, enfrentaremos e temos enfrentado as incompreensões do mundo. Mas é importante entender também que Deus guardará o seu povo e Deus guardará a sua igreja. E a mensagem do Senhor deve ser falada. Não podemos prevaricar. É evidente que muitas pessoas não têm a visão de Deus. E a igreja, para ser igreja e continuar sendo igreja e continuar sendo de Deus, ela tem de ter a visão de Deus, porque se ela tiver a visão do mundo, ela morrerá, porque terá a visão equivocada, a visão errada. Vamos ter a visão correta. Precisamos ter a visão correta. Com sabedoria, é evidente. Com entendimento, é evidente. Não é para declararmos guerra a ninguém, não. Com amor, é verdade. Mostrar ao mundo, sem dúvida alguma, a compaixão de Deus encarnada, que é Jesus Cristo. Mostrar ao mundo o amor de Deus, a compaixão de Deus pelas multidões, pelos pobres, pelos doentes, misericórdia de Cristo para com os mendigos, para com aqueles que carregam fardos horrorosos, mas não deixarmos de falar também a respeito das sentenças já pronunciadas. Se não houver arrependimento e conversão, se não vier o Espírito de Deus sobre as pessoas e repousar sobre elas tempos de refrigério. O amor de Deus está à disposição de todos nós. Nós não estamos aqui para afrontar ninguém de forma alguma, mas muito menos para bajular pessoas. Nós não estamos aqui para, eu diria, criar sentimentos ruins nas pessoas, mas também não estamos aqui para massagear o ego de ninguém. Nós estamos aqui para falar de Cristo, falar de Deus como Senhor, falar de Deus, dos seus padrões, da sua mensagem, falar de Deus, falar de Jesus Cristo, falar do seu amor, mas falar também das coisas que você precisa ouvir, prezado ouvinte, da severidade do Senhor a aqueles que se recusam a ouvi-lo, a obedecê-lo e a servi-lo. Tenhamos a visão correta. Deus ama todos vocês, Deus ama todos nós. Deus tem sim coisas excelentes para todos nós. O Senhor Jesus Cristo morreu na cruz do Calvário para que nós tivéssemos esperança, e essa esperança está à nossa disposição, mas nós temos que nos dispor também a servir a Deus. Não adaptarmos o Senhor Jesus a esse mundo, mas nós, sim, nos unimos ao Senhor, sermos do Senhor e permitimos a palavra de Deus viver em nós. Que Deus abençoe você, que essa palavra tenha falado ao seu coração, que seja a palavra de vida para você, que seja a palavra de esperança para a sua vida.
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1: É para o teu nome, Senhor, este louvor. Para a tua honra, Senhor. Para a tua glória, porque só tu és merecedor, ó Pai. Consola agora o coração sofrido. Aquele que chora, Senhor.

Quanta gente chorou nessa noite. E parecia que seu choro não tinha mais fim. E você veio até aqui nessa tarde. E você está sentindo a mão suave do Senhor enxugando as suas lágrimas. Porque a palavra de Deus diz que o choro pode durar uma noite, mas a alegria vem pela manhã. Creia nesta palavra, ele tira todo medo, todo rancor, todo ressentimento.

0: Louvado seja o nome de nosso Senhor e Salvador Jesus Cristo. 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Mas não venha sozinho, traga a sua família, traga os doentes, traga os problemáticos. 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
3: Muito bem, 1:45 aqui em São Paulo, horário oficial de Brasília. Deus abençoe nosso irmão Marcos, que enviou mensagem. Está lá em Mogi Mirim. Pede oração. Vamos orar sim, irmão Marcos, pela sua vida. Deus abençoe. Nossa irmã Sara também envia sua mensagem. Está lá em Minas Gerais, na cidade de Contagem, que pede oração por ela e também para sua filha Kelly, seus netos, Esther, o Pedro, Lucas e também toda a querida, amada família. Ela diz que é ouvinte assídua do programa Voz da Libertação, está 24 horas sintonizada. Deus abençoe a sua vida, estaremos orando para Deus abençoar a sua vida e toda a sua querida e amada família. Deus abençoe também a nossa irmã Deise, que enviou mensagem, que fala aqui da Grande São Paulo, Zona Leste, pede oração da causa na justiça, também precisa do benefício ou da aposentadoria. Nós vamos orar, eu creio, irmã Deise, que Deus vai ajudar, Ele vai pelejar. Esta peleja não é nossa, mas sim do nosso Deus. Deus abençoe nossa irmã Maria José, também pede oração para o seu filho Lucas, que está no vício do crack. Deus tem poder de libertar, eu creio. Jesus Cristo veio para desfazer as obras do maligno. E agora vamos atender uma pessoa que já está na ponta da linha. A paz do Senhor, bom dia.
4: Bom dia, senhor, mano.
3: Com quem eu falo?
4: Está ao vivo aí na rádio?
3: Sim, estamos ao vivo.
4: É porque eu tô ouvindo aqui o rádio aqui, não tá saindo aqui, mas não tem problema não.
3: Me escute pelo telefone, tá bom?
4: Eu falo aqui da Bahia.
3: Bahia?
4: É.
3: Qual aqui, é o nome do irmão?
4: Especificamente Simões Filho.
3: Simões Filho. Qual é o nome do irmão?
4: Oi?
3: Se o irmão puder só me ouvir pelo telefone, fica melhor, tá bom?
4: Ah, pelo telefone?
3: Se não puder abaixar um pouquinho o rádio, por gentileza.
4: Ah, abaixar o rádio?
3: É.
4: Peraí. Alô?
3: Tá me ouvindo agora?
4: E agora melhorou?
3: Sim.
4: Ah, pois, porque também a distância também, né?
3: Sim.
4: Ô, Varão.
3: Qual que é o nome do irmão?
4: Deus, é o seguinte, eu tô passando, eu sou diácono da igreja, mas não sou diácono da Deus e Amor.
3: Sim.
4: Todos os dias que eu estou trabalhando, eu trabalho em segurança de valores, e eu preciso de pedir uma oração, Varão, ao irmão, porque eu tô passando por uma tribulação muito grande assim na igreja onde eu congrego, entendeu?
3: Entendi.
4: Principalmente no ministério, estou sendo praticamente recanteado, isolado, assim. Às vezes eu fico perguntando a Deus o porquê, entendeu? Oro, eu gosto de orar, entendeu? Mas não me vem assim, eu não sei nem explicar. Pastor, eu não sei nem explicar. O nome do irmão é?
3: Alan.
4: Alan?
3: Isso.
4: Meu nome é Biratã Paim.
3: Sim, irmão Biratã.
4: Nem me identifiquei. Eu já vim tentando falar aí com vocês aí. Mas é por causa da distância, sei que é por causa da distância. Mas inclua meu nome na oração agora.
3: Amém. Anotei
4: e
3: aqui,
4: da minha
3: tá bom?
4: Família também.
3: Tá
4: meus sobrinhos, meus primos, meus irmãos, minha esposa.
3: Qual que é o nome da sua esposa?
4: E é um prazer muito grande falar com vocês.
3: Amém. Deus abençoe, irmão, pela sua participação. E nós vamos orar para Deus dar vitória por mão nessa causa aí, tá bom?
4: Isso, isso. Porque a gente sozinho, você orar sozinho, aí é difícil. Você consegue, mas é difícil. Mas você tendo a ajuda de um irmão, de outro, eu mesmo não tenho essa questão de impressão, de denominação.
3: Sim.
4: Eu sei que Jesus ele não veio e não vem buscar a questão de a denominação.
3: Somos todos irmãos do mesmo Pai.
4: Pode falar.
3: Nós todos somos irmãos de um mesmo Pai.
4: É verdade. Aí eu queria ouvir um breve conselho da parte do irmão, porque é sempre bom a gente ouvir, né? E ouvinte e praticante. Entendeu, pastor?
3: Sim. A melhor coisa, irmão, sentar com o seu pastor local e expor a situação, porque ele é o seu líder espiritual, ele que está com essa responsabilidade. E com toda certeza, na direção de Deus, ele vai te ajudar, te orientar, tá bom?
4: Entendi. Tá bom agora, tá bem.
3: Amém.
4: Entendi.
3: Deus abençoe, irmão Biratã.
4: Tá bom.
3: Fique na paz do Senhor Jesus. Amém.

0: Muito bem, 1h51. Vamos agora para um quadro importante. Clínica da Alma com o psicólogo Jesse Ávila. Tema de hoje é transtorno de déficit de atenção e hiperatividade. Já retornaremos com todos vocês.
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3: Olá, seja muito bem-vindo a mais um episódio do Clínica da Alma, um espaço para falarmos sobre saúde mental, qualidade de vida, inteligência emocional e desenvolvimento interior, sempre de forma leve, prática e com base científica. Você sabia que o TDAH não é falta de esforço ou preguiça, mas uma condição neurobiológica que afeta a forma como o cérebro regula a atenção, impulsividade e organização? Por essas razões, vamos falar hoje sobre TDAH, muito além da falta de atenção. Estudos em neurociência mostram que o transtorno de déficit de atenção e hiperatividade está relacionado com alterações no funcionamento de neurotransmissores como dopamina e noradrenalina. Pesquisas indicam que pessoas com TDAH podem apresentar dificuldades em planejamento, controle de impulsos e manutenção da atenção, o que impacta diretamente estudos, trabalho e relacionamentos, não por incapacidade, mas por funcionamento cerebral diferente. Pense comigo. Alguém que começa várias tarefas e tem dificuldade em concluí-las. Esquece compromissos ou se sente constantemente sobrecarregado. Muitas vezes, essa pessoa é rotulada como desorganizada ou irresponsável, quando na verdade está lidando com desafios reais do TDAH. Então a gente reflete que entender o TDAH é substituir julgamento por compreensão. O diagnóstico não define limites, mas abre portas para estratégias, adaptações e desenvolvimento de potencial. Como disse Russell Berkeley, um dos maiores especialistas em TDAH, o problema do TDAH não é saber o que fazer, é conseguir fazer na hora certa. E eu quero deixar aqui 5 dicas bem práticas para lidar melhor com o transtorno e déficit de atenção e hiperatividade, o TDAH. Número 1. Estruture rotinas simples e realistas. Número 2. Divida tarefas grandes em pequenas etapas. Número 3. Use lembretes visuais e alarmes. Penúltimo, pratique atividade física regularmente. E por último, busque acompanhamento profissional para orientação adequada. E se você gostou desse conteúdo, compartilhe aí a nossa programação com amigos e familiares. Continue nos acompanhando e fique atento, porque a qualquer momento estaremos de volta com mais reflexões que podem transformar a sua vida. Um forte abraço e até breve.
4: Louvado seja o nome de nosso Senhor e Salvador Jesus Cristo. 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

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E com toda certeza, Deus, que é fiel e justo, estará realizando tamanhos milagres, tamanhas maravilhas. Anote o endereço agora da sede mundial das nossas igrejas Deus e Amor. 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Você chega com seu automóvel, você que vai vir de metrô, você que vai vir de ônibus, sejam todos bem-vindos em nome do Senhor. Já estamos aguardando você, amado ouvinte. As portas da igreja estão abertas, aguardando a tua vinda. Mas não venha sozinho, traga a sua família, traga os doentes, traga os problemáticos. Jesus garante a bênção, a cura, o milagre e a libertação. Até já, se Deus quiser.

0: Deus dará vitória com toda certeza, só crer e confiar. Vamos agora para a identificação das emissoras, 1 hora e 59 minutos, e daqui a pouco já vamos retornar, Coração da Madrugada, do Socorro de Deus.
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4: 2 horas.

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1: Eleva meus olhos aos montes, de onde me virá o socorro? O socorro vem do Senhor, que fez os céus e a terra. Clamamos a Deus nesta madrugada. Maravilhoso e eterno soberano Deus, Pai bendito, Pai amado, muito obrigado, ó Deus, pelos grandes livramentos que o Senhor tem entregado, meu Deus, para o seu povo, meu Pai. Meu Deus, muito obrigado pela bênção, pela família, por esta igreja, por esta obra, meu Pai. Senhor, estamos aqui para buscar a Tua face, a Tua presença. Quantas pessoas, ó Pai, estavam aguardando ansiosamente o momento da oração, da madrugada, do socorro de Deus. Pai, Tu és o socorro bem presente na hora da angústia, meu Pai. Resolve a situação, meu Deus. Somente o Senhor pode realizar esse milagre, ó Deus, que essa pessoa necessita, que essa pessoa está passando, enfrentando esse problema, essa situação, meu Pai. Ó Deus, tem de misericórdia do Teu filho, da Tua serva. Venha queimar as enfermidades agora. Venha repreender, meu Pai, todo o mal que está assolando esta vida, meu Pai. Eu creio que está escrito na Tua palavra que o choro pode durar uma noite, mas a alegria, ela vem pela manhã. Ó Deus querido, alegra este coração, meu Pai, que tem derramado lágrimas. Ó Deus, essa pessoa, meu Pai, que não aguenta mais essa situação, que não aguenta mais, ó Pai, esse sofrimento. Ó Deus, dá um basta agora, Senhor. Cura ele, meu Pai. Cura, meu Pai, esta vida, cura esta mulher, meu Deus. Estende o Teu braço forte, ó Deus querido. Queima, meu Pai, as enfermidades, ó Deus, toda obra maligna que está atingindo esta casa, esta família, meu Pai. Abençoa, Senhor, meu Deus, o nosso irmão Estevão, meu Pai, dando vitória, dando uma bênção, meu Pai. Abençoa, Senhor, nossa irmã Edna, ó Deus, guarda ela da saúde. Eu quero apresentar, meu Pai, a Marta Brás, ó Deus, que se encontra nesse hospital, meu Pai, conceda a vitória, ó Deus querido, restaura a saúde dela, meu Pai, põe as Tuas mãos poderosa, Senhor. Deus, entra, meu Pai, com obra de salvação, visita este leito, este hospital, esta pessoa, meu Pai, que está para realizar um processo cirúrgico, ó Deus querido. Venha usar esta equipe médica, venha ungir os enfermeiros e enfermeiras, conceda um grande livramento. Meu Deus, abençoa o Teu povo que está conosco nesta oração, meu Pai. Visita nossa irmã Maria Helena e toda a sua querida família, meu Deus, visita o Luiz Cláudio, meu Pai, o Alex Gonçalves, a Natália Gonçalves, a Maria Gonçalves, ó Pai, toda a querida e amada família, já guardada, blindada, ó Deus, protegida pelo Senhor nosso Pai. Meu Deus querido, tira esta barreira, meu Pai, que está diante desse homem, tira esta trave, que está diante desta mulher, que por intermédio desta oração, o Senhor possa confirmar o milagre, e o Senhor possa tirar, meu Pai, esse impedimento, e o Teu filho, a Tua serva, receber o milagre, receber a vitória. Ó Deus querido, meu Deus, confirma agora a cura divina, meu Pai. Confirma, Senhor, ó Deus, o socorro que vem do alto. Meu Deus, estenda as Tuas mãos, ó Pai, abençoa toda a família, seu irmão Estevão, meu Deus. Senhor, faça uma grande obra da crescimento, meu Pai. Daí a bênção, meu Deus, alcança nosso irmão Biratã, meu Pai, que está passando por esse processo. Peleja sobre a vida dele, apazigua a tempestade. Meu Deus, dá direção para o Teu filho, venha livrar ele, meu Pai, de todo o mal agora, que toda a maldição do diabo caia por terra agora, porque eu creio que há poder no sangue de Cristo para entregar a vitória. Ó Deus, abençoa toda a família do teu servo, Senhor. Pai, visita o nosso Morranilson, meu Pai, abençoa ele, dá vitória para o teu filho, dá saúde, meu Pai. O teu servo pede oração em favor da sua saúde. Eu creio que tu és, ó Deus, misericordioso. O Senhor se revelou no livro do Êxodo, dizendo: eu sou o Senhor que te sara. Traz, ó Pai, vitória. Traz agora a cura divina, meu Pai. Ó Deus querido, abençoai, ó Deus, nossa irmã Solange, meu Pai. Estende as tuas misericórdias sobre a tua filha, meu Pai. Ora masuribican lamasté. Repreenda agora toda a fúria de Satanás contra a vida dela. Entra com a libertação, com a vitória. Guarda a família, meu Pai, da tua filha, Senhor. Estende as tuas misericórdias. Ajuda do céu, meu Pai. Ó Deus querido, quanta as pessoas estão enfrentando batalhas espirituais, emocionais, ó Deus, livra esta pessoa dessa depressão, livra esta pessoa desta crise de ansiedade, meu Deus. Eu quero apresentar, ó Deus querido, o teu povo, meu Pai, que pede oração, aqui na Central de Produção Internacional. Pai, visita esse estado, esse país, visita, meu Pai, essa comunidade, visita, Senhor, o teu povo que ora todas as partes, que pede a cura, que pede a libertação, que pede o socorro da tua parte. Abra os céus agora, meu Pai, e atende, ó Deus, a aflição, ó meu Pai, desta vida, desse jovem, desse senhor, dessa senhora, essa pessoa que está trabalhando esta madrugada. Ah, Pai, abençoa esse local de trabalho, abençoa, papai, esta vida, Senhor, dando vitória, prosperidade. Visita, meu Pai, Deus, a nossa irmã Neres, e meu Deus, da vitória, Senhor. Visita o Samuel, meu Pai, entra com a libertação, meu Pai, das drogas, Senhor. Joga por terra esse mal que está aprisionando esta vida, Senhor. Ó Deus querido, abençoa tua filha, meu Pai, espiritualmente, sentimentalmente, financeiramente. Restaura a sua casa, a sua família. Eu quero apresentar cada propósito, cada pedido de oração, meu Pai. Deus abençoa, Senhor, todos que clamam com fé, todos que, meu Pai, creem, meu Pai, no teu grande mover. Venha da vitória, venha da bênção. Abençoa agora, meu Pai, esta casa, esta família. Livra, meu Pai, do homem mau. Livra do homem sanguinário, do homem fraudulento. Livra, meu Pai, esta vida, Senhor, que está, meu Pai, nessa situação. Ah, meu Pai, abra as portas do trabalho. Abra as portas que estão fechadas. Visita nossa irmã Zoraide, meu Deus. Visita ela, meu Pai. Dá saúde para ela, Senhor, meu Deus. Tende misericórdia. Vai curando, vai abençoando a tua filha, meu Pai, e cada propósito nesta madrugada. Eu quero apresentar nosso irmão Antônio Carlos também, que pede oração. Vai dar vitória para o teu filho que está lá em Bebedouro. Visita ele, a causa na justiça. Prepara, meu Pai, Senhor, esta bênção, meu Pai. Ó Deus, prepara a sua aposentadoria. Guarda o teu filho, meu Pai, neste caminhão, meu Deus. Daí a bênção, a proteção, o cuidado do seu grande livramento nessa estrada, nesta rodovia. Ó Deus querido, abençoa, meu Pai, esta pessoa que está nesse automóvel, meu Pai, está dirigindo esta madrugada, meu Deus, está em espírito de oração conosco, está dirigindo, mas conectado o coração a ti, ó Deus, te glorificando, te exaltando, buscando a tua face, a tua presença. Guarda, meu Pai, ó Deus, de acidente, do assalto. Livra, meu Pai, esse motorista de aplicativo, esse taxista, esse motorista de ônibus e caminhoneiro, meu Deus, que essa viagem possa ser uma viagem tranquila, abençoada, guardada por ti, ó Deus querido. Meu Pai, abençoa cada vida que está conosco. Meu Deus, visita agora, meu Pai, conceda a vitória, meu Deus, conceda o milagre, essa pessoa que está com insônia, meu Pai. Ó Deus Todo-Poderoso, tende compaixão, meu Pai. Queima, meu Pai, todos os demônios, ó Pai, que estão oprimindo, todos os demônios, ó Pai, que estão lutando contra esse homem, contra esta mulher, sejam queimados, destruídos pelo sangue do Jesus Cristo, Pai, liberta essa pessoa que está nos vícios das drogas, que está no vício, meu Pai, da cachaça, queima, meu Pai, esses demônios que estão oprimindo essas vidas, Senhor, ó Deus querido, liberta, meu Pai, esta vida, liberta esta pessoa agora, pelo sangue do seu Jesus Cristo, ó Deus, venha queimar, meu Pai amado, ó Deus querido, venha repreender, meu Pai, toda a fúria de Satanás, saia, legião do inferno, sai desta vida, sai agora, pelo sangue do Senhor Jesus Cristo de Nazaré, meu Deus, conceda a vitória, conceda, meu Pai, o milagre, a cura divina, a grande libertação agora, se Deus é por nós, quem será contra nós, operando Deus, quem impedirá? Deus, confirma, meu Pai, Senhor, ó Deus da saúde, esta pessoa que está, meu Pai, Senhor, nessa situação, nesta cama, meu Pai, ó Deus, venha dar vitória agora, venha confirmar, meu Deus, Senhor, a grande vitória, meu Deus, queima todo o mal agora, queima as enfermidades, queima, meu Pai, as doenças, meu Deus, sai daí todo o mal. Sai daí, Satanás, agora. Sai do caminho desse homem. Sai do caminho desta mulher. Meu Deus, confirma, Senhor, meu Deus, a grande bênção. Espírito Santo, alegra esse coração que está triste, angustiado. Essa pessoa, meu Pai, que está sem direção, meu Deus. Dá a direção para ele, meu Deus. Dá a direção para ela, meu Pai. Para a tua glória, meu Deus, Senhor. Tende misericórdia, meu Pai, desta família, meu Deus. Senhor, ajuda, meu Pai, esta pessoa a vencer, meu Pai. Oh, Deus querido, ajuda essa pessoa, meu Pai, perseverar. Não permita esse homem, esta mulher desanimar, Senhor. Mas que essa pessoa possa, meu Pai, continuar, Pai, crendo no milagre, crendo na transformação. Visita esse leito desse hospital. Visita esta pessoa, meu Pai, que está com febre. Esta criancinha, Pai, dá saúde agora. Eu quero apresentar, meu Deus amado, ó Deus que fez os céus e a terra, Senhor, ó Deus, conceda ao meu Pai a grande providência. Eu quero apresentar também nessa oração nosso irmão Antônio Carlos, ó Pai, dá vitória pro teu filho, a sua causa. Visita nossa irmã Sueli, meu Pai, ó Deus, abençoa ela, sua querida família, ó Deus Todo-Poderoso, venha confirmar a saúde agora, venha confirmar a cura divina, meu Pai, abençoai, ó Deus, o Renato, Senhor, e cada vida, meu Pai, que clama conosco. Abençoa nosso irmão Wilson também, meu Pai. Abençoa o Mateus, ó Deus, da vitória, meu Pai. A Bruna, Senhor, meu Deus, quantos nomes têm chegado aqui, meu Pai. Abençoa o povo lá de Guarapari, no Espírito Santo, dando a bênção, meu Pai, dando a vitória, meu Pai, em todas as nossas igrejas pentecostal, Deus e amor. Meu Deus, confirma agora, Senhor, o grande milagre. Nossa irmã Eliene, meu Pai, abençoa ela, dando vitória. Entra com libertação na vida do Rafael. É o bispo, Senhor, liberta esta vida, meu Pai, abençoa, Senhor, dando sabedoria, dando graça, meu Deus, ajuda agora, meu Pai, nesse concurso, Senhor, eu coloco em tuas mãos esse projeto, essa pessoa vai passar, ó Deus querido, ó Deus, num processo, meu Pai, venha confirmar a grande vitória, venha confirmar, meu Pai, o teu grande mover, Senhor, Deus, vai curando enfermidades agora, vai curando, meu Pai, as doenças agora, meu Deus, Espírito Santo da verdade, Espírito de Deus, cura as enfermidades. Deus, responde, meu Pai, esta pessoa, Senhor, que está, meu Deus, meu Pai, em situação de rua, meu Pai, liberta este homem, liberta esta mulher, meu Deus, liberta esta vida, meu Pai, resgata, restaura com teu poder, Senhor, meu Deus, para a tua glória, meu Pai, ó Deus, faça uma grande obra, liberta essa pessoa que está, meu Pai, escravizada, nos vícios, nas drogas, meu Deus, tu és o Deus que transforma, que liberta essa pessoa que está afastada da tua casa, que possa, meu Pai, reconciliar, de fazer um concerto contigo, ó Deus querido, transforma, meu Pai, salva esta vida, Senhor, ó Deus, que essa pessoa receba o toque do Espírito Santo e possa tomar uma decisão, ó, qual o filho pródigo tomou naquela parábola. Ele diz: eu pequei contra o céu, pequei contra meu Pai, mas eu vou voltar. voltar para a casa do meu Pai. Deus, vai tocando em cada vida, em cada coração, meu Pai. Toca, Espírito Santo da verdade, em nome do Senhor Jesus Cristo, ó Deus. Confira, meu Pai, o grande milagre, ó Deus, abençoa agora, meu Pai, o João, meu Pai, dá vitória para ele, abençoa, meu Pai, a família dele. Eu quero apresentar, meu Pai, ó Deus, a nossa irmã Maria, meu Pai, que clama conosco, dando vitória, meu Pai, abençoa a sua casa, abençoa também a nossa irmã Rita, meu Pai, abençoa ela, toda a sua querida família, meu Pai, abençoa o povo que está conosco em oração lá de Salvador, na Bahia. Pai, dá vitória na causa da tua filha, Senhor, meu Deus, decreta a vitória, faça justiça, Senhor. Bem-aventurado aqueles que têm fome e sede de justiça, pois eles serão fartos. Faça justiça, meu Pai, nesta causa do INSS, meu Deus, da saúde agora, meu Pai, sua irmã Creuza, que está, meu Pai, com essa enfermidade, cura ela, meu Pai, dá saúde para ela, abençoa a tua filha que está em Santos, orando conosco agora, meu Deus amado, visita, Senhor, meu Deus, a nossa irmã Sara, Pai, abençoa ela, meu Pai, a sua filha Kelly, ó Deus, visita os seus netos, Esther, meu Pai, visita o Pedro Lucas, visita, meu Pai, dando saúde, dando a benção, garante o grande livramento, meu Deus, eu creio que há poder no sangue do Senhor Jesus Cristo para dar vitória, meu Pai, prospera esse casamento, livra, meu Pai, esse casal da separação, do divórcio, repreende todas as obras contrárias, ou da obra da macumba que está querendo destruir essa casa, esta família, sejam quebrados agora, todo o mal pelo sangue do Cordeiro de Deus, para essa pessoa que está viciada nos jogos online, viciada, meu Pai, na prostituição, liberta esse homem, liberta esta mulher, essa pessoa que não consegue abandonar o cigarro, Pai, entra com a obra de libertação, meu Pai, essa pessoa já foi até mesmo para uma clínica de recuperação, não consegue abandonar, meu Pai, esta bebida alcoólica, liberta esse homem, esta mulher, essa pessoa que não consegue ser livre, o meu Pai, das drogas, entra com a libertação, porque eu creio, Jesus Cristo, que o teu sangue nos purifica de todo o pecado, ó Deus, perdoa todos os nossos pecados em palavras, em pensamentos e obras, ó Pai, olha para nós com olhar de misericórdia, Pai, tem de compaixão desta irmã que está reconhecendo os seus pecados, Senhor, ajuda ela, meu Pai, esse homem, meu Pai, que em lágrimas está arrependido os seus pecados, toca agora, Espírito Santo, e convence esse homem, esta mulher do pecado, Senhor, meu Deus, dá vitória agora, que essa pessoa receba a paz, o alívio para a sua alma, esse fardo que está pesado possa sair, meu Pai, do caminho desse homem, desta mulher, essa pessoa, meu Deus, que não tem alegria, que não tem paz, recebam a paz do Senhor Jesus Cristo, que excede todo entendimento, Pai, arranca esse fardo pesado, arranca, meu Pai, esse pensamento contrário, arranca esse pensamento maligno, Senhor, meu Deus, abençoa nosso irmão Márcio, meu Pai, dá vitória para ele, abençoa ele e toda a sua querida família, meu Pai, dando vitória, meu Deus, repreende toda enfermidade agora, queima com teu fogo essa enfermidade, meu Deus, eu quero apresentar, meu Pai, ó Deus querido, meu Deus, nossa irmã, meu Pai, Deise, meu Pai, toda a sua querida e amada família, abençoa tua serva, a causa na justiça dela, prepara o benefício, prepara a vitória, eu creio que a tua filha, meu Pai, vai testemunhar do milagre, meu Deus, abençoai nossa irmã Sandra, meu Deus, derrama as bênçãos sobre a tua filha, ó Deus, visita a sua casa, visita a nossa irmã Rosa, meu Pai, abençoa ela, meu Deus, tem de misericórdia, meu Deus, aguarda a tua filha, meu Pai, ó Deus Todo-Poderoso, tem de compaixão, dando saúde, meu Pai, abençoa cada propósito, cada pedido de oração que está chegando, meu Pai, alcança nossa irmã, meu Pai, Luzia, meu Deus, a sua causa, a sua família, dai saúde, visita o Cristo, meu Pai, Deus, entra com grande livramento no local de trabalho, a Jamile, meu Pai, a Érica, a Tereza e toda a querida família, eu coloco em tuas mãos, cada pedido de oração está chegando aqui, meu Pai, Deus, conceda a vitória, chama Raquel, meu Pai, irmã Silvana, meu Deus, dai a bênção, nossa irmã Nonata, meu Pai, abençoai de uma forma especial, Deus, visita a Laila, o Rian, meu Pai, a Ana, humana, meu Deus, guarda essas vidas, Senhor, livrai de todo mal, livre essa pessoa do acidente, livre essa pessoa da bala perdida, meu Pai, confirma, ó Deus, o grande milagre, meu Pai, confirma, Senhor, meu Deus, a grande vitória, se o Senhor é para nós, quem será contra nós, operando, seu Deus, quem impedirá? Eu creio, meu Pai, que o Senhor está agindo, meu Pai, ajudando esta vida, Pai, esta pessoa, meu Pai, que está enfrentando, ó Deus, uma enfermidade, que está enfrentando um câncer, meu Pai, que ela possa vencer esse câncer, que ela possa crer no milagre, no socorro divino, meu Pai, essa pessoa está em tratamento, ó Deus, de hemodiálise, ó Pai, visita esses rins, Senhor, da saúde, meu Deus, eu creio na cura divina, Deus, da saúde para esse homem, da saúde para esta mulher, salva esta família, esta mãe, que tem derramado lágrimas, pedindo a libertação do seu filho, meu Pai, da sua filha, que está no mundo do crime, meu Pai, das drogas, liberta, transforma, restaura, meu Pai, esta casa, esta família, eu creio, meu Pai, na grande providência, eu creio, meu Pai, no socorro da tua parte, eu coloco tudo em tuas mãos, eu coloco a minha vida, a minha família, me coberta com teu sangue, coberta, meu Pai, essa pessoa com teu sangue, livra de todo ataque espiritual, livra, meu Pai, agora de todo mal, Senhor, nos coberta, ó Deus, com teu poder, nos reveste com as armaduras espirituais, derrama a bênção agora, onde chegar esta oração, o Senhor possa confirmar o milagre, a cura divina, livre esse homem do vale do sofrimento, livre esta mulher do vale da angústia, meu Pai, visita esse país, visita esse estado, visita os irmãos dos Estados Unidos, da Argentina, do Uruguai, do Peru, meu Pai, alcança o povo de Portugal, e Pai, em todas as partes do Brasil, do mundo, Senhor, confirma o grande mover das tuas mãos, Senhor, abençoai, meu Pai, Senhor, a cada vida, Senhor, meu Deus, que está arrependido dos seus pecados, alcança esse presídio, alcança esse hospital, alcança, meu Pai, agora esse orfanato, visita esse órfão, visita a viúva, visita os necessitados, ó Deus, essa pessoa que está enfrentando uma crise financeira, meu Pai, tu és o Deus provedor, prepara, meu Pai, Senhor, condições para esse homem, esta mulher pagar a sua dívida, o seu aluguel, a prestação da casa, a prestação do carro, da moto, tu és o Deus da providência, socorre, meu Pai, e confirma, meu Pai, esta bênção, confirma esse milagre, meu Deus, para a tua glória, Senhor, para a tua honra, meu Pai, Deus, confirma, meu Pai, Senhor, o grande mover das tuas mãos, ó Deus, abençoai, meu Pai, com paz, com alegria, abençoai com felicidade, meu Pai, ajuda a cada vida agora, Senhor, entrega a paz do Senhor, que essa pessoa que não estava conseguindo dormir, ela vai dormir em paz, para que teu nome seja glorificado, Deus, muito obrigado, meu Pai, nós te agradecemos, ó Deus, nós te louvamos em nome do Senhor Jesus Cristo, Pai, livra o teu povo e dai a solução desse problema, amém, amém, amém, Senhor e Salvador Jesus Cristo, glória a Deus.

0: Deus abençoe você que orou conosco, receba a bênção, a paz, receba o alívio na sua alma. Jesus Cristo, Ele te dá saúde, Ele te liberta, Ele te faz feliz. Quero chamar a sua atenção, você que ainda não entregou a sua vida para o Senhor Jesus, ou você se encontra afastado dos caminhos do Senhor. Chega o momento do conserto, da reconciliação. Chega o momento de você confiar e entregar a sua vida para o Senhor Jesus. Ore comigo a seguinte oração. Você que vai aceitar Jesus e você também que vai reconciliar com Jesus. Ore assim. Diga: Senhor Jesus, perdoa os meus pecados e escreve o meu nome no livro da vida e sela com teu sangue para a vida eterna. Diga assim: Senhor Jesus, me dá força para eu ser um crente fiel até a morte. Amém, amém, amém, Jesus.
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0: Louvado seja o nome de nosso Senhor e Salvador Jesus Cristo. 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Chegou o dia da tua vitória, chegou o dia do teu milagre. Daqui a pouquinho, logo mais, às 15 horas, eu, pastor Davi Miranda Filho, estarei pregando e orando através dos dons do Espírito Santo de Deus. 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Anote o endereço agora da sede mundial das nossas igrejas Deus e Amor. 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A entrada principal fica na rua Prefeito Passos, número 10. Você chega com seu automóvel, você que vai vir de metrô, você que vai vir de ônibus, sejam todos bem-vindos em nome do Senhor. Já estamos aguardando você, amado ouvinte. As portas da igreja estão abertas, aguardando a tua vinda. Mas não venha sozinho, traga a sua família, traga os doentes, traga os problemáticos. 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Até já, se Deus quiser.
1: Muito bem, 2:39, está aí o convite do pastor Davi Miranda Filho para hoje à tarde. Traga também os seus donativos para ajudar a obra social da Igreja Pentecostal Deus e Amor. Você trazendo a sua oferta, trazendo também o alimento, quilo do alimento não perecível, uma roupa em boas condições, deixe ali na entrada, na Fundação Reviver, que vai ajudar esta obra social. Muitas pessoas são amparadas, tanto pela Fundação Reviver, como para a Associação Reviver Help Deus e Amor, as duas instituições que atuam juntos nesta obra social. Então hoje, às 15 horas, esse culto especial, faça a sua parte, semeie, ajude o próximo e Deus vai te recompensar. Vamos agora para um quadro Bíblia em Foco com o pastor Washington Soares. O tema de hoje é a cura de um jovem possesso e daqui a pouco vamos retornar com todos vocês.
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4: A paz do Senhor, meus irmãos. Aqui quem fala com você é o pastor Washington Soares, da cidade de Pires do Rio Goiás, aqui da sucursal de Pires do Rio. Nós queremos louvar a Deus por esta oportunidade que o Senhor nos concede de nesse dia poder meditar na palavra do Senhor, posto que o homem nos últimos dias precisa cada vez mais apostar neste convite que o Senhor nos faz pela palavra de ir a Ele, né, enquanto cidadão cansado, enquanto pessoa oprimida. E por isso nós queremos meditar aqui no livro de Lucas, no capítulo 9, no verso 37, quando nós vemos e percebemos há uma leitura de um pai que então vai sofrer pelo seu filho, de um pai que vai então procurar ao Senhor Jesus pelo seu filho, de um pai que vai abandonar todos os seus credos, que vai abandonar, quebrar todos os protocolos e abandonar tudo tanto quanto possível, para que possa então ver o seu filho liberto. Ele resolve apostar neste Jesus. Ele resolve acreditar neste Jesus. ele resolve dar ouvido a esse Jesus. É bem verdade que estamos vivendo dias muito difíceis e aqueles que não apostarem em Jesus correm o risco de ficarem para trás, de ficarem então indecisos, de perderem uma grande oportunidade. E é por isso, neste momento, que eu quero contigo fazer uma leitura muito especial da palavra de Deus, tal como toda a palavra do Senhor é especial por si só. Lucas 9:37, o tema da leitura, a cura de um jovem possesso. No dia seguinte, ao descerem eles do monte, veio ao encontro de Jesus grande multidão. E eis que dentre a multidão surgiu um homem dizendo em alta voz: Mestre, suplico-te que vejas meu filho, porque é o único. Um espírito se apodera dele, e de repente o menino grita, e o espírito o atira por terra, convulsiona-o até espumar, e dificilmente o deixa, depois de o ter quebrantado. Roguei aos teus discípulos que o expelissem, mas eles não puderam, respondeu Jesus. Ó geração incrédula e perversa, até quando estarei convosco e vós sofrerei? Trazei o teu filho. Quando se iam aproximando, o demônio o atirou no chão e o convulsionou. Mas Jesus repreendeu o espírito imundo, curou o menino e o entregou a seu pai. E todos ficaram maravilhados ante a majestade de Deus. No verso 41, nós vamos ver que o Senhor provoca os discípulos, dizendo: olha, até quando estarei convosco? Talvez essa pergunta servisse para provocá-los no tempo futuro, quando o Senhor estaria representado na pessoa do Espírito Santo, mas que o tempo dele como pessoa chegaria um fim como Cristo encarnado. Mas então os discípulos lembrariam de que haveria uma promessa de um Consolador, e que o Senhor estaria com eles através do Espírito. Essa provocação nos leva para o passo seguinte, dizendo que aquela geração, todo Israel era incrédulo. Os fariseus, os saduceus, escribas, os demais departamentos, todos incrédulos. Menos aquele pai que acreditou, tal como acreditou aquele homem que subiu na árvore para ver quem era Jesus, como também acreditou aquela mulher que tocou na orla de Jesus. Como também acreditou, como eu e você, que agora está ouvindo a rádio, né? Programa Voz da Libertação, e ao ouvi-lo nós temos absoluta convicção de que Deus pode fazer milagres, obras sem iguais. O tão interessante dessa história é que o próprio Senhor traga o teu filho, traz o teu filho, e aquele pai vai atender este convite. Porque Jesus veio para salvar, para dar vida e vida em abundância. A palavra de Deus nos diz que para a liberdade foi que Cristo nos libertou. Logo, se Ele já nos libertou, nós não podemos ser reféns, nós não podemos ficar presos, nós não podemos então deixar que a nossa liberdade seja definida pelo adversário da forma como ele quer e nós acabemos culminando em prisão sem que vejamos. Temos que ter os nossos olhos abertos no meio de uma geração incrédula como este homem vivia, para então levar a nossa família até Jesus, para então levar as nossas dores até Jesus, para levar os nossos pesares até Jesus, para levar todas as nossas questões até Jesus, desde questões judiciais, desde questões morais, sentimentais, espirituais. São situações muito relevantes que precisam, então, ser levadas. O nosso casamento, o nosso emprego, as nossas ansiedades, as nossas necessidades. Jesus diz assim: traze o teu filho. Para aqueles que buscam o Senhor, o Senhor está, então, de ouvidos atentos, e a mão não está encolhida para receber qualquer causa, então, para eliminar qualquer problema, para libertar quem tem que ser liberto e para curar quem tem que ser curado. Portanto, levemos ao Senhor. Este jovem está entre dois extremos. Nós vemos em outra leitura, salvo engano, em Mateus, que diz que ora ele caía na água, ora no fogo. Entre dois extremos vivia esse rapaz. Dois extremos muito perigosos. Quando o Senhor nos manda a ser centrados em Cristo, crendo na libertação, acreditando na salvação, na restauração, e sabendo que Ele, por ser Jesus, o Filho de Deus, veio para aqueles que o quiserem receber, e todos, tanto quanto quiserem receber, serão feitos filhos de Deus. Com a atitude desse pai, a Bíblia vai nos dizer, no verso 42 e 43, dizendo: curou um menino e o entregou ao seu pai, e todos ficaram maravilhados ante a majestade de Deus. A mesma majestade de Deus que nós vemos operar naquele momento, a majestade que se opera agora. Porquanto, no meio dessa geração incrédula, o Senhor busca adoradores que levem até Ele causas que o homem não pode resolver. Entreguemos na mão dEle. Quando nós dizemos do Filho, podemos dizer da pessoa do Filho, mas podemos dizer daquilo que é tão importante para nós, tanto quanto um filho. O que é tão importante para você, que precisa ser levado até Jesus? Você crê? Então leve até o Senhor, leve até o trono da misericórdia. Acredite e creia que, pela tua fé, o Senhor pode curar, o Senhor pode entregar a você a solução do seu problema. E todos aqueles que te rodeiam ficarão maravilhados, porque quando Deus opera, quem é que pode impedir, não é? Como diz aquela questão que diz, né? Quando o mundo não mais nos ama, o Senhor nos ama. Quando o mundo não mais nos quer, o Senhor nos aceita. Quando o mundo nos rejeita, o Senhor nos abraça. Essa é a palavra. Aqui vai um abraço do pastor Washington Soares.
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Louvado seja o nome de nosso Senhor e Salvador Jesus Cristo. 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Você precisa de um milagre, Deus tem a cura para as tuas enfermidades. Você está passando por um processo, uma luta espiritual muito grande. Chegou o dia da tua vitória, chegou o dia do teu milagre. Daqui a pouquinho, logo mais, às 15 horas, eu, pastor Davi Miranda Filho, estarei pregando e orando através dos dons do Espírito Santo de Deus. 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Anote o endereço agora da sede mundial das nossas igrejas Deus e Amor. 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A entrada principal fica na rua Prefeito Passos, número 10. Você chega com seu automóvel, você que vai vir de metrô, você que vai vir de ônibus, sejam todos bem-vindos em nome do Senhor. Já estamos aguardando você, amado ouvinte. As portas da igreja estão abertas, aguardando a tua vinda. Mas não venha sozinho, traga a sua família, traga os doentes, traga os problemáticos. Jesus garante a bênção, a cura, o milagre e a libertação. Até já, se Deus quiser.

Muito bem, 2:57. Já estamos na expectativa da oração das 3 horas da madrugada. Deus vai operar uma vez mais usando o nosso pastor Lourival de Almeida. Deus abençoe você que está na audiência. Nossa irmã Sami, que manda aqui a paz do Senhor, lá de Itaquera. Deus abençoe a sua vida. Pede oração também para a sua querida e amada família. Deus abençoe nosso irmão Eliseu, que está nos acompanhando lá no estado do Espírito Santo, Soterama, na cidade de Soterama, ligadinho conosco no programa Voz da Libertação da Igreja Pentecostal Deus e Amor. Deus abençoe a sua vida. Muito obrigado, irmão Eliseu, pela sua participação, pela sua audiência. Todo o povo capixaba, o povo do Espírito Santo, um povo muito abençoado. Deus abençoe também a nossa irmã Elizabeth, que manda aqui o seu pedido de oração. Claudeci, Guilherme, Giovana, Josué, para Deus entrar com providência. Tenho certeza que Deus tem providência nesta madrugada. Irmã Elizabeth, que está conosco também. Deus abençoe nosso irmão Tiago Oliveira. Manda aqui, bom dia, pastor, me chamo Tiago e minha esposa se chama Vanderleia. Estamos acompanhando a oração agora. Peço oração pelo meu casamento, pela minha filha, que não dorme à noite. Amém. Vamos orar, irmão Tiago. Eu creio que o Senhor vai tocar nela e ela vai ter uma noite tranquila para a glória de Deus. Deus vai visitar a Lorena em nome de Jesus. Eu creio. Deus abençoe também nosso irmão Joel, que está conosco também. Deus abençoe a sua vida e toda a sua querida e amada família. Temos mais pessoas aqui. Bom dia, paz do Senhor Jesus Cristo. Meu irmão, eu sou Ranilson Barbosa, que está ligadinho aqui na programação lá de Laudo de Freitas, na Bahia. Deus abençoe o povo baiano também, que está na audiência no programa Voz da Libertação, na rádio Deus Amor. Pede saúde, pede oração por sua saúde. Amém. Vamos estar orando em nome do Senhor Jesus Cristo. Amém. Deus abençoe a todos. 2:59. Vamos agora para a identificação das emissoras e logo após a oração das 3 horas da madrugada com o pastor Lourival de Almeida.

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4: 3 horas e 1 minuto.
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6: Na minha aflição clamei ao Senhor, gritei por socorro ao meu Deus. 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

0: presença aos seus ouvidos. Salmos capítulo 18, versículo 6.
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Caro ouvinte, nós vamos orar a Deus nesse momento, buscar a presença de Deus. Ore, vamos orar juntos, vamos. Deus tem tanta coisa a fazer na nossa vida ainda hoje, hein? Vamos lá? Prepara o seu coração aí.

0: Maravilhoso Deus, muito obrigado, Senhor, pelas bênçãos derramadas até aqui, pela nossa vida e por todas as coisas que o Senhor tem feito em nosso favor. Eu agradeço, Senhor, de todo o meu coração, também pelas batalhas, obrigado pelas experiências, obrigado pela nossa salvação que nos foi comprada na cruz do Calvário. Obrigado, Senhor meu Deus, pelos nossos milhões de ouvintes que estão orando neste momento conosco, no mundo inteiro, através da internet, dos aplicativos, as pessoas que estão nos seus automóveis, em suas casas. E sei, ó Deus, que os ânimos estão diferentes, como não poderia ser diferente, Senhor. Temos pessoas alegres, temos pessoas não tão alegres, pessoas, ó Deus, totalmente carentes de ajuda imediata. Senhor, outras pessoas que estão atravessando vales terríveis, profundos, e até mesmo pensam que não terão mais esperança de vencer a situação que estão vivendo. Senhor da glória, eu não quero, meu Deus, orar e ter a minha oração impedida, mas eu peço ao Senhor em nome de Jesus, sabendo que os nossos pecados colocam entre nós e o Senhor uma barreira, eu quero pedir perdão, Senhor meu Deus, por todos os meus pecados, as minhas iniquidades, as coisas que falamos, pensamos, as nossas atitudes erradas. Como homens, ó Deus, entendemos, como homem entendo, ó Deus, a minha fragilidade, entendo as minhas debilidades e peço ao Senhor, ó Deus, que venha me lavar na sua palavra e purificar-me no sangue de Jesus Cristo. Eu quero, meu Deus, com ousadia adentrar ao teu santuário e chegar diante do trono da tua misericórdia e ser atendido não só para mim ou por mim, mas ser atendido, ó Deus, em favor de todas as pessoas que estão acompanhando a nossa programação e estão buscando socorro, estão buscando ajuda. Senhor, meu Deus, nós somos carentes de ti. Somos carentes do teu amor, carentes da tua misericórdia. Senhor, meu Deus, sem o Senhor nós temos uma total insegurança para tudo, Senhor. Nós temos medo. Sem o Senhor nós não conseguimos avançar. Sem o Senhor nós nos sentimos totalmente desprovidos de qualquer tipo de defesa, qualquer tipo de coisa, ó Deus, que possa nos indicar qualquer caminho que nos conduza a qualquer tipo de vitória. Senhor da glória, glorificado e exaltado é o nome do Senhor. Nós estamos aqui, ó Deus, e os nossos corações fervilham em fazer a sua vontade. Mas posso parafrasear o apóstolo São Paulo, Senhor, porque as coisas que às vezes, meu Deus, boas queremos fazer, nós não conseguimos fazer. Mas o mal, Senhor, que está sempre pertinho de nós, que nós não queremos, isso às vezes fazemos. Por isso, ó Deus, nós entendemos a nossa dependência total do Senhor e entendemos, ó Deus, a nossa fixação na sua misericórdia. Pai de amor, Deus de poder, sabemos que temos uma missão a cumprir. Sabemos, ó Deus, que o nosso trabalho é profundamente espiritual. Nós sabemos, ó Deus, que tem uma carreira, tem vidas para serem alcançadas. Tem tanta coisa, ó Deus, que nós temos de fazer para o Senhor. Coisas que o mundo vai olhar com outros olhos, não vai entender. Mas nós estamos calibrados, alinhados contigo. E nós sabemos, ó Deus, que o que temos de fazer é o que temos de fazer. É o que perfaz a sua vontade. Senhor de misericórdias, quantas vidas estão perecendo nesse momento? E quantos servos do Senhor estão preparados para fazer uma grande obra nesse dia? Usa eles, meu Deus. Usa os teus servos. Aqueles que são verdadeiramente servos do Senhor. Homens honestos. Homens separados para o Senhor. Eu sei, ó Deus, que vidas oprimidas, abatidas, perdidas, vidas, ó Deus, que precisam ser registradas no livro da vida, estarão diante da exposição da sua palavra nesse dia, e algumas estão nesse momento, que sejam alcançadas pelo Senhor. Que as palavras, ó Deus, que saírem da boca dos ungidos do Senhor, possam prosperar sendo a palavra do Senhor. Posso alcançar esse coração, tocar lá no âmago dessa vida, dessa alma. E que essa vida seja alcançada, que ela possa reconsiderar a sua posição e tomar a decisão correta. Senhor, meu Deus, eu glorifico o Senhor com toda a força do meu ser. Eu exalto o nome do Senhor com toda a força do meu coração. Porque o Senhor é digno de toda honra. O Senhor é digno de toda glória. O Senhor é digno de toda glorificação. Eu te exalto, meu Deus. Porque eu sei que neste momento o Senhor está trabalhando. Eu sei que neste momento, ó Deus, vidas estão sendo alcançadas pelo Senhor. Sei que nesse instante Satanás está completamente acuado, porque o Senhor está agindo. O Senhor está agindo. Eu tenho certeza que o Senhor está agindo. O Senhor está fazendo uma grande obra em favor destes corações abatidos. O Senhor está neste momento levantando, Senhor, essas vidas que por muito tempo ficaram com essa dor encerrada no peito. Essas vidas, ó Deus, que por muito tempo ficaram amarradas a uma situação desastrosa, uma situação de medo, uma situação de derrota. Em nome de Jesus Cristo, ó Deus, continue essa ação nessa vida, nesse coração, nessas pessoas. Todo império do inferno, eu peço ao Senhor agora, meu Deus, coloca a sua mão, meu Pai, para destruir esse império opressor, esse império maligno, essa força tenebrosa, essa força de destruição de massas. Repreendo-te agora, espírito imundo, em nome de Jesus Cristo. Eu te repreendo em nome de Jesus Cristo, vai-te dessa vida agora. Sei que é você, espírito imundo, trazendo destruição, trazendo morte, trazendo todo tipo de coisa ruim. E essa vida já não mais vive. Essa vida já nem mais vegeta. Essa vida está morta. Morta no medo, morta na prisão, na opressão. Essa vida não tem vida, não tem luz. Essa vida não tem nenhuma perspectiva. Toma ação agora, meu Deus, em nome de Jesus. Eu não estou clamando a supostos deuses. Eu não estou clamando a seres inanimados que não podem ouvir. Não estou clamando a obras da criação da mão humana. Eu estou clamando ao Senhor, meu Deus, Criador dos céus, da terra, conhecedor de todas as galáxias, conhecedor de todas as nossas necessidades e conhecedor da fé que se encerra em nosso peito. Senhor, meu Deus, em nome de Jesus, levanta a pessoa doente nesse momento, essa pessoa que está aflita, Senhor, porque vem sendo consumida por essa doença, por essa enfermidade que a tem levado, meu Deus, a uma situação de dor, de desespero. Eu repreendo, Senhor, meu Deus, toda a dor que afeta esse corpo, toda a dor que afeta essa vida. Eu repreendo, Senhor, meu Deus, todos os sentimentos espirituais que atingem essa vida de forma negativa, tirando dela, Senhor, a perspectiva de uma vitória, de um novo amanhecer. Eu te repreendo, espírito imundo, você que entrou nessa casa com sede de destruição, você que está dividindo essa família, você que está trazendo entendimentos diferenciados, você que está trazendo uma configuração nessa mente diferenciada da configuração estabelecida por Deus em todos os segmentos da vida, dentro da família, dentro da sociedade, dentro da igreja. Eu te repreendo, espírito imundo, cessa agora a sua operação nessa casa. Esse jovem, essa jovem, esse pai de família, esse avô, essa mãe, estão orando comigo agora, clamando pelo socorro. E eu, meu Deus, sei que o Senhor é o nosso socorro. Socorro presente no momento da angústia. Socorro presente no momento da dor. Eu te repreendo, dor. Eu te repreendo, espírito imundo. Eu te repreendo, destruição massiva. Eu te repreendo, espírito da morte. Saia dessa casa agora, vai saindo. Você induziu essa pessoa a esse estado de drogas, a esse estado de prostituição, a essa vida de mentiras. Senhor meu Deus, quantas pessoas preferem viver a vida da máscara, a vida mascarada pela mentira, a vida da hipocrisia. Senhor meu Deus, o Senhor é Deus tremendo para aclarar, fazer brilhar a luz da verdade nesse coração, nessa vida, nessas pessoas. Senhor, que a verdade do Senhor uma vez mais venha a triunfar na direção daqueles que buscam o Senhor, a verdade que conduz à vida eterna. Eu repreendo, meu Deus, todas as setas da mentira. Eu repreendo a lança que transpassa esse coração, levando o veneno da mentira, da hipocrisia, espírito maligno que faz com que essa pessoa esteja sossegada na sua própria mentira e no seu engano. Eu te repreendo agora, vai embora, vai embora. O meu Deus, estende a mão agora. O meu Deus, estende o tapete da vida. O meu Deus, estende agora o tapete da esperança. Em nome de Jesus, vai embora poder da mentira. Vai embora poder da morte. Meu Deus, quantas pessoas em estado avançado de depressão. Esse estado está tão confuso nessa mente. A própria medicina já não sabe mais, Senhor, decifrar o que é a depressão e o que é, meu Deus, aquilo que entendem eles ser uma certa loucura. Senhor, meu Deus, eu sei que o Senhor pode levantar essa pessoa desse estado de morte. Sei, Senhor, meu Pai, que o Senhor pode curar, Senhor, meu Deus, as questões químicas, as questões psíquicas, as questões psicológicas, as questões induzidas e que induzem, Senhor meu Deus, as questões psicossomáticas. Eu sei que o Senhor pode, Senhor meu Deus, agora fazer valer o seu poder nessa casa, seja ela humilde, seja ela na comunidade, seja na mansão, seja no apartamento riquíssimo, ou seja no apartamento pobrezinho. Eu sei que o Senhor pode agir agora. Eu sei que o Senhor não tem prazer no sofrimento de ninguém. Em nome de Jesus, meu Deus, vá aliviando esse coração sofredor. Vá aliviando esse coração, meu Deus, que só pode esperar no Senhor a partir deste momento. Porque os recursos naturais, científicos e medicinais já nada mais podem fazer para tornar essa vida uma vida liberta. Uma vida diferenciada, que marca a diferença. Uma vida, meu Deus, onde claramente se poderia ver a glorificação, Senhor, através desse corpo, dessa vida, pela operação que o Senhor está realizando. Ou seja, meu Deus, o Senhor vai ser glorificado. O Senhor será glorificado. Sim, meu Deus, na operação que o Senhor fizer, através, Senhor, da sua misericórdia nessa vida, nessa casa, nessa pessoa. Quanta gente à beira da morte nesse momento. Quantas famílias, Senhor, em lágrimas aguardam somente o momento da última respiração, do último suspiro. Ah, meu Deus, é verdade. Quantas pessoas estão chorando, porque sabem, Senhor, que resta a essa vida tão querida, esse ente tão querido, apenas um último suspiro. Mas eu sei que o Senhor pode deter os processos da morte. Eu repreendo, ó Deus, em nome de Jesus Cristo, os processos da morte. E declaro, Senhor meu Deus, agora a minha fé abertamente. Eu creio, meu Deus, na misericórdia do Senhor, eu creio em Ti. Declara ao Senhor, meu Deus, que o meu coração está esfacelado em dor, por tantas vidas que estão perecendo, levando com elas, ó Deus, tantas outras, que estarão vivas, porém mortas, que estarão vivas, porém enterradas na tristeza, na desesperança. Senhor, meu Deus, haja agora, meu Deus, haja agora, eu creio na pronta ação do Senhor agora. O Senhor pode fazer o milagre acontecer nessa vida, para a glória do Teu santo nome. Recentemente, ó Deus, um jovem contava que recebeu um milagre tão grande, na hora que o próprio médico o abraçou, glorificando o nome do Senhor. E sei, Senhor, meu Deus, que o Senhor continua sendo o mesmo Deus de milagres. Esses milagres, ó Deus, que confirmam a Sua palavra. Esses milagres, Senhor meu Deus, que falam por si mesmos da salvação que o Senhor representa através da morte de Cristo na cruz do Calvário. Meu Deus, eu não posso me esquecer, ó Pai, de falar contigo da situação da nossa nação. Eu rogo ao Senhor, ó Pai, que a nossa nação possa vencer, ó Deus, todos os processos que está passando, que está vivendo, que nós possamos ver, ó Deus, gente mais humilde na condução desse país, que nós possamos ver, ó Deus, pessoas, eu diria, ó Pai, mais abertas às Tuas verdades, que nós possamos ver uma nação vencedora, uma nação que possa glorificar o nome do Senhor. De qualquer maneira, ó Deus, nós apresentamos ao Senhor todos aqueles que estão na linha de governo dessa nação, que sejam pessoas justas, que sejam pessoas, ó Deus, honestas, que sejam pessoas, ó Deus, que tenham, Senhor, mentalidade, Senhor, aberta para reconhecer determinadas atitudes, ó Deus, que precisam ser tomadas para que a nação volte a crescer e que possa haver respeito, ó Deus, a todas as pessoas, mas que tenhamos nós também a paz para podermos falar do Seu amor, falar da Sua verdade, falar da salvação que nos foi comprada na cruz do Calvário. Senhor meu Deus, Senhor meu Pai, nós não temos prazer, nós não temos alegria na derrocada de nenhuma pessoa. Na verdade, ó Deus, nós apresentamos ao Senhor essas pessoas como almas. São vidas que também custaram ali na cruz do Calvário, o sangue do Senhor que foi derramado. Nós não temos prazer em ver ninguém, ó Deus, passar por situações difíceis, mas não temos prazer também, ó Deus, em ver a população sofrer, o país ser depenado. Não temos prazer, ó Deus, algum também em ver pessoas sem nenhum tipo de recurso médico, pessoas sem alimentação na mesa, pessoas sem, meu Deus, direito a saúde, pessoas sem direito à segurança. Meu Deus, por isso nós pedimos ao Senhor, conforme nos orienta a Sua palavra, tenha misericórdia daqueles que estarão e que estão na frente dessa nação, que sejam pessoas justas, que sejam pessoas, ó Deus, com o coração aberto a exercer a justiça a todas as classes, independente dessas classes serem as mais ricas ou as mais pobres, que todos os cidadãos, ó Deus, possam ter os seus direitos reservados, independente da sua cor, independente da sua vida, mas que os direitos sejam para todos. Senhor meu Deus, Senhor meu Pai, nós apresentamos ao Senhor os pastores, aqueles homens que estão, Senhor, também diante da sua obra, aqueles que têm honestidade para pregar a sua verdade. É, meu Deus, tempos difíceis. Não podemos dizer, ó Deus, que a corrupção está somente entranhada, Senhor, nas ramificações governamentais. Não, Senhor. Nós podemos dizer, ó Deus, que infelizmente a mentira, a corrupção, a sede de ganho fácil, a deturpação da Tua verdade, a hipocrisia e esse espírito farisaísta está em todos os lugares. Está também, ó Deus, nas entranhas da sua igreja. Por isso apresento ao Senhor, ó Deus, aqueles servos e servas que ainda se preservam, Senhor. Às vezes nós temos o sentimento do profeta Elias, mas por isso, Senhor, invocamos a presença do Senhor para podermos entender que não estamos sozinhos, não. Temos muito mais do que 3 mil pessoas, ó Deus, que estão empenhadas em pregar a sua verdade. Meu Deus, eu sei que a sua verdade triunfará. Por isso, ó Deus, os pregadores da sua verdade estão sendo apresentados ao Senhor nesse momento. Não estou dizendo, ó Deus, pessoas que o Senhor respalda. Estou dizendo pessoas que o Senhor aprova. Senhor, meu Deus, em nome de Jesus. Mas não estamos aqui para brincadeira, Senhor. O Senhor conhece os nossos corações e conhece o coração daquele que é fiel. Daquele, meu Deus, que está empenhado, Senhor, meu Deus, em fazer a sua obra conforme a Constituição, a sua palavra, conforme a Carta Magna do Senhor, a tua palavra, a tua Constituição, a Constituição do Senhor, ó Deus verdadeiro e poderoso. Portanto, meu Deus, eu sei que o Senhor haverá de usar todos os servos da sua verdade. Sei, ó Deus, que alguns serão respaldados, sem serem ministros da verdade, sem serem servos da verdade, sem serem servos do Senhor. Mas é uma pena, meu Deus, que um dia ouvirão do Senhor as palavras mais amargas que um homem poderá ouvir. Mas aqueles que são da verdade, meu Deus, levanta eles cada dia mais. Levanta eles a cada instante mais, para que a obra do Senhor seja realizada, para que vidas sejam resgatadas. Que nós possamos, ó Deus, ver os homens que, Senhor, meu Deus, estão compromissados contigo, se arvorarem como arautos do Senhor, e que a palavra do Senhor alcance, desde aquele que é o considerado menorzinho, até aquele, meu Deus, que é considerado graudinho, graudão. Meu Deus, tenha misericórdia. Usa, meu Deus, nós queremos unidade no corpo. Nós queremos, ó Deus, que o seu amor seja, Senhor, transmitido através das palavras que saírem da boca dos teus servos, que sejam palavras de meditação para os corações. Meu Deus, purifica-nos, meu Deus, lava-nos. Uma vez mais, ó Deus, apresentamos ao Senhor as nossas debilidades, as nossas fraquezas, pedindo ao Senhor: nos lava, nos perdoa, nos ajuda, nos levanta. Nós queremos prosseguir. Levanta, Senhor, meu Deus, servos e servas compromissados contigo, compromissados com a sua palavra. Nós queremos, ó Deus, que seja encerrada, que cesse-se a brincadeira, que seja exterminado, Senhor, todo tipo de coisa que leve ao ganho fácil, ao enganar das ovelhas. Senhor, que as ovelhas, meu Deus, possam ouvir a sua voz e detectar a sua verdade, e assim, ouvindo a sua voz, que sejam ovelhas, ó Deus, do redil do Senhor, e que não sejam enganadas por lobos devoradores. Deus de poder, Deus de misericórdia, pela tua verdade, pelo teu amor, pelas vidas que perecem, aqui estamos nós. É verdade, meu Deus, poderíamos fazer tanto mais, o que às vezes o nosso físico não permite, o que às vezes, meu Deus, a nossa falta, Senhor, de tantas coisas que nos faltam, não nos permitem. Mas, Senhor, meu Deus, aqui estamos nós dentro daquilo que podemos fazer. Estamos nós, Senhor, meu Pai, diante do Senhor com o coração aberto, para fazer, ó Deus, tudo quanto o Senhor determinar e ajudar e nos mandar, para que o nome do Senhor seja glorificado. Repreendo obras malignas e peço a bênção do Senhor a todos os nossos ouvintes, que sejam prosperados, aqueles que estão nas cadeias, aqueles que estão hospitalizados, aqueles que são servos do Senhor, que sejam abençoados, e aqueles que ainda não são, que tenham um encontro contigo e possam, Senhor, meu Deus, reverter esse quadro de perdição e que possam se arvorar como pessoas salvas. Em nome de Jesus Cristo, levanta-nos, ó Deus, que não falte sobre nós do seu poder, da sua unção, da tua justiça, da sua verdade. Em nome de Jesus Cristo, nosso Salvador, apresento ao Senhor todos aqueles, ó Deus, que as minhas palavras não alcançaram, mas que oram comigo agora, em todos os lugares, locais do mundo, em nome de Jesus, em nome de Jesus. Amém. Amém, Senhor. É o programa Voz da Libertação, da Igreja Deus e Amor. Sou o seu irmão Lourival de Almeida. Deus abençoe todos vocês.
1: Louvarei ao Senhor em todo o tempo. O seu louvor estará continuamente na minha boca. Salmos capítulo 34, versículo 1.
2: 3 horas e 28 minutos.

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9: Lembre-se do seu Criador enquanto você ainda é jovem. Antes que venham os dias maus e cheguem os anos em que você dirá: não tenho mais prazer na vida. Lembre-se dele antes que chegue o tempo em que você achará que a luz do sol, da lua e das estrelas perdeu o seu brilho e que as nuvens de chuva nunca vão embora. Então os seus braços, que sempre o defenderam, começarão a tremer, e as suas pernas, que agora são fortes, ficarão fracas, e os seus dentes cairão, e sobrarão tão poucos que você não conseguirá mastigar a sua comida. A sua vista ficará tão fraca que você não poderá mais ver as coisas claramente. Você ficará surdo e não poderá ouvir o barulho da rua. Você quase não conseguirá ouvir o moinho moendo ou a música tocando, e levantará cedo quando os passarinhos começam a cantar. Então você terá medo de lugares altos e até caminhar será perigoso. Os seus cabelos ficarão brancos e você perderá o gosto pelas coisas. Nós estaremos caminhando para o nosso último descanso, e quando isso acontecer, haverá gente chorando por nossa causa nas ruas. A vida vai acabar como a lamparina de ouro cai e quebra quando a sua corrente de prata se arrebenta, ou como um pote de barro se despedaça quando a corda do poço se parte. Então o nosso corpo voltará para o pó da terra de onde veio, e o nosso espírito voltará para Deus que o deu. O fim de todas as coisas é: teme a Deus e obedeça a sua palavra, porque este é o dever de todo ser humano. 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

0: Senhor Jesus, quero contar uma experiência que eu tive com Deus quando eu estava procurando uma igreja que eu já sentia no meu coração de servir a Deus. Eu andei em algumas igrejas, em vários ministérios, porque eu queria uma igreja que eu pudesse me encontrar com o Senhor. E visitei alguns ministérios, mas nenhum deles me tocou. Certo dia, eu entrei na sede mundial e lá eu sentei e fiquei observando o culto. E ver as irmãs cooperadoras, obreiras, e me chamou, né, para ir na frente aceitar Jesus na hora que o missionário estava pregando. Lembro eu que era um dia de quarta-feira, mas eu não quis ir, estava sozinha. Aí no outro, quando foi no domingo, eu voltei para a igreja novamente. Eu sentia o Espírito Santo de Deus falando comigo no meu coração. Vai ser aqui que eu tenho grande obra para fazer em sua vida através do Espírito Santo. E ali, irmão, eu sentei. Aí as irmãs, na hora do apelo, elas vieram me chamar. Eu estava toda cheia de pintura. Eu estava com cheias de bijuterias, pulseiras, de calça comprida. E ela falou, vamos lá na frente, vamos aceitar Jesus. E eu fui. O missionário estava pregando, era na época da sede mundial, né? Na igreja antiga. E eu fui, irmão. Aceitei Jesus. E aí, quando eu cheguei em casa, eu já fui tirando as coisas que não era do agrado de Deus na minha vida. O Espírito Santo de Deus já foi fazendo uma obra na minha vida. Aí se passou, né? Eu acompanhei os cultos, ia nos cultos na quarta, no domingo, missionário. Passou 6 meses, começou a anunciar o batismo. E um dia o missionário falou assim, que as pessoas que estivessem já se preparando para o batismo, se quisesse entrar na fila para ser batizada com o Espírito Santo, ele ia descer do púlpito e ia colocar as mãos sobre as nossas cabeças. Irmãos, eu senti uma vontade muito grande de entrar na fila, mas nesse dia eu estava com meu filho de 8 anos e a minha filha de 6 meses no colo. Mas mesmo na oração eu senti uma graça de Deus sobre a minha vida. Eu falei, mas eu não vou na fila, vou esperar para o próximo domingo. E quando terminou o culto, eu vim embora, cheguei em casa, falei para meu esposo, falei, olha bem, eu queria que você fosse comigo na igreja, porque ele não ia. Eu queria que você fosse comigo no culto, porque o missionário está fazendo, mandando ficar na fila, que é o batismo com o Espírito Santo. E ele desce do púlpito e põe a mão na cabeça das pessoas, e eu queria ir para a fila, mas com as crianças não dá. E ele foi, irmãos, quando foi no próximo domingo, ele foi comigo. E assim começou a oração, né? Eu falei para ele ficar com as crianças e entrei na fila. Quando eu entrei na fila, eu fui sentindo um poder muito grande do Espírito Santo sobre minha vida. Mas eu não estava batizada ainda, mas eu sentia que eu ia ser batizada naquele dia. E assim foi, irmãos. E eu vi o missionário descendo do púlpito e colocando as mãos sobre as cabeças das irmãs, e as irmãs cheias do Espírito Santo. E eu estava orando, orando, e eu comecei a sentir algo diferente sobre o meu corpo, sobre a minha vida naquele momento. Mas ali eu estava assim, quando o missionário foi chegando perto de mim, eu parecia que algo estava impedindo, porque parecia que eu estava me sentindo acanhada naquele momento. E eu não me soltava para ser batizada. Aí o servo de Deus, missionário Davi Miranda, ele se aproximou de mim, colocou a mão na minha cabeça e falou assim, minha serva, você já está batizada com o Espírito Santo. Naquele momento, eu comecei a sentir o poder tão grande de Deus sobre a minha vida, que eu sei que dali me tiraram, levaram lá para o púlpito. Eu fiquei lá, irmão, cheio do Espírito Santo, falando em línguas estranhas. E quando foi naquele momento, o culto foi, chamaram todo mundo para ir para frente receber oração. E eu ali já estava ajoelhada no púlpito. Eu sei que terminou o culto, irmãos. Chegou meu filho e falou: mãe, o culto já terminou. É, já acabou, já está na hora de ir embora, já deu paz do Senhor. Irmãos, eu não vi. Eu estava tão cheia do Espírito Santo e Deus que eu nem vi o culto terminar. Eu ali de joelho, dobrado ali na beira do púlpito, só recebendo o poder do Espírito Santo de Deus. E essa é uma experiência que eu tive. Então eu agradeço a Deus por esse ministério e que Deus abençoe e todos aqueles que estão na frente desse trabalho. Deus abençoe a todo mundo e que aquele irmão que tem um chamado do Senhor e que abra seu coração e faça a obra do Senhor. Deus abençoe por essa oportunidade em nome de Jesus Cristo.
1: Quanto sofrimento, desilusão, tristeza e angústia na sua vida, caro amigo ouvinte. Você vive chorando, pensando: Deus se esqueceu de mim. Deus me abandonou. Deus não quer mais nada comigo. Você está enganado. Deus te ama. Deus te quer bem. Deus quer abençoar a sua vida. Você está pensando em tirar a sua própria vida? Você pensa em fugir de tudo e de todos, esconder-se e dizer: ninguém gosta de mim? Você está debaixo de uma depressão. Preste muita atenção. Deus te ama, porque de tal maneira Ele enviou seu único filho para que todo aquele que nele crê não pereça, mas tenha vida eterna. Jesus, Ele morreu. Morreu pelos teus pecados em uma cruz de dor, sofrimento e angústia, para te dar a paz e a tranquilidade. Ele mesmo disse bem claro: eu sou o bom pastor e o bom pastor dá a vida pelas suas ovelhas. Ele chegou a dizer mais ainda: vinde a mim todos que estão cansados e oprimidos e eu vos aliviarei. Caro amigo ouvinte, lembre-se de uma coisa: Deus nunca vai te desamparar. 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
1: Louvado seja o nome de nosso Senhor e Salvador Jesus Cristo. Amados irmãos, aqui estamos para novamente falar com vocês o que Deus já preparou para nós neste dia. Hoje é quinta-feira, hoje é dia 24. Logo mais, às 15 horas, estaremos no grande culto, na grande campanha, quinta-feira da multiplicação, portas abertas, aonde Deus nosso Pai estará realizando algo muito grande na vida do povo. Se você que está me ouvindo precisa de um milagre de Jesus, a porta acabou de abrir. Você precisa de um milagre, Deus tem a cura para as suas enfermidades. Você está passando por um processo, uma luta espiritual muito grande, chegou o dia da tua vitória, chegou o dia do teu milagre. Daqui a pouquinho, logo mais, Miranda Filho, estarei pregando e orando através dos dons do Espírito Santo de Deus. E com toda certeza, Deus que é fiel e justo, estará realizando tamanhos milagres, tamanhas maravilhas. Anote o endereço agora da sede mundial das nossas igrejas Deus e Amor. Avenida do Estado, 4568, aqui na Baixada do Glicério, bairro da Liberdade. A entrada principal fica na rua Prefeito Passos, número 10. Você chega com seu automóvel, você que vai vir de metrô, você que vai vir de ônibus, sejam todos bem-vindos em nome do Senhor. Já estamos aguardando você, amado ouvinte. As portas da igreja estão abertas aguardando a tua vinda. Mas não venha sozinho, traga a sua família, traga os doentes, traga os problemáticos. Jesus garante a bênção, a cura, o milagre e a libertação. Até já, se Deus quiser.
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0: 4:02.
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2: 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Já há alguns anos sentindo muita dor nas virilhas. 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Foi no ano passado. Oh, meu Deus, o senhor não precisa de dinheiro, mas a sua alma precisa, né? 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Glória a Deus. Deus abençoe a todos. Esse é o meu testemunho.
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5: Momento de informação aqui na Rádio Deus é Amor. Fortalecimento do cérebro. Por que fortalecer as pernas é essencial para a saúde do cérebro e para envelhecer bem? Agora imagine que o seu corpo é uma casa de 2 andares e que as suas pernas são os pilares que sustentam toda essa estrutura. Com o tempo, se esses pilares enfraquecem, a estabilidade de tudo fica comprometida. Então é exatamente isso que acontece com o corpo humano à medida que envelhecemos. Profissionais de educação física e especialista em gerontologia pela Sociedade Brasileira de Geriatria e Gerontologia explica que começamos a perder massa muscular e força entre a 3ª e 4ª década de vida. Após os 50 anos, perdemos, em média, 1 a 2% de massa por ano. E por isso, o exercício físico é essencial para preservar sua qualidade de vida. A partir aí dos 30 anos, precisamos pensar em como estaremos 50 anos depois. Por isso, é importante ter essa reserva de músculos e trabalhar a prevenção. Estudos apontam que até 40% dos casos de demência poderiam ser evitados se fatores de risco, como a falta de atividade física, fossem reduzidos. Com isso, estudos recentes têm mostrado que o fortalecimento dos membros inferiores está diretamente ligado à saúde cognitiva. O fortalecimento das pernas melhora a circulação sanguínea e otimiza o transporte de oxigênio e nutrientes para o cérebro, ajudando a preservar as funções cognitivas. Problemas de saúde mental. 52% dos brasileiros dizem que saúde mental é o principal problema de saúde no país. Um estudo aponta que para 52% dos brasileiros, saúde mental é o principal problema de saúde do país. E de acordo com o Instituto, o número representa um saldo significativo em relação a 2018, quando 18% dos entrevistados tinham a mesma percepção. Aqui no Brasil foram entrevistados aproximadamente 1.000 pessoas. O crescimento da preocupação dos brasileiros com a saúde mental também é observado nos demais países pesquisados. E um dos principais fatores para o aumento é a pandemia da Covid-19. De 30 países que citam saúde mental como principal preocupação na área da saúde, saiu de 27% em 2018 para 45% em 2025. Logo, existe esse aumento igualmente maior em diversos outros países. O estudo também revela que 74% dos brasileiros pensam com frequência sobre seu bem-estar mental, colocando o país em terceiro lugar no ranking global. Ainda houve uma melhora na percepção sobre a qualidade dos serviços de saúde nos últimos anos. Os brasileiros que acreditam que a qualidade dos serviços vai melhorar nos próximos anos passou de 61% em 2018 para 57% em 2025. No entanto, o custo do tratamento é visto como uma barreira por 24% dos brasileiros, um índice abaixo da média global, que é de 33%.
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6: Bom dia, São Paulo. Bom dia, Brasil. Deus abençoe a todos. Eu sou seu irmão em Cristo, Alan Feitosa. Estamos na madrugada do Socorro de Deus. 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Deus abençoe a todos. 4 horas e 9 minutos. Bom dia a você que está se levantando agora para ir trabalhar. Você que já está no seu local de trabalho, tenha um bom dia, bom trabalho. Que Deus te abençoe nesta quinta-feira.
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Bom dia, meus queridos. Evangelista Wilson, cidade de Panorama, novamente aqui, saindo para puxar um baque já em Pargila. Peço um louvor da Débora Miranda, A Última Lágrima. Um abraço, tudo de bom.

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2: A paz do Senhor, aqui na Cima Luciana, cidade de Boituva. Todo dia eu escuto o programa A Voz da Libertação. Deus tem falado fortemente no meu coração através desse programa. Que Deus venha abençoar cada dia mais vocês. Na paz do Senhor Jesus. Amém.
3: Paz do Senhor Jesus. 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
5: A paz do Senhor, irmãos. 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
6: A paz do Senhor Jesus. 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
7: Muito bem, querida audiência. Hoje temos 5 cultos. 7 agora da manhã, 9 e também às 7, 9, 11 e depois às 15 horas, pastor Davi Miranda Filho pregando a palavra de Deus e orando por todos. É a quinta da multiplicação de portas abertas. Traga também a sua contribuição, quilo de alimento perecível, uma roupa em boas condições para ajudar o pobre e o necessitado. Vamos agora uma confirmação do pastor Davi Miranda Filho, que vai te convidar para você estar conosco aqui mesmo na sede mundial Templo da Glória de Deus.
8: O que te trouxe aqui hoje? As suas enfermidades? O que te trouxe aqui hoje, meu amado irmão, minha amada irmã? Os seus problemas? O que te trouxe aqui? Briga no lar, briga na família, matrimônio separado, divórcio? O que te trouxe aqui hoje? Os seus filhos que estão nas drogas? O que te trouxe hoje aqui? O vício? O que te trouxe aqui? Algum problema que te aflige? O Senhor está dizendo, eu quero te ajudar. Eu quero te abençoar. O Senhor, irmãos, Jesus, ele não aceita que ninguém duvide dele. A Bíblia diz que havia dois cegos, e eles ali, quando souberam que Jesus estaria ali, eles foram até onde estava Jesus. E Jesus disse, o que queres que eu te faça? Eu faço uma pergunta e a igreja responde. Jesus viu que eles eram cegos? Viu. E por que que Jesus perguntou? Porque queria saber se eles tinham fé. Jesus perguntou, vocês creem que eu posso fazer isto? Eles falaram, sim, Senhor, eu creio. Então, Jesus curou os dois cegos. A mesma coisa está acontecendo aqui hoje. Jesus está perguntando, você crê que eu posso te ajudar? Você crê que eu posso curar as tuas enfermidades? Vocês acreditam que eu posso resolver os teus problemas? Se você crer, a vitória está chegando até você! Glória a Jesus! Para, pensa e reflita. Qual é a tua condição hoje, agora, diante de Deus? Deus tem deixado de amar a você, amado irmão? O amor de Deus acabou, igreja? Não, nunca vai acabar. E qual é o teu amor pela palavra de Deus? Eu gostaria que você sentisse a tua miséria diante de Deus. Como somos pecadores. Como fazemos coisas terríveis. e Deus continua nos amando. A grande diferença de Deus para o homem, se você parar e começar de novo, os homens vão duvidar de vocês. Os homens não sabem perdoar. O homem só sabe te acusar. Quantos que caíram e foram massacrados por acusações, por fofoca, por contendas, mas Deus é diferente. Quando o homem diz, eu errei, eu pequei, miserável homem que sou, e ele pede perdão, na mesma hora o céu se abre e o Senhor perdoa os seus pecados. Glória a Jesus! Como a tua palavra nos ensina, Senhor, buscai ao Senhor enquanto se pode achar, invocai porque o Senhor está perto. Meu Deus e meu Pai, olha dos céus agora, Senhor, esta pessoa que está com um propósito tão grande, Senhor, de uma renovação extraordinária. Ó Deus, como foi nos dias de Pentecoste, como a Tua palavra nos diz em Atos dos Apóstolos, capítulo 2, quando eles estavam reunidos, de repente entrou naquele lugar um vento e línguas de fogo foram repartidas naquele povo. E todos falavam em mistério, todos falavam em línguas estranhas, e todos ficaram maravilhados a quantidade de pessoas que receberam a salvação, receberam o perdão, receberam a renovação. Oh, meu Deus e meu Pai, da mesma forma eu peço aqui agora, invade esse lugar, Espírito Santo! Invade esse lugar, Espírito Santo! Vai tocando, Senhor, de uma maneira tão gloriosa, de uma maneira tão santa e tão divina. Dele clama, se clama, rima, se clama. Oh, que coisa linda, Senhor! Seu nome, irmão?
0: Meu nome é Douglas, pastor Davi.
8: O que foi que aconteceu?
0: Eu estou mais de 6 meses sem poder andar com a minha coluna. E eu vim para cá hoje de carro, sentado em cima de um colchão, porque eu não podia me movimentar. E na hora da oração do batismo com o Espírito Santo, Jesus colocou as mãos na minha coluna. Para a honra e glória do Senhor Jesus, estou curado. Eu não conseguia mover minhas pernas, não conseguia me abaixar.
8: Abaixando e levantando.
0: Abaixando e levantando. E não podia caminhar, só que agora eu vou correr aqui para aumentar a fé do povo, olha.
8: Olha aí, ó. Chegou, olha a situação que ele estava. Dá glória a Deus, igreja! Dá glória a Jesus, igreja! Me permita conversar com ele. Escute, irmão. O senhor falou que chegou em cima de um colchão.
0: Isso, porque eu dobrava o colchão no meio assim para colocar atrás da coluna, porque não dava para se movimentar.
8: Há quanto tempo essa enfermidade na coluna?
0: Eu já estou com essa dor assim, que eu não podia me movimentar já 6 meses, mas já tinha perto de mais de 1 ano já.
8: Veja, irmão, chegou aqui num colchão, irmãos, dentro do carro não podia nem sentar. E ele correu, pulou, porque isso é o quê? Milagre, milagre, glória a Deus, igreja! O seu nome, irmã?
9: Luciene.
8: Conta para nós qual foi a benção que a irmã recebeu.
9: Eu estive internada no Antônio Giga, ali em Osasco, com problema sério no estômago e no intestino, que deu uma obstrução. E lá eles fizeram vários exames e descobriram que eu estava com câncer no ovário esquerdo. E aí eles mandaram eu ir com urgência, porque o meu ovário esquerdo já estava todo danificado. E deram os exames, eu fiz, dentro de 2 dias eu fiz 4 ultrassons para eles constatar realmente se era o câncer ou não. E ali eu vim para casa, mas eu vim crendo, confiando, não entrei em desespero, né? E começava a orar. E com as campanhas que os irmãos fazem no rádio, eu estou sempre acompanhando as orações, né? Durante o dia. Aí eu coloco sempre as garrafas de água, que cada um tem a sua fé. E coloco e faço oração com os irmãos. E ali, quando eu começava a orar, eu bebia aquela água e começava a pedir ao Senhor, que eu tinha certeza que Ele ia me dar cura, Ele ia me curar desse câncer. Aí eu fui chamada de urgência para o encaixe lá no AMA, no postinho lá no Jaguaré. A médica mais uma vez constatou, passou dois exames de sangue e mais outro ultrassom detalhada para me fazer. E ali eu fui. Quando eu cheguei lá, o médico fez, pediu os exames velhos, comparou com o exame novo e falou, olha, você só tem só três cistos bem pequenininhos agrupados no seu ovário, que com tratamento some e você não está com câncer. Realmente, o primeiro exame está aqui constatando que você está com câncer, mas eu estou vendo aqui que você não tem câncer e eu recebi a minha cura em nome de Jesus Cristo.
8: Glória a Deus, glória a Jesus. Vamos aqui aos pequenos detalhes desta cura. Ela deveria fazer vários exames para tentar curar esse câncer nos seus ovários, que estava lá no seu útero. Aí, passando os dias, ela voltou e foi no posto médico, não é isso?
9: Que eles colocaram urgência, foi tão urgente que eles me jogaram no encaixe. E a médica, mais uma vez, confirmou que eu estava com câncer no ovário e estava muito danificado.
8: Primeiro, você fez quantos exames?
9: Eu fiz 4 transvaginal, fiz a ultrassom, 3 ultrassom do abdômen que eles fizeram, fez tomografia, fez tudo. Foi mais de uns 9 exames que eu fiz.
8: 9 exames. Nos 9 exames apareceu que era câncer?
9: Apareceu que era câncer. E dava o câncer no ovário. E os médicos ficaram muito preocupados.
8: Veja, irmãos, que coisa terrível é o câncer. Mas ela confiou em Deus. Através do programa de rádio, ela orando junto conosco, ela colocava... Quem já ouviu nós pedindo para vocês colocar o copo d'água em cima do rádio? Quem já ouviu? E ela colocava garrafas. Não era uma, mas várias garrafas. E com a fé em Jesus Cristo, ela ia tomando aquela água. Acabava a oração, ela tomava aquela água. O que aconteceu? Ela voltou no médico. E o médico comparou os dois exames, o antigo e o novo. No antigo constava câncer, no novo só tinha três pequenos cistos.
9: Bem pequenininho.
8: Que fazendo tratamento ia sumir o cisto.
9: Ele falou, pode ir, que você vai fazer o tratamento, ele vai desaparecer. Porque seu ovário está limpo, seu útero, e você não tem mais câncer nenhum.
8: E ele perguntou o que você tinha feito?
9: Perguntou assim, olha, o que aconteceu? Eu falei assim, eu sirvo um Deus vivo, doutor, creio nele e fiz muita oração. E tomei também águas ungidas. Aí ele ficou assim e falou, você já está curada já. Eu fiz também as 3 horas de oração, que o pastor Edson falou, olha, vocês não podem estar lá na sede, mas acompanha. Só que quando o senhor já anunciava, eu sonhei com eu e minha irmã de joelhos na sala da minha casa, orando e fazendo essa campanha das 3 horas de oração. E às vezes eu acordava que eu não conseguia nem ficar de pé. Tinha dia que eu estava boa, tinha dia que eu estava ruim. Minha mãe veio de lá da Bahia para ficar aqui comigo. E eu não aguentava nem levantar da cama, nem comer. Aí eu falava, mas mesmo assim, eu vou para a oração. Aí eu dobrava meu joelho no altar, ficava lá as 3 horas de oração. Mas minhas irmãs, meus filhos, e clamando as 3 horas de oração dos domingos. E aí eu recebi a minha cura no último dia, no último domingo. Eu falei, eu vou contar a bênção, porque o nome do Senhor tem que ser glorificado.
8: Que milagre tremendo, irmãos. Que coisa incrível que aconteceu aqui agora. Veja, irmãos, milagre, a cura completamente do câncer. Que Deus abençoe a tua fé, irmã.
9: Amém.
8: Eu tenho certeza que as pessoas que estão nos ouvindo em casa, que talvez estão sofrendo câncer, sofrendo de outras enfermidades, estão dizendo, agora eu vou para a igreja, eu vou orar, porque Deus tem poder para curar, né,
9: Amém.
8: Igreja?
9: Glória a Deus.
8: Deus abençoe a tua
9: Amém.
8: Fé em nome de Jesus. Louvado seja o nome de nosso Senhor e Salvador Jesus Cristo. Amados irmãos, aqui estamos para novamente falar com vocês o que Deus já preparou para nós neste dia. Hoje é quinta-feira, hoje é dia 24, logo mais, às 15 horas, estaremos no grande culto, na grande campanha, quinta-feira da multiplicação, portas abertas, aonde Deus nosso Pai estará realizando algo muito grande na vida do povo. Se você que está me ouvindo precisa de um milagre de Jesus, a porta acabou de abrir. Você precisa de um milagre, Deus tem a cura para as tuas enfermidades.
10: Você está passando por um processo, uma luta espiritual muito grande. Chegou o dia da tua vitória. Chegou o dia do teu milagre. Daqui a pouquinho, logo mais, às 15 horas, eu, pastor Davi Miranda Filho, estarei pregando e orando através dos dons do Espírito Santo de Deus. E com toda certeza, Deus que é fiel e justo, estará realizando tamanhos milagres, tamanhas maravilhas. Anote o endereço agora da sede mundial das nossas igrejas Deus e Amor. Avenida do Estado, 4568, aqui na Baixada do Glicério, bairro da Liberdade. A entrada principal fica na rua Prefeito Passos, número 10. Você chega com seu automóvel, você que vai vir de metrô, você que vai vir de ônibus, sejam todos bem-vindos em nome do Senhor. Já estamos aguardando você, amado ouvinte. As portas da igreja estão abertas, aguardando a tua vinda. Mas não venha sozinho, traga a sua família, traga os doentes, traga os problemáticos. Jesus garante a bênção, a cura, o milagre e a libertação. Até já, se Deus quiser.
7: Muito bem, 4 horas e 31 minutos. Bom dia, São Paulo. Bom dia, Brasil. Está aí a confirmação, convite do pastor Davi Miranda Filho, que vai estar pregando a palavra de Deus e orando por todos nesta tarde, o culto beneficente em prol às instituições Reviver, tanto a Help Deus Amor quanto a Fundação Reviver. Você é o nosso convidado especial. E sexta-feira, Guerra contra o Mal, 9 horas da manhã, presbítero Riva e Silva, às 15 horas, presbítero Kleber de Oliveira, e teremos também a nossa vigília com a diretoria, com o tema A Chama Continua Acesa. O pregador é o presbítero Fabrício Beata, membro da nossa diretoria, vai estar ministrando a poderosa palavra de Deus. Participação do pastor José Manuel da Colômbia. Você é o nosso convidado especial nessa sexta-feira, a vigília, a chama continua acesa. Atenção São Paulo, atenção povo do interior, estão convocados, convidados para estar conosco nesta madrugada de poder, avivamento, batismo com o Espírito Santo, milagres acontecendo, pastor Fabrício Beata ministrando a palavra do nosso Deus. E agora vamos para uma palavra maravilhosa, o projeto Eu Mais Um com a nossa irmã Débora Miranda. O tema de hoje é Dificuldades dos Novos Convertidos, parte 1. Já vamos retornar com todos vocês.
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12: Mais uma vez, Eu e Mais Um está aí no seu rádio receptor, também no seu aplicativo. Estamos em cadeia de emissoras. E eu tenho imenso prazer de estar com vocês todos os dias. Vos saúda Débora Miranda na paz de Cristo. Hoje eu queria falar um tema de algumas dificuldades dos novos convertidos. Eu tenho recebido alguns e-mails, mensagens, de que muitos novos convertidos acabam desistindo da fé, acabam deixando a igreja, deixando a Cristo por causa das emoções, dos pensamentos conflitantes, não é? E certamente o novo convertido possui essas dificuldades no seu processo, podemos dizer, de adaptação à igreja e no conhecimento do Evangelho. E o novo convertido, ele está propenso a rapidamente se decepcionar, se fechar e até mesmo abandonar o início das suas caminhadas com Deus. Por quê? Porque ainda não tem a sua base completamente alicerçada. Isso não há nenhum mal nisso, porque vocês estão começando a conhecer a palavra de Deus. Então cabe a nós irmãos mais velhos auxiliar os novos convertidos, auxiliá-los a percorrerem a jornada e não dificultá-la, ainda mais quando isso acontece em tantos lugares, né? Temos que dar a eles todo o suporte que precisam, proporcionando a eles o sentimento de família da comunidade de Cristo Jesus. E nessa aula eu vou mostrar uma das dificuldades e como vencê-la, porque muitos tendem a enfrentar, e é o nosso papel nisso. Enquanto estamos ali na igreja ou fora dela, temos que apoiar e orientar esses novos na fé. Eu queria falar uma das dificuldades muito comum: emoções e pensamentos conflitantes. É muito natural que, quando o novo convertido se depara com uma realidade tão diferente, os pensamentos se tornem confusos, as dúvidas começam a aparecer e as emoções passam a desequilibrar o novo convertido. Então, isso tende a ocorrer bastante até que sejam melhor instruídos e orientados nesses seus questionamentos. Inclusive, há um momento bastante decisivo nesse período. Depois que o novo convertido decide realmente seguir a Cristo e aceita Jesus, resolve se batizar, é espontâneo que as emoções fiquem turvas e que ele comece a pensar: será que realmente é o seu caminho? Esse é o caminho que eu desejo seguir? Como ajudá-los? Primeiramente, é essencial que estejamos a todo momento ao lado dessas pessoas, dando-lhes o apoio necessário, tirando suas dúvidas e orando sempre com eles. Eu tenho aqui algumas verdades que devem ser passadas a vocês, novos convertidos, que talvez já estejam passando por essa dificuldade. Primeira coisa, o crente, o justo, né, ele vive pela fé. A Bíblia diz em 2 Coríntios 5:7, porque vivemos por fé e não pelo que vemos. Então, embora você esteja com muitas dúvidas, sua mente duvide de algumas coisas, ou seu coração sinta medo, a fé que você tem em Deus se baseia naquilo que Deus já fez e ainda fará, e não aquilo que você está vendo. E as emoções também são afetadas pelas circunstâncias, não é? É o momento que você vive, uma hora você está bastante efusivo, alegre pela circunstância, talvez, de um almoço em família. De repente você é criticado no trabalho, aí parece que tudo se torna tão ruim. Então você e nós, né, todos nós, somos afetados pelas circunstâncias e as emoções vêm. Então, estas emoções não devem ser a base da nossa vida com Cristo. O apóstolo Paulo escreveu a 2 Timóteo, capítulo 3, 14. Eu vou ler aqui na Bíblia da versão internacional. Quanto a você, porém, permaneça nas coisas que aprendeu e das quais tem convicção, pois você sabe de quem o aprendeu. Não estamos somente afetados pelas circunstâncias e as nossas emoções se afloram, e também é normal sentirmos inseguranças. Mas nós temos um Consolador. Jesus voltou aos céus e ele disse: eu preciso ir, porque outro Consolador ficará com vocês todos os dias das suas vidas. Então, o que nós queremos dizer? Você vai ter emoções de tristeza, de desânimo e também insegurança. Mas aqui está a palavra de Deus. A palavra de Deus te consola. A palavra de Deus te dá a resposta. Busque um irmão mais antigo da igreja para lhe apoiar nessa caminhada. Você que está sozinho nesta caminhada, aceitou a Cristo, procure o pastor da sua igreja para que você seja acompanhado. O nosso contato é 11 982 92 3392, e na próxima edição continuaremos falando um pouquinho mais sobre este tema. Que Deus abençoe. Se despede Débora Miranda. Na paz do Senhor.
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1: Vamos agora falar com Deus nesta manhã. Maravilhoso, eterno, soberano Pai. Senhor, adentramos na Tua presença para Te agradecer, meu Deus, por mais um dia que o Senhor preparou para nós. Meu Deus, abençoai o Teu povo que está de joelhos dobrado. Este homem, esta mulher que acordou agora, meu Pai, está consagrando esse novo dia ao Senhor. Meu Deus, que o Senhor possa abrir portas, ó Deus, e abençoar os Teus filhos, ó Deus, que clamam, que buscam a Tua face, a Tua presença nesta manhã, Senhor. Meu Deus, perdoa todos os nossos pecados e nos purifica com o Teu sangue carmesim. Meu Deus, eu quero orar, Papai, para que o Senhor possa direcionar os passos e as decisões que essa pessoa precisa tomar nesse dia de hoje. Meu Deus, confirma a paz do Senhor, a cura, a libertação. Deus, Tu és o Pai que cuida dos Seus filhos. Ó Deus, nós somos ovelhas do Teu pasto. O Senhor é o nosso pastor e nada nos faltará. É o Senhor que cuida de nós. Meu Deus, atende o clamor, a petição deste homem, desta mulher que está em campanha de oração conosco na oração de portas abertas. Senhor, vai surpreendendo, meu Pai, esta vida, vai surpreendendo, meu Pai, o Teu filho, a Tua serva, esse senhor, essa senhora, esse jovem que clama com muita fé, que pela fé já está tomando posse do milagre. Deus Todo-Poderoso, abençoa a nossa família, o nosso lar. Pedimos a proteção e o grande livramento do Senhor, meu Pai. Ó Deus querido, repreende enfermidades agora. Essa pessoa que não conseguiu dormir esta madrugada e está clamando por socorro pela cura divina, meu Pai. Cura ele, cura ela agora, Senhor. Tira este mal que está afligindo, esta depressão, esta crise de ansiedade, meu Pai. Liberta esta vida, restaura, que esta alma possa ter um encontro sobrenatural contigo, Jesus Cristo, nesta oração. Movimenta as Tuas mãos poderosas, Senhor, meu Pai. Deus, que esta alma, que está angustiada, aflita, possa descansar na Tua poderosa presença. Meu Deus, se revela neste local de trabalho, nesta guarita. Deus, neste automóvel, vai guardando, vai abençoando esta viagem, meu Pai. Esse motorista que está Te louvando, Te adorando, acompanhando, meu Pai, essa oração, que o Senhor possa abençoar para a Tua glória, meu Deus. Senhor, guarda esta pessoa que vai fazer uma viagem nesse dia de hoje, que já está indo em direção a esse aeroporto. Venha dar a vitória, venha proteger, que esta viagem seja abençoada por Ti, meu Deus. Senhor, essa pessoa que vai entregar currículos nesta manhã, seja por intermédio do correio eletrônico ou até mesmo presencial, abra as portas que estão fechadas, Senhor. Abre a porta da saúde, da prosperidade espiritual, financeira, sentimental, meu Pai. Confirma a bênção, confirma a cura e a paz do Senhor. Que todas as cadeias espirituais que estão amarrando essa pessoa, o Senhor possa desfazer essas ataduras e libertar esta vida para a Tua glória, meu Pai. Salva, meu Pai, liberta, em nome do Senhor. Eu Te agradeço, já entrego todos os pedidos de oração que estão aqui no nosso WhatsApp, meu Pai. Abençoa cada vida, cada nome. Pai, entra em casa jurídica, entra na saúde, entra, meu Pai, com milagre. Nós te agradecemos, nós pedimos perdão, misericórdia e nós te louvamos em nome do Senhor e Salvador Jesus. Amém. Amém, Jesus.

0: Bom dia, São Paulo. Bom dia, Brasil. Deus abençoe a todos que estiveram conosco nessa oração de portas abertas. Pela fé, receba a tua vitória em nome do Senhor Jesus Cristo. 4 horas e 49 minutos. Que você possa descansar o seu coração no Senhor. Salmo 37, versículo 5. Entrega o teu caminho ao Senhor. Confia nele, ele tudo fará. Nesta palavra, o salmista nos ensina a confiar plenamente em Deus. Por mais que a situação esteja adversa, por mais que nós olhamos e a tempestade se levantou, e ali parece que é o fim, Deus vai cuidar, ele vai apaziguar a tempestade. Então somente entrega os teus caminhos, entrega tudo nas mãos do Senhor e confia no Senhor, porque tudo ele fará. Queridos irmãos, vamos agora para o bloco de notícias Saúde em Foco. Logo mais teremos o prefixo e também o culto no lar com o presbítero Douglas Lima, o tema Tempo de Crescimento. Deus abençoe a todos. Eu vou ficando por aqui, presbítero Alan Feitosa. Muito obrigado, você que esteve essa madrugada conosco. Deus abençoe também nosso irmão Hamilton, que esteve conosco na mesa de áudio. E vamos agora acompanhar bloco de notícias. Deus abençoe São Paulo, Deus abençoe Brasil. Fiquem na paz do Senhor Jesus e com esta programação abençoada por Deus.
1: E vamos ao momento de informação aqui na Rádio Deus é Amor. Declínio cognitivo. Conheça os benefícios de aprender a tocar um instrumento depois dos 40 anos. Com o passar do tempo, o cérebro humano ele sofre naturalmente uma redução de volume, um processo conhecido como atrofia cerebral e que pode afetar as funções executivas, a memória e a coordenação. No entanto, estudos recentes indicam que a neuroplasticidade, que é a capacidade do nosso cérebro de se reconfigurar em resposta a novas experiências, oferece uma maneira eficaz de combater essa deterioração. Dentre as várias atividades recomendadas para promover essa adaptabilidade, o aprendizado de um instrumento musical destaca-se como um exercício muito abrangente, capaz de fortalecer a reserva cognitiva. Especialistas argumentam que a estrutura mental gerada pela aprendizagem constante atua como uma reserva cognitiva contra danos relacionados à idade. Então, aprender a tocar um instrumento é uma das atividades de maior impacto, porque exige a coordenação bimanual e ativa simultaneamente várias regiões do cérebro, incluindo aquelas dedicadas à audição, à leitura musical e à motricidade fina. Então, para que uma atividade seja eficaz no desenvolvimento da neuroplasticidade, ela deve apresentar um desafio constante, porém alcançável. De acordo com especialistas, a escolha da atividade deve ser baseada na motivação pessoal para garantir a consistência, o fator mais importante na consolidação de novas conexões neurais. Riscos na variação no horário de dormir. Entenda como podem aumentar o risco de apneia do sono e hipertensão. A variação nos horários de dormir e acordar pode estar associada ao risco de desenvolver apneia do sono e hipertensão. Isso é o que mostra um estudo feito a partir de dados de monitoramento de rastreadores digitais de atividade, como smartwatches, por exemplo. Os resultados alertam que mantendo o índice de massa corporal em um valor fixo, a probabilidade de apresentar alto risco de apneia obstrutiva do sono aumentou 159% para cada aumento de uma hora na variabilidade do sono durante a semana. A apneia obstrutiva do sono, ou simplesmente apneia do sono, é um distúrbio caracterizado por episódios repetidos de respiração irregular devido ao bloqueio das vias aéreas superiores. Os principais sintomas incluem ronco, despertar recorrente e sonolência diurna. O estudo ainda reforça que, por mais que boa parte das pessoas ainda foque na duração do sono como algo essencial, padrões irregulares de sono podem ser ainda mais prejudiciais para a saúde. Então, mais do que um número exato de horas que se deve dormir ou uma hora padrão para ir para a cama, os especialistas recomendam que o mais importante é ter sono de qualidade.
2: Louvado seja o nome de nosso Senhor e Salvador Jesus Cristo. 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A entrada principal fica na rua Prefeito Passos, número 10. Você chega com seu automóvel, você que vai vir de metrô, você que vai vir de ônibus, sejam todos bem-vindos em nome do Senhor. Já estamos aguardando você, amado ouvinte. As portas da igreja estão abertas, aguardando a tua vinda. Mas não venha sozinho, traga a sua família, traga os doentes, traga os problemáticos. Jesus garante a bênção, a cura, o milagre e a libertação. Até já, se Deus quiser.

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1: Pessoal, tudo bem? Então, quero falar para vocês um pouquinho hoje sobre a afasia, tá? Sobre os distúrbios de linguagem, né? Em especial em um contexto neurológico mais agudo. Como que é isso? Então, eu tenho no cérebro meus centros da linguagem, tá? Eu tenho uma área que é um centro da linguagem motor, que controla a movimentação da minha boca, e eu tenho uma área da linguagem que é mais relacionado ao entendimento do que eu escuto e a tradução de como eu falo isso, o jeito que eu falo as coisas, o jeito que eu passo a comunicação, as informações para uma outra pessoa. Então, eu posso ter uma lesão que atinge esses dois locais e pode interferir na minha linguagem, dando uma afasia. Então, por exemplo, o primeiro caso é uma afasia, a gente fala de afasia de Broca. Então, fica comprometido a parte motora da minha linguagem. Como que é isso? De repente, a pessoa para de falar. Ela olha para você, ela está entendendo o que você está falando, mas quando ela tenta falar, ela não consegue articular a palavra. As palavras não saem, não consegue articular a palavra, tá? Que é uma situação super desesperadora, né? A pessoa quer falar e não consegue. Já a outra é o que a gente chama de afasia de Wernicke. A lesão está na parte lá da linguagem que interpreta a linguagem e faz a pessoa comunicar o que ela quer passar. Então, nesse caso, a pessoa está olhando para você, ela está tentando comunicar, ela articula palavras muito bem, a fluência dela está normal, mas o conteúdo da fala dela é ininteligível. Então, a caneca do gato pegou o cachorro na rosa e vai para o espelho da lavanderia. É mais ou menos assim. É uma fala totalmente ininteligível e a pessoa está falando de uma maneira normal, como se todo mundo estivesse entendendo e compreendendo ele, e na verdade está falando um monte de coisa que ninguém entende, como se fosse uma linguagem alienígena, sem nexo, ininteligível. Isso pode acontecer por várias situações. Pode acontecer, por exemplo, num derrame, que é o mais comum, é o mais clássico da gente ver, mas também outras doenças, como esclerose múltipla, algumas doenças infecciosas do cérebro, enfim. Então, a afasia é algo que a gente vê muito na situação neurológica de emergência, né? Aquele paciente que vai para o hospital por conta disso. Essa última que eu falei, que é a afasia de Wernicke, que a pessoa não fala nada com nada, muitas vezes é interpretado pelos familiares como confusão. Olha, minha mãe, meu pai está confuso, não está falando nada com nada. Na verdade, não é que está confuso, é que a linguagem está alterada, ele não está conseguindo se comunicar para a pessoa estar fazendo sentido o que ela está falando, mas na verdade não está falando nada com nada. Quando isso é muito mais sutil, quando não é tão alegórico assim, o que a gente percebe são as parafasias. O que são as parafasias? A gente tem as parafasias fonêmicas, que é a troca de sílabas das palavras. Então, por exemplo, caneca vira baneca, a pessoa troca uma sílaba da palavra. Ou pode ser as parafasias semânticas, a pessoa troca palavras por outras palavras mais ou menos parecidas. Por exemplo, troca caneta por lápis, troca panela por pote, coisas nessa monta. Isso quando é mais sutil. Quando é alegórico, quando é o quadro bem exuberante, aquele quadro agudo, mais feio, né, mais grave, é daquele jeito que eu falei. A pessoa troca tudo e nada faz sentido. Tem como tratar, obviamente, depende da causa, né, e a recuperação da linguagem, ela é paulatina, né? Então, algumas pessoas recuperam totalmente, fonoterapia ajuda bastante. Outras recuperam, infelizmente, parcialmente e acabam ficando com uma sequela de linguagem, que é o que a gente fala, que vai dar uma dificuldade nessa área neurológica para o resto da vida. Um abraço.
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2: Graça e paz, quem tem o prazer de vos saudar é a sua irmã em Cristo, Nayara Otávio. Eu estou passando aqui mais uma vez para trazer uma meditação da Palavra de Deus ao seu coração. No livro de Romanos, capítulo 13, no verso 10, o texto diz: o amor não pratica o mal contra o próximo, de sorte que o cumprimento da lei é o amor. Diletos ouvintes, quando se fala de lei, logo me recordo quando Moisés subiu ao Monte Sinai e ali Deus falou com ele, apresentando-se como o Deus da redenção. Antes de lhe entregar as tábuas da lei, os 10 mandamentos, são os princípios morais que devem reger a vida do povo de Deus. E são duas tábuas, porque a primeira, contendo 4 primeiros mandamentos, orienta o nosso relacionamento com Deus. E a segunda, contendo os últimos 6 mandamentos, regulamenta o nosso relacionamento com o próximo. E os 10 mandamentos são sintetizados em 2, que é amar a Deus e amar o próximo. Quem ama a Deus não tem outros deuses, uma vez que Deus não divide a sua glória com ninguém. Quem ama a Deus não faz para si imagens de esculturas, pois sabe que Deus abomina a idolatria. Quem ama o próximo respeita pai e mãe e os seus semelhantes, porque quem ama o próximo não mata, não faz dano ao seu próximo, pois reconhece a dignidade da vida, não adultera, porque respeita a honra do próximo, não furta, porque respeita os bens alheios, não fala mal do próximo, porque valoriza o seu nome, não cobiça, porque tem a gratidão a Deus por tudo aquilo que já recebeu. Ou seja, diletos ouvintes, amar a Deus e amar o próximo é o caminho da felicidade. O prazer do cristão, daquele que diz que serve a Deus, não está na rebeldia, na transgressão ou no pecado, pois esses são os caminhos de dor, de tristeza, que leva à morte. Mas honrar a Deus com a sua maneira de viver, os mandamentos de Deus, eles não são penosos ou pesados, pelo contrário. Aquele que ama a Deus, aquele que serve a Deus, deve ter o prazer na lei do Senhor e na sua lei meditar dia e noite e na obediência. Porque conforme está escrito aqui em Romanos 13, 10, o amor, ele não pratica o mal contra o próximo. Mas hoje o que nós mais vemos são as pessoas praticando o mal. Hoje não se pode ver um noticiário, está nas rádios, nas TVs, nas mídias, para todos os lados nós vemos as pessoas praticando o mal. E a gente vê que o amor tem se esfriado dia após dia. É aí que nós devemos tomar cuidado. Nós que servimos a Deus, nós que carregamos o nome de Deus na nossa vida, devemos tomar cuidado para não perder o amor de Deus. Porque se nós não temos o amor em nosso coração, nós iremos praticar o mal. E muitas das vezes até muitos cristãos que dizem ter o amor ao próximo e dizem amar a Deus, não está praticando a verdade de Cristo, mas está cobiçando aquilo que não é seu, não está valorizando aquilo que Deus já te deu, não tem um coração grato. E assim vai, irmãos, nós devemos tomar muito cuidado, diletos ouvintes, porque o amor não pratica o mal contra o próximo, mas de sorte que o cumprimento da lei é o amor. Então, tudo se resume nisso, amar a Deus sobre todas as coisas e amar o próximo como a ti mesmo. E eu deixo aí essa pergunta para você, dileto ouvinte. Como está o seu relacionamento com Deus? Você está honrando a Deus com a tua vida, com a tua maneira de viver? Ou você está perdendo o amor? Que você venha refletir sobre esta meditação e que vamos nos alinhar, vamos entrar no caminho que é estreito e apertado, mas que nos conduzirá à eternidade, à salvação. Que Deus em Cristo os abençoe. Eu deixo meu abraço carinhoso da sua irmã em Cristo, Nayara Otávio.
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1: Aqui estamos mais uma vez na presença do Senhor para trazer a você a palavra de Deus. A você novo convertido, a você discipulador, estamos aqui juntos, lado a lado, para apoiar você neste início de caminhada com o Senhor. Está no ar Espaço Eu, mais um, 5 minutinhos de aula, através do rádio, também através do aplicativo Rádio Deus e Amor, ensinando a cada dia um pouquinho da palavra de Deus, das doutrinas do Senhor, você vindo a conhecer o Evangelho profundamente. Você pode estar pensando, puxa vida, eu tenho enfrentado tantas provas, tantas tentações. Será que existe alguma coisa boa que pode sair daqui, disso? Que possa sair dessas tentações, dessas provas? Qual é o efeito destas crises no meu desenvolvimento? Eu ganho alguma coisa com isso? Sim, com certeza. O primeiro efeito destas crises no seu desenvolvimento como servo de Deus é te fazer forte como um carvalho. Talvez você já tenha tido a oportunidade de observar a formação do tronco de um carvalho centenário. Não sei se você conhece esta árvore, o carvalho, porque estas árvores têm suportado muitos invernos. Nestes 100 anos, muitos ventos, muito sol. E talvez isso tenha trazido ao carvalho momentos difíceis, em que eles tiveram que se esforçar para se manter de pé, talvez num vendaval, numa tormenta. Mas, no fim de tudo, eles chegaram a ser gigantescos e imensamente fortes. Assim é o crente diante das crises desta vida. Então, o primeiro efeito destas crises, destas tentações e provas é te fazer forte. Segundo, te dá uma oportunidade de vencer. É. Cada tormenta, cada vendaval, cada experiência crítica vai deixando uma marca em você. Sabe quando o atleta recebe um troféu? Sim, é como os troféus que ele vai colecionando. É como as camadas que vão se formando, engrandecendo uma rocha com o passar do tempo, com a forte, vamos dizer assim, com o forte impacto da água. As camadas vão ali protegendo e engrandecendo aquela rocha. Não somente isso, as crises te ajudam também e dão para você a razão para você testemunhar. Se você está levando uma vida tranquila, plácida, até pode ser que você venha desfrutar de certa felicidade, mas jamais você vai poder compartilhar com outras pessoas experiências de vitória, de bênçãos na sua vida, de algo que você venceu, porque não há vitória sem batalha. Ponha isso no seu coração. Um grande efeito também da crise no desenvolvimento do crente é que nos fazem aptos para as lutas. Vejam, ouvintes, que existe uma excelência muito grande que a gente obtém através dos sofrimentos. E isto pode ilustrar também quando a gente observa as práticas a que são submetidos soldados num grande exército. O que que eles fazem? Os exércitos levam a cabo, debaixo de inclemências do tempo e contra os gostos do corpo, exercícios terríveis, fortes, muitas vezes insuperáveis. Aqueles exercícios, eles levam, muitas vezes, tempos, semanas, para que o soldado consiga fazê-los com perfeição. Eles têm uma disciplina rude. E aquele constante exercício fazem dos soldados pessoas aptas para pelejar, batalhar e, acima de tudo, triunfar sobre o inimigo, sobre qualquer circunstância. Então, a luta, a provação te faz apto para vencer, para te fortalecer durante uma batalha. E também um grande efeito é que vai fazer a gente apreciar mais a promessa do nosso Deus, a promessa de glória. Qual seria e qual é o destino final dos crentes na glória? É o céu, é o galardão, onde nós viveremos eternamente com o Senhor nas mansões celestiais. E quais são os presentes de viver na eternidade? Não mais morte. Não vamos mais presenciar doenças, problemas. Viveremos sempre com o Senhor. Por isso que o apóstolo Paulo disse que se nós sofremos, também reinaremos com Ele. Está em 2 Timóteo capítulo 2, versículo 12. Mas enquanto nós estamos nesta terra, quanto mais provas e mais tribulações tenhamos, mais valores espirituais e morais Ele permanecerá em nosso coração. Então lembre-se que um sofrimento mais a cada dia nos ajudará a orar melhor a cada noite. Se despede Débora Miranda. E o nosso contato é 119-8292-3392. Até a próxima oportunidade.
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27: Aplauda o nome dele, porque Deus tem um tempo de crescimento para nós. Mas a outra coisa que também nós podemos aprender nesse texto e com essas lições que a Bíblia tem para nós, que é justamente a segunda etapa, que Jesus não privou os discípulos de uma tempestade. Ou seja, os discípulos foram obedientes, vocês concordam comigo? Foram obedientes. Eles obedeceram. Jesus falou, entra no barco, foram. Chegou lá, tome tempestade. Mas rapaz, por conta da obediência, Os discípulos estavam passando por uma tempestade. Agora, deixa eu te fazer uma pergunta. As tempestades da sua vida, os vendavais da sua vida, você está enfrentando por obediência ou por desobediência? Porque às vezes você está enfrentando um vendaval, não é porque Deus mandou você fazer, não. É porque você, por iniciativa própria, chegou aonde chegou. As tempestades que vocês têm vivido, que você tem vivido e vivenciado, é porque Deus falou para você entrar nessa situação e você entrou e viveu essa tempestade, ou você está vivendo essa tempestade por conta de desobediência? Porque uma coisa é o Senhor falar, passemos para o outro lado da margem. Outra coisa é Jonas dizendo assim, quer ir para Nínive? Vou nada, rapaz. Vou não. Para Nínive eu não vou não. Para onde eu vou? Eu vou para Tarsis. A tempestade que Jonas viveu não foi por obediência, foi por desobediência. E não é só isso. Quando você vive uma tempestade por desobediência, se fosse só você no problema, estava bom. O problema é que você leva outros com você. Porque o problema era de Jonas. Mas por conta de Jonas, o que é que os marinheiros tiveram que fazer com as cargas que eles estavam carregando no barco? Jogaram fora. Então, tem gente passando prova por conta das tempestades que você mesmo tem procurado. Será que as tempestades que você está enfrentando é porque Deus te levou para a tempestade? E aí você fica em paz. Fique em paz, porque o Deus que te leva para a tempestade é o Deus que acha o ouvido do vento e fala para ele se acalmar e se aquietar. Agora, se as tempestades que você está vivendo são tempestades que foram produzidas e geradas por você, e não só isso, você está levando gente a perder coisas por conta da sua tempestade. Você não está vendo que a sua família está afundando por conta da tempestade que você mesmo está gerando? Você não está percebendo que tem coisas no seu lar que estão sendo desperdiçadas por conta desse temperamento exagerado que você tem? Irmão, vou te falar uma coisa, se cerque de pessoas que possam e que você tem condições de ouvir o feedback delas acerca de você. Cerque-se de pessoas que têm aproximação com Deus para dizer para você, olha, se eu fosse você eu faria desse jeito, mas são pessoas verdadeiras e leais ao que Deus tem para você. E na sequência do texto, o próprio Deus. É uma coisa difícil para a gente, porque nós temos dificuldade para entender isso. Eu, particularmente, ainda tenho hoje, embora esteja pregando para vocês. Como conciliar as tempestades com a presença de Deus? Você olha para o barco, tome o barco, ó, para um lado, para o outro, para um lado, para o outro, para um lado, para o outro. E a gente está falando de pescador. Gente que entende de mar. Gente que entende, já cansou de ver tempestade na Galileia. Esse mar aqui, irmão, isso aqui eu conheço de cor e salteado. Aqui tem peixe, aqui não tem, aqui não vai para lá, que ali dá ruim, as ondas são altas. Eles conheciam essa região. Principalmente Pedro. Conhecia muito bem. E a tempestade varrendo o barco. E Jesus? Jesus, ó, em silêncio. Como é que a gente concilia? Como é que a gente casa? Como é que a gente relaciona a tempestade e o fato de Deus estar com a gente? É porque Deus nunca prometeu para a gente que a gente não passaria por qualquer coisa. Ele disse em Isaías, quando passares, ele não disse se passares. Porque se é uma hipótese, você concorda comigo? Se é uma hipótese, se você for, se você chegar, se você conseguir, é uma hipótese. Agora, quando tem um tempo determinado para você passar, não sei quando. Tem gente que passou, outros estão passando e outros vão passar. Mas quando chegar a hora de Deus falar assim para você, chegou o tempo do crescimento, entra no barco. Quando esse quando chegar, entra, irmão. Porque quando você passar pelas águas, Ele estará contigo. Quando você passar pelos rios, eles não te submergirão. quando passares pelo fogo ardente, não vai te queimar. Por quê? Porque aquele que te colocou no processo é o mesmo que está com você no processo. Embora Deus esteja em silêncio, embora Deus não esteja em atividade, porque coisa boa é ver Deus em atividade. Coisa boa é você ver Deus abrindo o mar e Deus abre o mar. Coisa boa é você ver Deus falando, pega essas pedras do Rio Jordão. Coisa boa é você ver Deus derrubando gigante. Coisa boa é você ver Deus derramando maná do céu. Coisa boa é a rocha jorrando água. É bom demais! Agora, difícil é você saber que Deus está com você, mas Ele não está se manifestando. É o que está com os discípulos aqui. Eles estão vivendo com Deus. Eles estão vivendo uma tempestade por obediência. Eles estão vivendo um vendaval por obediência, porque Deus levou ele para esse lugar, porque Deus conduziu eles para esse lugar. Só que o mesmo Deus que conduz é o Deus que não fala, é o Deus que não responde, é o Deus que demora com a oração respondida, é o Deus que demora para responder um propósito. E o que é que você vai fazer? Vai pegar Deus pelo colarinho, levar ele para o canto da parede e falar, e aí, vai fazer ou não vai fazer? Ou você vai dizer assim, Senhor, se o Senhor não agir, o negócio aqui vai ficar feio. E eles recorreram a Jesus e falou, olha gente, vocês fiquem em paz. E aqui nós aprendemos a última lição que esse texto tem para nós. Qual é? Que o que Jesus prometeu para os discípulos não foi uma viagem tranquila. Não foi um cruzeiro. Jesus não prometeu um cruzeiro para eles. Muito pelo contrário. Jesus prometeu para eles uma travessia. Ele disse, passemos para o outro lado da margem. Isso aqui é uma certeza. Isso é uma certeza. Isso aqui não é uma dúvida. É uma certeza. Passemos para o outro lado da margem. Não é, será que vamos passar? Passemos para o outro lado da margem. É uma certeza. O que ele promete é uma travessia. Ele não prometeu que o percurso do trajeto do barco seria fácil. Ele disse assim, vocês vão chegar lá. Agora o que vai acontecer no meio do mar, aí eu não posso contar porque senão acaba com a surpresa. Você já percebeu que Deus nunca dá o plano todo para a gente? Deus chega para Abraão e fala, sai da tua terra. Ele saiu. Mas Deus falou para ele no início do capítulo 12 que ele teria que sacrificar o filho dele? Deus nunca dá o plano todo. Por quê? Ele quer ver até onde você alcança o nível de obediência. Fique de pé agora em nome de Jesus. Fique de pé agora em nome de Jesus. E eu quero convidar você agora a fazer uma oração mais do que sincera. Uma oração mais do que sincera. Em alguma fase deste sermão você está. Ou você está naquela fase que Deus está dizendo assim, opa, ouvi a sua oração, prepara aí para entrar no barco. E você todo alegre, feliz, opa, vamos para o barco. Ou você está na fase em que você já está no meio da tempestade, ou você está dizendo assim, estou em paz. Porque embora eu sei que a tempestade está aqui, que o vento está soprando junto às águas no meu barco, eu sei que o que ele me prometeu não foi um afogamento. O que ele me prometeu foi uma travessia. Feche os seus olhos agora em nome de Jesus. Será que as tempestades da sua vida que você tem enfrentado são por obediência? Foi porque Deus te levou para o meio deste vendaval? Foi Deus que te levou para o meio desta crise? Foi Deus que te levou para esse local que às vezes é desconfortável, sim, tá? É desconfortável, só que foi Deus que te levou. E você sabe que você não é a mesma pessoa de 2 anos atrás. Por quê? Porque aquela tempestade fez você crescer. Senhor, e nós estamos aqui, Pai, agora, iniciando essa oração. E eu vou fazer uma oração junto com os teus filhos que me acompanham nesta oração, Deus. Nós queremos te agradecer pelas tempestades que nós enfrentamos anos atrás. Senhor, nós choramos, nós oramos na madrugada, nós jejuamos. Eu quero te agradecer, Deus, pelos 2 anos, 3 anos atrás que se passaram. E realmente, Deus, não foi fácil. Foram perseguições, foram calúnia, foram tempestades, foram defamações, foram gente cavando cova, gente abrindo buraco, dizendo, é hora dele cair, é hora dele morrer, é hora dele ir. Além disso, Senhor, os inimigos, Satanás, os seus asseclas, ó Deus, trabalhando, Senhor, arduamente, ó Deus, para ver o teu filho, Pai, tombado, ó Deus, sem vida, ó Deus, sem ânimo, depressivo, ansioso, trabalhando, tirando a paz, roubando a paz do coração dele, Deus, embora, Senhor, ele transmita paz e sossego, ó Pai, em meio à tempestade, o coração do teu filho pede por socorro, meu Deus, em nome de Jesus, eu quero, Pai, te pedir agora, reavive, Senhor, Deus, traz novamente, reacende, ó Pai, sopra novamente, Senhor, o sopro, ó Pai, das promessas que o Senhor fez ao teu filho, quando o Senhor disse para ele entrar no barco, Senhor, em nome de Jesus, eu quero te pedir agora, aumente a fé do seu filho, eleve, Senhor, a fé do seu filho a um nível que ele pediu, ó Deus. Senhor, abre a porta que o teu filho, ó Deus, solicitou, pediu, ó Pai, mas que o Senhor, ó Pai, produza um crescimento extraordinário para ele, porque ele não seria o que ele é se o Senhor não tivesse levado ele para essa tempestade. Deus, nós te agradecemos pelas tempestades que vivemos. Aliás, ó Deus, bons marinheiros, bons marujos são produzidos em dias de vendavais. Bons marinheiros, ó Pai, são gerados em ocasiões de tempestade. Eu queria que agora você começasse a agradecer a Deus nessa oração que você está fazendo. Você começasse a agradecer a Deus, dizendo, Deus, muito obrigado. Muito obrigado. Muito obrigado, porque eu sei que essa tempestade cresceu, subiu, elevou-se, para que o Senhor produzisse em mim, ó Pai, crescimento espiritual. Senhor, sim, ó Deus, nós te louvamos, ó Pai. Nós te adoramos, a tua igreja te agradece. A tua igreja te agradece. A tua igreja, Senhor, te louva. Porque o Senhor tem nos levado para este lugar.

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2: 5:53.
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1: Bom dia, São Paulo, bom dia, Brasil! Sejam bem-vindos! Estamos no ar mais uma vez, mais um programa Sertão Evangélico. Que Deus abençoe, vamos acordar, garotada boa, gente boa de Deus. Que Deus abençoe. Eu sou o seu irmão em Cristo, Diácono Lindenberg Araújo. E hoje é quinta-feira abençoada na presença do nosso Deus. 13 graus na capital paulista. Que bênção, hein? Que bênção. O nosso Deus nos dá mais uma oportunidade de estarmos na presença dEle para glorificar. E que alegria ter você juntamente conosco nesta manhã abençoada na presença do nosso Deus. E como de costume, nós queremos já anunciar que neste momento clamaremos a Deus. Convoco você e toda a sua família agora para glorificar e exaltar o nome santo do Senhor Jesus Cristo. Você que está agora neste momento a caminho do seu trabalho, ou retornando do seu trabalho, não tem problema. Ou que você já está trabalhando, vamos orar. Clamaremos ao nosso Deus. Vamos buscar a presença do Senhor Jesus. Temos certeza que as bênçãos do Senhor serão recalcadas, sacudidas e transbordantes. Estejam prontos, ligue o seu pensamento agora na presença de Deus e clame ao Senhor Jesus. Oremos ao nosso Senhor. Maravilhoso Deus, soberano, bendito e eterno Pai, Deus de nosso Senhor e Salvador Jesus Cristo, Deus poderoso e santo e bendito, Senhor, queremos clamar-te a Ti agora, Senhor. Queremos clamar na Sua presença, na Sua casa. Neste momento, ó Deus, nós queremos nos humilhar diante de Ti, ó Deus, nos humilhar diante da Sua presença.

0: presença. Meu Deus, perdoa, Senhor, as nossas falhas, os nossos pecados, as nossas iniquidades, aquilo que faz, ó Pai, divisão entre nós e o Senhor. Perdoa, Pai, agora. Perdoa as nossas vidas. Perdoa, meu Pai, por tudo que nós fizemos e que não agradou ao Teu Espírito Santo. Queremos nos humilhar diante de Ti nesta manhã. Queremos clamar na Tua presença, na Tua casa agora, ó Deus. E apresentando, ó Pai, a cada um dos Teus servos e servas que estão clamando conosco agora, em nome de Jesus Cristo. Em nome do Senhor e Salvador Jesus. Senhor, neste exato momento, ó Pai, eu Te apresento a cada um dos ouvintes, internautas. Senhor, visita agora. Visita os Teus servos. Visita os Teus filhos nesta hora, Pai. Que eles possam ser alcançados pelo Teu amor. Que eles possam ser alcançados pela Tua graça, pela Tua presença, pela Tua misericórdia, Pai. Em nome de Jesus Cristo, o Salvador. Meu Deus, queremos Te agradecer por tudo que o Senhor tem realizado em nossas vidas, na vida deste irmão, desta irmã, ó Pai. Em nome de Jesus Cristo, ó Pai da glória. Confirma, meu Senhor, confirma a Tua bênção sobre eles, confirma a Tua bênção sobre estas vidas, confirma, meu Pai, o Teu amor sobre estas pessoas que estão perto, que estão longe, que estão agora, Senhor, em oração. Onde, ó Pai, este momento de oração, aonde, ó Deus, esta pessoa está ouvindo, esta pessoa está acompanhando e está orando conosco, ó Pai, que o Teu Espírito Santo possa alcançar agora, que o Senhor possa ir ao encontro desta pessoa e repreender todo o mal agora, Senhor, em nome de Jesus Cristo. Senhor, meu Deus, poderoso Espírito Santo, meu Deus, eu venho clamar, meu Pai, porque esta pessoa passou a noite inteira tendo crise de ansiedade, tendo pensamentos, ó Pai, em suicídio, o inimigo, ó Pai, trazendo aflição, trazendo opressão na mente, no coração desta pessoa, mas eu venho repreender agora no nome santo do Senhor e Salvador Jesus Cristo, que toda opressão maligna, que toda perturbação na mente, na vida desta pessoa possa cair por terra agora, em nome de Jesus Cristo. Consagramos, ó Pai, a nossa manhã na Sua presença. Consagramos, ó Pai, o nosso dia em Ti, ó Deus, na Sua presença, Senhor. E queremos colocar os nossos propósitos, a nossa casa, a nossa família em Tuas mãos. Senhor, eu coloco o casamento, eu coloco o matrimônio, Senhor. A área conjugal desta pessoa que ela está enfrentando agora, várias tribulações, tendo crises, Deus, mas o Senhor é Deus que restaura, o Senhor é Deus que restitui, o Senhor é Deus que entra nesta batalha para entregar a vitória. Oh Deus tremendo, que coisa tremenda é buscar a Tua presença, Pai, que coisa tremenda é buscar a Tua face. É clamar, é orar, é pedir ao Teu Espírito que possa enviar o socorro para esta pessoa. Oh Espírito Santo, quando Daniel estava na cova dos leões, Pai, ele não se acovardou, ó Deus. Ele não quis, ó Pai, fugir da cova dos leões. Ele entrou e lá dentro da cova, quando o rei Dário, ele entrou e perguntou o que é que aconteceu. Daniel respondeu dizendo, o Senhor enviou o Seu anjo para me dar o livramento, Senhor, e nós cremos no livramento do Senhor, Pai. Nós cremos no livramento do Teu Espírito, ó Deus, na vida desta pessoa agora que está orando, clamando, ó Pai, ao Teu Espírito, em nome de Jesus Cristo, Salvador. Eu creio, ó Pai. Eu creio que esta pessoa já está recebendo o milagre, a resposta que ela veio buscar e pedir. Ela já está recebendo agora, Senhor, o grande livramento da parte do Senhor para a sua vida. Oh, glória a Deus! Eu creio, ó Deus poderoso, que quando nós nos humilhamos diante da Sua presença, o Senhor estenda as Tuas mãos para operar, para trabalhar, meu Deus, em nome de Jesus, em meio às tribulações da vida, em meio às circunstâncias da vida. O Teu Espírito intercede por nós, com gemidos inexprimíveis, ó Deus, de amor e de verdade. O Senhor é Deus poderoso na batalha. O Senhor é Deus que cura esta pessoa, esta vida, Pai, que porventura está agora, ah, Deus, aguardando, Deus poderoso, a intervenção divina. Senhor, estar aguardando o milagre, a visitação do Teu Espírito neste hospital, nesta UTI. Senhor, vai visitando, ó Pai. Vai visitando esta pessoa. Vai visitando esta casa. Visita agora, meu Deus, esta pessoa que está enfermo. Ó Pai, foi diagnosticado com esta doença, com esta enfermidade, com este câncer. Meu Deus, mas o Senhor cura. Cura mesmo esta pessoa desta enfermidade, ó Pai. O Senhor é Deus, Pai da glória, que realizou um milagre na vida daquela mulher, meu Deus, que estava 12 anos padecendo com médicos, com medicamentos, e nada havia resolvido o seu problema. Mas ela pensou consigo mesma: eu só preciso tocar em suas vestes e sararei. E ela toca nas tuas vestes, ó Pai, e recebeu um milagre da parte do Senhor. Meu Deus tremendo e poderoso, confirma, meu Senhor da glória, confirma a cura, meu Pai. Eu creio no poder da oração, ó Deus, porque uma igreja que ora é uma igreja vitoriosa. Uma igreja que clama é uma igreja que recebe o milagre. E nós clamamos ao Teu Espírito agora, porque o Senhor disse para Jeremias: clamas a mim e respondeste-ei, e anunciar-te-ei coisas grandes e firmes que tu não sabe. Senhor, tenha misericórdia, Pai. Tem misericórdia, meu Deus, deste internauta, desta irmã, deste irmão que está orando conosco, Pai, mas está angustiado, está com o coração agora, Senhor, com esta mágoa no coração, esta tristeza, Pai. O Senhor age, age, ó Deus, no mais profundo deste coração, age, ó Pai, para que ele possa ser fortalecido pelo Teu Espírito, ser fortalecido pelo Teu amor, ser fortalecido pela Tua graça, pela Tua presença. Meu Deus, poderoso Espírito Santo, abençoa, meu Pai, este ouvinte, está pela rádio. Senhor, todos estão sintonizados agora com este momento de oração e de clamor, de súplica. O Senhor visita agora. O Senhor visita, meu Pai, esta jovem, esta criança que está internada. Meu Deus, vai operando, ó Pai, o Teu milagre. Ele aguarda, ele espera, ele crê, Senhor, ele acredita. Ó Pai, que o Senhor pode resgatá-lo, ó Pai da glória. Senhor, muito obrigado. Muito obrigado por Teu amor, meu Deus. Muito obrigado pelo Teu Espírito Santo, ó Deus Jeová. Muito obrigado por este livramento. Muito obrigado por este milagre que o Senhor acaba de realizar. Muito obrigado, Senhor. Muito obrigado por esta cura, pela manifestação do Teu poder e da Tua glória sobre esta casa, sobre esta família. Entra agora, meu Deus. Entra agora com providência. Vem, Espírito Santo, trabalhar agora na vida, Senhor, material desta pessoa, na vida financeira. Pai, o Senhor é Deus que entra nesta causa para enviar a bênção, enviar a vitória, a resposta que este irmão, que esta irmã precisa e almeja da Tua parte. Meu Deus, graças nós te damos. Graças te damos, ó Deus de poder e glória. Desperta, Pai. Desperta esta pessoa agora. Desperta, Pai, o Teu servo neste momento, ó Deus, de oração, que ele está clamando e buscando, mas mesmo sem forças, com esta dificuldade, Pai, com esta, meu Deus, com esta situação vulnerável, mas está agora clamando, está buscando a Tua presença, está clamando agora, meu Senhor. E eu creio que o Senhor está vendo o intuito, o coração desta pessoa. Pai, em nome de Jesus, como declarou o salmista Davi, em Salmos de número 51, dizendo: não me lances fora da Tua presença, e nem retires de mim o Teu Espírito Santo. Meu Deus, eu acredito, eu creio, ó Pai, eu creio, Senhor, na manifestação do Teu poder, do Teu Espírito, que o Senhor estará a curar, que o Senhor está, ó Pai, a enviar a bênção. Senhor, em nome de Jesus Cristo, que haja agora a libertação. Eu oro, ó Deus, para que o Teu Espírito envie agora a libertação para esta pessoa. Liberta, Pai, da droga, liberta das bebidas, liberta desta opressão diabólica. Quantos agora, Senhor, estão enviando, meu Deus, Espírito Santo, agora estão passando, ó Pai, por momentos de opressões malignas, não conseguem ter paz. O diabo está oprimindo, está perturbando a mente desta pessoa, está como aquele jovem endemoniado, possesso por legiões malignas, mas o Senhor respondeu com a libertação e a salvação daquele jovem. Liberta agora, Senhor, liberta, meu Pai, esta vida, esta pessoa que está oprimida, que está agora, meu Pai, em uma situação debilitada. Senhor, o inimigo está escravizando, o inimigo está lutando, o inimigo está, ó, meu Deus, querendo escravizar esta pessoa até chegar o momento que ele possa ser ceifado pelas trevas. Mas há poder no sangue de Jesus, há poder no sangue do Cordeiro de Deus, há poder no sangue de Jesus. Que saia agora desta vida, que saia agora desta pessoa, agora, Satanás. Eu te repreendo no nome de Jesus Cristo. Eu te repreendo enfermidade, tumor. Eu te repreendo câncer. Eu te repreendo obra maligna. Eu te repreendo no nome de Jesus. Senhor, o Senhor é Deus no céu e também na terra. Porque, ó Deus, uma coisa disse Deus, e por duas vezes eu a ouvi, que todo poder pertence ao Deus. Meu Deus poderoso, eu creio, ó Pai, na manifestação da Tua glória, do Teu poder, das Tuas misericórdias, ó Pai, e que o Senhor reina sobre os céus e sobre a terra, em nome de Jesus Cristo. O Senhor trabalha, meu Deus, no coração desta vida, no coração desta pessoa que está orando conosco agora, que está clamando ao Teu Espírito agora, Senhor. Repreenda este mal, repreenda agora o laço do inimigo que estava arquitetado contra esta vida, que estava armado o laço, ó Deus, contra esta pessoa, na estrada, no trabalho, na viagem. Meu Deus, Pai, o Senhor é Deus de livramento, o Senhor é Deus de livramento, dá livramento agora, Senhor. Dá o livramento para o Teu servo, ó Deus, dá livramento para a Tua serva que ora, que clama, que está suplicando, porque ela crê no poder da oração. Porque quando Pedro foi encarcerado, ele foi preso, a Tua igreja fazia oração contínua a Deus, e o Senhor enviou o anjo também naquela prisão para dar o grande livramento para o apóstolo Pedro. Senhor, e nós cremos, eu creio, Senhor, que o Senhor já está indo ao encontro agora deste familiar, deste ente querido, deste parente, abençoando e dando uma grande vitória. Meu Deus, envia multiplicação também. Hoje é a quinta-feira, esta campanha em prol às instituições Reviver. Abençoa, meu Deus, todos os projetos da Fundação Reviver, da Associação Reviver Help, Deus é Amor. Abençoa, meu Pai, o projeto Eu e Mais Um, projeto Multiplicação. Abençoa, meu Deus, esta obra, esta igreja, este ministério. Abençoa mesmo, meu Pai, todos que estão empenhados para que este trabalho seja realizado, ó Pai, meu Deus, não para a meritocracia, mas para a glória do Teu Espírito Santo. Senhor, meu Deus e meu Pai, em nome de Jesus, abençoa. Senhor, abençoa mesmo, ó Pai da glória, toda a equipe de áudio e vídeo. Abençoa, meu Pai, o pastor César Medina. Abençoa, meu Deus, a nossa família, a nossa casa. Senhor, abençoa minha esposa. Abençoa, meu Pai, todos os nossos familiares. Abençoa a nossa diretoria deliberativa e executiva da nossa Igreja Pentecostal Deus e Amor, a nossa presidente Ereni Miranda. Senhor, estenda as Tuas mãos sobre a Sua serva, estenda a Sua mão, ó Deus, sobre a Tua filha, Pai, dando saúde, graça e abençoando de forma poderosa. Senhor, blinda o coração do Teu filho, vem blindar o coração da Tua filha para que ele seja agora, Senhor, livre das armaduras do inimigo, das ciladas, das flechas, Senhor, de Satanás, que tem sido lançado de dia e de noite para setas malignas, para oprimir a mente desta pessoa, mas o Senhor tem guardado, o Senhor tem protegido, o Senhor tem trazido fortalecimento espiritual para esta pessoa. Meu Deus, em nome de Jesus Cristo, eu oro, ó Pai, pela nação brasileira, por cada estado, todos os estados desta pátria brasileira. A Tua palavra diz que bendita é a nação cujo Deus é o Senhor. Senhor, meu Deus e Pai de amor e de verdade, eu coloco esta nação, este país, o nosso Brasil em Tuas mãos, e o Senhor é o governante desta nação brasileira. O Senhor é quem governa, o Senhor é quem reina, o Senhor é o nosso Rei, Pai, e o Senhor tem total autoridade, autonomia, para fazer aquilo que lhe apraz. De Deus poderoso, aleluia, Pai da glória, confirma, meu Pai, a libertação, a salvação para o Teu filho, a salvação para a Tua serva, Pai da glória, que está fraco na fé, que está desanimado, que está agora, Senhor, talvez afastado dos Teus caminhos, e eu oro para que o Senhor possa trazê-lo de volta. Traz de volta a Tua filha, Senhor, convence o coração desta pessoa, porque somente o Teu Espírito Santo que convence o homem do pecado, da justiça e do juízo, convence agora. Que haja uma metanoia, que haja uma mudança de mentalidade, uma mudança de comportamento na vida desta pessoa, e ele possa contemplar a Sua glória, Senhor. E o Teu Espírito possa trabalhar e limpar e purificar a vida desta pessoa, no nome de Jesus. Tira toda a mancha, tira agora, Senhor. Tira esta mancha no coração desta pessoa, meu Deus, e que está endurecendo o seu coração. Pai, o coração está como uma pedra. Meu Deus, não quer ouvir a Sua palavra, mas que haja um quebrantamento. Que haja um quebrantamento espiritual de dentro para fora. Que haja agora, Senhor, meu Deus, como o Senhor fez com as muralhas de Jericó. Pai, que haja agora. Que haja um quebrantamento no coração desta pessoa. Em que ele retorne para a Tua casa, em que ele volte para o aprisco, de onde ele nunca deveria ter saído. Senhor, o Senhor ama, ama, meu Pai, esta vida, esta pessoa. Então dá saúde, dá graça, dá vigor, dá força, como Filadélfia, mesmo com pouca força, mas guardastes a minha palavra. E assim o guardarei no dia da tribulação que há de vir. Guarda, Pai. Guarda o Teu filho, guarda a Tua filha. Na Sua presença, meu Pai, nós temos abundância de vida. Temos saúde, temos paz. Meu Deus, temos esta oportunidade de desfrutar do Teu amor e da Tua presença e da Tua graça. Em nome de Jesus Cristo, Salvador. Meu Deus, eu quero Te agradecer por esta oportunidade. Eu quero Te agradecer por Teu amor. Eu quero Te agradecer, ó Pai, pela saúde que o Senhor nos deu, pelo fôlego de vida que o Senhor nos permitiu estar aqui hoje pela manhã, já consagrando este dia na sua presença. Obrigado, Senhor. Obrigado, ó Pai. Obrigado, Espírito Santo da verdade. Porque nada, nada podeis fazer. O Senhor disse na sua palavra, sem mim, nada podeis fazer. É tudo para a tua glória. É tudo, Senhor, para o teu louvor. Queremos te engrandecer, te louvar, te glorificar, Pai, na beleza da tua santidade. Confirma, meu Pai. Confirma a tua bênção, Senhor. Abençoa o culto desta manhã. Abençoa, meu Deus, o culto desta tarde. Abençoa o culto dessa noite. Abençoa todos os cultos em todas as nossas igrejas, Pentecostal, Deus e Amor. Em nome de Jesus Cristo, abençoa os pastores, os obreiros, as obreiras que estão, ó Pai, na sua casa, por amor, com dedicação, ó Deus. Em nome de Jesus Cristo, o Salvador, meu Pai, abençoa esta obra, abençoa esta igreja, a nossa igreja matriz, a sede mundial, o templo da glória de Deus, que haja milagres, que haja prodígios e maravilhas, como a igreja primitiva, como na igreja primitiva, enquanto a igreja orava, enquanto a igreja clamava, o teu Espírito derramava sobre nós o teu poder e a tua glória. Portanto, ó Pai, abençoa o teu povo, e é isto que nós queremos te pedir e já te agradecer por esta oportunidade. E o meu pedido é este, ó Pai, confirma a tua bênção e recebe a nossa oração que é feita nesta manhã, para a glória de Deus Pai. E assim pedimos e te agradecemos em nome de Jesus. Amém! Glória a Deus! Que maravilha! Que bênção! Deus te abençoe! Deus abençoe você e toda a sua família, você que está em casa agora, está em viagem e orou conosco. Creia, você já recebeu o seu milagre. Aquilo que você precisava, não precisará mais, porque o Senhor já te entregou a resposta, a cura, a bênção, o livramento que você pediu a Deus, Ele já te deu. Recebam hoje, agora, em nome de Jesus. Portanto, ouvintes, internautas, nós já está aqui no rodapé da tela. Peço para que o GC coloque no rodapé da tela já o contato, o número, onde você poderá entrar em contato conosco. O e-mail também, queroaceitarjesus@ipda.com.br. Temos também um número onde você entrará em contato conosco e nós temos uma equipe prontamente disponível para te receber. Mas antes disto, eu quero fazer esta oração com você, para que você agora que está entregando a sua vida para Jesus, entregue agora a sua vida para Jesus, reconcilia-te com Deus, certamente Ele te abençoará de forma poderosa. Ore comigo, Senhor Jesus, eu estou na Tua presença. Perdoa, Senhor, os meus pecados. Perdoa agora, Senhor, as minhas falhas. Eu pequei. Eu falhei, Senhor, e agora eu me humilho diante da Tua presença, porque eu entrego a minha vida para o Senhor. E eu quero que o Senhor agora, Senhor, possa me limpar, me purificar. Em nome de Jesus. Senhor Jesus, me ajuda a perseverar. Me capacita. Me fortalece. No nome de Jesus. Escreve agora o meu nome no livro da vida. E sela com o teu sangue. Para que eu possa desfrutar do teu amor e das promessas do Senhor na minha vida. Em nome de Jesus. Amém? Seja muito bem-vindo. Seja muito bem-vindo à Igreja Pentecostal Deus e Amor. Igreja Deus e Amor, mais que uma igreja, uma família. Você que está pela rádio também, envie agora o seu número 11 98292-3392. Temos também outro contato onde você poderá entrar em contato agora, imediato conosco. Número 11 950-94-4645. E nós temos uma equipe para te receber, para cuidar de você, para discipular em nome de Jesus. Que Deus abençoe a sua vida. Glória a Deus, que maravilha, ouvintes, que maravilha, internautas. É isto aí, momento de oração, momento de clamor, onde nós falamos com Deus de dia e de noite. É uma alegria muito grande estarmos na presença do nosso Deus. E contudo, eu quero louvar a Deus pela sua vida e por toda a sua casa. Vamos agora de testemunho. Mateus Gomes vem agora falando sobre o que Deus fez em sua vida. Conversão, onde o Senhor tem realizado milagres e maravilhas em nossa igreja pentecostal Deus e Amor. E você vai ouvir agora e ver este testemunho, e certamente vocês serão edificados para a glória de Deus. Vem Mateus Gomes contando este lindo testemunho em nome de Jesus.
1: Eu com 16 anos, né, comecei a conhecer o mundo. Fui afastado do evangelho, né, com 14, 16 anos minha mãe me levava, com 14, 15 anos minha mãe me levava para a igreja. Porém, como que muitas amizades mais influência, comecei a parar de ir para a igreja e comecei a conhecer o mundo, né. Aí com 16 anos eu conheci o mundo, conheci a bebida, as drogas. Aí com o decorrer do tempo, com uns 19 anos eu perdi o meu pai. Meu pai hoje, graças a Deus, está na glória. Aí eu me entreguei para o mundo do crime. Comecei a roubar, comecei a traficar, até mesmo dar golpe. E foi um processo muito difícil, porque eu me lembro uma certa vez eu estava muito bêbado. E eu pedia muito para Deus me tirar disso. Uma certa vez cheguei muito bêbado, muito drogado em casa. E deitei minha cabeça e aquele vazio. E eu comecei a chorar, pedindo para Deus me libertar. Pedindo para Deus me ajudar e me dar força. Aí uma certa vez eu estava num ponto de ônibus. Doido para vir aqui para a igreja. Eu falei, hoje eu vou para a igreja porque eu preciso. Aí eu sentado lá comecei a ouvir a palavra de Deus e aquela palavra começou a entrar no meu coração, comecei a ver a situação mesmo que eu estava passando, ela começou a falar ali, aí ela falou que Deus usar ela, começando a falar que tinha um projeto na minha vida, que tinha coisas grandes para mim, que seria um pregador do evangelho. Aceitei Jesus lá, aí como que foi só um culto, aí eu iniciei, voltei para a igreja e graças a Deus eu tô 2 anos e meio no evangelho já, sem usar mais drogas, sem nada, liberto de tudo. E é tudo para honra e a glória do Senhor Jesus Cristo, que eu quero crer que muitos jovens ainda vão ser resgatados, assim como que eu fui, né, Jesus. E eu sempre falo, né, o mesmo encontro que Paulo teve a caminho de Damasco foi o mesmo encontro que eu tive com Jesus. Que Jesus, ele realmente transforma, ele realmente liberta. E vale a pena servir esse Deus vivo, né, que nós servimos. É um Deus poderoso que tudo pode fazer na nossa vida. Até as mesmas pessoas que estão com depressão, angústia, que vivem em solidão, o melhor remédio que tem é Jesus, né? Ele é o que nos pode curar, nos libertar, nos transformar e nos dar vida e vida com abundância.
0: Glória a Deus, que bênção! Mateus contando este lindo testemunho de conversão. É isso que Deus faz na vida do ser humano. É isso que Deus faz quando um homem, ele ouve a voz de Deus. Quando a Bíblia Sagrada nos diz que se pois o Filho vos libertar, verdadeiramente sereis livres. E quando nós estamos, irmãos, em um momento de escravidão, momento de angústias, momentos de tribulação, o homem pensa, a primeira coisa, tira a minha vida. Eu quero desistir da minha vida. A vida não presta. O mundo não presta. Mas é aí que Jesus chega para resgatar. É aí que Jesus chega para dar uma oportunidade de vida e enviar a salvação. Deus fez isso com Mateus. Olha aí. E ele obedeceu à voz do Senhor. E quando ele ouve a voz de Deus e obedece e vai para a igreja, irmãos, Deus fez uma grande obra na vida dele. Você que está em casa, Jesus tem uma obra na sua vida. Você que está agora, neste momento, pensando se vale a pena ou não. Não vale a pena servir ao mundo, ser escravo do sistema. Mas servir a Deus, pode ter certeza que vale a pena. Enfrentamos lutas, enfrentamos barreiras, provações na vida, mas contudo, o Senhor está nos guardando e nos livrando. Ouça a voz de Deus. Ouça a voz do Senhor. Que tremendo, irmão. Ouviu a voz de Deus no ponto de ônibus. Meu Deus. Você que está agora me ouvindo ou me assistindo, ouça a voz de Deus falando contigo. E Ele tem uma obra na sua vida e Ele está fazendo esta obra na sua vida, em seu coração e na sua mente, em nome de Jesus. Deus pode transformar vidas. Deus pode libertar. Deus pode salvar. E Ele salva, como já está salvando aqui nesta manhã. Mas é necessário nós obedecermos à voz do Senhor e Salvador Jesus Cristo. Porque Ele está aqui para nos libertar. Você é escolhido por Deus. Você é amado por Deus. E assim como nosso irmão Mateus contou este testemunho, certamente você será o próximo a testemunhar do milagre. Porque isto é um milagre. Isto é um verdadeiro milagre. Ser transformado e salvo por Jesus. Amém? 6:35. Que maravilha, que bênção. Glória a Deus. Olha, já quero apresentar e chamar aqui uma pessoa que o homem é trabalhador, hein? Esse pastor é uma bênção. E é trabalhador. E ele já está chegando aí com uma enxada, porque estava no campo, já na roça, no trabalho. Eita glória. E já está chegando aí, ó. Pastor César Medina. Uau! Eita glória. Eu que estou tendo pesadelo com enxada e você me aparece já com a enxada essa hora da manhã,
2: bom
0: pastor.
2: Bom dia, paz do Senhor Jesus.
0: Bom dia, meu pastor.
2: Dia,
0: como é que o senhor está?
2: Rapaz, você sabe que peão quando chega atrasado, ele quer fazer moral, sabe? Aí ele entra lá por trás da empresa, sabe? É, bate o ponto quietinho,
0: vem,
2: né?
0: Pela porta da, de trás.
2: É, vem lá pela porta do fundo.
0: Eita!
2: É, vem, aí ele já vem com a ferramenta, sabe? É. Mas sempre tem um peão, sabe? Ô, oh, pastor César, ô, oh, fulano.
0: Aí, então você já capinou hoje, já pela manhã?
2: Não, acaba o segredo da pessoa, né? Você chamou, ah, você já contou pra todo mundo, não é verdade?
0: Rapaz,
2: já contou pra
0: todo mundo. Já espalhei já o segredo.
2: Espalhou o segredo, ixi, rapaz. Eu queria entrar tranquilo, sossegado, sabe, escondidinho, né? Mas fazer o quê, né? Sempre tem aquele colega mais, sabe, mais pra frente, né? E aí, você chegou atrasado, tudo ei, bem?
0: Mas é isso aí, a vitória chegou, né?
2: Chegou, olha.
0: A vitória é bem, né? Então, quando nós estamos num trabalho, no campo,
2: então
0: Deus está abençoando.
2: Então eu vou fazer o seguinte, vou deixar pra amolar inchado depois, né?
0: Misericórdia, fala de amolar inchada, não, pelo amor de Deus. Porque
2: mas e assim,
0: eu vou ter que fazer um curso e me graduar pra me aprender a fazer, amolar essa inchada. Aí,
2: se o patrão vê, né, o rapaz, o menino, ué, você tava onde, fulano? Não, fui ali buscar a ferramenta, entende,
0: Foi só tomar uma água ali, rapidinho, já chegou, já voltou.
2: Mas né? O colega Lindenberg já contou pra todo mundo que chegou atrasado, rapaz.
0: Aí não.
2: bom dia, minha gente, você tá atrasado também? Ó, você tá atrasado também, rapaz, levanta logo, não tem jeito não. Ah, faz, você fez igual eu? É, o despertador tocou, você deu um chega pra lá nele e acabou roncando de novo? Olha, menino. Vai chegar atrasado no serviço e vai disfarçar que tá pegando ferramenta também, ó. Bom dia pra vocês. É, estou aqui, estamos aqui, né, irmão Lindenberg? Eita, maravilha, rapaz, eu achei que não ia chegar não,
0: rapaz,
2: cara.
0: Rapaz, é porque tá chegando sexta-feira, amanhã é sexta-feira,
2: tá
0: já chega aquele...
2: E
0: aquela garoa?
2: Tá um trânsito, meu filho.
0: É a terra da garoa, né, pastor?
2: Rapaz, e tem uns pé de breque, meu filho.
0: Eita,
2: pior que você sai um pouquinho mais tarde, você pega cada pé de breque, meu filho.
0: Só Deus, hein?
2: É, só Deus na casa.
0: Rapaz, São Paulo é desse jeito, né, pastor?
2: Dá vontade de fazer o carro criar asa pra voar já. Rapaz, eu vou comprar um helicóptero ainda qualquer hora dessa.
0: É isso aí mesmo, é aconselhável, né?
2: Rapaz, não. Rapaz, esse negócio de helicóptero não tá muito bom, não. Tem helicóptero caindo por aí.
3: Rapaz, é um perigo, hein?
2: É, melhor de carro mesmo, é... tranquilo, sossegado no
3: melhor
2: trânsito.
3: Melhor confiar, né, em Deus mesmo.
2: É verdade.
3: E vamos seguindo a vida.
2: É, vamos seguindo.
3: Eita, glória.
2: Mas como eu cheguei adiantado, né? Ou quer dizer, atrasado, né? Então nós vamos ouvir nosso irmão Ivan Luiz, né? No céu com o meu Salvador. Cuidado pra você não chegar atrasado pra ir pro céu, hein? Cuidado, presta atenção. É isso aí, glória a Deus!

0: São 6:42 na capital paulista. Rapaz, eu cheguei atrasado e ainda já venho sentar aqui, hein?
1: Eita!
0: Eita, meu Deus! Você começa a ficar...
1: Respirar, puxar o ar, né, pastor?
0: Eu cheguei atrasado, você dedurou pra todo mundo.
1: Não, pastor, que é isso,
0: você me entregou.
1: Eu sou trabalhador
0: cê
1: mesmo.
0: Você me entregou pra todo mundo que eu cheguei atrasado. Mas é, e ainda já chego sentando aqui, né?
1: Eita.
0: Deixa eu sem pé, nem... Cadê? Eu vou trazer, vou ter que trazer uma cadeira pra você também,
1: não,
0: rapaz.
1: Não, fica tranquilo.
0: É.
1: Tomo, e tô
0: você
1: novo ainda,
0: tá aí do outro lado, é. Você chega atrasado, já vai sentar também no serviço. É verdade. É, tem gente que não tem como. É, não tem como chegar, né, chegar e sentar como nosso irmão Olavo, como nosso irmão Daniel, nosso irmão Irisvan, é, não tem como sentar, meu filho, tem que ficar em pé aí, ó, é. Rapaz, vai criar músculo na batata.
1: Não cresce mais, pastor.
0: Na perna.
1: Não cresce mais, não, então.
0: É, diz que vai criar glúteos. Glúteos. Mas vamos que vamos. Tem gente com a gente? Vamos abrir a porteira, mundo.
1: Bora, abre a porteira aí.
2: Bom dia, pastor Medina.
0: Bom dia.
2: São Paulo.
0: Bom.
2: Que Deus abençoe nosso dia hoje, que seja abençoado, com muita paz.
0: Amém, concordo com você.
2: Muita alegria, felicidade. Como pra mim, como vocês da rádio aí, minha família, meus filhos, minhas netas, minha esposa, minha família inteira.
0: Eita, coisa
2: boa. Deus abençoe nosso dia hoje.
0: Rapaz.
2: Tem muita paz e alegria pra todo mundo. Muita felicidade.
0: É.
2: Deus abençoe nós todos.
1: Quinta-feira abençoada,
2: paz de Deus aí.
0: Ô, Lindenberg, rapaz, você tá bem novinho ainda, né?
1: Ah, tô chegando nos 30 já.
0: É. Mas ainda você não tem...
1: Bom que quanto mais eu fico mais velho, mais eu fico bonito.
0: É, não, gente...
1: Pra Jesus.
0: É, talvez pra sua esposa, pra sua mãe aí, né? Mas aí você não tem experiência ainda do que é ser um vovô, né? Ah. E nem papai ainda, né?
1: Ainda não.
0: Rapaz, tu tá atrasado, velho. Tá chegando nos 30 e não é papai ainda, tá
1: pois
0: atrasado.
1: Pois é, né?
0: Tá atrasado. Ah, agora,
1: a hora vai
0: agora
1: chegar,
0: é
1: a hora vai chegar.
0: É, agora é você que tá atrasado. É, agora é você que tá
1: vendo?
0: Eu com 30 anos, acho que já tinha chegado no quinto fio já, meu.
1: Misericórdia.
0: É verdade.
1: Homem apressado, hein?
0: Mas é, pobre diz
1: homem
0: que...
1: Homem é rápido, hein?
0: Eu ouvi dizer um ditado assim, que pobre tem que fazer filho enquanto é novo.
1: Ah, é?
0: É.
1: Eita, rapaz.
0: Porque depois fica difícil sustentar, né, menino? A coluna começa a creque, entende? O joelho começa ai, entendeu? Os tornozelos começam ui.
1: Consegue mais levantar da cama, né?
3: bom dia na paz do Senhor.
0: Bom dia.
3: Bom dia, meu irmão.
0: Bom dia.
3: Sou aqui, irmã Joana, aqui de Itaperuçu, Curitiba.
0: Mãe Joana.
3: Estou ouvindo essa programação linda, irmão. É muito linda. É
0: glória a Deus.
3: Demais essa programação.
0: Linda demais, que bênção, hein?
3: Alegra nosso dia, né, irmão?
0: É verdade.
3: Glória a Deus. Peço oração, meu favor, irmão.
0: Amém.
3: Peço oração de todos que estão ouvindo aí, a meu
0: tá
3: favor,
0: certo.
3: Tá bom?
0: Tá bom demais.
3: Deus abençoe.
0: Amém.
3: Ponha a Sabiá para cantar e ofereço para todos que estão ouvindo.
1: Ó, o Gaúcho tá afiado hoje, hein?
3: É. Nossa irmã Maria Lins.
1: Será que tomou chimarrão hoje já?
3: Beija. Todos que estão ouvindo,
1: eu acho que
3: tá bom?
1: Não.
3: Ofereço para todos. Deus
0: Amém.
3: Abençoe, um abraço. Muito lindo esse programa, irmão.
0: Amém, muito
3: Amém.
0: Obrigado. Deus te abençoe muitíssimo pela Maravilha. Sua participação. Bom dia.
4: Bom dia, meus irmãos em Cristo.
0: Bom dia.
4: Senhor Jesus. É. Aqui é a irmã Regiane, aqui da IPDA de Calcaia, Ceará. Estou na escuta aqui do Sertão Evangelho.
1: Cidade,
4: conterrânea.
1: Povo de Deus de Calcaia, um abraço.
4: E a minha filha Cecília Esté. Dá um bom dia aí, minha filha.
5: Bom dia, meus irmãos.
0: Bom dia, Esté.
5: Que Deus me dê um ótimo dia pra vocês. Eu já tô se arrumando pra ir pra escola.
4: Aqui na escuta. Eu tô aqui ajeitando uma merendinha maravilhosa para levar eles para o colégio. A paz,
0: tá
4: Senhor
0: certo.
4: Jesus, a todos.
0: Qual que é a merenda lá no Ceará, hein, cearense?
1: Ô, cuscuzinho, cuscuzinho.
0: Com ovo.
1: Com ovo.
0: É, recheado com queijo.
1: É, com cafezinho. Café. Aquele café cearense de ontem.
0: Ah, é, velho.
1: Levanta até defunto.
0: Não fala daquele café, rapaz. Não
6: aquele
0: fala.
6: Ligadinha. Tô aqui no estado de Tocantins, na cidade de Figueirão. Meu nome é Maria Marcos.
0: Diga, irmã Maria Marcos.
6: Não perca esse programa por nada.
0: Amém,
6: Deus
0: muito obrigado.
6: A todos vocês. Tô Eita. Curtindo esse programa maravilhoso.
0: Tá curtindo?
6: Me alegrando,
0: ah, tá
6: me animando.
0: Tá
6: curte,
0: comente
6: todos vocês e compartilhe. Todos vocês aí. Que tá Deus bom. Abençoe todos.
0: Tá bom, meu querido. Oh, Deus abençoe. Olha, eu quero agradecer pela tua audiência. É, nós queremos agradecer, e eu, Mundiaco Lindenberg, aqui nós queremos agradecer a tua audiência. É, você que tá mandando a sua mensagem. Oh, meu Deus do céu, você pode mandar escrito também. A gente não sabe ler muito bem, não, mas a gente pode ler, verdade. É. A sua mensagem escrita, não é verdade? É. Mensagem de texto, rapaz. Olha. Qual
2: Bom
0: que é
2: dia,
0: o.
2: Bom dia, pastores. Opa. Pai do Senhor, Deus abençoe o nosso dia hoje.
0: Que Amém.
2: Seja muita paz, muita alegria e felicidade.
0: Felicidade pra você também.
2: Aqui é o Paulo falando de João Pessoa.
0: Diga, Paulo.
2: Muita chuva aqui, pastor. Não para de chover, não. Graças a Deus. Tô aqui esperando de novo, esperando aqui, aguardando pra fazer um descarrego aqui.
0: Tá certo.
2: Põe o galo tribulado pra cantar aí pra nós aí.
0: Tá
2: Pai do Senhor, Deus abençoe o nosso dia hoje.
0: Amém, Pai do Senhor. Você faça um descarrego e já pegue outro frete, carrega de novo e volta pra sua terra. Verdade, é. Desse jeito mesmo que Deus quer abençoar a sua vida.
1: O povo nordestino hoje tá hoje o povo tá conosco, tá em peso.
6: Tá o senhor, que é Nilza.
0: Diga, Manilza.
6: Da IPDA aqui, BR-116, Teofilândia da Nordeste. Manda um alô aí pra alguém.
0: Nordeste.
6: Pastor Felipe aqui da igreja, pastor Samuel e Serrinha, Joana Lineraci, meu primo Douglas em São Paulo, que tá ligado no programa.
0: Tá bom.
6: E pra todos vocês e pra todos os ouvintes, né, também é rádio maravilhosa, programa maravilhoso.
0: Aleluia.
6: Bom dia.
0: Bom dia! Deus abençoe, minha irmã.
1: Maravilha.
0: É, e a todo o povo ali, né? É verdade, todo o povo. Todo
1: quero,
0: povo
1: cadê os irmãos do Ceará? Já vi aqui no chat aqui do YouTube.
0: Você que é do Mato Grosso do Sul, Mato Grosso também, manda mensagem, rapaz.
1: Oxente. O povo do Ceará tem uma curiosidade, porque lá por causa do calor, pastor, o povo acorda muito cedo lá.
0: Cedo
1: demais.
0: Por lá não tem praia, não?
1: Tem. Opa, é bom pescar, hein? Você gosta de pescar, pastor?
0: Eu gosto de pescar.
1: É bom, viu?
0: É verdade.
1: Eu
0: gosto de pescar. Vou lá pro Ceará pescar.
1: É bom, viu?
0: E o que eu posso pescar lá?
1: Rapaz, tem um...
0: Baleia, tubarão...
1: Tem um jacaré lá pra você pescar lá, é bom, viu?
0: Ah, não, jacaré tem bastante lá no Pantanal. Tá até enjoado de jacaré no Pantanal.
1: Tem uns tubarão lá, rapaz. Mansinho.
0: Mansinho, né? Ele até sorri assim. Quando vê você...
1: Abre a boca, fica feliz.
0: Fica feliz, alegre.
1: Aí ele vê a gente.
0: Aí ele agradece, papai do céu. Muito obrigado pela comida.
1: É desse jeito aí.
0: Vamos que vamos! Mão Diácono Lindenberg, momento da palavra. Coisa boa demais da conta, né? Então traga uma palavra maravilhosa que Deus colocou no seu coração neste momento abençoado. Palavra de Deus, nós tiramos o nosso chapéu, porque é a palavra de Deus. O Evangelho é o poder de Deus.
1: Glória a Deus, que maravilha, que bênção. Eu quero ler uma palavra com você hoje. Nós meditaremos nesta palavra, o texto áureo, onde está escrito em João capítulo 3, o verso de número 16 e 17. Você que tem a sua Bíblia em casa, ou se porventura não, acompanhe. Capítulo 3, versículo 16 e 17 de João. Porque Deus amou o mundo de tal maneira que deu seu Filho unigênito, para que todo aquele que nele crê não pereça, mas tenha a vida eterna. Porque Deus enviou o seu Filho ao mundo, não para que condenasse o mundo, mas para que o mundo fosse salvo por ele. Que tremendo.
0: Glória a Deus.
1: Que tremendo. Você que está em casa agora, Jesus, ele te ama de uma forma incondicional, de uma forma poderosa. Você não está, talvez, vendo o tamanho... Porque o amor de Deus, ele é ilimitado. Certa vez, Paulo, ele disse, o amor de Deus me constrange. O amor de Deus pela sua vida é tão grande, que ele deu o seu Filho único para morrer em seu lugar, em nosso lugar. Jesus, ele te ama, ele quer te salvar. E quando aqui neste versículo 16, quando a Bíblia descreve, porque... Deus enviou o seu Filho ao mundo, não para que condenasse o mundo. Quando ele está falando o mundo, ele está generalizando as pessoas, as vidas. Então ele não veio ao mundo para que condenasse ao mundo, mas para que o mundo, para que as pessoas, para que o povo fosse salvo por ele. Propósito de Jesus aqui nesta palavra é salvar a sua vida. É te salvar, é te libertar e te tirar desta escravidão, das trevas. E eu te faço uma pergunta. Vale a pena viver neste mundo onde só há ilusão, onde só há vaidade, onde tudo é passageiro? Será que vale a pena viver na angústia, depressão, ansiedade, escravo do pecado? E eu te apresento este Jesus que veio ao mundo e que nos amou primeiro para nos dar a vida eterna. Eu quero que você hoje medite nesta palavra e entenda que o amor de Deus, ele é ilimitado. Não tem limite. Ele te ama de uma forma poderosa. E repito, porque Deus amou o mundo de tal maneira que deu o seu Filho unigênito para que todo aquele que nele crê não pereça, mas tenha a vida eterna. Amém? Jesus te ama. E nós também!
0: Aleluia! Nós também! Olha, preste atenção, meu irmão. Olha a palavra de Deus para você, para mim, para nós desta manhã. Quero dizer a você que está pela Rádio Deus e Amor, venha para o YouTube agora, porque vai entrar o horário obrigatório, é político. Você vai ouvir promessa, um monte de promessa lá. Não. Vem para cá. É verdade. Deus promete e cumpre. O homem promete e pisa na palavra. É, por isso vem para cá, pro YouTube, para você estar com a gente até as 7:30 da manhã com o programa Sertão Evangélico.
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1: Quinta-feira eu vou iniciar aqui pela manhã, permitindo o Senhor, 3 quinta-feiras de jejum, a quinta-feira dos milagres. Então nós vamos orar. E se Jesus quiser, Ele vai curar. Quem crê assim, diga glória a Deus. Será de manhã. Vem em jejum, levanta o jejum. Nós vamos clamar pela nossa família. Clamar para que o Senhor venha transformar a nossa família, guardar, proteger nossa família. 3 quinta-feiras de manhã em jejum, até meio-dia. Eu vou estar orando das 8 às 9 aqui no altar. 10 horas eu pego e nós vamos ministrar a palavra. Quem entendeu, diga glória a Deus.
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1: 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Com atenção norte e sul da ilha, atenção os irmãos de Balneário Piçarras, Balneário Camboriú, nossos irmãos de Porto Belo, Tijucas, Itapema, nossos irmãos de Bombinhas, nossos irmãos de Governador Celso Ramos, todos os irmãos do norte e do sul da ilha, atenção, porque nós iremos iniciar quinta-feira, dia 24 de setembro, 21 dias de oração. 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
2: Quinta-feira, 10 horas da manhã, nós teremos o primeiro culto aqui na sede e nós vamos ter aqui a Quinta-feira dos Milagres. Nós vamos ter aqui a Quinta-feira dos Milagres. Eu vou estar aqui em jejum, 3 quinta-feiras de manhã, pregando, expulsando o capeta em nome de Jesus. E vai ser uma benção. Quem crê assim, diga glória a Deus. Sexta-feira nós temos 4 cultos. Sexta-feira nós temos a sexta-feira uma audiência com Deus. Quem crê que Deus tem algo marcado para abençoar a tua vida, diga glória a Deus. Sexta-feira, 9 horas da manhã, o pastor Joel Batista vai estar pregando. Meio-dia, o pastor Romildo. 2 da tarde, o pastor Benedito. E às 7 horas da noite, eu estarei aqui em jejum também, pregando a palavra de Deus. E vai ser uma bênção. Quem crê assim, diga glória a Deus.
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3: A paz do Senhor Jesus a todos que me ouvem neste momento. Quem tem o prazer de cumprimentá-los é a sua irmã em Cristo, Suelen, aqui de Três Riachos. Estou passando por aqui para convidar você, querido ouvinte, e toda a sua família para um culto especial na tarde de hoje. Hoje é quinta-feira e a partir das 14 horas nós teremos um culto especial da Fundação Reviver, com o tema baseado em Isaías capítulo 6 e versículo 8, que diz assim: depois disso, ouvi a voz do Senhor que dizia: a quem enviarei e quem há de ir por nós? Olha aí, ouvintes, esse tema é Deus nos chamando, é Deus nos convidando e nos convocando para estar nessa tarde recebendo a sua palavra, recebendo as suas bênçãos, recebendo o seu poder. E eu mesma estarei pregando a palavra de Deus, estarei louvando o nome do Senhor Jesus e o Espírito Santo com certeza operando em cada coração. Ouvinte, não fique de fora. Será daqui a pouco, 14 horas, e o endereço é muito fácil. A nossa sede estadual da Igreja Pentecostal Deus e Amor está localizada na Avenida Mauro Ramos, número 184, bem no centro de Florianópolis. Que Deus abençoe a todos. Até mais, em nome de Jesus.
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2: E nessa sexta-feira, nós estaremos clamando pela prosperidade, porque cremos na palavra do Senhor, através do ministério profético do profeta Ageu, quando no capítulo 2, versículo 8, ele diz: minha é a prata e meu é o ouro. Por isso, sexta-feira nós estaremos na preparação da campanha Uma Audiência com Deus. 9 horas da manhã, pastor Joel Batista no altar pregando a palavra de Deus. E nós vamos orar. Orar para o Senhor libertar. Orar para o Senhor fazer a obra. Satanás cai por terra sexta-feira, porque Deus opera na igreja Deus e Amor. Vamos acompanhar aí a maneira que o Espírito Santo usa o pastor Joel Batista.
4: Vai haver porta aberta, vai haver causa ganha, vai haver restituição financeira, vai haver prosperidade. Opera mesmo, Senhor, nesta empresa, opera mesmo neste INSS, neste benefício da Previdência Social. Vai operando, vai destrancando este benefício. A presença de Deus faz o paralítico andar, faz o cego enxergar, faz o surdo ouvir, faz o mudo falar. A presença de Deus faz a causa na justiça ser ganha. A presença de Deus faz o médico se assustar com novos exames, dizendo: não tem mais nada, a senhora está curada, a senhora não tem mais câncer, não sei o que aconteceu. Você vai dizer: é a presença de Deus, é a glória de Deus. Levante a mão e glorifica ao Senhor com glória, com aleluia, porque a presença dele é notório nesta manhã. Esta oferenda vai ser destruída. Levante a mão, igreja. Sai, Satanás, não adianta se esconder. Tu quer matar ela, mas o Senhor te repreende você agora. Dá o teu grito de derrota, Satanás.
5: levar a filha dela.
6: Não vai, não vai.
7: Levante a mão, diga queima ele. Grita queima ele. Não resista, Satanás. Em nome de Jesus. Vai ter que sair em nome de Jesus. Não adianta resistir. Levante a mão, diga queima ele. Em nome de Jesus, Satanás, eu te ordeno. De uma vez por todas. Saia. Sai da mente dela. Em nome de Jesus. Saia. Sai. Sai em nome de Jesus. Está liberta. Jesus está libertando nesta manhã.
8: Olha aí o que vai acontecer sexta-feira. Palavra de Deus e libertação. Meio-dia, pastor Romildo no altar, às 14 horas. Pastor Benedito João, e às 19 horas eu estarei na noite da audiência com Deus. Nós vamos ouvir um pouco do que aconteceu na última sexta-feira. Palavra, Deus falou conosco através da palavra, revelações. Obras gloriosas acontecem aqui na igreja Deus e Amor.
2: No deserto Deus prova que da rocha sai água. Do deserto Deus prova que a sandália não acaba, que a roupa não termina e que as muralhas têm que cair. Quando Deus está no controle, quando Deus está no controle, é por isso que Davi cantou: mil cairão ao teu lado, 10 mil cairão à tua direita, mas tu não serás atingido. Levanta a mão, mulher. O Senhor toca no teu joelho. Eu vi a cartilagem do joelho da senhora, serva do Senhor, comprometida. Mas o Senhor diz: eu estou trazendo à existência a cartilagem que não existe mais. Eu restauro o teu joelho agora e arranca essa enfermidade. Receba para a glória de... Receba o milagre do Senhor. O Senhor ouviu a tua oração, mulher, nesse lugar. O Senhor contemplou as tuas lágrimas. E ele diz assim: tu és uma bem-aventurada, porque bem-aventurados que choram. Mateus 5, versículo 7. Porque serão consolados. Hoje o meu poder te envolve. Hoje a minha graça te conforta. Hoje o meu poder te consola. Se prepara, porque estou pelejando por ti, diz o Senhor. O Senhor te trouxe aqui, homem, e ele manda te dizer: estou cortando o laço, quebrando a lança, abrindo uma grande porta de vitória, de escape, de milagre. 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

A paz do Senhor Jesus, ouvintes do programa Voz da Libertação, quem vos saúda, presbítero Joel Batista, direto até ao vivo com vocês nesta manhã de quinta-feira, dia 24 de setembro, em prosseguimento da campanha Uma Decisão que Produz Milagres. Vamos orar, ouvintes, vamos falar com Deus em oração através do rádio receptor neste exato momento, aqui dentro da programação de rádio A Voz da Libertação. Prepare e vamos agora falarmos com Deus em oração. Senhor meu Deus e meu Pai, nesta manhã de quinta-feira, aqui estamos, Senhor, mais uma vez reunidos em Tua presença para clamar e orar em favor dos ouvintes que estão sintonizados com o programa Voz da Libertação nesta manhã, meu Deus, de quinta-feira. Quero Te apresentar em oração, Senhor, a vida da Tua serva, a irmã Shirley, do bairro Fátima. Visita a sua família, visita Maria de Lourdes, liberta ela. Visita o João Vitor, Senhor, visita também a Raíza e também os seus netos, Senhor. Venha fazer um milagre, Pai.

Sim, meu Deus, neste instante de oração, meu Deus, nós oramos, clamamos em favor dos ouvintes que estão ligadinho conosco, através do programa A Voz da Libertação. Visita, meu Deus, esta família, visita, meu Deus, este ouvinte, visita, meu Deus, agora cada pessoa que está sintonizada com o programa de rádio A Voz da Libertação. Neste momento, Pai, venha fazer um milagre, Senhor espiritual, venha dar saúde, meu Deus, venha libertar os oprimidos, venha, meu Deus, fazer um grande milagre na vida deste ouvinte, desta família, Pai, repreendendo toda inveja, todo atrapalho, toda barreira, toda potestade, pelo poder que há no sangue de Jesus Cristo. Faz a obra completa, meu Deus, neste momento de oração. Peleja por nós, peleja pelos ouvintes, venha pelejar por esta casa, por esta família, Senhor. Abre as portas de trabalho para aqueles que estão desempregados, Senhor. Meu Deus, entra com providência na saúde desta pessoa, esta pessoa que está acamada, que está enferma, desenganada pelo recurso da medicina, Senhor. Faz o milagre acontecer, meu Pai. Repreende o mal, abençoa a igreja, abençoa o povo, abençoa, meu Deus, a vida deste ouvinte. Venha libertar, venha salvar, meu Deus. Peleja pelas causas impossíveis, Senhor. Entra com providência nessa situação que tem, meu Deus, ocorrido na vida deste ouvinte. Entra com providência, Pai, na saúde, na família, no casamento, na empresa, no trabalho, Senhor. Meu Deus, meu Deus, confirma o milagre, Pai. Confirma, Senhor, a salvação desta alma. Repreende, meu Deus, o vício que tem oprimido a vida desta pessoa, que é viciada, meu Deus, no vício do cigarro, da bebida alcoólica, das drogas, dos jogos eletrônicos. Esta pessoa que é viciada, meu Deus, na rede social. Esta pessoa que é viciada, meu Deus, em jogos de azar. Esta pessoa que é viciada na mentira, viciada em mentir, enganar. Liberta, Senhor, esta pessoa do engano, da mentira. Liberta deste vício maligno esta pessoa, meu Deus, que faz fofoca. Liberta, Senhor, da fofoca. Liberta, meu Deus, da mentira. Liberta, meu Deus, de todo o mal, das maus companhias. Venha libertar esta vida oprimida, Senhor, esta pessoa que é oprimida pelo diabo, esta pessoa, meu Deus, que está sofrendo, Senhor, os ataques maligno, esta pessoa que se afastou do evangelho, não consegue voltar, não consegue reconciliar, não consegue congregar, não consegue permanecer na tua presença. Liberta esta pessoa, Senhor. Repreende esta obra de Satanás que levantou e oprimiu esta vida. Meu Deus, liberta mesmo esta pessoa do vício, da pornografia, do adultério, da prostituição. Liberta esta pessoa, meu Deus, da falsidade. Liberta, meu Deus, esta vida do engano, do pecado, para que não venha perder a salvação, mas que venha, Senhor, ser salvo. Liberta, meu Deus, esta pessoa dessa situação que oprime esta mente. Liberta esta pessoa do ódio, da vingança, da ira, da contenda. Liberta, Senhor, este ouvinte da traição, esta pessoa que está, meu Deus, sendo traída. Repreende esse espírito da traição, Senhor, esse espírito do divórcio, esse espírito, meu Deus, do pecado, do engano. Liberta esta pessoa, meu Deus, coloca temor no coração deste ouvinte, para que ele não venha perder a salvação da sua alma. Meu Deus, santifica a igreja, santifica o povo, liberta, meu Deus, este ouvinte, venha salvar esta vida. Meu Deus, entra com providência na casa, nas causas impossíveis. Entra com providência, meu Deus, na vida deste novo convertido que vai descer as águas no próximo batismo, dia 27 de setembro, domingo agora. Venha, meu Deus, capacitar, venha renovar, venha sustentar com teu Espírito Santo a vida deste novo convertido que vai descer as águas, vai cumprir a justiça divina neste próximo domingo agora, Senhor.
Senhor. Venha fazer a obra completa, meu Deus, na vida desta pessoa, operando milagre, renovando, dando graça, saúde, força. Meu Deus, peleja pelo teu povo que clama, que ora, que busca a tua presença com sinceridade. Abre as portas de emprego para esta pessoa, este ouvinte que se encontra desempregado, que se encontra aflito, preocupado, pois tem dívidas e contas a pagar e não tem de condições. Meu Deus, socorre esta pessoa, socorre agora este irmão, vem abrir as portas para ele, venha dar condições, venha repreender o inimigo, venha repreender a miséria, a doença, venha repreender, meu Deus, toda seta maligna. Abre as portas, meu Deus, e peleja por esta alma, peleja por este ouvinte, dando vitória completa. Em nome de Jesus Cristo, meu Deus, venha pelejar por esta vida, venha consagrar, venha guardar e livrar, meu Deus. Repreende a paralisia, repreende o pecado, repreende a maldade, repreende todo o mal, Senhor. Repreende, meu Deus, toca agora na vida deste irmão, desta irmã. Liberta, Senhor, de todo o pecado, porque o salário do pecado é a morte, o salário do pecado é a doença, é a depressão, é as angústias, é as aflições, é o momento ruim, é o pecado que oprime, o pecado mata, o pecado sufoca, o pecado joga no leito de enfermidade, o pecado faz coisas terríveis. Liberta esta pessoa do vício do pecado, Senhor, para que seja livre, seja liberto, venha ter vida, vida com Cristo, vida com abundância. Meu Deus, repreende todo mal, entra com providência agora, entra com providência, meu Deus, visita a Vanilda de Itapema e toda a sua família, faz a obra, o milagre na sua vida, meu Deus. Vai visitando, meu Deus, os ouvintes que oram conosco nesta manhã, meu Deus. Contempla agora a todos os pedidos de oração que aqui está chegando, Senhor. Visita Marlene Santos, do bairro Ponta das Canas. Visita, meu Deus, o Marcos Aurélio, toda a família aqui no bairro Monte Cristo. Visita, meu Deus, a Ecléia do bairro Seniro Martins e toda a família. Visita, meu Deus, agora o teu povo, o corpo de membro aqui da sede estadual de Florianópolis. Nós oramos agora, meu Deus, pela Igreja Deus e Amor e todos os membros aqui da sede estadual de Florianópolis. Nós oramos agora pela família IPDA Florianópolis, pelos centros e 74 membros aqui da sede. Oramos pelo Davi Bueno, oramos pelo Elvis Fontoja, oramos pela Evelyn, oramos pela Fernanda Maciel e toda a família. Oramos pelo presbítero Jessé da Glória, toda a família. Oramos pelo presbítero Jonson Nicodemos Martins e toda a família. Oramos pela Camila de Souza e família. Oramos pelo pastor Maico de Oliveira e toda a família. Oramos pelo pastor Samuel Dolor e toda a família. Oramos pelo jovem Rodrigo e toda a família. Oramos pela Guiomar do bairro Fazendo Max, toda a família. Oramos pelo jovem Matheus e toda a família. Presbítero Antônio Fernandes, Avaina Malacarne. Visita o presbítero Abimael Rocha. Visita minha esposa Denilce Mai, minha filha Gabriele. Visita, meu Deus, irmã Adriana e presbítero Moacir. Visita o jovem Ayrton Pantoja. Visita o Ayrton Santos. Visita Amanda Garcia Bandeira. Visita Ana Brito. Visita também a Ana Paula Coelho da Silva. Visita, meu Deus, a Nália Simões. Visita o jovem André Matos. Visita o cooperador André Passos. Visita, meu Deus, a Ângela. Visita a Antônia. Visita, meu Deus, o Calex, o Flávio. Visita o irmão Célio, visita a Cleusa Gonçalves, visita a Débora, visita, meu Deus, a Denise, visita a Deonilda, visita a Elaine Cristine, visita a Helenice Fernandes Brito, visita a irmã Eliade, conselheira espiritual, visita, meu Deus, a irmã, meu Deus, nossos irmãos, irmão Valério, toda a família, visita a irmã Eliane, visita o Eliata, visita a Elizabeth Luziga, visita o Eliseu dos Ingleses e também a sua esposa Luciane. Visita agora o Emerson de Moraes, o irmão Emílio, Marcos Emílio, meu Deus, visita ele. Visita a irmã Ni Vargas, visita o Heraldo Barbeiro, visita a irmã Eva Rodrigues do bairro Ilha Continente, visita a Gabriela Dias aqui do bairro Costeira do Pirajubaé.
visita a Gabi, filha da Kelly, Cristine, visita o presbítero Jovan Andrade, visita o jovem Getúlio, visita o Gilmar, visita a Giovana, visita a Giovana Batista, visita a irmã Graça, visita o Gustavo, visita agora a irmã Yara, visita o Wilson Souza, visita a Inadir Soares, visita a Iracema Borges, visita agora a irmã Caroline Veiga, visita a irmã Irma do bairro Capoeiras, visita a irmã Graça do Monte Cristo, visita o Ismael de Florianópolis, visita a Ivone de Biguaçu, visita o Jacir Canabarro, visita o Jackson, visita o Jairo Paiano, visita o jovem Jailson, visita a Jane da Veiga, visita a jovem Jéssica, visita o pastor Joacir Gonçalves, visita o Jorge, visita a Juliana, Juliana Souza, visita a Karine Godoy, visita também a Kelly, visita a Kelly Cristine, visita, meu Deus, a Kátia Vitorino, visita também a Larissa, visita, meu Deus, a Laureci do Monte Cristo, visita a irmã Laura Manuel, visita o Leandro Ataíde, visita, meu Deus, o Léo, visita a Letícia Samuel, meu Deus, o Braia, visita, meu Deus, a Luanara França, visita o Lucas de Jesus, visita o Lucas Medeiro, visita a Lúcia, meu Deus, visita também o Luiz, visita a Lourdes do bairro Santo Antônio, visita a irmã Magda, visita o Manuel, visita a Márcia Margarete Marcelino, visita a Marcília, visita o Márcio, visita a Maria Aparecida, Maria Auxiliadora Coelho, a Maria Helena, a Maria Passos, a Maria, meu Deus, visita a Maria Tereza Luzia, visita a irmã Marli, a Marli do bairro Canas Vieira, a irmã Marli do bairro dos Ingleses, visita também o Moisés, a irmã Suzana. Visita, meu Deus, a Nair Medeiros, visita agora a irmã Neida, meu Deus, visita a irmã Neida de Lima e o presbítero Telmo de Lima, visita, meu Deus, a irmã Alzalvina, o irmão Valdomiro, visita, meu Deus, o nosso irmão Paulo Renato Matos, a irmã Rosalba e toda a família, visita o presbítero Lucas de Lima, visita agora o presbítero Benedito, a irmã Wanda. Visita o presbítero Claudinei Veiga, visita a irmã Perpétua, visita a irmã Priscila, o Tiago Castorino, o Henrique, a Laura, visita, meu Deus, a Valmira, visita também o Joaquim, toda a família, visita agora a irmã Rafaela, o seu esposo Alex Mendes Alves, visita agora, meu Deus, a irmã Rainilda Souza, o Reginaldo Souza, o Romildo Alves de Souza, visita a irmã Rosana do bairro Abraão, visita a Rosângela, visita a Rose, visita a Roseli Amaral, visita a irmã Rosita Viana, visita a irmã Rúbia, visita a jovem Ruth, visita a Celestiana Martins Acosta, visita o irmão Sandro Moura, visita a Sara Cardoso, a Esther, a Zulemir, visita o Lucas, visita o Jonathan, visita, meu Deus, agora o Sérgio Bandeira, visita também a Shirley, visita o Sidney, Diácono Sidney Coelho, visita, meu Deus, a Sumara Silva, visita a Silvana Martins, visita a irmã Sofia, o Valdir, visita a Suilaine, visita a jovem Suelen, visita a Suiane, visita a Suzana Tavares, visita a Taiwane Duarte, visita, meu Deus, o Tiago, visita agora o Tiago Martins, advogado, visita, meu Deus, o irmão Valério, a irmã Valquíria Campos, visita a irmã Wanda, a Vânia Andrade, a Vera Lúcia de Alquino, a Vera Rosa daqui da sede, visita o nosso irmão cooperador Valmor, visita a irmã Zilda Rosa do Nascimento, visita, meu Deus, irmã Zulma, ó Deus, vai visitando a todos que estão aqui conectado conosco, aleluia, glória, glória a Deus, visita a irmã Janaira Garcia, visita a irmã Carminda, visita o Vilso Vieira, visita, meu Deus, toda a família, vai visitando, vai operando, vai dando vitória à tua igreja, Pai, a todos que estão sintonizados com o programa Voz da Libertação, nesta manhã de quinta-feira, ó Deus, estamos aqui a orar, apresentar a todos que estão clamando conosco em oração, neste propósito glorioso da manhã com Deus, em oração aqui no rádio receptor, vai visitando cada pedido de oração, Senhor, vai trazendo cura, vai trazendo milagre, vai trazendo vitória em nome de Jesus Cristo, ó Pai. Música.

Senhor meu Deus e meu Pai, neste momento de oração, prosseguimos orando pela irmã Sandra. Visita a tua serva, dando a ela, meu Deus, uma boa recuperação após a cirurgia. Senhor, visita mesmo, trazendo cura, trazendo milagre, restaurando a saúde, renovando, Senhor, a sua saúde. Opera o milagre na vida da tua serva, na manhã de quinta-feira. Toca no seu corpo físico, curando, sarando, dando vida, dando livramento para ela, em nome de Jesus, ó Pai. Nós oramos e apresentamos, meu Deus, também a tua serva, a irmã Cristina. Renova suas forças, renova sua vida, peleja pela sua causa, peleja pelos seus projetos, pela saúde, pela família. Alcança, meu Deus, o grande milagre, dando vitória, força, renovo. Ó Deus, venha pelejar, venha salvar, venha curar e venha dar vida em nome de Jesus. Meu Deus, alcança toda a família e toda a igreja, Pai. Entra com providência, Senhor. Oramos, meu Deus, pelo Francis Oliveira, oramos também pela Débora, Esther, a irmã Paulina, toda a família, Pai. Vai visitando, vai alcançando agora, através, meu Deus, do Teu Espírito Santo. Peleja, Senhor, peleja pelas causas impossíveis, dando vitória completa, no nome de Jesus Cristo, Senhor. É no nome de Jesus Cristo que nós oramos. E pedimos, ó Pai, alcança mesmo com livramento, Senhor. Alcança mesmo, Pai. Repreende o inimigo, repreende toda afronta, toda fúria. Dá o livramento, meu Deus, para o Teu servo. Dá o livramento, Senhor, dá o livramento para este ouvinte, dá o livramento, meu Deus, para esta pessoa que ora conosco agora. Vai visitando a irmã da Ziza, de Porto Belo. Visita agora a Ana, o Leonardo, lá de Porto Belo também. Visita o seu esposo e dá a vitória, meu Deus, para a Ana, de Porto Belo, que ora conosco, meu Deus. Abençoa seu filho, Leonardo, que fez a prova e já passou. Glória a Deus, abençoa ele. Pai, visita agora a irmã Castorina, do estado do Paraná, que ora conosco. Visita a irmã Castorina, ali do estado do Paraná, que está em oração conosco nesta manhã, meu Deus. Visita a tua serva, visita a família, visita o povo ali no estado do Paraná. Visita, meu Deus, a irmã Maria Rosa, lá de Palmas, de Governador Celso Ramos, que está em oração conosco. Visita, meu Deus, visita toda a igreja, a todo o povo do Paraná, lá da cidade de Cascavel. Abre as portas e abençoa nossa irmã Castorina. Visita os seus filhos, visita agora toda a família, trazendo salvação, livramento para a tua serva, a irmã Castorina Farias, em nome de Jesus. Vai visitando, meu Deus, vai visitando agora a vida da Idaci Ribeiro. Visita, meu Deus, visita agora, visita, meu Deus, esse pedido de oração. Alcança a vida da Idaci, libero, ó Deus, alcança ela, repreendendo a depressão. Ó Deus, repreende toda a depressão que está oprimindo. Há poder no nome de Jesus, todo mal sai da vida da Idaci, libero, em nome de Jesus, sai agora. Visita ela, Senhor, e dá saúde, trazendo paz ao seu coração e alívio, em nome de Jesus. Seja curado, seja liberto, em nome de Jesus. Receba o milagre. Visita, Senhor, visita a família, visita, meu Deus, o teu povo. Visita, meu Deus, a tua igreja. Visita agora a todos que estão sintonizados em oração, orando, clamando agora conosco através do rádio receptor, Senhor. Visita agora, visita esta família, visita este povo, Pai. Visita, meu Deus, o pedido de oração, Pai. Visita agora, repreendendo o inimigo, trazendo vitória para a família, para a igreja, Pai.
faz a obra completa, Senhor, na vida deste ouvinte, em nome de Jesus Cristo, Senhor. É no nome de Jesus que nós oramos e apresentamos a tua igreja. Meu Deus, faz a obra completa. Visita agora a irmã Marlene, meu Deus. Venha dar vitória, Senhor, nesta casa, nesta kitnet. Ó Deus, visita agora. Meu Deus, contempla e prepara, meu Deus, prepara neste momento, Senhor, alguém para alugar a kitnet. É no nome de Jesus que eu coloco diante do outro Senhor, em oração, esta situação, meu Deus. Visita agora esta casa, meu Deus, que ela quer alugar a kitnet. Meu Deus, prepara o inquilino, prepara a pessoa certa e abençoa para que venha alugar. Em nome de Jesus, abençoa agora e prepara o inquilino, prepara a pessoa para alugar essa kitnet, Senhor. Dá vitória para tua serva neste propósito que ela fez, meu Deus. Honra ela e abençoa em nome de Jesus. Eu te peço, em nome de Jesus, faz a obra, faz o milagre acontecer, meu Deus. Vai visitando o teu servo, pastor Flávio, da cidade de Porto Belo. Visita ele neste exato momento, abençoando agora, meu Deus, também a Michele, esposa e filhos, o Daniel e a Sara. Visita também o irmão, o Dair, que está enfermo. Ó Deus, visita agora toda a família e a vitória em nome de Jesus Cristo. Ó Deus, visita mesmo, entra com providência, Senhor, entra com providência, Senhor, entra com providência, Pai. Visita o teu servo, presbítero Jessé da Glória, dando força, livramento, saúde, abençoando a vida dele, guardando, livrando, dando vitória completa em nome de Jesus. Meu Deus, visita o teu servo, abençoa mesmo o teu servo, na ida e na volta, dando vitória completa para ele, Senhor. Nesta manhã de oração, nós oramos, intercedemos por toda a sua família, Senhor. Senhor, visita agora toda a família, toda a igreja, a todos que estão com o rádio ligado, Senhor, nesta manhã. Aleluia, oh glória a Deus, aleluia, Senhor, aleluia, glória a Deus, oh glória, glória, glória a Deus. Visita mesmo, Senhor, vai operando, vai agindo nas causas impossíveis nesta manhã, Senhor. Opera maravilhas, Senhor, opera maravilhas, meu Deus, em nome de Jesus Cristo, oh glória, aleluia, louvado seja o nome do Senhor. Oh glória a Deus, confirma, Senhor, a bênção, meu Deus, aleluia. Oh meu Deus, opera mesmo, Senhor, confirma a vitória neste momento de oração. Oh Pai, vai operando, vai agindo, vai abençoando, vai prosperando, vai multiplicando os pães, Senhor. Multiplica, Senhor, os pães agora, multiplica, Senhor, a farinha da panela, multiplica, Senhor, a farinha, o azeite, multiplica, Senhor, tudo em nome de Jesus Cristo. Vai multiplicando, Senhor, ao alimento em nome de Jesus. Abre as portas, Senhor, confirma a vitória, abençoa o teu servo, abençoa a tua serva, abençoa o pastor Samuel Dolor, que vai pregar nesta manhã de quinta-feira. Usa ele com poder e autoridade, venha manifestar a tua glória, Senhor, curando, sarando, libertando, dando vida com abundância, Pai. Senhor, faz a obra completa, Senhor, faz o milagre. Oh, glória a Deus, aleluia. Visita, meu Deus, os membros desta igreja. Visita todos que ajudam a manter a tua obra, Senhor. Senhor, abençoa e sustenta cada um deles, todos aqueles que mantêm essa obra, a obra do Senhor. Visita agora, meu Deus, visita agora, Senhor, meu Deus, a vida da Cindy, Senhor. Olha aí, meu Deus, o propósito que a Cindy fez com o Senhor. Venha, meu Deus, confirmar agora a providência na área da saúde. Meu Deus, concede saúde completa, Senhor, na vida da Cindy. Venha repreender a glicose alta. Venha repreender, meu Deus, esta glicose alta, Senhor, porque ela está gestante, Senhor, de 4 meses, e ela precisa do milagre na saúde. Repreende, Senhor, a glicose em nome de Jesus. Venha dar vitória no seu, venha dar o milagre, Senhor, porque ela vai testemunhar, ela vai
conta na bênção em nome de Jesus, faz a obra, meu Deus, visita agora, visita o Rosalino, Senhor, visita o teu servo, visita agora o Rosalino, Senhor, abençoa ele, prospera em sua vida, dando vitória em todas as áreas da sua vida, Senhor, prosperando, abençoando, guardando em nome de Jesus, meu Deus, visita agora. Visita agora, meu Deus, a vida da Leia Gonçalves. Visita agora a Terezinha de São João Batista. Visita também o teu servo, o irmão Gilberto, Senhor. Visita agora o Gilberto, meu Deus. Abençoa ele, a sua família, toda a família do teu servo na cidade de São João Batista. Visita, meu Deus, também a Márcia do Amaral, do bairro Cariano. Visita, meu Deus, a Lohane Ribeiro. Visita agora, nesta oração também, a vida do Cláudio, da cidade de Guiabá, Mato Grosso. Visita a Stephanie Nunes, Senhor, abre as portas em sua vida e venha dar vitória para Stephanie Nunes, em nome do Senhor Jesus Cristo. Visita o Jairo Paz, visita o Clóvis, meu Deus, de Itajaí e toda a família Zandonai. Visita Deunilda Andrade, visita o irmão Gilmar Nascimento Santos, visita Eliana, visita o Josué Pacheco, visita Michele da Silva Moreira, visita agora o Tiago Damásio Menezes, visita, meu Deus, Napoleão Pereira Freire Filho, visita Suzane de Curitiba, o seu trabalho, a sua vida, Senhor, vai visitando agora, meu Deus, a Vera Lúcia de Almeida, visita, meu Deus, a Tatiane do bairro Costeira, Florianópolis, visita o Marcos Grancel, visita o Áureo Miguel de Andrade, visita a Denise da Penha, visita o irmão Egídio Flores Furtado Itapema, visita, meu Deus, o Juliano Anderson Boic Ribas, visita também a Keila, lá da cidade de Tijuca, bairro da Praça, visita o Rogério, visita o Ivo Júnior de Camboriú, a sua esposa, filhos e toda a família, visita Amanda Cristina Andrade Galvão, visita Fabiana, visita Cátia Alves Vitorino, visita Marilene de Oliveira Osquim, visita Elaine Cristine Andrade, visita o Flávio Teixeira, visita Adriana, visita o Flávio de Porto Belo, visita o José, visita Grazi, visita, meu Deus, o Reginaldo Souza, visita, meu Deus, o Davi Pérez, visita o Ronaldo Souza, visita agora a Maiara Elias, visita o Leandro Marques, visita o Leomar, visita a Meire, sim, meu Deus, alcança agora a vida também da Natiesca Tatiana Mota Fernandes, visita o pastor Dalmir e família, visita, meu Deus, a Eliane, visita a Márcia e o Tiago, visita a Bruna da Silva, a Rosa Soares de Mota Ribeiro, o José da Silva, a Jéssica, o Bruno de Campos, visita o Valério, visita a Aparecida Costa Bebedouro São Paulo, visita a Erundina Cristiane Lemos, visita a Jocilene Castro dos Santos, visita a Rúbia, o Carlos Dias, Amanda Rocha dos Anjos, Edinalva, Ricardo, Sandra, Jussara Franca Severino, a Rose Cardoso, o Emerson de Moraes, visita a Kellen, visita o Diego de Moraes Santos, visita a Esther Marques de Camboriú, visita o Edson, visita a Vera Boaventura, visita a Janete, Maria Janete do bairro Barra do Aririu Palhoça, visita a jovem Pâmela Assunção, ali do bairro Ribeirão da Ilha, visita a Fátima Mosel de Almeida, visita, meu Deus, nesta oração a Flávia de Araucária, Paraná, visita a Eliane, visita o Fábio Alquino, visita a Cíntia de Biguaçu, ali de Antônio Carlos, visita o Bruno Luiz, visita a Noemi, visita a Tassiane de Itajaí, o seu escritório de advocacia, visita também o Wagner Móveis, visita a Mari de Itapema, visita, Senhor, também o Cláudio, visita a Maria Clara Medeiros, visita a Fátima, o Josué Lino, visita o Guilherme, o da Cir
Bernardes Camboriú, a Ana, a Débora Maria Cunha, de Palhoça, a Gisele, a Milena Dutra Alves, o Antônio Marcos, a Karina Fernandes, a Heloísa Pimentel de Almeida, a Elisete Maria Paulino, visito Pedro Josué, visito Douglas Vieira, a Ivonete Costa Lima, meu Deus, visito Aires Pereira, abençoa, meu Deus, visita agora. Nesta oração, também a Marli de Camboriú, que pede oração pelo Silvio Rosa, que vai passar por uma cirurgia do coração no dia de hoje. Alcança ele agora, dando livramento e saúde. Meu Deus, visita agora, nesta oração também, a todo o povo, Senhor. Vai visitando, vai curando, vai dando vida, Senhor. Vai dando vitória, livramento, Senhor. É no nome de Jesus que nós oramos, nós clamamos e buscamos a Tua presença, Pai. Vai alcançando a todos os ouvintes, a todo o povo que está nos ouvindo, nos acompanhando agora. Alcança, meu Deus, com livramento, em nome de Jesus Cristo. Nós oramos, nós colocamos, Senhor, na Tua presença, Pai. Venha fazer a obra, venha fazer um grande milagre, em nome de Jesus Cristo, Senhor. Visita agora a Tua igreja, visita agora o Teu povo, dando saúde, dando livramento. Peleja, Senhor, pelas causas impossíveis. Vai pelejando, vai salvando, vai libertando, Senhor, vai dando vida e vida com abundância, em nome de Jesus Cristo, Pai. É no nome de Jesus que nós colocamos em Tuas mãos, crendo na resposta divina. Opera, Senhor, opera mesmo, em nome de Jesus, Senhor, recebe a nossa oração. Nesta manhã, meu Deus, e traz vitória, traz milagres, Senhor, em nome de Jesus, entregamos este pedido de oração, meu Deus, nas Tuas mãos, certo da resposta, certo do milagre, certo da providência, certo da salvação, meu Deus, ô glória, aleluia, Senhor, ô glória a Deus, louvado seja o nome do Senhor Jesus Cristo, em nome de Jesus, meu Pai, visita agora, meu Deus, ô glória a Deus, aleluia, meu Deus, opera, Senhor, maravilha na nossa vida, abençoa nossa irmã, meu Deus, Jucimara de Camboriú, dai vitória para ela neste momento e toda a sua família, Pai, opera o grande milagre para a glória do Pai, do Filho e do Espírito Santo de Deus. Nós entregamos em Tuas mãos este clamor, certo da resposta, certo, meu Deus, da providência divina, é que nós te pedimos agora, Senhor, em nome de Jesus, confirma o grande milagre, Pai, em nome de Jesus, nós entregamos, Senhor, e louvamos o Teu santo nome, amém, Jesus, e amém, Senhor, e graças a Deus, louvado, engrandecido, é o nome do Senhor Jesus, muito obrigado, Jesus, te agradecemos, em nome do Senhor Jesus Cristo, obrigado, meu Deus, por essa oportunidade, em nome de Jesus. Amém, Senhor.

0: Quinta-feira, 10 horas da manhã, nós teremos o primeiro culto aqui na sede e nós vamos ter aqui a Quinta-feira dos Milagres. Nós vamos ter aqui a Quinta-feira dos Milagres. Eu vou estar aqui em jejum, 3 quinta-feiras de manhã, pregando, expulsando o capeta em nome de Jesus, e vai ser uma benção. Quem crê assim, diga glória a Deus. Sexta-feira nós temos 4 cultos. Sexta-feira nós temos a sexta-feira uma audiência com Deus. Quem crê que Deus tem algo marcado para abençoar a tua vida, diga glória a Deus. Sexta-feira, 9 horas da manhã, o pastor Joel Batista vai estar pregando. Meio-dia, o pastor Romildo. 2 da tarde, o pastor Benedito. E às 7 horas da noite, eu estarei aqui em jejum também, pregando a palavra de Deus. E vai ser uma bênção. Quem crê assim, diga glória a Deus.
1: A paz do Senhor Jesus a todos que me ouvem neste momento. Quem tem o prazer de cumprimentá-los é a sua irmã em Cristo, Suelen, aqui de Três Riachos. Estou passando por aqui para convidar você, querido ouvinte, e toda a sua família para um culto especial na tarde de hoje. Hoje é quinta-feira e a partir das 14 horas nós teremos um culto especial da Fundação Reviver, com o tema baseado em Isaías capítulo 6 e versículo 8, que diz assim: "Depois disso, ouvi a voz do Senhor que dizia: a quem enviarei e quem há de ir por nós?" Olha aí, ouvintes, esse tema é Deus nos chamando, é Deus nos convidando e nos convocando para estar nessa tarde recebendo a sua palavra, recebendo as suas bênçãos, recebendo o seu poder. E eu mesma estarei pregando a palavra de Deus, estarei louvando o nome do Senhor Jesus e o Espírito Santo com certeza operando em cada coração. Ouvinte, não fique de fora. Será daqui a pouco, 14 horas, e o endereço é muito fácil. A nossa sede estadual da Igreja Pentecostal Deus é Amor está localizada na Avenida Mauro Ramos, número 184, bem no centro de Florianópolis. Que Deus abençoe a todos. Até mais, em nome de Jesus.
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2: 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Atenção norte e sul da ilha, atenção os irmãos de Balneário Piçarras, Balneário Camboriú, nossos irmãos de Porto Belo, Tijucas, Itapema, nossos irmãos de Bombinhas, nossos irmãos de Governador Celso Ramos, todos os irmãos do norte e do sul da ilha, atenção, porque nós iremos iniciar quinta-feira, dia 24 de setembro, 21 dias de oração, do dia 24 ao dia 14, da meia-noite, 0 horas, até 1 hora da manhã, nós iremos orar 21 dias na campanha com o tema Eu Quero Ser um Vaso Novo. 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O Senhor está me incomodando desde mais cedo, que eu preciso convidar aqui 5 empresários agora. 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

0: do Senhor Jesus, quem vos cumprimenta é sua irmã Inadi Soares. Neste momento vai ao ar o programa Semeando para Colher. Esse programa em pró à Fundação Reviver. Tem a direção geral da nossa irmã Ereni Miranda, na sede mundial na Avenida do Estado, 4568, São Paulo, capital. Aqui na Grande Florianópolis, na responsabilidade do pastor Samuel Dolor, culto diariamente às 9, às 14, às 19 horas. Que Deus abençoe a todos em nome do Senhor Jesus e desde já vamos orar para que Deus venha abençoar, para que Deus venha entrar no teu lar e realizar uma grande obra, um grande milagre na sua vida.
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2: Salmos 55, versículo 19. Deus ouvirá, Ele responderá. Ele que preside desde a eternidade, porque não há neles mudanças nenhuma, e não temem a Deus. Glorioso, maravilhoso Deus, Deus de glória, Senhor, visita nesta hora, Senhor, os teus filhinhos, visita as famílias, os lares, os ouvintes, Senhor. Visita também aqui, Pai, a rádio. Guarda-nos, livra-nos, Senhor, de todo mal, Senhor. Cobre-nos com teu sangue aqueles que estão aflitos, temerosos, aqueles que estão enfermos, sejam curados. Para a honra e para a glória do nosso Deus. Amém.

0: Amém, glória a Deus, que Deus abençoe os nossos amados ouvintes, né? Agora exatamente 9:29 aqui na Grande Florianópolis, né? E graças a Deus, um dia abençoado, está em torno de 15 graus, que Deus venha abençoando os nossos ouvintes, graças a Deus. E hoje, irmã Denise, é o final da campanha. Nossa irmã Suelen, ali de Três Riachos, estará conosco, trazendo a palavra de Deus. E também a serva de Deus estará trazendo uma palavra a respeito do suicídio, depressão. E você não pode perder. Você não pode perder. Hoje à tarde, a partir das 14h30, já estaremos aqui buscando a presença do Senhor. Irmã Denise, eu sei que vai ser uma tarde de muita bênção, vai ser uma tarde de muita vitória no grande culto em pró à Fundação Reviver. Não é mesmo?
1: É verdade. É. E todos são convidados, né, para esse culto abençoado da Fundação Reviver, é às 14 horas. E a nossa irmã estará no Santo Altar do Senhor Jesus, trazendo a palavra de Deus. E você não pode ficar em casa. Venha para a casa do Senhor receber a bênção, fazer esta campanha maravilhosa, né? É o término desta campanha de bênção. Muitos receberam bênção, milagres, através da palavra, da oração. Então, você é o nosso convidado hoje. Povo de Deus, você aí do centro de Florianópolis, sul da ilha, norte da ilha, Biguaçu, Palhoça, continente, não fique em casa. Convide a sua família, convide seu esposo, seus filhos e venham para receber o grande milagre.
0: É verdade, irmã Denise. Deus, ele tem um grande milagre para nos entregar. E hoje, através da serva do Senhor, nossa irmã Suelen, Deus estará trazendo Deus dará uma grande bênção, e eu tenho certeza que você não vai ficar de fora desta bênção. Vem conosco tomar posse da vitória. Vamos ouvir aí então a chamada com a nossa irmã Suelen, trazendo a palavra de Deus, nesta tarde de bênção, nesta tarde de vitória, no grande culto em pró à Fundação Reviver. Ouçamos aí.
2: Paz do Senhor Jesus a todos que me ouvem neste momento. Quem tem o prazer de cumprimentá-los é a sua irmã em Cristo, Suelen, aqui de Três Riachos. Estou passando por aqui para convidar você, querido ouvinte, e toda a sua família para um culto especial na tarde de hoje. Hoje é quinta-feira e a partir das 14 horas nós teremos um culto especial da Fundação Reviver, com o tema baseado em Isaías capítulo 6 e versículo 8, que diz assim: depois disso, ouvi a voz do Senhor que dizia: a quem enviarei e quem há de ir por nós? Olha aí, ouvintes, esse tema é Deus nos chamando, é Deus nos convidando e nos convocando para estar nessa tarde recebendo a sua palavra, recebendo as suas bênçãos, recebendo o seu poder. E eu mesma estarei pregando a palavra de Deus, estarei louvando o nome do Senhor Jesus e o Espírito Santo com certeza operando em cada coração. Ouvinte, não fique de fora, será daqui a pouco, 14 horas, e o endereço é muito fácil. A nossa sede estadual da Igreja Pentecostal Deus e Amor está localizada na Avenida Mauro Ramos, número 184, bem no centro de Florianópolis. Que Deus abençoe a todos. Até mais, em nome de Jesus.
3: Isso não é egoísmo, não é luxo, é uma necessidade básica que envolve autoconhecimento e atitudes preventivas para garantir uma melhor qualidade de vida. Você entendeu? Não. Vamos traduzir. Jesus disse: cuidado com os cuidados da vida. Hoje o povo, irmãos, está tão preocupado com o seu bem-estar. Isso aí não é luxo, não, tá? Isso aí não é luxo, não. Está tão preocupado, irmãos, com a sua saúde, está tão preocupado, aleluia, em cuidar de si, em cuidar de quem está na sua casa, aleluia. Tem gente, irmãos, eu vou falar por onde eu congrego, tem gente que não vai no culto porque tem que fazer o exame no outro dia cedo, nem vai no culto à noite. Tem isso para fazer, tem aquilo outro, aleluia. Tem que ir em tal consulta, tem que ir em tal lugar. Irmãos, tem gente que hoje já não participa mais do culto da Fundação Reviver, aleluia, porque tem que cuidar disso, cuidar daquilo outro, aleluia. Tem gente tão preocupada, irmãos, preocupada até com a sua sobrancelha, com o cílio, se preocupa com tanto, se preocupa com tudo, irmãos. Cuidados da vida, Jesus está dizendo, cuidado para o teu coração não se carregar com cuidados que eu cuido, Jesus está dizendo, eu cuido de ti, aleluia. Tem gente que se preocupa tanto, irmãos, é com o cabelo, é com a unha, é com isso, com aquilo outro, esquece do que realmente importa. Ah, se o mundo hoje tivesse um pouquinho assim de cuidado com a sua alma, como tem cuidado com o seu corpo, com o seu físico, com a sua mente, irmãos. Oh, irmão, Jesus já alertou nós muito antes do século 21. Ele disse, cuidado para o teu coração não se carregar só disso, só de comer, beber. Irmãos, em outras passagens, Marcos e Mateus também falam sobre essa passagem aqui que Jesus falou. E lá em Mateus Jesus vai dizer, assim como foi no tempo de Noé, vai ser hoje. O que acontecia no tempo de Noé, irmãos? Casavam, descasavam. Casavam de novo, descasavam de novo, e festa, e comia, e bebia, era só isso. E Jesus disse que no tempo do fim, antes do arrebatamento, iria acontecer a mesma coisa. Você já viu como é que está o casamento hoje, irmãos? Vai lá, mocinha bonitinha, vestida de branco, mocinho todo arrumadinho, vão lá diante do altar, diante de Deus, sim para tudo, na doença, na dor, na alegria, na tristeza, em tudo, sim, sim. E Deus está ali, testemunha. Dura, não sei se dura um ano, não gosto mais de ti, lá tem um filho agora, não quero mais, agora troca. Lá vai, arruma outro, aleluia. Bota mais um vestido de noiva e mais um véu e lá vem pro altar diante de Deus de novo. Irmãos, como foi no tempo de Noé, vai ser hoje, mesma coisa. Casa, descasa, inventa de novo moda, aleluia, e parece que tá tudo bem, não tá tudo bem. O tempo está chegando, filhinhos, já é a última hora. Você acha que esse pecado não tá subindo até as narinas de Deus? Essa podridão, esse cheiro ruim não tá chegando às narinas de Deus, irmãos? Tá, e tá chegando a hora, filhinhos, aleluia. E Jesus fala, vigiai, estai em vigilância, para que esse dia não te pegue como um laço.
2: A paz do Senhor Jesus a todos que me ouvem neste momento. Quem tem o prazer de cumprimentá-los é a sua irmã em Cristo, Suelen, aqui de Três Riachos. Estou passando por aqui para convidar você, querido ouvinte, e toda a sua família para um culto especial na tarde de hoje. Hoje é quinta-feira e a partir das 14 horas nós teremos um culto especial da Fundação Reviver, com o tema baseado em Isaías capítulo 6 e versículo 8, que diz assim, depois disso, ouvi a voz do Senhor que dizia, a quem enviarei e quem há de ir por nós? Olha aí, ouvintes, esse tema é Deus nos chamando, é Deus nos convidando e nos convocando para estar nessa tarde recebendo a sua palavra, recebendo as suas bênçãos, recebendo o seu poder. E eu mesma estarei pregando a palavra de Deus, estarei louvando o nome do Senhor Jesus e o Espírito Santo com certeza operando em cada coração. Ouvinte, não fique de fora. Será daqui a pouco, 14 horas, e o endereço é muito fácil. A nossa sede estadual da Igreja Pentecostal Deus é Amor está localizada na Avenida Mauro Ramos, número 184, bem no centro de Florianópolis. Que Deus abençoe a todos. Até mais, em nome de Jesus. 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

0: Amém, glória a Deus. Ouvimos aí então uma chamada com a nossa irmã Sueli, que estará no Santo Altar a partir das 14 horas hoje, em nome de Jesus. E eu tenho certeza que Deus vai conceder uma grande bênção, uma grande vitória. Não é mesmo, irmã Denise?
1: É, povo de Deus, todos estão convidados para hoje. Hoje tem bênção, tem milagres, né? O Setembro Amarelo, pesquisa, né? Palavra, oração, louvor, né? Você que não conhece, né, esse Setembro Amarelo, venha saber mais. Estará no Santo Altar pastor também, a nossa irmã Suelen, né? E venha fazer parte, né, desse culto em prol à Fundação Reviver. E não esqueça, convide sua família, traga seu alimento não perecível, aquilo que o Senhor colocar no seu coração. Venha, venha participar, venha receber a bênção, o milagre, e faça propósitos, né? E muitas vidas, muitas famílias serão alcançadas, e isso tudo com sua ajuda, que a ama e ama a beneficência, né? O povo de Deus ajuda com alegria o necessitado. E a Fundação Reviver é esse amor, é esse carinho de todos vocês. É mérito de cada um que ajuda, que contribui. Então, faça sua oferta, faça seus propósitos, né? E Jesus te alcançará, né? Porque aquele que empresta, né, ao seu irmão, o Senhor abençoa mil vezes mais. E temos aí os projetos da Fundação Reviver. Amparo à Mãe Reviver, 60 mais Reviver, Água para o Nordeste, Casa Aberta Reviver, campanha de arrecadação de tampinhas. E você, né, você é um deles, Associação Reviver Help. Deus e amor tem como objetivo promover o desenvolvimento das pessoas, e elas terão oportunidade para superar as suas vulnerabilidades sociais, para que possam se tornar agentes transformadores da própria história, isso na sua vida e diante da sociedade. E a Casa Aberta é um local abençoado. Neste local, as pessoas que vivem nas ruas terão oportunidade de tomarem um banho, trocar de roupa, terem um café, um lanche, como também apoio psicológico e, principalmente, receber a palavra de Deus. E você tem que semear, semeie para colher, né? E você é o nosso convidado hoje.
0: É verdade, irmã Denise. Hoje é um culto especial com a nossa irmã Suelen, trazendo a palavra de Deus. Vai ter uma palavra também, né? Vindo do coração de Deus aos nossos corações. E você não vai ficar de fora desta bênção. Você não vai ficar de fora dessa vitória. Você vai vir, vai convidar alguém para vir conosco também, para tomar posse de uma grande bênção. O dia está abençoado, graças a Deus, né? Dia abençoado aí, em nome do Senhor Jesus. Está 15 graus aqui na Grande Florianópolis, né? Então, você é o nosso convidado especial para estar conosco no grande culto em pró à Fundação Reviver. Irmã Denise, nós também temos os projetos da Fundação Reviver, né? Que logo, logo estará aqui na Grande Florianópolis também. Nós temos também o projeto da Casa Aberta Reviver. Temos também projeto Mais 60. Temos também o projeto Mãe Amparo, a Fundação Reviver, Missões pelo Brasil. Temos também é o projeto também ainda das tampinhas, que você pode trazer as tampinhas também. Então, tem vários projetos que logo, logo sairão do papel e serão concretizados aqui na Grande Florianópolis. Então, você que pode, você que tem condições, ajude a Fundação Reviver. Porque nós sempre falamos, irmã Denise, a Fundação Reviver não tem patrocinador, né? É você, é nós que ajudamos a Fundação Reviver para poder também ajudar os nossos irmãos, os necessitados, aqueles que precisam da nossa ajuda. Então, eu tenho certeza que Deus, Ele vai nos abençoar, vai abençoar a tua vida e aquela pessoa que você trouxer também, Deus vai abençoar também, não é mesmo, irmã Denise?
1: E é todas as quinta-feiras, tem culto da Fundação Reviver. Começa às 14 horas e convidamos nossos ouvintes para cultuar conosco também, né? E venha saber mais você aí que está ansioso, oprimido, depressivo. Convide sua família e venha para cá receber mais bênção, mais a palavra de Deus e saber mais deste Setembro Amarelo.
0: É verdade, irmã Denise. Graças a Deus que Deus tem abençoado. Então você não vai ficar de fora, você vai vir, você vai convidar alguém para vir com você e ajude a Fundação Reviver. E tudo aquilo que você ajudar a Fundação Reviver, Deus vai abençoar a tua vida. Mas, irmã Inadi, eu posso ajudar em condições financeiras? Você pode também ajudar. Você pode também fazer também o seu depósito, né? Vamos passar aqui o número das contas da Fundação Reviver. Pegue uma caneta, pegue um papel. Anote aí o número das contas da Fundação Reviver. E você vai fazer a sua doação e Deus, Ele vai abençoar a tua vida. Anote aí, então, o número das contas da Fundação Reviver, aonde você pode fazer as suas doações.

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2: Paz do Senhor, amados queridos ouvintes do programa Voz da Libertação. Meu nome é Davi Bueno, moro em Florianópolis e gostaria de contar um testemunho sobre a Fundação Reviver. Eu sempre ouvia falar de bênçãos, de milagres que Deus fazia através dos propósitos e dos carnês feitos para ajudar a obra assistencial Fundação Reviver. E no ano de 2024, eu fiz um carnê, peguei um carnê com a Fundação Reviver para Deus abençoar a minha vida profissional, para Deus abrir uma porta que me trouxesse bastante alegria. E nesse mesmo ano de 2024, surgiu um concurso público na cidade de Florianópolis. Eu já tinha feito o carnê, e sabemos que o carnê da Fundação Reviver são 12 parcelas. E eu estava pagando ali aquele carnê, e no dia que eu fui fazer a prova para esse concurso público, eu orei em espírito dentro da sala de aula para fazer a prova, e falei: Jesus, Senhor, lembra-te do carnê que eu fiz na Fundação Reviver. Irmãos, para honra e glória do nosso Senhor e Salvador Jesus Cristo, eu consegui uma das primeiras colocações. Agora havia outra etapa, outra parte, que era esperar ser convocado. Irmãos, no mês de maio de 2025, era o último mês que eu teria para pagar a última prestação do carnê da Fundação Reviver. Eu fiz em junho de 2024, paguei a primeira parcela em junho, ou seja, a última parcela seria em maio de 2025. E no dia 1 de maio de 2025, eu quitei a 12ª parcela do carnê da Fundação Reviver que eu fiz pela minha vida profissional. E no dia 5, irmãos, 5 de maio, eu fui convocado para fazer parte desta grande empresa aqui no estado de Santa Catarina como concursado, como empregado público. 4 dias depois de eu quitar o carnê da Fundação Reviver, eu entendi que a minha fidelidade com Deus, a minha fé em Deus e a minha fidelidade com o propósito que eu fiz com o Senhor abriu uma porta muito grande, irmãos, uma porta que eu não imaginava que Deus me colocaria num ambiente tão bom, num ambiente tão bem, e que o nome dele fosse glorificado de tal maneira assim. Eu glorifico e exalto a Deus. Faça propósito com Deus, mas seja fiel no seu propósito, cumpra o seu fiel, que as maiores bênçãos estão reservadas para aquele que for fiel. Deus abençoe e guarde sua bênção.
3: Amém, glória a Deus. Você ouviu aí então, né, o depoimento do nosso irmão, que recebeu uma grande bênção, recebeu uma grande vitória através dos propósitos da Fundação Reviver. Então hoje não vai ser diferente. Você vai vir, você vai tomar posse de uma grande bênção, você vai tomar posse de uma grande vitória. E eu tenho certeza que Deus, ele vai abençoar a tua vida. Deus vai mudar a tua história. E eu quero desde já também agradecer a todos. Você que de uma maneira ou de outra tem ajudado a Fundação Reviver. Ajude-me a Fundação Reviver. Deus, Ele vai abençoar grandiosamente a tua vida. Quero, em nome de Jesus, agradecer a todos, você que ajudou, você que vai ajudar, colocou o propósito no teu coração de ajudar a Fundação Reviver. Ajude, irmãos, porque Deus, Ele tem uma grande recompensa. Então, todos que ajudaram, os que vão ajudar a Fundação Reviver, que Deus abençoe, que Deus recompense a cada um dos irmãos, aqueles irmãos, aquelas irmãs que têm também trazido para cá também, né? Colocado aqui na garrafa também as tampinhas, que Deus abençoe, que Deus te recompense em nome de Jesus. Então não esqueça, irmãos, hoje à tarde, a partir das 14h30, já estaremos aqui orando, buscando a presença do Senhor. Então não fique em casa, não fique em casa, venha tomar posse da tua bênção. Venha tomar posse de uma grande vitória nesta tarde. Estará conosco a nossa irmã Suelen trazendo a palavra de Deus. E você não vai ficar de fora desta bênção. Você vai vir tomar posse dessa vitória. Vem conosco tomar posse da vitória. Irmãos, e sábado de manhã, a partir das 9 horas da manhã deste sábado, estaremos aqui também num grande propósito de oração. Estaremos aqui com as irmãs, com os irmãos, estaremos aqui numa renovação espiritual. Você que pode, você que tem condições de vir no sábado também, nós vamos estar aqui numa corrente de oração para que Deus venha abençoar o nosso lar, a nossa casa e a nossa família. Você não vai ficar de fora desta bênção, você não vai ficar de fora dessa vitória. Não é mesmo, irmã Denise? Vai ser bênção.
4: Todas as nossas irmãs, né, da igreja e também de outras denominações estão convidadas para participar deste grande culto do renovo espiritual. Venha renovar, venha se renovar, venha receber o poder do Espírito Santo de Deus. E você não, já marque aí na sua agenda. Não esqueça, convide sua família, traga o seu irmão, traga a sua irmã, sua esposa. Os homens também podem participar deste culto abençoado do renovo, né? E tragam seus esposos também, e traga sua família, seu filho, sua filha, para receber os dons do Espírito Santo de Deus.

0: Então, irmão, será nesse sábado, dia 26, a partir das 9 horas da manhã, nós já estaremos aqui, de joelhos dobrados, buscando a presença do Senhor. E você é o nosso convidado especial para estar conosco também neste sábado de renovação espiritual. Não perca, vem conosco, estaremos aqui louvando também ao Senhor e orando, buscando a presença do Senhor. Neste sábado, dia 26, a partir das 9 horas da manhã. Que Deus abençoe você, em nome de Jesus. Irmãos, graças a Deus, que Deus, Ele é maior. Que Deus, Ele é maior na nossa vida. E Deus sempre tem uma vitória para nos entregar. Deus sempre tem uma bênção para nos entregar. E hoje à tarde não vai ser diferente. Você vai vir buscar a tua vitória. Tomar posse de uma grande bênção em nome de Jesus. Vamos deixar uma palavra vindo do coração de Deus aos nossos corações.
1: Neste momento, prepare o seu coração e preste bastante atenção numa palavra vinda do coração de Deus ao seu coração.
0: Amém, glória a Deus. Aqui no Salmos 41, da palavra do Senhor diz o seguinte: bem-aventurado é aquele que atende ao pobre. O Senhor o livrará no dia do mal. O Senhor o livrará e o conservará em vida. Será abençoado na terra e tu não o entregarás à vontade dos seus inimigos. Irmãos, essa palavra é uma palavra muito linda. O salmista Davi aqui, ele busca queixar-se ao Senhor, para que o Senhor o livre, para que o Senhor o abençoe, para que o Senhor conceda livramentos. Então, irmãos, na nossa vida não é diferente. No dia de hoje não é diferente na minha vida e na sua vida, na minha história e na sua história. Bem-aventurado aquele que atende ao pobre, o Senhor o livrará. Tudo aquilo que nós ajudarmos o nosso irmão, nós estendermos a mão para ajudar o necessitado, o Senhor também vai nos livrar no dia do mal, porque o mal está todo dia à nossa porta. Mas a partir do momento que nós buscamos a presença do Senhor, nós fizemos a nossa parte e Deus sempre fará a parte dele em nossa vida. O Senhor o livrará, o Senhor conservará em bênção, em vitória. Então, tudo aquilo que eu e você podemos fazer para ajudar o nosso irmão, vamos fazer. Porque Deus, Ele vê todas as coisas. E é Ele que nos livra, é Ele que nos abençoa. Quando nós estendermos a nossa mão para ajudar o nosso irmão, o Senhor estenderá a sua mão também sobre as nossas vidas para nos ajudar, para nos livrar e para nos abençoar. Então confia, tenha fé, confia no nosso Deus, que Ele fará grandes maravilhas em nossas vidas.

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1: Amém. Glória a Deus. Vamos orar ao Senhor Jesus então. Quero orar contigo agora para que Deus venha abençoar a tua vida. Quero fazer um convite para você que nunca aceitou Jesus para morar no céu. Aceite Jesus para morar no céu. E também o convite para você que se afastou da presença do Senhor, volte imediatamente. Jesus te espera de braços abertos. Oramos ao Senhor. Grande Deus e grande Pai que está no céu, neste momento, Senhor Jesus, queremos agradecer a Ti, meu Pai, por mais essa vitória, por mais esse dia de bênção, esse dia de vitória. Jesus amado, Jesus querido, abençoa grandiosamente, Pai. Derrama sobre cada um dos nossos irmãos, das nossas irmãs, a Tua bênção, a Tua vitória. Abençoa meu lar, minha casa, minha família. Abençoa o lar, a casa da irmã Denise. Abençoa também o lar, a casa do presbítero Joel. Senhor, abençoa nossas vidas. Abençoa o grande culto desta tarde, Pai, em prol da Fundação Reviver. Abençoa a Tua serva, irmã Sueli, que estará trazendo a palavra de Deus. Abençoa grandiosamente. Em nome de Jesus pedimos a Ti, Senhor, a Tua grande bênção e a Tua grande vitória. Em nome do Senhor e Salvador Jesus Cristo.

0: Amém, glória a Deus. Chegamos ao finalzinho do programa, que Deus abençoe a todos. Quem se despede, sua irmã em Cristo?
1: Sua irmã em Cristo, irmã Denise, que Deus abençoe a todos.
0: Amém, glória a Deus. Que Deus abençoe. Esperamos você hoje à tarde no grande culto em prol da Fundação Reviver, Avenida Mauro Ramos 184, Igreja Pentecostal Deus e Amor, culto em prol da Fundação Reviver. Que Deus abençoe a todos em nome do Senhor Jesus, quem se despere sua irmã em Cristo, Inadi Soares, e até quinta-feira, se Jesus não voltar. Aí se Jesus voltar, se encontraremos na glória com o Pai. Deus abençoe a todos.
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4: A paz do Senhor, igreja. Amém. Erguemos as nossas mãos aos céus. Feche os olhos. Cante assim, ó. Há momento em que as palavras não resolvem, mas um gesto

sem, mostrou ao mundo inteiro o que é. Senhor meu Deus e meu Pai, aqui estamos reunidos nessa tarde, Senhor, na tua presença, com coração grato, feliz, porque se não fosse o Senhor que tivesse ao nosso lado, nós não estaria nem vivo. Agradecemos pela vida, Senhor. Estamos felizes porque estamos com vida. É um presente de Deus a vida. O ar que respiramos é um presente de Deus. É uma dádiva dada por Deus. Oriclama Lamanaia. Obrigado, Jesus, pela vida. Obrigado, Jesus, pela oportunidade de podermos estar respirando, de podermos estarmos aqui, meu Deus, glorificando o teu nome, exaltando, adorando, glorificando, magnificando ao Senhor em espírito e em verdade nessa tarde. Graças damos, ó Pai, por tudo o que o Senhor tem feito, o que o Senhor tem operado, Senhor. Muito obrigado, meu Deus. Continua operando, continua realizando a tua obra aqui, Senhor. Muito obrigado, Jesus, por tudo, em nome de Jesus. Amém, Senhor, amém. Irmãos, abra sua Bíblia no livro de Hebreus, capítulo 11, e versículo 1. Iremos fazer a leitura da palavra de Deus, o texto sagrado da Bíblia, na carta de Hebreus, capítulo 11, e versículo 1. Primeiro, a natureza da fé, exemplos de fé tirado do Antigo Testamento. Quantos já acharam o texto sagrado, diga glória a Deus. Vamos fazer a leitura da palavra de Deus. Olha o que diz aqui no texto, irmãos, aqui no painel, no telão, está aqui já o texto da Bíblia. Diz assim: ora, a fé é o firme fundamento das coisas que não se esperam. É a prova das coisas que não se veem. Porque por ela os antigos alcançaram o testemunho. Pela fé entendemos que o mundo, pela palavra de Deus, foram criados. De maneira que aquilo que se vê não foi feito do que é aparente. Pela fé, Abel ofereceu a Deus o maior sacrifício do que Caim, pelo qual alcançou testemunho de que era justo, dando Deus testemunho dos seus dons. E por ela, depois de morto, ainda fala. Pela fé, Enoque foi transladado para não ver a morte, e não foi achado porque Deus o transladara, visto como antes da sua transladação alcançou testemunho de que agradara a Deus. Ora, sem fé é impossível agradar-lhe, porque é necessário que aquele que se aproxima de Deus creia que ele existe e que é galardoador dos que buscam. Amém? Levanta a mão e diga: meu Deus, fala conosco através da tua santa palavra. Revela, Senhor, a tua vontade na nossa vida. Amém. Senta, meus irmãos, aplaude a Jesus com glória, com aleluia. Vai dando glória, vai dizendo aleluia. Pode exaltar, pode exaltar, pode exaltar a Cristo. Aleluia, glória a Deus. Queridos irmãos, a palavra de Deus é bem clara a falar conosco nessa tarde. Nós lemos uma mensagem a qual nos desperta, meus irmãos, o interesse de nós acreditar, mesmo não vendo com os olhos físicos. Sabemos que é um desafio muito grande, mas esse desafio envolve fé, porque sem fé é impossível agradar ao Senhor. Nós não estamos vendo, mas nós estamos crendo. Assim como Jesus disse no Evangelho de João, capítulo 20, versículo 20, que quando Tomé, ele toca nas mãos de Jesus, aonde transpassou os pregos, quando ele toca em Jesus ao lado e percebe que ali realmente foi transpassado a lança,
E ele diz: ai, meu Senhor, eu creio. Jesus o repreende dizendo: Tomé, você crê porque você viu, mas bem-aventurados são aqueles que não viram, mas hão de crer em mim. Quem entendeu, levante a mão da glória a Deus. Nós o estamos vendo, mas nós estamos crendo que Jesus está conosco, pois a sua palavra diz que aonde tivesse dois ou três reunidos em seu nome, ali ele estaria, e nós estamos reunidos no nome de Jesus. Sim ou não, igreja? Quem está reunido aqui no nome de Jesus, dá glória a Deus. A Bíblia, meus irmãos, diz que a fé é simplesmente acreditar. A fé é simplesmente acreditar que Deus existe. Fé é confiar em Deus, mesmo quando não estamos vendo o resultado. Quem entendeu, dá glória a Deus. Como assim, pastor? Acreditar, mesmo não vendo o resultado. É isso mesmo, isso é fé. Quem entendeu, dá glória a Deus. Porque a tendência, né, humana é ver para crer, sim ou não? Como fez Tomé. Jesus diz: você crê, Tomé, porque você viu. Mas bem-aventurados são aqueles que não viram, mas estão acreditando, estão crendo, estão clamando, estão buscando, estão perseverando, porque eles acreditam que vai acontecer. Quem entendeu, dá glória a Deus. Isto é fé, meus irmãos. A fé maior que nós temos nessa tarde é no Filho de Deus, que ele vai voltar, que a promessa da sua vinda vai se cumprir, e nós estamos aguardando este momento. E para isso acontecer, e a qual estamos aguardando, nós estamos se preparando, santificando, orando, renunciando o mundo, guardando a palavra, santificando a nossa vida, vivendo a palavra, vivendo a vontade de Deus, porque nós estamos na esperança da volta de Jesus. Isto é uma fé que você não está vendo, mas você está crendo no teu coração que Jesus vai voltar e vai arrebatar a igreja. Quem crê, levante a mão da glória a Deus. Ele vai vir. Vai ser no abrir e fechar de olhos. Vai acontecer de repente. É por isso que nós temos que permanecer firmes na fé, como diz em Lucas, capítulo 18, versículo 8. Ora, quando o Filho do Homem vier sobre a terra, porventura achará fé na terra? Com certeza vai encontrar homens, mulheres de fé, perseverante, que não abriram as suas mãos, que não se corromperam, que não se envolveram, não se contaminaram, mas guardaram a sua fé, como fez o apóstolo Paulo, a qual, quando estava quase indo para o final, ele diz que combateu o bom combate, encerrou a carreira e guardou a fé. Quem entendeu, levante a mão da glória a Deus. Nós temos que guardar nossa fé, meus irmãos. Porque a incredulidade, a frieza espiritual está tomando conta. Nós não podemos se esfriar. Nós não podemos, meus irmãos, perder a fé que um dia foi nos dada, conforme diz o hino da harpa, pela fé que uma vez foi me dada para seguir de valor em valor ao meu Senhor Jesus. Quem entendeu, dá glória a Deus. Foi dada uma fé para nós. E foi dada por Jesus. Esta fé de nós orar, de nós perseverar, de nós não voltar atrás, de nós não se envolver com coisas erradas. Uma fé viva, uma fé que agrada a Deus. É essa fé que você está aguardando a volta de Jesus. Na obediência, na palavra, no caminho certo, santificando, porque ele é santo. Como diz a palavra, sede santo, porque aquele que vos chamou é santo. Quem entendeu, dá glória a Deus. Veja que a palavra de Deus diz, meus irmãos, a fé olha para Deus, não para as circunstâncias. Veja que a fé acredita antes de ver. A fé continua quando os outros já pararam. Hebreus capítulo 11, versículo 6. Sem fé é impossível agradar-lhe. Quem entendeu, diga glória a Deus. Sem fé é impossível agradar. A quem? O homem? Não. A Deus. É por isso que todos os milagres registrados na Bíblia, quase todos, Jesus sempre diz assim, ó: vá em paz, a tua fé te salvou. Quem entendeu, dá glória a Deus. A pessoa vem com fé e Deus vem com milagre. Aleluia. Você veio nessa tarde com fé para sair de casa ou deixar os seus afazeres para outro dia, os seus negócios para resolver amanhã, para priorizar a tarde com Deus.
nesse momento é fé. Deus se agrada disso, porque Deus opera por meio da fé. Aonde há fé, há liberdade para Deus operar. Aonde há fé, há o agir de Deus, há o poder de Deus. Deus opera na fé. Por isso que a Bíblia diz, sem fé é impossível agradar-lhe. É necessário que todo aquele, não está falando religioso, não está falando membro da igreja, está falando todo aquele que se aproxima de Deus, creia, aleluia, creia que Deus existe. E Ele é galardoador daqueles que eu busco. E nós estamos buscando, sim ou não? Quem veio buscar? Quem veio buscar o Senhor? Nós estamos buscando. Ele é galardoador daqueles que o buscam. Quem busca Deus não é frustrado. Deus responde oração. Deus atende lágrimas. Deus atende propósito. Deus atende a todos. Ele diz, vinde a mim todos que estão cansados, sobrecarregados, que eu vos aliviareis. Mateus 11:28. Nós viemos a Jesus porque nós cremos que Ele pode, que Ele faz. E operando Ele, nada pode impedir. Quem entendeu, levante a mão da glória a Deus. A fé é o firme fundamento. Fundamento é aquilo que sustenta uma construção. Fundamento é aquilo que mantém. É o alicerce. Se não tiver fé, meu irmão, não tem fundamento. É por isso que a palavra de Deus diz, ora, a fé é o firme fundamento das coisas que esperam e a prova das coisas que não se vê. Quem entendeu, dá glória a Deus. Toda a construção tem que ter um fundamento, tem que ter um alicerce, para depois construir as paredes. Toda a construção, primeiro de tudo, tem que ter fundamento. Assim é a construção de uma casa, de um prédio. Eles fazem o fundamento, né, para depois levantar o sonho da pessoa, o projeto. Primeiro é o alicerce. Aleluia. Quem entendeu, dá glória a Deus. Nossa vida pode passar por tempestade, lutas, dificuldade. Mas quando está com fundamento em Deus, permanece de pé. Mateus capítulo 7, 24, 25. O homem que construiu sobre a rocha. Jesus, ele faz essa comparação dizendo, aquele que escuta as minhas palavra e a pratica, a sameluei, ao homem sábio, prudente, que edificou a sua casa sobre a rocha. Veio a chuva, veio o vento, correu a correnteza do rio contra aquela casa, combateu a casa, foi contra a casa, mas a casa não caiu porque estava firmado sobre a rocha. Isso é fundamento. É você ouvir a palavra de Deus. E é você praticar. Não basta somente ouvir. É preciso praticar. É como se fosse um exercício. Você recebe as instruções e você faz exatamente o que você recebeu. Você ouve e você pratica. Você recebe e você coloca em prática. Quem entendeu, levante a mão da glória a Deus. Tem que ter prática. Jesus diz, aquele que ouve as minhas palavras e a pratica, é um homem sábio, prudente. Pode vir luta, porque vento vai vir. Ninguém está livre nesta vida de passar por situações que muitas vezes pode fazer você chorar. Ninguém está livre. Mas quando ouve a palavra e a pratica, tem fundamento, tem alicerce. Vem o que vier, passa o que passar, você jamais será abalado, porque você está firmado na rocha, que é Cristo, que é a palavra. Por isso que o Senhor nos ensina através da palavra, que a fé, ela vem através de ouvir a palavra de Deus. Quando ouve a palavra, a tua fé, ela é firmada. Você tem a sua vida, a fé acrescentada dentro de você através de ouvir a palavra. Ouve a palavra. Se alimenta da palavra, não se alimenta de notícia ruim, não fica na rede social vendo tantas coisas, se afasta disso, ouve a palavra de Deus.
Porque a palavra de Deus tem poder. A palavra de Deus, meus irmãos, é poderosa. A palavra de Deus, quando foi anunciado, libertação acontece. Libertação acontece nas vidas, salvação chega, milagre acontece através do poder da palavra de Deus. Quem entendeu, levante a mão da glória a Deus. É a palavra. Não é o homem. É a palavra de Deus. Pela palavra de Deus, o mundo a qual existe foi criado pela sua palavra. Haja luz, houve luz. Haja separação de terra e água, e houve separação de terra e água através da sua palavra. Palavra de Deus. É a palavra, irmão. Nada mais. Palavra. A palavra de Deus é poderosa. A palavra de Deus. Quando a gente ouve a palavra, a gente pratica. O vento pode vir. Pode vir dificuldade, pode vir decepções. Você pode se decepcionar com várias coisas, mas você não se abala. Porque a palavra de Deus tem sido o teu alicerce. A palavra de Deus tem te mantido de pé, aleluia. E é por isso que você está vivo. É por isso que as pessoas olham para você e dizem, você está vivo ainda? Você está de pé ainda, mas você não morre mesmo. Não é a palavra. Eu estou firmado na rocha que é Jesus. Nada vai fazer você voltar atrás. Nada vai te abater. Nada vai te desanimar. Porque você está firmado na palavra de Deus. Aleluia. Pode glorificar a Deus. Pode exaltar o Senhor Jesus. Aleluia. Não construa a sua esperança somente naquilo que você está vendo hoje. Quem entendeu, diga glória a Deus. Não construa sua esperança somente naquilo que você está vendo hoje. Mas, aleluia, construa sobre a palavra de Deus. A fé nos faz esperar o que ainda não vemos. É isso que é fé. Você crê, mas você também espera. Porque nós precisamos crer e também esperar. Quem entendeu, dá glória a Deus. Quem espera, alcança. É necessário você esperar como Abraão. Abraão esperou. Ele recebe a promessa. Ele crê e ele espera. Sim ou não? Quem entendeu, dá glória a Deus. Veja, meus irmãos, que Abraão recebeu uma promessa e precisou esperar. Romanos capítulo 4, versículo 18. Abraão, em espera, creu com toda a esperança. Aleluia, irmão. Nós temos que manter a fé e a esperança. Às vezes Deus promete, mas o cumprimento não acontece imediatamente. Quem entendeu, diga glória a Deus. Nós queremos que aconteça já. Não é agora. Eu quero receber. Eu creio, acredito, mas eu não posso, mas eu quero receber agora. Mas não acontece a promessa de imediato, como nós esperamos. É no tempo de Deus. Quem entendeu, diga glória a Deus. Veja, meus irmãos, que a demora não significa que Deus esqueceu. Deus não se esqueceu. Por exemplo, vou sair um pouco da palavra para relatar algo aqui que aconteceu com a minha vida. É um exemplo. Minha mãe, quando chegou à igreja, no ano de 1988, no mês de fevereiro, ela entregou eu nos braços de Deus. Ela saiu do hospital Chapecó, regional. Eu estava desenganado pela medicina. O médico falou, olha, não tem o que fazer. Seu filho vai ser levado para Florianópolis, 640 quilômetros, para ser operado, porque o que ele tem na cabeça, tem que operar, porque o osso da cabeça não está fechando, a moleira, tudo que está acontecendo, essa convulsão que ele está dando nele, é devido a essa situação, tem que operar. Mas não te garanto que ele volta com vida. Minha mãe recebeu o diagnóstico do médico ali mesmo. Ela se sentiu como se fosse jogada dentro de um buraco. Porque o médico para ela era o Deus. Mas o próprio médico desenganou. Aí ela botou a fé em ação. Se existe Deus na igreja, Deus e amor, que estão pregando, falando que opera, que cura, que salva, que liberta, então eu vou para esta igreja e eu vou visitar a igreja nessa tarde. Foi numa sexta-feira, ela veio para a igreja. Ela entrou na igreja, meu irmão, comigo nos braços, já desenganado pela medicina. O efeito do remédio que foi aplicado no braço fazia efeito só 5 horas. Depois de 5 horas, voltava a dar crise em mim. Dava crise, convulsão. A minha mãe, naquele momento,
Chegou numa sexta-feira à tarde, dobrou o joelho, não sabia nem orar, mas ela falou com Deus: Deus, eu entrego meu filho nas tuas mãos, não deixe ele morrer. Ele não será meu, mas será propriedade sua. Eu só vou cuidar como mãe, mas ele é seu. E como prova disso, Senhor, eu também te aceito como Salvador. Deus se agradou, irmão. Deus usou aquele pregador, apontou para minha mãe e diz: Deus se agradou do teu propósito. Se tu assinasse aqueles papéis que estavam na mesa do médico, você ia ver seu filho por última vez com vida. Mas Deus está recebendo teu propósito e está curando teu filho agora. E naquele momento fui curado, irmão. A morte foi embora, foi restaurado. Deus restaurou a minha cabeça, curou mesmo, fez um grande milagre. Passou-se 8 anos. Minha mãe se esqueceu do que tinha prometido. Se esqueceu do propósito. Se afastou de Jesus. Com 8, 9 anos, quem vem me chamar? O próprio Deus. Uma voz alta e clara disse no meu ouvido direito: meu filho, vai para a igreja. E eu não entendi nada. Por 3 vezes aquela voz soou no meu ouvido. Eu fui até a minha mãe, que estava na cozinha colhendo feijão para fazer ali. Eu falei: mãe, por 3 vezes uma voz falou no meu ouvido: meu filho vai para a igreja. Minha mãe tomou um choque. Voltou lá atrás, 8 anos atrás. Começou a chorar copiosamente. Chorava, eu fiquei sem entender, porque até aí ela não tinha contado o que tinha acontecido com a minha vida lá atrás, lá no começo. E eu vendo minha mãe chorando, e ela falou: filho, calma que eu vou te explicar. É que a mãe entrou na igreja com você nos braços, desenganado pela medicina. E eu prometi para Deus que você é propriedade de Deus, que não ia impedir, que Deus tem uma obra na sua vida, que você é escolhido de Deus. Eu entreguei você para Deus naquele momento. Você podia estar já morto, mas o Senhor te deu vida, te escolheu, te separou, e eu estou impedindo de você ir para a igreja. O pai e a mãe estão afastados, mas nós estávamos impedindo de você ir na igreja, mas o próprio Deus veio falar contigo, para nós lembrar que nós fizemos um propósito. Porque se nós faz um propósito, você pode esquecer, mas Deus não se esquece não. E ela começou a contar, e eu falei: ah, entendi, essa voz não veio por acaso. Deus tem promessa, irmão, custa o tempo que passar, Deus vai cumprir a promessa, vai. Deus me visitou naquela tarde de sábado, no ano de 2001, na cidade de Paulo Lopes, lá no bairro Areias, na Gamboa, no sítio, varrendo o pátio, com quase 9 anos para 10 anos, a mãe afastada, fumando, o pai bebendo no bar, meus irmãos todos sentados na sala, vendo desenho, e eu lá fora com o coração aflito, com desejo de ir para a igreja, mas não podia porque era adolescente, era apenas uma criança, e o pai e a mãe repreendiam quando falava de ir para a igreja, estava afastado. Só que Deus estava vendo tudo, vai chegar a hora. E operando eu, quem impedirá? Quando foi naquele dia que falei para a mãe que a voz falou comigo, a voz de Deus, minha mãe não impediu mais. E naquele mesmo dia o pastor passou lá com uma Kombi, chamando as pessoas para ir para a igreja, e passou lá perto de casa, bateu palma, falou: vocês querem ir para a igreja? Aproveita que eu estou levando a igreja através da Kombi. Eu falei: eu quero ir. Já entrei na Kombi. Naquele dia mesmo, com 9 anos de idade, fui para frente do altar, aceitei Jesus. De lá para cá, meu irmão, estamos aqui até hoje. Entendendo a visão para cumprir a missão. Quem entendeu, dá glória a Deus. É o propósito estar aqui. É chamada, é o querer de Deus, não é do homem. Porque se fosse do homem, não estaria. Mas como é propósito de Deus, Deus blinda, Deus guarda, Deus sustenta, Deus peleja, Deus justifica, Deus dá livramento, Deus faz a obra, porque a vontade e a promessa é dele. Quem crê, levante a mão e vai dando glória, vai dando aleluia, bate palma, glorifica a Deus. A demora não significa que Deus esqueceu, meus irmãos. José teve um sonho, mas passou pela prisão antes do palácio. Quem entendeu, diga glória a Deus. Davi foi ungido rei, mas enfrentou perseguição antes de assumir o trono. Abraão recebeu
A promessa, mas precisou esperar. A fé não abandona a promessa por causa da demora. Quem entendeu, diga glória a Deus. Veja, meus irmãos, que a fé nos faz crer no invisível. Aleluia. A fé nos faz crer no invisível. É invisível, irmão. É você estar crendo que teu filho vai ser salvo. Que Deus vai libertar ele do vício. Que Deus vai trazer ele para o evangelho. Para o caminho da salvação. Você está aqui, irmão, orando. Orando pela tua família, pelo teu casamento, pelo teu esposo, pela tua esposa, para salvar aquela pessoa. Continua, porque a fé, meus irmãos, quando nós cremos no invisível, você não está vendo, mas você crê que vai acontecer, que vai haver a salvação, que vai haver a libertação, que vai haver a restauração. Levante a mão e glorifique o nome do Senhor, porque Deus ainda faz milagre. Quem crê, levante a mão, dá glória a Deus. Pode glorificar o nome do Senhor Jesus, aleluia. Aleluia, glória a Deus. A fé, meus irmãos, é o firme fundamento. É o invisível. É a prova das coisas que não se veem. Existe coisa que ainda não conseguimos enxergar. Mas Deus já está trabalhando. 2 Coríntios capítulo 5 e versículo 7. Porque andamos por fé e não por vista. Pedro saiu do barco porque acreditou na palavra de Jesus. Ele acreditou. É por isso que ele saiu do barco e andou até Jesus andando por cima das águas. Você acredita em Jesus? Você acredita nas palavras do Mestre? Ele garante a vitória na tua vida. Ele garante a solução, Ele garante a vitória na sua família. Acredite na palavra de Jesus. Livro de Mateus, capítulo 14, versículo 28, 29. Enquanto Pedro olhou para Jesus, caminhou sobre as águas. Quando começou a olhar para o vento, teve medo. Não olhe mais para o tamanho da tempestade do que está acontecendo, irmão. Pare de olhar para o vento. Olhe para o tamanho do seu Deus, aleluia. Quem entendeu, levante a mão, da glória a Deus. Grandes vitórias nasceram de atos de fé. Hebreus capítulo 11 apresenta vários homens, mulheres que confiaram em Deus. Noé construiu a arca quando ainda não havia chuva. Abraão saiu sem saber para onde ia. Moisés enfrentou Faraó. Josué marchou ao redor de Jericó. Davi enfrentou Golias. Daniel continuou orando, mesmo diante da ameaça da cova dos leões. A fé verdadeira produz atitude. Aleluia! Isso que é fé. A fé move a mão de Deus. Quem tem fé não fica apenas falando, começa a obedecer. Quem entendeu, dá glória a Deus. É fé, irmão. Sem fé é impossível. Sem fé nós não estaria nem vivo. Sem fé você nem levanta da sua cama para ir para o trabalho. Você levanta da sua cama, se arruma, se prepara, porque você está na fé. De trabalhar, de lutar. É fé. Não vai para o trabalho sem fé, irmão, senão não vai dar certo. Vai ser derrota total. Tem que ir para o trabalho cheio de fé. E vai trabalhar e vai acontecer em nome de Jesus. Você vai e vai dar certo. Vai ser assinado o contrato. A porta vai se abrir. Vai ter rendimento. Vai ter multiplicação. Vai alavancar a empresa em nome de Jesus. Quem entendeu, dá glória a Deus. Tem que ir com fé. Porque um homem, uma mulher cheia de fé, um homem cheio de fé, faz toda a diferença por onde passa, por onde entra. Pode ser o melhor setor, pode ser o setor mais pequenininho. Lá vai ter produção, vai ter prosperidade, vai ter agir de Deus, porque você é um homem de fé, uma mulher de fé. Quem entendeu, levante a mão, dá glória a Deus. A fé move a mão de Deus. Creia, meu irmão, que o Senhor é contigo. Quem crê que Deus é contigo? Quem crê? Eu creio.
Eu creio que o Senhor, Ele é conosco, porque a fé não significa ausência de lutas. E um monte de, com fé não vai ter luta. Não. A fé não significa que você vai ser ausente das lutas. Eu tenho uma fé muito grande, pastor. Estou livre das lutas agora. Quem entendeu, diga glória a Deus. Ter fé não significa que nunca teremos problemas. Sim ou não? Ter fé não significa que nós não teremos problemas. É. Significa que mesmo no problema, sabemos em quem confiamos. Salmo 23, verso 4. Ainda que eu andasse pelo vale da sombra da morte, não temeria mal algum, porque tu está... Quem crê que Ele está contigo? Aí, ó, irmã Marieli, Forte Campos. A gente foi visitar no hospital, estava lá, no vale da sombra da morte. Os médicos mandaram sair para fora. Sai para fora. Nós temos que fazer o procedimento. E eu fiquei lá de fora junto com a irmã Patrícia orando. Meu Deus. Deus trouxe ela aí, ó. Está ali sentadinha. Com vida. Por quê? Ela confia que o Senhor está com ela. Ainda que eu andasse pelo vale da sombra da morte, não temeria mal algum, porque tu está comigo. A serva de Deus creu e o Senhor salvou. Deu vida. Né? Está aí, viva, com saúde. Na presença de Deus. A fé que nós temos, irmão, nos faz nos manter vivos. E a vida que nós vivemos é para a glória de Deus. Não vivemos para nós, vivemos para Deus. Tudo que você faz é para a glória de Deus. Se você vai para o trabalho, é para a glória de Deus. Se você recebe o salário, é para a glória de Deus. Se você está vivo, é para a glória dEle. Porque por Ele e para Ele são feitas todas as coisas. Pode glorificar a Deus, exalte o Senhor. Aleluia, ô glória, ô glória, ô glória. Veja, meus irmãos, que você pode estar passando pelo vale, mas Deus está com você no vale. A fornalha não impediu Deus de estar com três jovens. A cova não impediu Deus de estar com Daniel. A tempestade não impediu Jesus de estar no barco. Conclusão, a fé. Talvez hoje alguém esteja dizendo, eu não estou vendo saída. Eu não estou vendo a promessa, eu não estou vendo a resposta. Hebreus capítulo 11, versículo 1, a Bíblia nos ensina. É o que nós temos aqui. A fé é o firme fundamento das coisas que não se vê, mas que você acredita. E ninguém vai fazer você voltar atrás. Estão querendo desvirtuar a tua fé. Estão querendo desanimar você. Mas não deixa ninguém roubar a tua fé, não. Mantenha firme, porque o Senhor, Ele é fiel, e Ele vai cumprir a sua promessa. Fica de pé toda a igreja, nome de Jesus. Vamos levantar as mãos ao

A coroa que e Deus quero vestir armadura pra lutar com coragem, pois aqui a peleja é dura contra as hostes do vil. Quero andar de e seguir a Jesus até que um dia receba do céu a coroa. Quero andar de valor em valor e seguir a Jesus até que um dia receba do céu a coroa. Senhor meu Deus e meu Pai, nessa tarde, reunido com esta igreja, Senhor, contempla a vida dos meus irmãos, que estão na mesma fé, clamando, orando, buscando a Tua face, Senhor. Somos dependentes de Ti, ó Pai. Sem o Senhor nada podemos fazer, Senhor. Ajuda o Teu servo, ajuda a Tua serva, Pai. Venha salvar, venha libertar, venha restaurar vidas, venha repreender a enfermidade, venha confirmar o milagre, Pai. Ori clama lamasteri anda lamanaia. Oh, glória, glória, glória a Deus. Ori clama lamasteri anda lamanaia. Opera, Senhor, nesta tarde. Venha salvar, meu Deus. Venha curar, Senhor. Orianda lamaster e clama lamaia. Visita, meu Deus, a irmã da Ziza. Visita, Senhor, agora em oração, meu Deus. Visita esta família. Alcança agora, meu Deus. Venha confirmar, meu Deus, a verdadeira conversão. Venha, meu Deus, salvar a família. Venha salvar, meu Deus, a Gisélia. Visita.

que estão pedindo oração, meu Deus, visita agora mesmo, vem operar, meu Deus, visita Maria Lúcia, repreende o mal e dá saúde, visita agora a Maria Lúcia, meu Deus, lá, meu Deus, que pede oração agora, alcança um milagre para sua vida, repreende o mal e dá saúde, em nome de Jesus, ó Pai, vai visitando, vai operando maravilha na vida do teu povo, visita os hospitalizados, visita aqueles que estão nos hospitais, na UTI, debaixo de aparelhos de oxigênio. Visita, meu Deus, esta pessoa que está acamado, enferma, paralítica, cancerosa. Meu Deus, visita agora este pedido de oração desta família que solicitou a visita para o seu familiar, o seu parente que está no CEPOM nesse exato momento, no Hospital do Câncer. Visita agora, meu Deus, esta mulher.

meu Deus, repreende este câncer, repreende esta pequena mancha que se preocupa, e vai ser feita a biópsia, dá o livramento, Senhor, venha tocar, venha curar, venha libertar, meu Deus, oh glória, orianda lamaste, clama lamanaia, confirma o milagre, confirma a vitória, Senhor, é no nome de Jesus Cristo, é no nome de Jesus, oriclama lamaia, orianda lamaste, canda lamanaia. Visita, Pai, visita esta família, visita este povo, é que nós te pedimos agora, em nome de Jesus, a igreja diz amém. Diga, há poder no sangue de Jesus, nos garante a vitória. Bate palma e dá glória a Deus. Pode sentar. O Espírito Santo de Deus, que não mente, não se engana, revela que 8 pessoas, enquanto nós orava aqui, Jesus te alcançava nesta oração. Tem 8 pessoas aqui, que você está levando o milagre de Deus. Tem 8 pessoas aqui entre nós, enquanto nós orava, na intercessão, orando, o Senhor me mostrou aqui 8 pessoas, aleluia, aleluia. Jesus está te livrando, Jesus está te dando saúde, está te curando. O Senhor disse que tem 8 pessoas que estão recebendo o milagre nessa tarde. Do jeito que você entrou, você não vai sair do mesmo jeito. Porque Jesus derruba o decreto maligno e decreta vitória e saúde na tua vida. E também na tua família. Deus está visitando aqui famílias. Vem cá, minha irmã. Vem cá, irmã. A irmã da frente também, pela fé. Ainda a irmã revelada. Ainda falta 6 pessoas aqui, irmã. Falta ainda 5 pessoas. Corre, porque grande é a vitória. Grande é. Deus está agindo de uma maneira maravilhosa. Falta isso, irmã. Ainda falta pessoas aqui. Não confirma ainda. Ali. Ainda vem cá, moço. Deus está agindo na tua vida. Deus está resolvendo uma situação impossível. Não está no teu alcance. Mas Deus está pelejando nessa tarde. Pela sua infinita misericórdia. Na tua vida, moço. Ainda falta 2 pessoas. Corre na frente, irmã. Porque hoje chegou a tua vitória. Não é amanhã, não é depois, é hoje. É nessa tarde que Deus está te revelando. E está fazendo um milagre. Faltou uma pessoa. Onde está essa outra pessoa? Que a bênção, não insisto, não confirma. Aleluia. Isso, irmã. Não temas. Crê somente. Diga a glória a Deus. Bate palma e glorifica o Senhor. Bate palma e glorifica a Deus. Aqui tem 2 pessoas que você vai receber a notícia, vai. Mas vai ser uma notícia boa, fica tranquilo. Deus está pelejando. É Deus que vai fazer esse milagre. Eu vejo papéis, eu vejo documentos. Deus vai dar uma vitória aqui para 2 pessoas. Aparentemente, vem cá, irmã. O resultado vem de Deus. É Deus que vai trabalhar no sistema. Vem cá, meu irmão. É Deus que vai fazer o milagre. Diga glória a Deus. Diga glória a Deus. Tem uma pessoa aqui, ó, que está te dando dor nos teus ossos. Você sente dor nos ossos. É dor nos teus ossos que só misericórdia de Deus. Jesus está te livrando de uma artrose. Está preste a... Vem cá, Deus está te livrando dessa situação nos teus ossos. Dá glória a Deus, igreja. Aleluia. O Senhor me mostra aqui, meus irmãos, claramente, um rapaz sendo cercado por 2 homens. Deus me mostra aqui este moço sendo cercado. Deus vai dar um grande livramento. Essa pessoa da tua família seria confundido com outra pessoa. O diabo tinha tramado esse laço para esta pessoa sofrer esse atentado. Deus está livrando
dessa artimanha do inimigo, não me confirma. Grande é o livramento de Deus. Não confirma ainda. Onde está? Recebe ali. Aqui entre nós tem uma pessoa que o Senhor está te curando. Você vem sentindo em um dos seus olhos, tem dois, um dos seus olhos, você sente uma pequena ardência e como uma dor atrás do olho, atrás, não é na frente, você sente uma dor lá, na córnea, no nervo. Jesus está fazendo um milagre, você ia perder a visão do teu olho, mas Jesus está fazendo um milagre em um dos seus olhos. Cadê esta pessoa? Receba pela fé, receba pela fé, recebe ali o milagre. Dá glória a Deus, dá glória a Deus, dá glória a Deus, igreja, bate palma e glorifica o Senhor Jesus. Aqui tem uma pessoa que você tem sido vítima de uma obra maligna. Para você saber que a pessoa revelada, você sente dor, você sente náusea, você sente o mal-estar. Estão lutando para ver você caído, enfermo, acamado, sem ter força de levantar. Mas Deus está desfazendo o mal e está te dando vitória. O mal está sendo desfeito. A inveja está caindo por terra. Cadê esta pessoa? O inimigo tem lutado nessa área para te atingir. A pessoa não quer te ver. Vem cá. Deus está te livrando desta obra maligna. Dá glória a Deus, igreja. Dá glória a Deus. Dá glória, dá glória, dá glória. Aleluia. Nós vamos fazer a oração da fé. Eu quero convidar toda a igreja a vir à frente do altar para nós fazer a entrega total. E nós vamos para casa abençoado em nome de Jesus. Nós vamos entregar este culto que nós estamos prestando ao Senhor diante do altar, o altar do sacrifício. Nós vamos orar aqui, nós vamos levantar as mãos, porque a oração da fé salvará o doente, levantará o caído, e se tiver cometido pecados, serão perdoados. Levante as mãos. Senhor meu Deus e meu Pai, nós entregamos tudo, Senhor. É a oração da fé, é a oração da entrega, é o Salmo 37, verso 5. Entrega os teus caminhos ao Senhor, confia nele, e ele tudo fará. Oh, meu Deus, nós entregamos a família, entregamos o trabalho, o projeto, a saúde, o casamento, o filho, a filha, o esposo, a esposa, as crianças, a vida deste casal. Nós entregamos, meu Deus, o exame médico, esse boletim informativo, esta perícia, esta

confia nele, e ele tudo fará. Oh, meu Deus, vai fazendo. E nós entregamos a nossa preocupação, porque no livro de 1 Pedro, capítulo 5, versículo 7, o Senhor diz: lançando sobre ele, sobre Jesus, toda a vossa ansiedade, porque ele tem cuidado de vós. Olha aí, meu Deus, o teu povo, lançando sobre Jesus, através da oração, toda a ansiedade, toda a preocupação, todo medo, toda dúvida, toda situação que aos olhos humanos é impossível, mas não é impossível para Deus. Não.

0: Oh, maravilha! O fogo já está pegando aqui. O fogo do Espírito Santo já está queimando a enfermidade. Já está queimando toda a enfermidade. O câncer, a diabetes, a pressão alta. Esta enfermidade nos ossos, nos nervos. Queima mesmo, Jesus. Manda fogo. Fogo, fogo, fogo, fogo. É o fogo que purifica. É o fogo que queima. Que traz vitória. Que traz promessa. Que traz resposta. Que traz a cura. Ore, clama, lamanaia. Eriana lamaste, canda lamanaia. Eriana lamaste, canda lamanaia. Orianda lamaia. Confirma, meu Deus, confirma. Opera mesmo com poder. Com poder, aleluia. Obrigado, Jesus, obrigado. Diga glória a Deus. Diga, o sangue de Jesus tem poder e garante a vitória. Bem alegre, bem contente, assim, ó. A paz do Senhor Jesus e a paz do Senhor Jesus. Deus abençoe a família, Deus abençoe o jovem, a criança, os casais. Receba o som com óleo.
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18: Mais da palavra de Deus. E a pergunta de hoje, muita atenção, hein? Nós queremos saber qual o nome babilônico que Daniel recebeu ao ser levado cativo lá para a Babilônia, né? Quais são as opções, Gabriel?
19: A, Sadraque. B, Beltesazar. E C, Abidnego.
18: Muito bem, letra A, Sadraque, letra B, Beltesazar, ou letra C, Abednego, né? Olha, você que está pelas redes sociais, é só votar no chat, YouTube, Facebook ou Instagram, deixa o seu comentário aí. E você que está pela Rádio Deus e Amor, 119-8292-3392, mande uma mensagem de texto, áudio, vídeo, foto, estamos aguardando pela tua participação. Olha só, eu quero compartilhar com você agora a palavra de Deus. Nós chegamos ao momento do nosso devocional e eu quero convidar você a abrir a tua Bíblia no livro de Daniel. Exatamente, já que estamos falando sobre esse personagem bíblico, nós vamos também ministrar sobre ele. Daniel, capítulo 1,

0: verso de número 19, ok? Na verdade, a gente vai ler a partir do 20, ok? Livro de Daniel, capítulo 1, verso 20. Hoje eu quero falar, quero fazer uma pergunta para você para começar. Você negociaria os seus valores e a sua fé por sucesso, por dinheiro, por prazer? Vamos ao texto, Daniel 1, verso 20. E em toda a matéria de sabedoria e de inteligência, sobre que o rei lhes fez perguntas, os achou 10 vezes mais doutos do que todos os magos ou astrólogos que havia em todo o seu reino. E Daniel esteve até ao primeiro ano do rei Ciro. Agora, voltando à nossa pergunta, o que você faria se exigissem ou obrigassem que você negociasse os seus valores e a sua fé para ser aceito, ou quem sabe ter sucesso? No texto que nós vemos 4 jovens em um ambiente totalmente adverso, escravos, longe de casa, longe da sua pátria, e pressionados a se moldar à cultura da Babilônia. No entanto, porque eles decidiram permanecer fiéis a Deus, em seus corações, o Senhor os honrou. A Bíblia diz que Deus concedeu a Daniel, Ananias, Misael e Azarias um conhecimento e uma sabedoria extraordinários, mostrando que a verdadeira excelência e o discernimento não vem da conformidade com o mundo, mas vem do Deus verdadeiro, que nos chamou e a quem nós devemos ser fiéis. E quando você decide viver com integridade e prioriza o reino de Deus na tua vida, você pode até parecer na contramão da sociedade, do mundo, mas Deus vê o teu posicionamento e Ele está pronto para te dar sabedoria, conhecimento, entendimento para enfrentar as tuas próprias Babilônias. Então, lembre-se de que a fidelidade a Deus sempre gera frutos duradouros, permanentes. O texto diz que Daniel permaneceu ali por muitos anos, atravessando reis e impérios, e a gente vê que as modas deste mundo passam, a pressão do momento logo vai embora, mas a presença e o favor de Deus permanecem com aqueles que permanecem fiéis. Então, a palavra de Deus para você nesta manhã é: permaneça fiel, não negocie a sua fé, não negocie os seus valores, independente da pressão, da cobrança, da exigência, seja fiel à palavra de Deus, ao Senhor Jesus, embora o mundo inteiro te critique, te julgue, te menospreze. Deus vê o teu posicionamento, Deus vê a tua fé. Quando nós somos fiéis a Deus e não negociamos a nossa fé, os nossos valores, Deus nos surpreende com grandes milagres. É por isso que a gente vai acompanhar agora mais um testemunho. A Frances Neide, ela conta pra gente sobre bênçãos que o Senhor entregou para ela. Preste muita atenção e vamos acompanhar.
1: Já fazia muito tempo que eu e meu esposo estava orando para receber uma benção que era o nosso carro, né? Como eu faço obra em outros ministérios também, né? Nós precisaria muito de um carro, né? E aí a gente começamos a orar, a pedir a Deus, né? Aí um dia a gente foi em Jaó, ministrei a palavra de Deus e lá tinha um pastor. Esse pastor chegou em mim na hora que estava orando para as pessoas. Ele falou bem assim: só Deus e eu e meu esposo sabiam do propósito que nós estávamos com Deus, que era do nosso carro. Aí esse pastor falou bem assim: faça assim com as suas mãos. Aí eu estendi as minhas mãos. Ele falou bem assim: tá preparado para receber? Toma a chave do seu carro aí. E eu caí de joelho. Eu caí de joelho de gratidão a Deus, porque só a gente sabia quanto que a gente estava em oração com o Senhor, em comunhão com o Senhor, para receber essa bênção que nós estávamos precisando. Passou uma semana, Deus criou um caminho na onde não tinha, Deus abriu a porta na onde não tinha, e hoje nós estamos lá com o nosso carro. faz um mês e pouco que nós estamos com o nosso carrinho. E, ó, Deus, ele é tão, tão maravilhoso, tão... Ele surpreende você de uma maneira tão grande que ele cria caminho na onde não tem. Irmão, ele abriu a porta na onde não tinha porta. É o impossível ele fez na nossa vida. E hoje nós estamos glorificando. Eu fico muito feliz. Para muitas pessoas pode ser pouca coisa, mas para mim e o meu esposo, aquilo ali foi uma bênção maravilhosa de Deus. E eu glorifico o nome do Senhor pelo que ele fez na nossa vida, sabe? E continua fazendo. Quando nós fizemos nosso propósito com Deus e comecemos a orar, coloquemos nos pés do Senhor, tudo que você coloca nos pés do Senhor, você consegue. Mas não é com dúvida, irmãos, não é com dúvida, que Deus não é Deus de dúvida. Você tem que ter fé, você tem que crer que ele vai fazer, que ele é o Deus do impossível.
0: Mesmo, irmã Francineide, o nosso Deus é o Deus do impossível, o Deus que cura, liberta, salva e transforma e também prospera a vida dos seus servos. Você sabia que Deus pode também te entregar a verdadeira prosperidade, as verdadeiras bênçãos financeiras, materiais? Só o Senhor pode entregar. E você pode viver essa bênção na presença do Senhor, por isso que nós queremos te convidar a vir à nossa igreja e viver o mesmo que a Francineide, ou quem sabe até mais, viver o que ela viveu e muito mais, ok? E presbítero Levi, como que as pessoas podem vir até a nossa igreja? Tem endereços? Só tem igreja em São Paulo? Tem outros estados? Como é que funciona isso?
2: A Igreja Pentecostal Deus e Amor tem aproximadamente 12 mil templos em todo o Brasil. Então nós temos muitas igrejas. Você entra no nosso site pda.com.br/endereços, você vai encontrar a Igreja Deus e Amor mais próxima da tua casa. E você que está aqui em São Paulo, hoje é quinta-feira, culto da ação social. Hoje à tarde, pastor Davi Miranda Filho pregando aqui na nossa igreja. E o endereço é Avenida do Estado, Avenida do Estado, 4568, no bairro da Liberdade. Estamos aqui próximo à Praça da Sé e ao Parque Dom Pedro II. Hoje, quinta-feira, culto da ação social, culto de prosperidade, hein? Assim como Deus deu a prosperidade para a nossa querida irmã, que acabou de contar esse testemunho, ele pode também abençoar a tua casa. Venha fazer votos, fazer propósitos com Deus, venha ser abençoado aqui na Igreja Deus e Amor.
0: Glória a Deus, é isso aí, convite está feito, vem para a nossa igreja. Olha só, 11 horas e 14 minutos, chegamos a um momento muito especial. O batismo está chegando, faltam 3 dias, hein? Domingo será o batismo aqui da sede mundial, a gente vai trazer todas as informações para você. Mas agora, por enquanto, Gabriel Araújo recebe mais um pastor aqui da Grande São Paulo, da nossa região, e vai trazer essas informações. Quem será esse pastor? Gabriel Araújo é com você no quadro Batismo em Pauta.
3: Muito bem-vindos a mais um quadro Batismo em Pauta, uma das missões deixada por Jesus que nós, a Igreja Deus e Amor, praticamos com muito afinco, sabendo que faltam apenas 3 dias para o grande batismo aqui na nossa capital, aqui em São Paulo. E hoje temos um convidado mais do que especial, é o pastor Joeliton Jorge, ali da IPDA Setorial de Serraria. Pastor, muito bem-vindo a esse programa.
4: Amém. Pai do Senhor Jesus a todos, aos ouvintes que nos acompanham pela Voz da Libertação. Quero agradecer à diretoria que tem proporcionado a estar aqui nessa manhã e a toda a equipe, né? Ao irmão Ítalo, o irmão Levi, presbítero Levi, e ao nosso irmão Gabriel.
3: Pastor, o senhor está dirigindo ali Serraria. É uma igreja muito avivada, uma igreja boa. A minha noiva, por exemplo, a Carolina Pimenta, ela prega muito lá. Então, fala muito bem do Serraria. Então, eu creio que a igreja normalmente é o reflexo do pastor. Então, se a igreja é boa, o pastor também é bom. É um privilégio receber o senhor aqui para falar sobre missões, né? A missão, a nossa maior missão, que é o batismo. E justamente sobre isso eu gostaria de saber na opinião do senhor, quando nós falamos de batismo. Teologicamente falando, biblicamente falando, quando o senhor ouve batismo, o que que vem na sua mente?
4: Quando ouço falar de batismo, é transformação. Uau. Não tem como não falar de transformação. Quando nós se batizamos, nós estamos confessando a Cristo, tendo uma nova transformação de mente, uma nova pessoa, um novo ser em Cristo, o caráter de Cristo é formado em nós, tudo isso após o batismo. O Senhor, ele vai nos direcionando, o Espírito Santo vai nos moldando, e nós só vem a cumprir aquilo que Cristo tem nos ordenado.
3: Glória a Deus. E falando sobre o batismo em si, sobre a transformação em si, o senhor tem alguma experiência em alguns batismos passados, com algum batizado, algo que o senhor viveu que te marcou muito sobre o batismo?
4: Eu tinha uma experiência com uma moça que ela gostava do mesmo sexo e ela conheceu Jesus.
3: Sim.
4: E ela começou a ir para a igreja, ela ficou um ano, né, e ela não se decidia. E ela ficava naquela luta, ela gostava de usar roupas masculinas. E eu cheguei nela, conversei com ela, expliquei para ela. E ela falou, pastor, eu não me sinto à vontade. Eu falei assim, amém, irmã, vamos jejuar, vamos orar. Não, mas já orei, já jejuei, mas vamos de novo, vamos insistir. Porque a vitória do crente está na insistência. E ela, tá bom. Nós fomos na casa dela, fizemos um culto no lar. Ela recebeu a igreja novamente, os irmãos. E nessa campanha, Jesus deu um sonho para ela em visão, deu uma visão para ela em sonho, né, e mostrou o arrebatamento, e ela via a igreja subindo, e ela ficava, e ela falava, Senhor, eu quero subir, e ela ouvia uma voz dizendo, com essas vestes você não sobe.
3: Uau.
4: E daquele dia em diante ela falou, pastor, eu quero mudar minhas vestes, eu vou lutar, e eu vou falar, e eu falei, amém, irmã, estamos aqui para te dar apoio, no seu tempo, estamos orando pela irmã, estamos acompanhando a irmã. E foi assim, coisa rápida, menos de 2 meses, ela já estava decidida, o próprio Espírito Santo convenceu, não tem como falar que não foi o Espírito Santo de Deus. Nós não forçamos nada, ela ficou lá mais de um ano, né, indo para a igreja, participando, dizendo que cria em Jesus, mas ela ficava triste quando era culto de ceia, que ela não podia participar, e eu cheguei, vi a necessidade, cheguei, conversei com ela, expliquei a situação para ela, e comecei a acompanhar de perto, e hoje, para a glória de Deus, ela desceu as águas, está firme, pregando a palavra do Senhor. Isso já tem 2 anos já e foi uma experiência extraordinária na minha vida espiritual.
3: O que a alma, o que nós precisamos é, de fato, de um acompanhamento. Até porque, quando nós somos transformados, nós precisamos de que alguém nos dê a direção, nos indique. Porque quem transforma o homem não é o pastor, não são os obreiros, é o próprio Espírito Santo. O Espírito Santo que vai fazendo esse trabalho maravilhoso, e agora muitas pessoas vão enfrentar ou vão viver essa transformação porque o batismo está chegando.
4: Sim.
3: Né? Eu gostaria que o Senhor contasse como está sendo a preparação para esse dia e também deixasse um conselho para quem está em casa, porque talvez alguém da região ou que irá se batizar está muito ansioso. E a ansiedade, às vezes, acaba atrapalhando de forma que a pessoa venha a desistir ou venha a errar de alguma forma, e não é o que nós oramos. Nós oramos para que haja, dê tudo certo. Mas que conselho o senhor teria para deixar para quem está em casa nos ouvindo agora?
4: Ontem eu tive uma experiência em um Uber. E o Uber, nós estávamos indo para a igreja, e o Uber falou assim, vocês estão indo para a igreja? Eu falei, estamos. Aí eu falei assim, você é crente? Você é cristão? E ele falou assim, ah, eu vou para a igreja. E eu falei, mas você não tem uma congregação, um ministério? Aí ele falou assim, estou pedindo direção a Deus. Aí eu falei, você é batizado? Aí ele falou assim, não sou batizado. Aí eu falei, mas para ser corpo de Cristo, nós temos que cumprir com o mandamento de Cristo.
3: Sim.
4: Ele diz isso em Mateus capítulo 28, na grande comissão, para que a igreja venha levar o ID, venha batizar em nome do Pai, do Filho e do Espírito Santo. E ali ele ficou assim, eu falei assim, é necessário o crente se batizar, é necessário o crente renovar-se pelo batismo, e o batismo não é só o fim, né? Ali você vai se batizar e pronto, acabou, não, é o início, e dali você vai ser transformado, então é um passo de cada vez, a primeira coisa que você tem que fazer é obedecer a palavra, ser obediente à palavra do Senhor, e o Espírito Santo vai te conduzindo, então você, ouvinte que está ouvindo essa palavra, não fique ansioso, se o inimigo está colocando na sua mente que você não é digno, que você não vai conseguir, isso é mentira do inferno. Você vai conseguir porque o Espírito Santo, ele está sobre a sua vida e ele que vai te conduzir e é ele que vai te dar a vitória. Fica firme nesse propósito. Você que está em dúvida, você que ainda fica, ah, não sei, não coloca, ou seja, Jesus está às portas, ele está vindo. Então, o evangelho é renúncia. O batismo é um ato público, você confessando a Cristo. Então, maior vergonha o Senhor, ele passou por nós na cruz do Calvário. Então, não é uma vergonha nós se batizar e confessar a Cristo em público. É uma glória que Deus, ele entrega aos seus filhos. É uma honra para nós confessar a Jesus.
3: Glória a Deus. Está aí a palavra do nosso pastor. Pastor, muito obrigado pela sua presença aqui. Que Deus abençoe e continue fortalecendo o Senhor para cuidar da igreja. E eu faço esse convite para você. Você ouviu o nosso pastor falando, quer conhecer mais, quer saber mais sobre a igreja, também te convido. Ele dirige a IPDA Setorial do Serraria e eu tenho certeza que você vai ser bem recebido. Esse aqui foi o quadro Batismo em Pauta. Vamos ficar agora com o Tiago, diácono Tiago Santos, com nossa reportagem.

0: A paz do Senhor Jesus, Diácono Ítalo Siqueira, a paz do Senhor aos meus amigos de bancada e, claro, a você, nosso querido internauta. Sejam bem-vindos a mais uma externa do Voz. Hoje a nossa equipe de externas veio a mais uma igreja aqui mesmo da cidade de São Paulo para ver como está o trabalho, conhecer esta obra maravilhosa e conhecer mais um pedacinho do corpo de Cristo. E para apresentar essa igreja, esta belíssima igreja que está aqui atrás de mim, o Ítalo Siqueira e o nosso âncora já sabem onde nós estamos. Eu não sei se ele reconheceu já de primeira, mas nós estamos aqui na IPDA regional de Itacolami. Itacolami. Até agora eu não consegui acertar esse nome de primeira. Nós estamos no Jardim Itacolami para conhecer esse trabalho abençoado. E para isso, já gostaria de chamar aqui o pastor da igreja, o pastor Diego Tavares. Pastor, seja bem-vindo à Externa Voz. Muito obrigado por nos receber com um cafezinho abençoado. Pode chegar aqui mais pertinho, pastor? Muito obrigado por nos receber com pão de queijo, bolo, cafezinho. Estava uma bênção. Já enchemos a barriga. E agora nós queremos que o Senhor apresente para nós esta igreja, os departamentos, quantos membros, conta tudo para a gente.
1: Paz e Senhor, amados irmãos do programa Voz de Libertação, vocês que nos ouvem, nos assistem. Meu nome é Diego Henrique, sou o pastor atual desta igreja, da igreja IPDA de Itacolomi, e nós temos alguns departamentos aqui da nossa igreja. Temos o departamento infantil, departamento de mulheres de fé, do homens de fé também, e outros mais departamentos. Os nossos cultos diários têm acontecido aqui, e Deus tem feito algo extraordinário em Montiago.
0: Pastor, nós já viemos aqui alguns dias atrás para gravar testemunhos e nós vimos que esta é uma igreja abençoada, uma igreja com os departamentos bem organizados, irmãos, crianças, jovens, é uma igreja de Deus. Então conta um pouquinho mais para a gente como que funcionam os cultos e como que a igreja está envolvida em fazer o avanço do reino aqui no Jardim Itacolomi.
1: Os nossos cultos acontecem diariamente das 19 às 21h. A segunda-feira nós temos um culto especial aqui com mulheres de fé. Muitas mulheres têm entrado por essas portas, têm sido encontrado pelo Senhor, tem sido um trabalho de transformação, de libertação. Os demais cultos acontecem no mesmo horário, sexta-feira também, tem trazido muitas pessoas e muitas pessoas têm sido libertas e transformadas através da palavra de Deus.
0: Pastor, maravilha. Isso é maravilhoso saber que a igreja aqui no bairro tem avançado cada vez mais e mais. E nós estávamos conversando anteriormente, pastor, e o senhor estava dizendo que tem diversos irmãos aqui da IPDA que têm testemunhos impactantes de transformação. Vidas que estavam perdidas neste mundo foram alcançadas através do Evangelho. O senhor poderia contar brevemente algum desses testemunhos para que nós possamos ver que realmente Deus está presente aqui neste bairro?
1: Sim, claro, irmão Tiago. Nós temos um exemplo da nossa irmã Eliana, que chegou aqui, 18 anos, irmãos, que ela viveu presa, aprisionada, e ela chegou aqui destruída, mas num trabalho de quarta-feira, de um culto, ela recebeu a palavra, foi ministrada, foi transformada, hoje é membro da igreja, batizada, participa da ceia, e está envolvida em todos os trabalhos da igreja aqui, principalmente na ação social. Tem levado palavra e através do testemunho dela, muitas vidas têm sido alcançadas também e tem vindo nos cultos, aleluia, e a obra tem sido feita.
0: Pastor, deixa eu ver se eu entendi direito. 18 anos que ela ficou atrás das grades presa por conta da vida errada, diversas coisas que infringiam a lei, e agora ela foi salva e é um dos membros aqui da igreja e ela faz ação social também, prega e evangeliza. Então, quer dizer que uma pessoa que estava 18 anos encarcerada, que vivia numa vida totalmente pecaminosa, agora é salva em Jesus e está alcançando outras vidas através da palavra, é isso mesmo?
1: Isso mesmo, ela é uma voz de Deus, um canal de bênção. Ontem mesmo trouxe pessoas aqui que viviam no mundo errado também, tem vindo no nosso culto. Nós temos adotado essas famílias, essas vidas, e Deus tem feito uma obra de avivamento e de transformação poderosa aqui nessa igreja.
0: Glória a Deus. Pastor, o senhor já está dirigindo aqui há quanto tempo?
1: Eu estou aqui atualmente, vai fazer um ano. Antes eu estava como membro aqui dessa igreja, cooperando. Já estou um ano aqui e a gente tem visto um avanço muito grande dessa igreja. Deus tem manifestado obras poderosas, temos vindo sinais, curas, libertações e Deus tem feito coisas extraordinárias.
0: um ano já deu para ver como Deus tem operado aqui na IPDA. E o nosso querido Ítalo Siqueira, que está lá no estúdio, certamente ficou impactado com as informações, porque nós viemos aqui alguns dias atrás e agora estamos acompanhando um pouquinho mais desta obra. É mesmo, Ítalo Siqueira, meu querido amigo?
2: Deus abençoe. Olha, essa igreja é uma bênção, né? Nós conhecemos e ficamos impactados realmente com todo esse trabalho aí. Tiago, infelizmente, devido ao tempo, a gente não consegue obter mais informações, mas nós voltaremos mais vezes aí na IPDA de Itacolomi. É isso mesmo? Falei certo?
3: Falou certo.
2: Deus abençoe, Tiago Santos. Muito obrigado, pastor. Essa é a nossa externa, sempre trazendo informações, sempre trazendo atualizações sobre o trabalho da nossa igreja. Atenção, chegamos no momento do encerramento da enquete de hoje. E para isso a gente vai com ele, Gabriel Araújo. Gabriel, pelo amor de Deus, varão. Tá um movimento aí nos comentários, muita gente falando. Qual o nome babilônico de Daniel, Vaz? Por favor.
3: Olha, o povo tá pensando que é a letra B. Mas deixa eu falar uma coisa, é de fato a letra B. O Felipe agora ficou desesperado. Capítulo 1, versículo 7. E o chefe dos eunucos lhe pôs outros nomes, a saber, a Daniel pôs o de Beltzazar. Esta é a resposta. Muitas pessoas aqui comentaram sobre isso. E tem um Marcos Aurélio, ele falou assim, olha, pastor, eu quero aceitar Jesus.
2: Meu Deus.
3: Então nós iremos orar pelo Marco Aurélio, ele entrará em contato no e-mail queroaceitarjesus@ipda.com.br ou no WhatsApp, né, 11 95094 4645, que iremos fazer um acompanhamento. Tá bom, Marco Aurélio? Que Deus abençoe a sua vida.
2: Muito bem, muito obrigado, Gabriel, por essa enquete. Se você tivesse falado que está errado, eu ia perguntar que Bíblia você está lendo. Deus abençoe, muito obrigado. Amém. Pela parceria. Amém. De vocês. Amanhã estaremos juntos aqui com vocês.
3: Com certeza.
2: Olha só, infelizmente a gente vai ficando por aqui, mas obrigado pela tua audiência, hein? Obrigado para você que votou, que participou, que se inscreveu. Amanhã, 10 horas da manhã, mais uma edição do Voz da Libertação. Fique agora com a oração das 11h30 e até amanhã, se Deus permitir, a paz do Senhor Jesus.
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5: 11 horas e 29 minutos. Sim.

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1: Que Deus abençoe, queridos irmãos, aceite a paz do Senhor Jesus, deste lado comunicando com vocês, seu irmão em Cristo, Rivair Silva, mais uma grande oportunidade Deus está preparando para nós nos comunicarmos e orar também em seu favor e apresentar aquilo que Deus, nosso Pai, já começou a realizar aqui na Igreja Deus e Amor. Você que está nos acompanhando neste momento, sejam todos bem-vindos a esta transmissão, YouTube, Facebook e Instagram, Igreja Deus e Amor, na Avenida do Estado, 4568, na Liberdade, no coração de São Paulo. Hoje é quinta-feira, daqui a pouquinho, 15h, um grande culto com a Fundação Reviver e contaremos com a presença dele mesmo, nosso querido irmão pastor Davi Miranda Filho, que vai ministrar a Palavra de Deus e orar em favor de todos. Então traga seus donativos, suas contribuições e ajude a Fundação Reviver, que está numa grande obra e não pode parar. Você pela rede de rádio, seja bem-vindo, vamos clamar a Deus através da oração, vamos falar com aquele que pode resolver os nossos problemas, o nome dele é Jesus de Nazaré. Você daí, eu daqui, juntos vamos falar com Deus, nosso Pai. Maravilhoso, eterno e soberano Deus, aqui estou mais uma vez na Tua presença, ó Deus, orando, intercedendo por vidas, por almas. Senhor, quantas pessoas, ó Deus, que estavam aguardando o momento da oração para suplicar a Ti, Senhor, a Tua misericórdia e pedir, porque já sabe, ó Deus, que é somente o Senhor que pode fazer milagres. E é por intermédio da oração, meu Deus, que neste momento

a tua misericórdia, como diz a tua palavra. Eleva os meus olhos para os montes, de onde vem o meu socorro? O meu socorro vem do Senhor que

vale das aflições, o Senhor, ó Deus, tem sido presente, como socorro bem presente na hora da angústia. Quantas vidas estão chorando, quantas vidas estão se lamentando, quantas vidas, ó Deus,

almas que gritam por ti, são vidas que gritam por ti neste dia. Atende, ó Deus, esta oração que nós estamos apresentando a ti, Senhor. Fortaleça, meu Deus, agora o teu povo que está orando. Fortaleça, meu Deus, agora o teu povo que está suplicando. Fortaleça, meu Deus, agora os teus servos que estão neste momento, ó Deus, unidos na mesma fé, clamando no mesmo propósito, porque já sabe, ó Deus, que as muralhas cairão por terra e o teu nome será glorificado, como o Senhor disse a Josué. Oh, meu Deus, eu já posso contemplar o Senhor

porque crê na promessa que o Senhor fez. Meu Deus, a promessa que o Senhor fez permanece de pé. Ó Deus, honra a fé do teu servo, da tua serva que está orando, do teu povo que está clamando, que está pedindo, meu Deus, uma intervenção divina em um processo jurídico, em um processo, meu Deus, que ele está enfrentando. Ele já fez de

batalha, diante, Senhor, desta guerra que esta pessoa está enfrentando. É uma batalha espiritual, Senhor. Sabemos que estas castas de demônios só saem por intermédio da oração e do jejum. Aqui estamos, ó Deus, na tua presença, crendo que até o término desta oração a vitória chegará. Olha o teu povo pedindo, faz um milagre, ó Deus, nesta vida, Senhor, faz um milagre, meu Deus, na vida desta pessoa que está sendo apresentada. Os médicos já informou, meu Deus, que agora é somente um milagre, e milagres nós já estamos vivendo. Milagres é o Senhor que faz, milagres é as tuas mãos que realiza, ó Deus. Deus, milagres não tem como explicar, é só testemunhar, e o teu povo testemunhará, ó Deus, que quando o Senhor vem para fazer, homem nenhum pode impedir. Seja com o teu povo que está orando, que está clamando, que está suplicando de coração aberto, por entender, Senhor, que quando o Senhor vem para fazer, homem nenhum pode impedir. Faz mesmo, Senhor, conforme a tua vontade, não a nossa. E sabemos, meu Deus, que quando o Senhor entra para fazer, homem nenhum pode impedir. Realiza, meu Deus, agora, por intermédio desta oração. Realiza, meu Deus, agora, por intermédio deste momento.

acabou de receber. Senhor, não deixa o teu povo perder a guerra, não deixa o teu povo, meu Deus, Senhor, perder a fé, meu Deus, não deixa o teu povo se desanimar, porque sabemos, meu Deus, que a luta tem sido grande, a prova tem sido grande, mas maior vai ser a vitória que o Senhor já ordenou.

no assalto, liberta, meu Deus, este jovem que está trilhando por caminhos errados. Meu Deus, o Senhor diz da tua palavra que há caminhos do homem parece ser perfeito, são caminhos que levam o homem à destruição, mas eu creio que agora o Senhor já está atendendo a oração deste povo, a oração desta nação, a oração de milhares e milhares de vidas que

ao Deus que está com as suas mãos estendidas para livrar o teu povo. Livra, meu Deus, livra das tormentas, livra do dia mau, Senhor. Livra, meu Deus, agora, Senhor, esta família que estava, Senhor, passando por uma batalha, meu Deus. Oh Deus, é agora que eu já estou vendo o Senhor acalmando a tempestade, repreendendo a força do vento e trazendo bonança aos corações que estão feridos, às almas que estão feridas, as almas que estão desesperadas, ó Deus, ó Senhor, atende mesmo este clamor que nós estamos apresentando a Ti. Senhor, o Senhor conhece.

fé deste homem, desta mulher, que tem sido fiel no pouco, porque acredita que no muito o Senhor o colocará. Ele está crendo, meu Deus, que o Senhor é o Deus da multiplicação. Multiplica, meu Deus, o ganha-pão deste homem, desta mulher, deste homem, meu Deus, deste trabalhador, Senhor, deste empresário, Senhor, deste homem que está, ó Deus, trabalhando com as suas vendas, Senhor. Ó Deus, abençoa mesmo agora todos os profissionais, Senhor, que têm atuado no campo de trabalho, produzindo para esta nação crescer. Eu oro, meu Deus, apresentando todas as categorias de trabalhos, ó Deus. Senhor, estende as tuas mãos agora aos trabalhadores, Senhor, aqueles que trabalham autônomo, abençoa eles, ó Deus, abençoa, meu Deus, agora, neste momento de oração. Ele está na luta,

nação está enfrentando. Honra a fé do teu povo, meu Deus, abrindo uma porta de trabalho para aqueles que estão desempregados. Senhor, já se cansou de mandar currículo, entrevistas e mais entrevistas, e as portas não abrem.

na área que se formou. Oh, meu Deus, quantas vidas fez, ó Senhor, prestou, Senhor, concursos, meu Deus, são formados, Senhor, em várias áreas, mas a porta não abre. Senhor, ele está muito bem qualificado profissionalmente, mas as portas não abrem. Mas eu creio que depois desta oração, ó Deus, os telefones irão tocar, os e-mails serão respondidos, porque o mal que estava no caminho já

que está com toda fé, Senhor, invocando o teu nome, porque já sabe, meu Deus, Senhor, que quando oramos, a resposta vem, ó Deus, o milagre vem, Senhor.

todos sentimentos malignos que o diabo colocou na mente, no coração desta pessoa, nós repreendemos, meu Deus, agora, todos pensamentos, ó Senhor, negativo, que o diabo colocou na mente desta mulher, na mente deste homem, na mente, Senhor, deste povo que está clamando juntamente comigo, nós repreendemos, meu Deus, agora, todas as artimanhas que o inimigo vinha, Senhor, armando contra este povo. Livra, meu Deus, agora, como diz a tua palavra no Salmo 91, que 1000 cairão ao teu lado, 10000 à tua direita, mas tu não serás atingido. Ó Deus, eu creio nesta promessa, eu creio, Senhor, que o Senhor neste momento está secando todas as lágrimas.

É um soldado que está ferido, Senhor. É uma alma que está ferida, ó Deus. É uma alma, Senhor, que está à espera de um milagre das suas mãos. É hoje, meu Deus, que os nossos olhos contemplará. É hoje, meu Deus, que os nossos ouvidos ouvirá. É hoje, meu Deus, que esta boca abrirá para testemunhar acerca das tuas grandezas. Cura, meu Deus, aqueles que estão na CTI, na UTI, Senhor, aqueles, meu Deus, que estão em cima de uma cadeira de roda, em cima de uma maca, de uma cama, não podendo se movimentar, é um descontrole na pressão arterial, é uma diabetes, Senhor, é uma doença no fígado, nos rins, Senhor, tenha misericórdia, meu Deus, do teu povo que está orando. Tenha misericórdia, ó Deus, deste povo, Senhor, que está enfrentando a pior batalha da sua vida. Meu Deus, são tantas coisas que têm acontecido, Senhor, que têm causado, Senhor, tantas coisas na mente desta pessoa. Mas agora, nesta oração, o mal tem que cair por terra.

0: povo que está em tratamentos com a quimioterapia, com a radioterapia, Senhor, que está fazendo hemodiálise, quantas vidas estão em tratamentos, meu Deus, a vida deles é mais hospitais do que em casa, mas eu creio que o dono da vida, aquele que te dá saúde, já está te visitando, como disse Pedro a Enéas, Jesus Cristo te dá saúde, mulher, Jesus Cristo te dá saúde, jovem, Jesus Cristo te dá saúde, aos anciões da tua casa, dá saúde para eles, ó Deus, acrescentando os anos de vida, só com saúde, meu Deus, agora, eu creio que o Senhor faz as tuas maravilhas, repreendendo as dores dos ossos, artrose, osteoporose, todo tipo de mal, Senhor, repreenda, meu Deus, agora, e garante, meu Deus, esta grande vitória, trabalhando no coração de pedra, dando o coração sensível para ouvir a tua voz. Quantas vidas, Senhor, estão no vale do sofrimento por causa da dureza do seu coração, meu Deus, não deixe este povo, meu Deus, perder, Senhor, a comunhão com teu Espírito, não deixe, meu Deus, este povo seguir outros caminhos, não, Senhor, o Senhor já se revelou, dizendo que é o caminho, a verdade e a vida, e ninguém vai ao Pai se não for por ti. Então abraça, meu Deus, esta alma, liberta, meu Deus, esta vida, transforma, meu Deus, agora, de dentro para fora e de fora para dentro, meu Deus, que todos olharão, ficarão surpreendidos de ver a obra que o Senhor faz, somente o Senhor pode fazer, libertar, meu Deus, este homem desta prisão, deste engano maligno e maléfico que o diabo colocou, o Senhor pode libertá-lo agora, o Senhor pode transformar agora, transforma mesmo, meu Deus, de uma forma especial, para que todos possam ver que as tuas mãos estendidas já estão, meu Deus, e pelejando, Senhor, ó Deus, atende a nossa oração, atende, meu Deus, o clamor daqueles que choram, daqueles que gritam por ti, daqueles que se lamentam, precisando da tua ajuda, confirma a bênção agora, é o que eu te peço e te agradeço em nome de Jesus. Amém e amém, Senhor Jesus. Glórias a Deus, que oração abençoada, meu irmão. Não dá nem vontade de parar de orar, dá vontade de continuar a oração. Mas precisamos neste momento, irmão, muito importante, de convidar aqueles que ainda não tomaram a decisão de entregar a vida para Jesus agora, de reconciliar com Deus. Jesus disse, eu sou o caminho, a verdade e a vida, e ninguém vai ao Pai a não ser por mim. Jesus está convidando você agora que quer viver uma vida nova. Escreve aí agora, vida nova. Jesus vai te dar vida nova e vida com abundância. Levante as suas mãos e diga, Senhor Jesus, neste momento eu te aceito como meu único e suficiente Salvador. Diga, Senhor, eu não quero mais viver sem a tua presença. Muda minha vida, salva minha alma e me liberta para a tua glória, porque a partir de agora o meu nome está escrito no livro da vida. Salva minha alma e salva minha família. E você diz amém. E eu quero também orar com aqueles que vão reconciliar com Deus, que se afastou, se abateu na fé e agora estão retornando aos braços de Jesus. Levanta as mãos e diga, Senhor Jesus, neste momento eu me reconcilio com o Senhor, salva minha alma, liberta minha vida e transforma para a tua glória, porque eu quero, Senhor, diga, eu quero, Senhor, voltar a exercer o chamado do Senhor. Diga, perdoa, ó Deus, os meus pecados e as minhas falhas. E todos dizem Amém. Parabéns para você que tomou essa decisão de aceitar e de reconciliar com Deus. No rodapé do vídeo já está disponível um correio eletrônico, queraceitarjesus@ipda.com.br, e também o WhatsApp para você entrar em contato com a nossa equipe, DDD 11 950 944645. Você que reconciliou e aceitou a Jesus, procure a Igreja Deus e Amor mais próxima de você, informe ao pastor que você já tomou esta decisão e nós iremos te receber de braços abertos para os próximos passos que deve ser tomado, batizar e entrar em comunhão com a Igreja e com Jesus. Quero orar por você que tomou essa decisão, para que o inimigo não tome a sua mente, muito menos o seu coração, e te faça desistir. Senhor, protege agora esse povo que tomou esta decisão. Senhor, estamos no mês do batismo, Senhor, olha quantas almas estão se entregando a Ti. Abraça eles, meu Deus, renova a fé deles e transforma para a Tua glória, é o que eu te peço e te agradeço em nome de Jesus, e você diz amém. Deus abençoe São Paulo, Deus abençoe Brasil, não sai daí não, canal Direto com Deus, direto ao santuário, porque de lá queremos prosseguir em oração. Você que está pelas emissoras de rádio, voltaremos com vocês ao 12:30, programa Mensagens Cantada, na apresentação cantora Débora e o pastor Lorival de Almeida. 15:00, YouTube, Facebook, emissora de rádio, transmitindo o culto diretamente do Templo da Glória de Deus, e já convido você para fazer parte desta grande transmissão. Quem orou com vocês, seu irmão em Cristo, Riva de Silva, direto do Templo da Glória de Deus, na Avenida Estado, 4568, na Liberdade. Deus abençoe São Paulo, Deus abençoe Brasil!
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12: Já estamos de volta com mais adoração.

0: porque as bênçãos são muitas, mas essa eu queria relatar para o nome do nosso Deus ser glorificado, né? Que Deus abençoe a todos, em nome de Jesus.
1: Louvado seja o nome de nosso Senhor e Salvador Jesus Cristo. Amados irmãos, aqui estamos para novamente falar com vocês o que Deus já preparou para nós neste dia. Hoje é quinta-feira, hoje é dia 24, logo mais, às 15 horas, estaremos no grande culto, na grande campanha, quinta-feira da multiplicação, portas abertas, aonde Deus nosso Pai estará realizando algo muito grande na vida do povo. Se você que está me ouvindo precisa de um milagre de Jesus, a porta acabou de abrir. Você precisa de um milagre, Deus tem a cura para as tuas enfermidades. Você está passando por um processo, uma luta espiritual muito grande. Chegou o dia da tua vitória, chegou o dia do teu milagre. Daqui a pouquinho, logo mais, às 15 horas, eu, pastor Davi Miranda Filho, estarei pregando e orando através dos dons do Espírito Santo de Deus. E com toda certeza, Deus que é fiel e justo, estará realizando tamanhos milagres, tamanhas maravilhas. Anote o endereço agora da sede mundial das nossas igrejas Deus e Amor. Avenida do Estado, 4568, aqui na Baixada do Glicério, bairro da Liberdade. A entrada principal fica na rua Prefeito Passos, número 10. Você chega com seu automóvel, você que vai vir de metrô, você que vai vir de ônibus, sejam todos bem-vindos em nome do Senhor. Já estamos aguardando você, amado ouvinte. As portas da igreja estão abertas aguardando a tua vinda. Mas não venha sozinho, traga a sua família, traga os doentes, traga os problemáticos. Jesus garante a bênção, a cura, o milagre e a libertação. Até já, se Deus quiser.

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1: E aqui estamos chegando com mais um programa Mensagens Cantadas para todo o Brasil, numa cadeia de emissoras e também pela internet ipda.com.br e também, como não mencionar aqui também, pelo aplicativo Rádios Deus e Amor. E aqui estamos, vos saúda na paz do Senhor, Débora Miranda de Almeida, com alegria, estamos aqui para apresentar este programa no dia de hoje.
2: A paz do Senhor, São Paulo, Brasil, no ar, mais um MC, sou o pastor Lourival de Almeida, seja muitíssimo bem-vindo à nossa programação. Hoje, como sempre, estaremos dando o melhor de nós para levar ao seu coração a palavra de Deus, a palavra de esperança, a palavra de consolo, tudo quanto Deus colocar em nossas mentes, né, nos inspirar, certamente será para o seu crescimento, para a sua alegria.
1: Força e poder! Que música linda, maravilhosa, vai tocar o seu coração na voz de Daniela Balabem, do CD Sala do Trono.

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1: Falar um pouquinho sobre... Eu não vou dizer sobre o que é, vou ver se você consegue entender, antes que eu diga, exatamente o que é que a mensagem está tentando transmitir. No Evangelho de João, nós vimos na última ceia, né, que Jesus, ele lavou os pés dos seus discípulos. Pegou uma toalha ali, não, eu vou lavar os pés e tal. E nós podemos ver que, até nos outros evangélicos, evangelhos, não em João, mas que antes que houvesse essa questão de lavar os pés, tinha passado ali uma discussão entre os discípulos, né, para tentar encontrar um que pudesse lavar os pés dos outros. E nós, como vivemos um tempo em que, uma época em que palavras a gente ouve muitas, né? Agora, atitudes são poucas, raras. Mas parece que isso não é só do nosso tempo, não, né? Isso é coisa que já vem desde que a humanidade é a humanidade. Sendo o egoísmo um terreno muito fértil onde brota esse princípio. Caim se irritou com Deus porque Deus aceitou a oferta de Abel. Acabou matando, então, por inveja, seu irmão. Ló procurou escolher o melhor pasto para suas ovelhas, que ia levar vantagem em tudo, né? Meio na lei do Gerson lá. O profeta Jonas desconsiderou o mandato de Deus porque achava, não, esses ninivitas, não, esses não merecem viver, não. Tem mais é que morrer mesmo essa gente. Então, essa questão de servir em lugar de ser servido é, sim, o grande diferencial entre os que são cristãos e aqueles que apenas pensam que são cristãos. Nós vivemos um tempo diferente, hoje nós vivemos a época da tecnologia, né? A época dos smartphones, a época que você vai falar com uma pessoa é a coisa mais fácil, quer mandar uma foto é a coisa mais fácil, mandar um documento, enfim. Agora, que tá difícil alguém pegar a toalha e servir, tá? Já entendeu o que nós estamos tentando falar no programa de hoje, né? Nós estamos falando aqui hoje sobre a questão da humildade. Humildade em ação. A gente tem tanta campanha na igreja, campanha para isso, para aquilo, que tá, nós também realizamos uma campanha em favor da humildade, né? Será que o pessoal vem, não? Olha essa semana, a semana da humildade, vem aqui para você aprender a ser humilde, servir mais. Será que as pessoas vêm? Não sei. Podemos experimentar. Sabe-se que os discípulos começaram uma discussão entre eles para saber quem era maior. Eu sou maior que você, você não, eu sou... Na verdade, essa discussão ela existiu porque os discípulos procuraram alguém que ocupasse o papel de servo, o menor entre eles, para que esse menor entre eles fosse, então, o que lavasse os pés dos outros, para que fosse o lavador de pés. Quando Jesus chegou, viu aquela confusão, eu sou melhor que você, porque você é pior que eu, não sei o que lá, a Bíblia Sagrada diz que ele tirou as vestes, colocou a toalha e foi lavando os pés um por um aos seus discípulos. Pedro ficou constrangido, né? Eu acho que Pedro queria ser o maiorzão ali, né? Não, eu não admito, o senhor lavar meus pés, olha, se eu não lavar os seus pés, você não vai entrar no meu reino. Foi repreendido, já não, então o senhor vai lavar tudo, só os pés, calma. Olha, ouvintes, nós temos que nos livrar do egoísmo. Temos que nos livrar desse sentimento que nós somos melhores que os outros. Nós não podemos ficar nesse sentimento. Todo mundo tem que me servir, porque eu sou o maioral. Maior é o que serve. Jesus mostrou isso. Maior é o que é humilde. Quantas pessoas vivendo esse egoísmo? Infelizmente, muitas pessoas não conseguem perceber, até mesmo dentro de casa, né? Citamos uma coisa simples às vezes, até dentro de casa. Quantas pessoas não conseguem entender até uma divisão, simples divisão de trabalho dentro de casa? E aquele monte de gente dentro de casa, aquela família que teve 25 filhos, estou exagerando, claro. Mas lá o marido, os filhos, tudo, e a mulher sozinha, lavando a pia, lavando a roupa, passando a roupa, tirando sujeira da casa. E não há ninguém que arranque aí as vestes da presunção e coloque a toalha da solidariedade. Falta um pouquinho de visão, né? Jesus não estava preocupado com os pés dos seus discípulos, mas com o egoísmo dos seus discípulos. Ele mesmo disse que o que contamina o homem não é o que sai, não é, mas é o que, não é? Se ele estivesse conosco hoje, é possível que ele estaria até hoje nos dando essas lições de colocar a toalha, lavar os nossos pés, lição de humildade, de solidariedade. Mais uma vez a gente fala para vocês, maior é o que serve. Porque servir é a parte mais difícil. Ser servido sempre foi e sempre será a parte mais fácil. Mas nem sempre a melhor parte.
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1: Vamos a mais um hino, Débora?
2: Vamos, nós temos agora um hino que traz o título Está Bem Perto. O Ricardo traz essa mensagem do CD Verdadeiro Dom.

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1: Vamos falar um pouquinho de saúde física, né? Olha que coisa interessante. Novamente a gente falando sobre a importância de nós nos exercitarmos. Não sermos um atleta, né? Não estou dizendo isso, correr maratonas, não é isso. Porque quando o corpo está em forma, pelas pesquisas aqui que vou ler agora, o cérebro é longevo, ou seja, o cérebro ele vai ter muita vida, ele vai durar muito tempo, a lucidez, né? Vida saudável, vida longa. E em 1970, o Instituto Nacional de Saúde americano começou a testar, isso em 1970, o coração e os pulmões de quase 60 mil pessoas voluntárias. E separando esses grupos, essas pessoas em três grupos. O grupo dos participantes de preparo físico ruim, outro grupo com os medianos, né? Aqueles que treinam mais ou menos, e em último, aquele grupo que de pessoas que fazem exercício muito, mas muito, com bastante tempo, né? E ao longo dos tempos, das décadas, foram registradas 4.047 mortes, sendo 164 por demências, esse mal de Alzheimer, essas coisas, né? E a maioria desses óbitos se concentrou no grupo de baixa capacidade cardiorrespiratória, tá vendo? Revela a neurocientista Rui Liu, autora do trabalho. Segundo ela, os exercícios aumentariam a circulação no cérebro, na cabeça, garantindo o aporte, ou seja, a chegada dos nutrientes, das vitaminas aos neurônios. Que coisa interessante. Agora, entre os casos fatais desta pesquisa de morte, que porcentagem foi causada por problemas neurológicos? 75% nos que tinham preparo físico ruim, então veja o grau de porcentagem de morte em pessoas sedentárias, ou aquelas que faziam exercício uma vez por mês. 14% nos que tinham preparo físico regular e apenas 11% de falecimento em pessoas que tinham preparo físico bom. Então, mesmo quando a demência vem, a atividade física traz benefícios. Na Universidade de Kyoto, no Japão, pesquisadores descobriram que suar a camisa reduz dentro da cabeça a formação das placas, aquelas amiloides que fazem a doença do Alzheimer, por exemplo. Então, se observou que os pacientes, quando não sedentários, ou seja, aqueles que fazem a prática de exercício toda semana, quase todos os dias, têm os sintomas mais controlados e demoram para trocar de remédio, afirma Tânia Benedetti, educadora física da Universidade Federal de Santa Catarina. Então, vale a pena caminhar um pouquinho, né, Lorival? Nem que seja 30 minutos por dia.
2: Eu caminho 5 vezes por semana, 1 hora por dia. Uhum. Agora, sábado e domingo, eu não quero nem saber de caminhar. Eu quero mais é comer comida bem gostosa e bastante.
1: Você sabe que hoje eu estava comentando com uma pessoa que eu particularmente estou plantando para a minha terceira idade. Eu quero ter uma terceira idade frutífera. Não somente na parte saudável, mas na igreja, eu ter minha lucidez. Então, eu faço hoje essa preparação, alimentos saudáveis, caminhada. Eu caminho todo dia, menos domingo. E tem que realmente a gente fazer isso, pela nossa saúde mental, pelo menos, né?
2: É verdade.
1: Vale a pena, então, a gente ter os exercícios diários.
2: Antes do próximo hino, só quero aqui retificar, né? O que contamina o homem não é o que entra na boca, mas o que sai da boca. Eu acho que eu tinha invertido a frase, aí fica ruim.
1: Né? Retificando então, né? A gravadora Mensagens Cantadas Music apresenta mais um lançamento com a Cristina Santana, do CD Deus no Controle. A gente vai ouvir o hino O Meu Socorro, para você que está perto, longe, receba a mensagem do Senhor.

0: Paz do Senhor, irmã Débora. É um imenso prazer estar falando com a irmã Batiel Pumol Lourival. Amém. Aqui é a irmã Zélia, Vista da Serra 1, de Vitória, Espírito Santo. Quero agradecer muito a Deus por esse programa. E eu gosto muito da historinha que a irmã conta para as crianças. Eu sou uma criancinha de 55 anos. Eu amo as histórias que a irmã conta, amém. Eu acho muito bonito a irmã, seu esposo, a sua família, amém.
1: Irmão Dorival de Almeida e Débora Miranda. Eu sou muito grata a Deus por ouvir esse programa. Esse programa é um culto no meu lar. Eu sou da Assembleia do Ipiranga, mas eu não perco nenhum programa dos irmãos, porque eu gosto muito mesmo. Deus continua abençoando cada um.
2: Aqui é a irmã Márcia, de Campo Grande, Mato Grosso do Sul. Quero dizer para os irmãos que o programa MC tem trazido muitos ensinamentos para a minha vida e edificado muito o meu lar. Fiquem com Deus, a paz do Senhor.
3: E nós vamos trazendo para vocês também algumas cronicadas, né? Quando todos falam ao mesmo tempo e a maioria pensa que é portadora de uma grande mensagem, é melhor calar um pouco. Entre as muitas vozes, qualquer som vira ruído. O que quer ser ouvido grita e o grito ensurdece. Entre surdos gritando, o silêncio é a linguagem da lucidez. Bonito, hein? Bonito. O exagero de informações gera confusão. Perdemos a sensibilidade dos tons. As cores se misturam e viraram uma coisa só. O que vemos não é o que acontece. Vemos a somatória de movimentos, o resultado deles que sempre se modificam. Não ouvimos mais as vozes, mais ruídos. Seguimos os murmúrios e os reproduzimos como se fossem reais. Corremos imprudentemente sob o forte nevoeiro e acreditamos que a paisagem se dissolveu. O que dissolveu foi a nossa sensibilidade diante das nuances. Viramos consumidores de tudo. Consumimos desenfreadamente e vomitamos pela boca, pelos dedos, pela mente. O excesso confunde. É preciso recuperar o olhar. Crônicas boas, hein? Bonitas, gostei. Nós vamos ouvir mais um hino, Subindo a Colina. Esse hino que está no CD Esperança, né? CD Esperança, exatamente. CD Esperança, Débora e Ireni vão cantar o hino Subindo a Colina. Vamos lá ouvir esse hino.

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0: Aí vocês acompanharam Jubileu de Ouro. Aqui vocês estão na sintonia com o programa Mensagens Cantadas. Espero que estejamos aí fazendo a sua tarde uma tarde muito especial, abençoada por Deus, que você esteja aprendendo bastante. A gente ouve muito se falar sobre equilíbrio ecológico, que nós devemos cuidar das nossas águas, né? Cuidar do nosso meio ambiente, da nossa natureza. Será que nós, como crentes, né, temos que acatar isso também? É claro que sim, nós somos cidadãos, é claro que a gente sabe que mesmo que tudo esteja ruim, que pode piorar as coisas no sentido espiritual, enfim, a gente tem que fazer a nossa parte, a gente tem que cuidar, economizar água, a gente não jogar lixo na rua, enfim. Agora, será que Deus falou disso de alguma vez, do equilíbrio ecológico? Bem, quando Deus deu a terra prometida ao seu povo, ele advertiu este povo antes a respeito dos moradores que eram grandes pecadores. E existem aqui três referências bem insólitas ao equilíbrio ecológico na recomendação que Deus faz. Primeiro, uma grande quantidade de vespas. Depois Deus falou de uma ameaça à terra e também em um desenvolvimento desenfreado das feras do campo. Se você abrir a Bíblia em Êxodo 23, nos versículos 28 e 29, ele fala, está escrito assim, Deus falando, também enviarei vespas diante de ti que lancem fora os heveus, os cananeus e os heteus de diante de ti. Não os lançarei fora de diante de ti num só ano, para que a terra se não torne em desolação e as feras do campo não se multipliquem contra ti. Então, Deus falando que ele enviaria vespas em tempos periódicos, assim, em certos tipos de tempo, não todas de uma vez, para que a terra não se tornasse desolada, acabasse com tudo, essas vespas comesse tudo, e também que as feras do campo não se multiplicassem, para que o povo também não morresse e que não fosse contra o próprio povo que ele havia criado. Deus falando um pouquinho do equilíbrio ecológico. Agora, trazendo isso para o dia de hoje, a gente vê que, no geral, assim, o povo não tem muita disciplina quanto a estas coisas, reciclagem, limpeza. Os rios estão praticamente muito poluídos, eu digo na sua grande maioria. Então, a gente vai aqui no programa para a gente alertar você que você não é apenas um cidadão do céu, mas um cidadão aqui da terra. Não custa nada você economizar água. Somente aqui em São Paulo estamos numa secura, uma sequidão. A gente sempre está alertando os irmãos, economizem água, não joguem lixo na rua, né? Então, aí perto da sua casa tem um lixão, ah, eu vou jogar lá no lixão. Não, vamos jogar no lugar certo, vamos reciclar, não jogar lixo pela janela do nosso veículo, da nossa casa. Enfim, vamos ter um pouquinho dessa consciência ecológica. Ah, mas isso aqui vai ser tudo destruído. Mas, peraí, nós estamos vivendo aqui ainda, né? Até que Jesus volte, vamos deixar pelo menos razoável a situação.
1: É verdade. E a questão da economia da água é bem colocado. É preciso economizar água, né? A gente já está tendo dificuldade, mais dificuldade. Então, vamos economizar para não faltar.
0: Nessa questão de você ter um pouquinho mais de alguns reais no bolso, não é só isso, né?
1: Mas porque não é questão não é de você isso. Poder pagar, a questão é que não vai ter.
0: Exatamente, é isso que a gente quer falar, né? Então, a gente vai com o nosso recadinho para que você economize não somente luz, água, e também não jogue lixo na rua, não jogue pela janela do veículo. Vamos colocar as reciclagens no lugar certo. A natureza agradece e nós vamos viver um pouquinho melhor.
1: E nós vamos a mais um hino para vocês. Abraça-me, é esse hino que nós vamos ouvir agora com Débora e Leia, ao vivo, volume 2.
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Eu quero ler aqui aos Hebreus, capítulo 13, versículo 4. Venerado seja entre todos o matrimônio e o leito sem mácula. Eu somente queria ler esta parte, desse versículo, a parte A. Nós sabemos que o sexo ele foi restrito por Deus somente ao relacionamento no casamento. Não dá para ser enfático demais nesse ponto. E o jovem crente tem sido, eu digo, bombardeado diariamente por ideias que parecem até bonitas, até lógicas, a respeito do sexo antes do casamento. E também os relacionamentos extraconjugais têm sido praticados indiscriminadamente. Mas não é assim. O amor exige compromisso, fidelidade, lealdade. Vejam, ouvintes, que essas qualidades estão desaparecendo em nossa sociedade. Fidelidade, mas que isso? Quão quadrado você é? Você é um jovem careta. Não, você tem que experimentar o sexo antes do casamento para ver se está certo. E essas qualidades estão desvanecendo em nosso meio. Os casais lá no altar da igreja, nós casais fizemos promessas que não pretendemos descumpri-las. E elas estão sendo descumpridas. Isso tanto no meio secular quanto na igreja. E quando lá no altar as alianças foram trocadas, nós estávamos dizendo primeiramente, querido, querida, com esta aliança, eu dou a você todo o meu amor e prometo ser fiel. E você será a única pessoa que terá o meu amor e o meu respeito. Então aquela aliança, que também é um símbolo, é uma lembrança constante dos votos feitos perante o Senhor, perante a igreja, perante uma legião de anjos e várias testemunhas, a família dos noivos, enfim, quantas testemunhas tiveram ali no nosso casamento. E a palavra de Deus é abundantemente clara e ela mostra que o sexo deve ser desfrutado somente por aqueles que deixaram, se uniram e se tornaram uma só carne. Agora, qualquer outro procedimento é simplesmente paixão carnal. Uma paixão carnal não abençoada por Deus. A prática do sexo extraconjugal, fora do seu casamento, só vai trazer encrencas, desconfianças, frustrações e infidelidade no casamento e consequências terríveis, desastrosas para você. Pense nisso. O leito de vocês tem sido sem mácula? Tem sido fiel? O casamento tem sido compromissado mesmo com Deus, com o seu cônjuge, e o leito tem sido abençoado pelo Senhor? Medite, é palavra de Deus, é palavra de vida para a vossa vida. Além das tempestades, vamos ouvir Caterine canta do CD Abrace o Reino. Música.

Quem planta tâmaras não colhe tâmaras. Já ouviu falar desse provérbio? Quem planta tâmaras não colhe tâmaras. Isso porque, eu vou explicar, as tamareiras levam de 80 a 90 anos para darem os seus primeiros frutos. Olha que interessante. Certa vez um jovem encontrou um senhor de idade plantando tâmaras. E ele perguntou: "Ei, senhor, por que o senhor planta tâmaras se o senhor não vai colher?" Porque ele viu que aquele senhor era de bastante idade e duraria 80, 90 anos para que aquela tâmara pudesse dar frutos. Aí o velhinho respondeu: "Olha aqui, meu jovem, se todos pensassem como você, ninguém comeria tâmaras." É verdade. Boa resposta, não é? Bastante sábia. Então, essa historinha nos traz uma lição. Você não pode pensar como aquele jovem. Você precisa cultivar, mesmo que não vá colher. Cultive, construa, plante ações que não sejam apenas para seu benefício, mas que sirvam para todos. E as nossas ações hoje refletem o futuro. Se não é tempo de colher, é tempo de semear. Nascemos sem trazer nada, morremos sem levar nada. E, no meio do intervalo entre a vida e a morte, brigamos por aquilo que não trouxemos e tampouco vamos levar. Então pense nisso. Viva mais. Ame mais. Perdoe sempre, mas sempre. E seja mais feliz. Porque muitas vezes queremos, mas o nosso orgulho... Não, eu não vou fazer isso, porque eu que tenho que tomar a decisão e porque que eu que tenho que ter a iniciativa. Não. Olha, antes que venha o inverno, abrace. Antes que venha a morte, diga: "Eu te amo." Mande uma mensagem agora para alguém que você nunca mais conversou. Mande uma mensagem para aquela pessoa que te feriu. Perdoe. Deus vai abençoar a sua vida. Viva mais, ame mais, perdoe sempre. Creio em Ti. Débora Miranda canta, do CD É Assim Que Adoro, lançamento MC Music.

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1: Minha vida no passado, um quadro onde nós contamos a história e a conversão dos nossos ouvintes. Eles mandam seus e-mails, as suas histórias para o e-mail programamc@ipda.com.br. Também você pode fazê-lo. E hoje eu quero ler a carta do ouvinte Nildomar Santana Alves, de Sorocaba, São Paulo. A paz do Senhor Jesus, pastor Lorival de Almeida, irmã Débora e todos os ouvintes. Chamo-me Nildomar Santana Alves e resido atualmente aqui na cidade paulista de Sorocaba.

essa alegria em participar desse querido programa para compartilhar a minha história de vida. A minha história tem início por ocasião do meu nascimento, lá no interior da Bahia, quando houve, infelizmente, a separação dos meus pais. A minha mãe já se encontrava grávida e no momento do meu nascimento ela já estava com o segundo companheiro. Contudo, o segundo marido de minha mãe fez a seguinte proposta para ela: eu somente vou continuar com você se você doar esta criança. E esta criança era eu, Nildomar Santana Alves. A minha mãe aceitou aquela proposta. Preferiu o companheiro e perder o seu filho. Nas proximidades da minha casa havia uma senhora que o seu desejo era ser mãe, ter um filhinho e criá-lo com muito amor e carinho. Mas os seus filhos sempre morriam após o nascimento. Ela não conseguia ter filhos devido a este problema. E ela disse: quando eu conseguir adotar uma criança, eu vou dar a esta criança todo o amor que eu puder dar. Em um determinado dia, essa senhora ouviu uma voz que afirmava o seguinte: você irá criar um filho como se fosse seu, mas não é e não será o seu filho. Ao receber a mensagem, ela não entendeu nada. Será que eu estou bem mentalmente? Foi coisa da minha cabeça, de tanto eu pensar e o meu desejo ardente de ter um filho. Mas aquilo passou e ela não deu importância. E no decorrer do tempo ela se tornou uma serva de Deus, aceitou Jesus, começou a cooperar na casa de Deus e compreendeu o significado da mensagem daquela voz. O tempo foi passando. A prima dessa serva de Deus informou que havia uma senhora que estava desejando doar seu próprio filho. Ou seja, a minha mãe estava procurando uma família para que alguém me adotasse. E ela, como serva de Deus e dona de casa, não tinha muito tempo disponível, mas ao receber aquela notícia, o seu coração pulsou rapidamente. Imediatamente ela enviou um comunicado para a mãe da criança informando: eu fico com o seu filho. Eu fico com o seu filho. Entretanto, nesse período, a serva de Deus, que seria a minha mãe adotiva, ela ficou grávida e desistiu de me adotar. Quando chegou o dia do meu nascimento, a prima da futura mãe adotiva comunicou que o bebê havia nascido. Mas ela respondeu que não iria mais ficar com a criança. Não, eu não posso. Eu não posso. Não vou ter tempo. Estou grávida. Mas, irmãos, a noite chegou. E quando ela se deitou, que colocou sua cabeça sobre o travesseiro, ela ouviu uma voz, aquela mesma voz que ela havia ouvido meses atrás. E essa voz lhe dizia: lembra da mensagem que foi passada para você há um tempo atrás? E ela disse: não me lembro. Porém, era um propósito de Deus, pois seria através desta mulher que eu iria conhecer a Jesus Cristo. E durante aquela noite, a serva de Deus tentou lembrar da mensagem da voz que ela havia recebido, que ela teria um filho, mas não seria o filho dela. E amanheceu o dia.
E ela então se lembrou do teor da mensagem recebida anteriormente. Imediatamente ela comunicou ao seu esposo que eles fossem à casa daquela mulher onde estava sendo doada aquela criança que era eu, o Nildomar Santos Alves. E então eles foram. E ela disse: eu vou criar ele como um filho e vou trazer para minha casa. Naquelas imediações havia uma feiticeira. Ela também desejava ficar com uma criança. E começou uma disputa entre esta serva de Deus e esta feiticeira. Começou a disputa pela minha vida. Quem iria ficar comigo? Mas o Senhor, com seus propósitos, permitiu que eu fosse morar e ser filho desta irmã que se comprometeu a criar-me como um filho. Passado 2 meses, nascia o filho da serva de Deus. E então, eu chegava na casa dela no mesmo mês em que havia nascido o seu filho biológico. E então, aquela irmã resolveu nos registrar como gêmeos naquele lar cristão e feliz. Comecei a ser criado com muito amor, com muito carinho. Nada me faltava. E acima de tudo, recebendo os ensinamentos da palavra do nosso Deus. Certo dia, a minha mãe permitiu que eu fosse brincar com uma criança de mais idade. E a gente estava ali brincando e aquela criança mais velha começou a me direcionar para o caminho do mal. Aquele garoto começou a me levar a ter relacionamentos com ele. Ele era uma criança. E por consequência começou a me levar a ter relacionamentos com outros meninos. E assim comecei a ter e crescer dentro de mim um desejo homossexual. E diferentemente dos meus amigos, eu não me interessava por meninas. E a minha cabeça, como uma criança, começou a me deixar confuso. E aquilo me causava sofrimento. Porque eu não queria sair da situação em que eu estava sendo criado com amor, carinho. Eu desejava muito sair deste relacionamento homossexual, ainda mais com outra criança. Nós éramos pré-adolescentes, mas eu não conseguia. Eu estava amarrado, atado. Eu estava dentro de um dilema muito grande. E começavam a surgir pensamentos malignos para eu tirar a minha própria vida, ainda criança. Contudo, Deus não permitiu que eu tirasse a minha vida. A minha mãe, ela acabou conhecendo a Igreja Pentecostal Deus de Amor. Gostou muito, se identificou muito com o estilo de trabalho e também com o movimento pentecostal da igreja. Mas eu não gostei da ideia de ser membro desta igreja. E minha mãe começou a frequentar a Igreja Deus de Amor e toda a família a acompanhava. E eu falei: tudo bem, eu não quero ser membro, mas eu vou lá tirar a curiosidade, tirar esse preconceito que eu tenho no meu coração, eu vou visitar a igreja. E assim aconteceu. Quando lá chegamos, eu já senti um clima totalmente de paz. Eu não sei explicar a vocês o que eu começava a sentir dentro da minha alma. Algo precioso, de paz, tranquilidade, de alegria. Realmente eu fui surpreendido porque eu tinha outra ideia de uma igreja pentecostal.
principalmente a Igreja Deus é Amor, que falavam que era uma igreja de muita oração, e eu teria que orar também, e aquilo, não, para mim isso não vai dar certo. Mas tudo ali era diferente do que eu havia imaginado. Eu tinha um preconceito sobre isso. Mas continuei frequentando a Igreja Pentecostal Deus é Amor. O Senhor começou a trabalhar em minha vida e eu comecei a integrar o grupo de jovens. Porém, eu não estava totalmente liberto. Com o passar do tempo, eu comecei a me afastar da igreja porque eu me achava diferente dos outros jovens que cantavam ali comigo. Comecei a me afastar aos pouquinhos, porque nada é muito de repente. Tornei a praticar tudo o que não agradava a Deus e com mais intensidade. Porque agora Satanás havia trazido com ele mais 7. 7 demônios. E é claro que o pecado iria crescendo, intensificando em minha vida. Como é triste ser escravo de Satanás. E eu sei que muita gente está me ouvindo agora e está sendo escravo e não consegue sair dessas algemas malignas, dessas correntes de ferro. Mas ouça o meu testemunho, porque o meu testemunho talvez seja a sua vida que você esteja levando agora. Eu sofria muitas humilhações naquela vida promíscua que eu levava de homossexualismo. Ah, meus irmãos, Deus não desiste de nós. Deus continuava me amando, mesmo eu naquela vida promíscua. Deus continuava me amando, eu sabia disso porque a sua palavra dizia e diz. Porque Deus amou o mundo de tal maneira. Não tem dimensão o amor de Deus por nós. E o Senhor continuava de olho em mim. E os dias iam passando. Em um certo dia, o Senhor me visitou com uma mensagem. Mas foi uma mensagem tão clara ao meu coração, que eu não tive dúvidas, porque a voz foi muito audível aos meus ouvidos, ao meu coração. E ali Deus dizia: eu estou te dando mais uma oportunidade. Mais uma oportunidade para você. Eu sabia que era a voz de Deus, porque a voz de Deus é diferente. Ela nos acalma. Ela nos tranquiliza. Mesmo que seja uma frase, uma mensagem de juízo. E eu, temeroso, caí de joelhos. E eu, movido pelo remorso de ter deixado os caminhos do Senhor, comecei a chorar intensamente, porque os meus próprios atos denunciavam que eu estava no lamaçal do meu pecado. O Senhor me fazia reconhecer que eu estava perdido, sem salvação, porque a própria palavra de Deus, ela condena esse ato que eu estava praticando de homossexualismo. E eu comecei então chorando, suplicando com humildade. E eu comecei a orar a Deus. Senhor, me liberte disso. Eu não quero ser profano. Eu não quero ferir o seu Espírito Santo. Me liberte deste problema espiritual, desse espírito maligno do homossexualismo. Me livra, Senhor. E na mesma semana, eu resolvi voltar para os caminhos de Deus. Me lembro, era no bairro das Laranjeiras, Igreja Deus de Amor de Sorocaba, onde eu havia me convertido, e era também o bairro onde eu residia. Voltei para a igreja. Mas eu precisava da libertação.
Eu precisava receber uma campanha de oração para que Deus quebrasse esse espírito maligno que me acompanhava dia e noite. E naquela noite, aleluia, eu ali na casa de Deus, sentado no meu banco em comunhão com o Senhor, meu pensamento ligado a Deus, para que Ele me restaurasse, para que Ele me libertasse, o Senhor falou, aleluias.

0: pastor olhou para mim e passou a seguinte mensagem: jovem, você orou a Deus e Deus viu o seu coração sincero e o Senhor ouviu o seu clamor. Aleluia. Quando ele disse isso, naquele momento meu coração disparou, meu corpo se aqueceu com o poder de Deus. Eu tinha certeza de que Deus estava falando comigo e ainda me amava. Aleluias. E continuei buscando esta libertação. Continuei clamando, orando, jejuando, usando as armas que o Senhor nos deu para nós cessarmos toda a casta de demônios que querem tirar a nossa vida e a nossa salvação. Voltei para minha casa naquele dia, clamando esta libertação para o Senhor. Um dia em casa, eu liguei o rádio e eu ouvi isso.
1: É o MC nosso de cada dia, paz do Senhor São Paulo, a paz do Senhor Brasil, que Deus os abençoe grandemente. E nós, através dessa programação, quando eu digo nós, é porque eu também sou, todos os que apresentam um programa se preparam para isso, não é verdade? Todos nós estaremos sendo, portanto, edificados através de tudo quanto Deus trará a nós através dessa programação.
0: Eu comecei a ouvir aquele programa tão interessante e naquele momento já estavam falando sobre o quadro Minha Vida no Passado. E aquela história era a minha história. Não é possível. Será que alguém escreveu sobre a minha vida? Não. Você contava, irmã Débora, sobre a história de um jovem que vivia na mesma situação em que eu me encontrava, no homossexualismo, mas que Deus o havia libertado pelo seu grande amor, pelo seu grande poder. Aleluias. Uma chama de esperança acendeu no meu coração. Havia então jeito para a minha vida. Deus estava me dando mais uma oportunidade. E naquele instante, enquanto você contava aquela história, meu coração queimava. Era uma chama que ardia, pois conforme aquele testemunho era narrado, eu pedi a minha libertação. Tem oportunidade também para mim, porque também Deus falou para mim que eu teria mais uma oportunidade. Imediatamente dobrei os meus joelhos diante do rádio, no programa Mensagens Cantadas, e eu fiz um voto com Deus. Senhor, eu estou aqui, me liberte. Me liberte como o Senhor libertou este jovem. E eu também quero escrever para o programa contando o testemunho da minha libertação deste grande pecado. Faça, Senhor, as correntes do homossexualismo se soltarem. É a tua palavra quem diz que isso é pecado contra ti. Irmã Débora, para a glória de Deus, naquele momento eu fui completamente liberto. E hoje estou cumprindo o meu voto. Eu nunca mais tive esses desejos homossexuais. Em Mateus capítulo 7, versículo 14 diz: e porque estreita é a porta e apertado o caminho que leva à vida, e poucos há que a encontrem. Ah, louvado seja o nome do Senhor. Voltei correndo para a igreja. Falei com meu pastor: eu estou liberto. Jesus me deu mais uma oportunidade, mais uma chance de ser perdoado, lavado e redimido pelo seu sangue. Eu quero começar as aulas de batismo. Imediatamente o pastor me passou o livreto do batismo para que eu pudesse aprender as doutrinas básicas da palavra de Deus. passado tempo de preparação, de conhecimento do que eu estava fazendo, porque eu precisava entender o que eu iria fazer, o que era o batismo, o que era a Santa Ceia, o que era servir a Deus. E naquele dia glorioso, maravilhoso, eu desci às águas batismais, sendo batizado em nome do Pai, do Filho e do Espírito Santo. Me lembro a data, dia 20 de março de 2021. Porque para Deus não há impossível. Eu estou muito feliz. Sou obreiro da casa do Senhor, coopero no que posso. Atendo a livraria da igreja, sinto-me feliz em congregar e pertencer a este ministério maravilhoso. O Senhor agrada-se dos que o temem e dos que esperam na sua misericórdia. Louvado seja o nome do Senhor pelo seu imenso amor, pois fui alcançado e liberto pela graça do nosso Salvador Jesus Cristo. E no livro de Colossenses 3 diz: portanto, se já ressuscitastes com Cristo, buscai as coisas que são do alto, onde Cristo está sentado à destra do Pai. Eu abandonei definitivamente os meus pecados. Não tenho mais esses desejos, porque era um espírito maligno. Não era uma doença, não era genético, era um espírito maligno que me acompanhava. Hoje estou livre para servir a Deus e adorá-lo para sempre. Me despeço desejando que a graça, a paz e a misericórdia da parte de Deus e do Senhor Jesus Cristo, nosso Salvador, esteja com todos, em nome de Jesus. Escreve Nildomar Santana Alves, Sorocaba, São Paulo.

0: Graças te damos, Senhor, por mais um dia. Graças te damos, meu Deus, por esta oportunidade. Meu coração também, Senhor, está regozijando em Ti, Senhor, pelas coisas que o Senhor tem feito, pelas libertações. E eu sei que tem milhares de ouvintes agora nesta mesma situação em que este jovem se encontrava. Meu Deus, pelo Seu amor, pela Sua misericórdia, venha repreender esse espírito maligno agora deste corpo, deste coração, desta vida que pede forças para se libertar. Repreende esse espírito, Senhor, maligno que tem acompanhado este jovem, esta jovem a praticar atos ilícitos, Senhor, contra a Sua palavra. Senhor, levanta o caído, o desviado traga para os seus caminhos. Meu Deus, liberta aqueles que estão também nos presídios, aqueles que estão em casa acamados, porque o médico mandou para casa que não tem mais jeito, mas para o Senhor tudo é possível. Aquele que está no hospital, talvez agonizando numa máquina de respirar. Senhor, guarda a Sua igreja. Guarda o Seu povo. Blinda, Senhor, o nosso corpo destas pestes. Senhor, cura as enfermidades. E ensina-nos, meu Deus, a buscar mais a Sua presença. Coloque a Sua presença nesta casa que te serve, que te honra, Senhor. E esta casa ainda que não tem a Sua presença, que a Sua palavra seja forte, manifesta e que possa libertar toda esta família. Obrigada, Senhor, por este programa. É o que eu oro em nome de Jesus Cristo, o nosso Senhor e Salvador. Amém, Jesus. Obrigado, ouvinte. Escreva-nos a sua história agora mesmo para este e-mail: programamc@ipda.com.br. Fiquem na paz do Senhor. Despedidas do pastor Lorival de Almeida e esta, Débora Miranda. Que a paz gloriosa do Senhor reine em vossos corações de hoje para todo sempre. Amém.
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10: E eu tenho imenso prazer de estar com vocês todos os dias. O saúdo é Débora Miranda, na paz de Cristo. Hoje eu queria falar um tema de algumas dificuldades dos novos convertidos. Eu tenho recebido alguns e-mails, mensagens, de que muitos novos convertidos acabam desistindo da fé, acabam deixando a igreja, deixando a Cristo por causa das emoções, dos pensamentos conflitantes, não é? E certamente o novo convertido possui essas dificuldades no seu processo, podemos dizer, de adaptação à igreja e no conhecimento do evangelho. E o novo convertido, ele está propenso a rapidamente se decepcionar, se fechar e até mesmo abandonar o início das suas caminhadas com Deus. Por quê? Porque ainda não tem a sua base completamente alicerçada. Isso não há nenhum mal nisso, porque vocês estão começando a conhecer a palavra de Deus. Então cabe a nós, irmãos mais velhos, auxiliar os novos convertidos, auxiliá-los a percorrerem a jornada e não dificultá-la, ainda mais quando isso acontece em tantos lugares, né? Temos que dar a eles todo o suporte que precisam, proporcionando a eles o sentimento de família da comunidade de Cristo Jesus. E nessa aula eu vou mostrar uma das dificuldades e como vencê-la, porque muitos tendem a enfrentar, e é o nosso papel nisso. Enquanto estamos ali na igreja ou fora dela, temos que apoiar e orientar esses novos na fé. Eu queria falar uma das dificuldades muito comum: emoções e pensamentos conflitantes. É muito natural que, quando o novo convertido se depara com uma realidade tão diferente, os pensamentos se tornem confusos, as dúvidas começam a aparecer e as emoções passam a desequilibrar o novo convertido. Então, isso tende a ocorrer bastante até que sejam melhor instruídos e orientados nesses seus questionamentos. Inclusive, há um momento bastante decisivo nesse período. Depois que o novo convertido decide realmente seguir a Cristo e aceita Jesus, resolve se batizar, é espontâneo que as emoções fiquem turvas e que ele comece a pensar:

0: será que realmente é o seu caminho? Esse é o caminho que eu desejo seguir? Como ajudá-los? Primeiramente, é essencial que estejamos a todo momento ao lado dessas pessoas, dando-lhes o apoio necessário, tirando suas dúvidas e orando sempre com eles. Eu tenho aqui algumas verdades que devem ser passadas a vocês, novos convertidos, que talvez já estejam passando por essa dificuldade. Primeira coisa, o crente, o justo, né, ele vive pela fé. A Bíblia diz em 2 Coríntios 5:7, porque vivemos por fé e não pelo que vemos. Então, embora você esteja com muitas dúvidas, sua mente duvide de algumas coisas, ou seu coração sinta medo, a fé que você tem em Deus se baseia naquilo que Deus já fez e ainda fará, e não aquilo que você está vendo. E as emoções também são afetadas pelas circunstâncias, não é? É o momento que você vive, uma hora você está bastante efusivo, alegre pela circunstância, talvez, de um almoço em família. De repente você é criticado no trabalho, aí parece que tudo se torna tão ruim. Então você e nós, né, todos nós, somos afetados pelas circunstâncias e as emoções vêm. Então, estas emoções não devem ser a base da nossa vida com Cristo. Apóstolo Paulo escreveu a 2 Timóteo, capítulo 3, 14. Eu vou ler aqui na Bíblia da versão internacional. Quanto a você, porém, permaneça nas coisas que aprendeu e das quais tem convicção, pois você sabe de quem o aprendeu. Não estamos somente afetados pelas circunstâncias e as nossas emoções se afloram, e também é normal sentirmos inseguranças, mas nós temos um Consolador. Jesus voltou aos céus e ele disse: eu preciso ir, porque outro Consolador ficará com vocês todos os dias das suas vidas. Então, o que nós queremos dizer? Você vai ter emoções de tristeza, de desânimo e também insegurança. Mas aqui está a palavra de Deus. A palavra de Deus te consola. A palavra de Deus te dá a resposta. Busque um irmão mais antigo da igreja para lhe apoiar nessa caminhada. Você que está sozinho nesta caminhada, aceitou a Cristo, procure o pastor da sua igreja para que você seja acompanhado. O nosso contato é 11 982 92 33 92, e na próxima edição continuaremos falando um pouquinho mais sobre esse tema. Que Deus abençoe. Se despede Débora Miranda. Na paz do Senhor.
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1: A paz do Senhor Jesus a todos que me ouvem neste momento. Quem tem o prazer de cumprimentá-los é a sua irmã em Cristo, Suelen, aqui de Três Riachos. Estou passando por aqui para convidar você, querido ouvinte, e toda a sua família para um culto especial na tarde de hoje. Hoje é quinta-feira e a partir das 14 horas nós teremos um culto especial da Fundação Reviver, com o tema baseado em Isaías capítulo 6 e versículo 8, que diz assim: "Depois disso, ouvi a voz do Senhor que dizia: A quem enviarei e quem há de ir por nós?" Olha aí, ouvintes, esse tema é Deus nos chamando, é Deus nos convidando e nos convocando para estar nessa tarde recebendo a sua palavra, recebendo as suas bênçãos, recebendo o seu poder. E eu mesma estarei pregando a palavra de Deus, estarei louvando o nome do Senhor Jesus e o Espírito Santo com certeza operando em cada coração. Ouvinte, não fique de fora. Será daqui a pouco, 14 horas, e o endereço é muito fácil. A nossa sede estadual da Igreja Pentecostal Deus é Amor está localizada na Avenida Mauro Ramos, número 184, bem no centro de Florianópolis. Que Deus abençoe a todos. Até mais, em nome de Jesus. 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
1: 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Atenção norte e sul da ilha, atenção os irmãos de Balneário Piçarras, Balneário Camboriú, nossos irmãos de Porto Belo, Tijucas, Itapema, nossos irmãos de Bombinhas, nossos irmãos de Governador Celso Ramos, todos os irmãos do norte e do sul da ilha, atenção, porque nós iremos iniciar quinta-feira, dia 24 de setembro, 21 dias de oração, do dia 24 ao dia 14, da meia-noite, 00h, até 1h da manhã, nós iremos orar 21 dias na campanha com o tema Eu Quero Ser um Vaso Novo. 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
2: Eu quero chamar a atenção de Camboriú. Atenção, vocês estão nos ouvindo na região de Camboriú. Atenção, Santa Catarina. Dia 21 de novembro, eu estarei com vocês no ginásio, aí na cidade de Camboriú, o ginásio principal, né? O ginásio principal, que é o Centro Cultural aí de Camboriú, Santa Catarina, no horário das 18 horas até as 21. Vai começar às 6 da tarde, vai terminar às 9 da noite. E nós queremos ver vocês, servos de Deus, trabalhando. Aqui eu estou falando agora com a rádio ali de Porto Belo. E sabemos que há uma grande audiência neste momento. Vocês estão nos ouvindo. Nós vamos trabalhar juntos pelo reino de Deus, cada membro trazendo uma pessoa, cada membro. Você vai pensar neste mês, uma pessoa, e nós vamos mandar para o pastor da região um manual de evangelismo, de como vocês abordarem esse assunto com a pessoa lá na escola, na universidade, no trabalho, no emprego, na rua, no metrô, no ônibus. Nós vamos enviar para vocês esse manual prático, de bolso, que vocês não precisam carregar, nem carregar no braço, carrega dentro do celular, no bolso aí, né? Esse manual prático de evangelismo. Nós queremos ver toda a igreja se posicionando, se mobilizando para nós ganharmos almas. Mas, espera aí, não é só levar. A pessoa aceitou Jesus, vamos cuidar, porque essa é a ordem do Senhor. Ide e fazer discípulos. O que é fazer discípulo? É todo dia você ensinar. O que é discípulo? É o aluno, é aquele que está junto com você, você junto com ele. Nós estaremos dia 21 de novembro fazendo esta obra maravilhosa do Senhor para crescimento do reino de Deus. 21 de novembro, às 18 horas até as 21 horas, estaremos aí. Eu estarei também contando partes do testemunho do meu esposo, que também estará comigo, a banda J. Rafá, todo o corpo de obreiros, os membros, dia 21 de novembro, estaremos na cidade de Camboriú, Santa Catarina.
3: Bem-aventurados que sofrem perseguição por causa da justiça, porque deles é o reino dos céus. Estas são as palavras de Jesus.

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4: Tribulação!

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1: E eu quero chamar a sua atenção. O Senhor está me incomodando desde mais cedo, que eu preciso convidar aqui 5 empresários agora. Empresários que estão com as portas fechadas. E Deus está te chamando para entrar no desafio com o tema, o Deus do impossível. Você vai entrar no desafio agora. Você vai plantar, vai semear agora uma oferta de 10 mil reais. Não escandaliza não, ouvinte, é isso mesmo. O Espírito de Deus está convidando alguém para plantar fé, com atitude de fé, honrando a obra de Deus, como oferta de gratidão de 10 mil reais. E eu profetizo em nome de Jesus, que esses 10 mil reais, em nome de Jesus, virá para sua mão como 100 mil reais. Você vai entrar nesse propósito. O Espírito Santo está falando com alguém aí através do rádio. Você vai fazer agora essa oferta de 10 mil reais através do Pix da Igreja Deus e Amor. 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Eu creio que essa decisão, pela fé, vai produzir milagre na minha vida. Deus vai honrar a sua fé.
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1: E eu quero convidar você que ainda não é dizimista fiel da obra de Deus, você que por algum motivo ou outro deixou de honrar a Deus com seu dízimo. O dízimo é a postura do coração. É, o dízimo é a postura do coração. Nós vivemos em um tempo onde a maioria esmagadora das pessoas olham para o dízimo apenas como uma regra financeira, apenas como uma obrigação fria, como um argumento religioso, mas a Bíblia, irmãos, nos mostra que o dízimo, acima de tudo, o dízimo, ele é um termômetro do nosso coração, porque o dízimo é um ato de adoração. O dízimo, ele é um termômetro do nosso coração, porque é um ato de adoração. A título de conhecimento, a palavra dízimo significa a décima parte, ou seja, 10% de tudo que Deus coloca em nossas mãos. E o dízimo existe antes mesmo da lei de Moisés. Segundo a Bíblia, o próprio Abraão, pai da fé, já entregava, já honrava a Deus com o dízimo, e ele entregava o dízimo a Melquisedeque. E o dízimo e essa atitude de Abraão, por sua vez, serve para demonstrar a quem realmente servimos. Então, precisamos compreender, irmãos, que dizimar não é dar algo a Deus. Não é barganhar com Deus, mas sim devolver com gratidão uma parte daquilo que Ele mesmo nos deu. O dízimo é como um princípio de honra e primícias. Quando nós lemos o texto de apoio em Provérbios 3, a partir das seções dos versículos 9 ao 10, a Bíblia diz: honre o Senhor com todos os seus recursos, com os primeiros frutos. Deus, irmãos, não pede as nossas obras. Entregar o dízimo significa colocar Deus em primeiro lugar na nossa vida financeira. Quando nós separamos as primícias, nós reconhecemos que Deus é o dono de 100% de tudo que nós temos. Que Ele é o provedor da nossa casa. Que Ele é aquele que cuida de nós. Por isso o propósito do dízimo na casa do Senhor, ele é importante. Quando em Malaquias 3, versículo 10, a Bíblia diz, traga o dízimo para que haja alimento, mantimento em minha casa. Porque o dízimo serve para a manutenção, para a expansão do reino de Deus na terra. É através do dízimo que o templo é mantido. Por exemplo, através do seu dízimo e das suas ofertas, nós pagamos 125 mil reais mensais do programa de rádio. Nós pagamos o salário dos colaboradores, dos funcionários. Então o dízimo serve para a manutenção e expansão do reino de Deus na terra. Por exemplo, nós estamos aqui com o elevador na igreja, já vai ficando 400 mil reais. Estamos fazendo esse elevador para o benefício da obra de Deus, para os irmãos subirem, para atender a demanda dos irmãos. Estamos fazendo orçamentos, por exemplo, para pintar toda a igreja. E tudo isso por causa do seu dízimo e a sua oferta. Porque é através do seu dízimo que o templo é mantido. Os obreiros são sustentados. Os projetos sociais e missionários da igreja ganham vida para alcançar outras pessoas, porque o dízimo é um ato de corresponsabilidade comunitária. Por isso o Senhor está te chamando a ser generoso, a ser grato e honrar a Deus com o seu dízimo. Em 2 Coríntios 9, 7, Paulo diz, para nós dizimarmos ou ofertarmos, não com pesar ou por obrigação, pois Deus ama quem dá com alegria. Para você que não sabe, no Novo Testamento, Jesus nos eleva a um padrão mais alto, a do coração transformado. Porque nós não dizimamos por medo de maldição. Você não pode honrar a Deus com o seu dízimo com medo de ser punido, amaldiçoado. Nós não dizimamos porque nós temos medo de maldição ou como uma troca comercial para ficar rico, não. Nós dizimamos porque somos gratos. O dízimo, grava essa palavra, estabelece a base de 10%. Mas a graça nos move a sermos generosos e voluntários em tudo. Porque o dízimo também é o desafio da fé. Entregar o dízimo exige confiança. Porque quantos de nós, muitas vezes, vai ofertar e dizimar, e muitas vezes o dinheiro parece curto. Mas quando somos fiéis no pouco, Deus nos ensina a depender do seu cuidado. Deus abre janelas de bênção sobre as nossas vidas. Avalie hoje como está seu coração ao contribuir. Que a sua entrega não seja automática ou legalista, mas sim um momento de celebração, de adoração na presença do Senhor. Por isso o Senhor está te convidando agora. Você que parou de honrar a Deus com o seu dízimo, comece e volte a honrar a Deus com o seu dízimo. Eu costumo fazer uma comparação sobre o dízimo, é como um aniversário. Quando a gente vai no aniversário, sempre tem aquele ritual, podemos dizer assim, o cerimonial em todo aniversário do corte do primeiro pedaço. E quando o aniversariante corta o primeiro pedaço, todo mundo sabe disso. Ele não pega aquele primeiro pedaço e ele entrega ele para uma pessoa aleatória, que ele não tem um vínculo, um sentimento, que ele não tem, ele não entrega o primeiro pedaço de bolo para uma pessoa que ele não tem apreço por ela, que ele não tem um carinho por ela. Então geralmente ele entrega esse primeiro pedaço de bolo para a pessoa que significa alguém muito importante na sua vida. Assim é o dízimo. Quando eu estou entregando ou honrando a Deus com o dízimo, nas entrelinhas eu estou reconhecendo que Deus é mais importante que tudo na minha vida. Deus é mais importante. Então eu quero fazer uma pergunta para sua reflexão. Deus é mais importante na sua vida? Pense nisso. Deus é mais importante na sua empresa, nas suas vendas, nos seus negócios? Se Deus tem primazia em tudo, Ele é dono de tudo. E Ele cuida de tudo.
0: Aquele que crê no Filho tem a vida eterna. Mas aquele que não crê no Filho não verá a vida, mas a ira de Deus sobre ele permanece. João 3:36.
4: Quinta-feira, 10 horas da manhã, nós teremos o primeiro culto aqui na sede e nós vamos ter aqui a Quinta-feira dos Milagres. Eu vou estar aqui em jejum, 3 quinta-feiras de manhã, pregando, expulsando o capeta em nome de Jesus. E vai ser uma benção. Quem crê assim, diga glória a Deus. Sexta-feira nós temos 4 cultos. Sexta-feira nós temos a sexta-feira uma audiência com Deus. Quem crê que Deus tem algo marcado para abençoar a tua vida, diga glória a Deus. Sexta-feira, 9 horas da manhã, o pastor Joel Batista vai estar pregando. Meio-dia, o pastor Romildo. 2 da tarde, o pastor Benedito. E às 7 horas da noite, eu estarei aqui em jejum também, pregando a palavra de Deus. E vai ser uma bênção. Quem crê assim, diga glória a Deus.
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1: E nessa sexta-feira, nós estaremos clamando pela prosperidade, porque cremos na palavra do Senhor, através do ministério profético do profeta Ageu. Quando no capítulo 2, versículo 8, ele diz: minha é a prata e meu é o ouro. Por isso, sexta-feira nós estaremos na preparação da campanha Uma Audiência com Deus. 9 horas da manhã, pastor Joel Batista no altar pregando a palavra de Deus. E nós vamos orar. Orar para o Senhor libertar. Orar para o Senhor fazer a obra. Satanás cai por terra sexta-feira, porque Deus opera na igreja, Deus e amor. Vamos acompanhar aí a maneira que o Espírito Santo usa o pastor Joel Batista.

0: vai haver prosperidade. Opera mesmo, Senhor, nesta empresa, opera mesmo neste o INSS, neste benefício da Previdência Social, vai operando, vai destrancando este benefício. A presença de Deus faz o paralítico andar, faz o cego enxergar, faz o surdo ouvir, faz o mudo falar. A presença de Deus faz a causa na justiça ser ganha. A presença de Deus faz o médico se assustar com novos exames, dizendo: não tem mais nada, a senhora está curada, a senhora não tem mais câncer, não sei o que aconteceu. Você vai dizer: é a presença de Deus, é a glória de Deus. Levante a mão e glorifica ao Senhor com glória, com aleluia, porque a presença dele é notório nesta manhã. Esta oferenda vai ser destruída. Levante a mão, igreja. Sai, Satanás, não adianta se esconder. Tu quer matar ela, mas o Senhor te repreende você agora. Dá o teu grito de derrota, Satanás.
1: Eu vou levar a filha dela.
0: Não vai, não vai. Levante a mão, diga: queima ele. Grita: queima ele. Não resista, Satanás. Em nome de Jesus. Vai ter que sair em nome de Jesus. Não adianta resistir. Levante a mão, griga, queima ele. Em nome de Jesus, Satanás, eu te ordeno. De uma vez por todas, saia. Sai da mente dela. Em nome de Jesus, saia. Sai. Sai em nome de Jesus, está liberta. Jesus está libertando nesta manhã.
2: Olha aí o que vai acontecer sexta-feira. Palavra de Deus e libertação. Meio-dia, pastor Romildo no altar, às 14 horas. Pastor Benedito João, e às 19 horas eu estarei na noite da audiência com Deus. Nós vamos ouvir um pouco do que aconteceu na última sexta-feira. Palavra, Deus falou conosco através da palavra, revelações, obras gloriosas acontecem aqui na igreja Deus e Amor.
3: No deserto Deus prova que da rocha sai água. Do deserto Deus prova que a sandália não acaba, que a roupa não termina e que as muralhas têm que cair. Quando Deus está no controle, quando Deus está no controle, é por isso que Davi cantou: mil cairão ao teu lado, 10 mil cairão à tua direita, mas tu não serás atingido.
4: Levanta a mão, mulher. O Senhor toca no teu joelho. Eu vi a cartilagem do joelho da senhora, serva do Senhor, comprometida. Mas o Senhor diz: eu estou trazendo à existência a cartilagem que não existe mais. Eu restauro o teu joelho agora e arranco essa enfermidade. Receba para a glória de... Receba o milagre do Senhor. O Senhor ouviu a tua oração, mulher, nesse lugar. O Senhor contemplou as tuas lágrimas. E ele diz assim: tu és uma bem-aventurada, porque bem-aventurados que choram. Mateus 5, versículo 7, porque serão consolados. Hoje o meu poder te envolve, hoje a minha graça te conforta, hoje o meu poder te consola. Se prepara, porque estou pelejando por ti, diz o Senhor. O Senhor te trouxe aqui, homem, e ele manda te dizer: estou cortando o laço, quebrando a lança, abrindo uma grande porta de vitória, de escape, de milagre. E o Senhor manda te dizer: não temas, porque estou com a mão estendida no teu relacionamento, estou com a mão estendida para abençoar a vida profissional daquele homem, estou com a mão estendida trazendo uma grande provisão do alto. Deus manda te dizer: minha filha, se prepara, porque chegou o tempo de boas novas. Se prepara, porque eu te tiro da época das vacas magras e te coloco na época das vacas gordas. Chegou o tempo da minha glória ser manifestada.
2: Chegou o tempo que Deus vai fazer. 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Eu quero profetizar nessa sexta-feira às 19 horas, em o nome de Jesus, que chegou o tempo das vacas gordas. 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
2: Nós estamos, queridos ouvintes, numa poderosa campanha, uma campanha revelada, uma campanha levantada por Deus no mês de setembro com o tema Uma Decisão que Produz um Milagre. O Senhor colocou em meu coração que nesse mês de setembro nós precisamos redobrar as nossas forças em oração. Por isso nós estamos com a equipe de pastores, 8 horas da manhã, pastor Joel Batista, até 9 horas da manhã, em jejum, ao vivo aqui do estúdio em oração. 13 horas da tarde, eu estou mais o pastor Romildo no altar, até as 14 horas em oração. Também às 17 horas, eu estou abrindo a oração com alguns pastores, até às 18 horas. Das 22 horas, 10 horas da noite, até às 23, tem mais uma equipe de pastores orando. E meia-noite, eu estou aqui com 7 pastores orando até 1 hora da manhã. Inclusive, eu quero fazer uma convocação a todos os pastores centrais, pastores regionais, pastores locais. Vem orar conosco, obreiros. Vem para a sede estadual hoje, meia-noite, orar comigo aqui no altar. Eu vou estar em jejum meia-noite, em oração, até 1 hora da manhã, por 2 propósitos. Primeiro, o renovo espiritual na nossa vida, o renovo espiritual no campo de Florianópolis, o avivamento sobre essa cidade. E segundo, vamos clamar pela bênção de Deus, porque essa campanha, no mês de setembro, ela tem um tema, e o tema é Uma Decisão que Produz um Milagre. A decisão em orar, a decisão em honrar a Deus com o seu voto, a decisão de colocar sua vida, seus anseios diante de Deus, vai produzir um milagre. Você pode decidir murmurar, você pode decidir duvidar, você pode decidir esperar cair do céu, você pode decidir pecar contra o Espírito Santo, mas você pode decidir tomar uma decisão agora e entregar sua vida a Jesus, reconciliar com Deus. Você pode tomar uma decisão de fé e entrar nessa campanha, porque nesse mês de setembro nós estamos orando afinco, nós estamos orando determinado em um propósito que Deus vai fazer coisas grandes na vida de 400 colunas que vão se levantar como mantenedores do programa A Voz da Libertação. 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
2: Uma boa tarde a todos vocês que estão sintonizados na Rádio Deus é Amor. Quem vos saúda em Cristo Jesus, seu irmão presbítero Nelson Santos, juntamente com o nosso irmão Armando, né, o diácono Armando Medina, aqui na técnica. E hoje já estamos aqui para falar rapidamente do Espaço Reviver. Vocês estavam aí acompanhando, né, pela rádio também, o podcast das instituições Reviver. E já nós vamos diretamente para o altar aqui da sede mundial. Nosso irmão presbítero Rivair Silva já está ali orando junto com o povo. E logo em seguida, o nosso irmão Davi Miranda Filho estará nesta grande campanha, quinta de Portas Abertas, a multiplicação, pastor Davi Miranda Filho, já no altar. Mas nós estamos aqui, queremos rapidamente falar, né, das instituições Reviver, as instituições Reviver que estão avançando com muitos projetos. De quinta-feira, nas quintas-feiras, em todas as nossas igrejas, nós temos os cultos ali em prol da instituição Reviver. E aqui em São Paulo, né, nós temos o culto na sede mundial e, como eu falei, e temos anunciado o nosso irmão Davi Miranda Filho já no Santo Altar, né? Os irmãos já estão ali, começou o culto já em oração. E eu quero já aqui agradecer mais uma vez a todos vocês que têm nos ajudado aos projetos das instituições Reviver, você que tem se dedicado ali aos projetos Água para o Nordeste, 60 a mais que nós estávamos ouvindo, você que nos ajuda ali a manter a nossa casa, que nós assistimos os idosos em Sarutaiá, aqui na Zezé Fredo, a nossa creche Doutora Rosa Tenório aqui em São Paulo, consultório odontológico, nós temos lá aquela casa que foi adquirida lá em Breves, no Pará, que acolhe aquelas jovens que ficaram grávidas de forma precoce e também ali até sofreram algum abuso. Então são muitos projetos por todo o Brasil. Mas hoje nós não queremos tomar muito tempo, mas como sempre, nós queremos aqui pelo menos agradecer a todos vocês que têm nos ajudado. E nós temos aqui os irmãos que entram em contato conosco, fazem ali a sua contribuição. Então nós queríamos já aqui, irmão Armando, agradecê-los, não tomar muito tempo, né? Mas eu queria aqui agradecer a nossa irmã Andréa Aparecida Silva, DDD 14, nosso irmão Sérgio da Silva Lopes, Rio de Janeiro, Lindraci Gonçalves Costa Berizaldo, de Minas Gerais, a nossa irmã Francisca Josefa de Alencar Silva, São Paulo, a nossa irmã Cláudia Patrícia Pinto Santos, de São Paulo, o nosso irmão Olavo Reis Barbosa Filho do Espírito Santo, e a nossa irmã Ângela Maria Marçal, também de Minas Gerais. A nossa irmã Osana do Nascimento Oliveira, Santa Catarina. A nossa irmã Sandra da Silva Fideleschi. Acho que esse é o pronunciamento correto, né? A irmã perdoa aí, de Santa Catarina. E o nosso irmão Fábio Rodrigues Oliveira, Minas Gerais. Uma saudação também ao nosso irmão pastor Paulo Martins, que está ali no Nordeste, em Paulistana. Vai uma missão também a Codó, no Maranhão, fazer a inauguração de mais um projeto. Muitos projetos, e o pastor Paulo encaminhou aqui esses nomes para nós fazermos o agradecimento. Então, queremos agradecê-los. E eu sei que todos estão aí já esperando para o culto. Já, nosso irmão presbítero Rivair Silva ali, daqui a pouquinho, já às 15h15, vamos transferir para direto aqui da sede mundial. E você que nos acompanha, eu peço, né, entrem ali no Instagram da Fundação Reviver, da Associação Reviver Help Deus Amor, que você vai poder ver um pouquinho das nossas atuações nos projetos, você vai poder ver testemunhos.

0: e você também assim se torna um evangelista, divulgando cada vez mais este trabalho que nós unidos, irmãos da Igreja Pentecostal Deus e Amor, tantos irmãos de outros ministérios que também nos apoiam, aqueles que também são simpatizantes. Então nós queremos agradecê-los e pedir que vocês não deixem de enviar suas doações. Você que está aqui perto da sede mundial já chegando, ou você que vem ainda para o culto que dá tempo, traga a sua doação, continue nos ajudando. Irmão Armando, já 15 horas 8 minutos, creio que vamos... E nós temos aqui também, temos falado, eu quero dar duas informações. Já informando que anualmente nós temos um culto ali em Sarutaiá, que nós fazemos em dezembro, que é um culto de ação de graças por tudo que o Senhor provê. E nesse ano, o nosso culto ali em Sarutaiá será dia 20 de dezembro. Nós teremos duas caravanas saindo aqui da sede mundial. Teremos caravanas de outras cidades aqui de São Paulo, de outros estados, do interior de São Paulo, que sempre vão ali. E neste dia 20 de dezembro, o ano retrasado, ali a nossa irmã Maria Lorena esteve ali trazendo a mensagem de Deus. O ano passado, o nosso irmão vice-presidente da Fundação Viveiro, pastor Jorge Tenório. E este ano estará conosco ali dia 20 de dezembro, o nosso irmão, o pastor Davi Miranda Filho. Levando a palavra de Deus a todos nós ali, que estaremos mais uma vez fazendo um culto de ação de graças. E aqui da sede mundial, você que tem interesse, nós já estamos cotando os ônibus e muito provavelmente a caravana, o valor de ida e volta para Sarutaiá será de R$170, e nós estamos vendo uma possibilidade de fazer ali para facilitar aqueles que fazem um pouquinho por mês o pagamento, de fazerem até 4 vezes. Nós vamos estar passando no culto na próxima segunda-feira mais informações, mas você fique atento. Mas você que tem interesse, você já pode aí agendar então. Dia 20 de dezembro em Sarutaiá, nosso culto de ação de graças, e este ano conosco, o nosso irmão pastor Davi Miranda Filho. E irmão Armando, eu quero falar também aqui do kit escolar, já lançando para 2027, porque nós temos aí como objetivo já alcançar mais de 6 mil crianças e materiais escolares para a escola, um pedido feito pela nossa líder mundial, nossa irmã Ireni Miranda. E você então que ainda não conhece, nós vamos mais uma vez passar a vinheta e você toma ciência do projeto e aí pode também nos ajudar.
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0: está aí, você pode acompanhar, ouvir sobre o projeto do kit escolar. Olha, nós divulgamos no dia 22 de agosto, ali no Culto Semear. Nesses últimos 3 anos, nós distribuímos mais de 10 mil kits escolares. Olha quantas crianças ali abençoadas, crianças que podem ter uma educação adequada e podem sonhar, né, de se preparar para um futuro melhor. Então nos ajude, continue nos ajudando. O irmão Armando vai colocar as contas aí da Fundação Reviver, o Pix. E depois eu já quero aqui agradecer e encerrar a minha participação. Que todos recebam aí a graça de Deus, estejam sobre as poderosas mãos do nosso Deus. E nós vamos passar diretamente para o altar aqui da sede mundial. Já está ali juntamente com o povo, orando, está ali falando dos projetos das instituições Reviver. E logo em seguida, o nosso irmão, pastor Davi Miranda Filho, estará trazendo a mensagem de Deus. Então ouça aí, anote as contas da Fundação Reviver e fiquem todos na paz do Senhor Jesus. Aqui também o nosso irmão Armando Menino encerrando sua participação na técnica, passando diretamente para o altar aqui na sede mundial. Fiquem na paz do Senhor Jesus.
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4: Igreja amada de Jesus, quem é que trouxe a Bíblia, a palavra de Deus? Atenção para o tema da mensagem. Deus tem chamado o homem, ao ser humano, a mulher também, ao arrependimento. Atos dos Apóstolos, capítulo 17, versículo 30. Atos dos Apóstolos. Capítulo 17, versículo 30. Quando o homem peca, ele erra. O que Deus chama o homem? Para fazer o quê? Se arrepender. Se você disser, eu errei, reconheço os meus erros, eu me arrependo e eu peço perdão. O Senhor perdoa ou não perdoa? E eu tenho certeza que nesta tarde Deus tem a palavra revelada para a tua vida. Deus está aqui falando com a igreja, com o seu povo. Amados irmãos em Cristo Jesus, existe um chamado de Deus que vem fazendo ao ser humano desde o tempo antigo, chamando o homem e a mulher ao arrependimento. Por que devemos nos arrepender diante do Senhor? Qual o motivo? Devemos nos arrepender diante do Senhor porque o pecado nos separa de Deus e o arrependimento nos leva a reconhecer os nossos erros e abandonar o pecado e voltar a nossa vida para com Deus. O arrependimento é necessário para receber o perdão e viver em comunhão com o Pai, com o Filho, com o Espírito Santo. Atos dos Apóstolos, capítulo 17, versículo 30. Quem já achou, diga glória a Deus. Vamos então à leitura do texto sagrado, a palavra de Deus revelada. Diz assim, Atos dos Apóstolos, capítulo 17, versículo 30. Mas Deus, não tendo em conta os tempos da ignorância, anuncia agora a todos os homens, em todos os lugares, que se arrependam. Vamos ler em voz alta para todo mundo guardar esta palavra. Mas Deus, não tendo em conta os tempos da ignorância, anuncia agora a todos os homens, em todos os lugares, que se arrependam. Pode sentar, igreja amada de Jesus. Pode glorificar a Deus, pode, igreja. Glória, glória, glória, glória, glória, glória a Jesus. Palavra fiel, palavra verdadeira, a palavra de Jesus. Deus não deseja que o homem permaneça distante dele, preso ao pecado e caminhando para a perdição. Por isso, através da sua palavra, a Bíblia Sagrada, os profetas, os apóstolos, principalmente através de Jesus Cristo, o Senhor chama o ser humano a mudar o caminho e voltar para o caminho de Deus. O arrependimento não é um simples sentir de tristeza pelo seu pecado cometido. Arrependimento significa reconhecer o pecado, confessá-lo diante de Deus e abandoná-lo, o pecado, e voltar-se para o Senhor. A mensagem de Deus continua sendo esta palavra. Diga comigo, arrependimento. O arrependimento é uma mudança profunda de uma direção. Onde você está caminhando, para onde você quer ir, da onde você está e aonde você quer chegar. Diga, eu quero chegar no céu. E quando as pessoas reconhecem e dizem, eu estava andando pelos caminhos errados e preciso voltar para o caminho de Jesus. Jesus diz, eu sou o caminho, a verdade e a vida. O verdadeiro arrependimento envolve reconhecimento, confissão, abandono do pecado e mudança de direção. Provérbios capítulo 28, versículo 13. Diz assim, o que encobre as suas transgressões nunca prosperará, mas aos que confessa e deixa, alcançarão misericórdia. Se você tentar esconder o seu pecado, você não vai prosperar. Mas se você confessar, você alcança a misericórdia do Senhor. Observe duas atitudes. Confessar os seus pecados. Não basta reconhecer que algo está errado em sua vida. É necessário desejar abandonar aquilo que está te afastando de Deus, aquilo que está tirando você do caminho de Deus. O que separa o homem de Deus? Vocês não sabem, igreja? O pecado separa o homem de Deus. Deus chama todos os homens ao arrependimento. Deus anuncia agora a todos os homens, em todos os lugares, que se arrependam. O chamado de Deus não é destinado apenas a algumas pessoas, é para todos. Não importa a história da sua pessoa, os seus erros, o seu passado, ou quantas vezes você tem caído no pecado. Enquanto houver oportunidade, existe um chamado de Deus para voltar-se para Ele e se arrepender de todo o seu coração. Jesus declarou, Evangelho de São Lucas, capítulo 5, versículo 32, diz assim: Eu não vim chamar o justo, mas sim os pecadores ao arrependimento. Glória, glória a Jesus. Santo é o nome do Senhor. Uma pergunta: quem Jesus veio chamar? Os pecadores ao arrependimento. Jesus veio buscar aqueles que reconhecem que precisa de um Salvador, que precisa de um Libertador, que precisa algo diferente na sua vida. O pecado separa o homem de Deus. A Bíblia nos mostra que o pecado produz separação entre Deus e o homem. Isaías 59, versículo 2, diz assim: Mas as vossas iniquidades fazem separação entre vós e o vosso Deus. O pecado não deve ser tratado como algo pequeno em nossas vidas. O pecado destrói vidas. O pecado tira o homem do caminho da verdade. O pecado leva o homem à condenação. O pecado destrói relacionamento, produz escravidão espiritual e afasta nossos corações da presença de Deus. Por isso Deus chama a todos ao arrependimento. O que o Senhor está chamando nós hoje aqui? Para nós se arrependermos, para nós tomarmos decisões reais, sinceras e verdadeiras. Pode louvar a Deus, pode. Se você caiu no pecado, se você se desviou, se você por algum motivo, não sei qual foi, saiu dos caminhos do Senhor, a palavra de Deus para o teu coração é esta: Deus continua chamando você para o arrependimento. O chamado de Deus é um chamado para abandonar aquilo que está nos afastando do caminho santo. Deus não quer que a perdição do pecador. Deus não quer que ninguém se perca. Uma das verdades mais importantes da Escritura é que Deus nos oferece a grande oportunidade do arrependimento. Segunda carta de Pedro, capítulo 3, versículo 9. Vamos à leitura bíblica. O Senhor não retarda as suas promessas, ainda que alguns a tenha por tardia, mas é longânimo para conosco, não querendo que algum se perca, senão que todos venham a arrepender-se. Glória a Jesus. Deus mostra a sua paciência, a sua misericórdia para com cada um de nós aqui hoje. Isso não significa que o pecado não tenha consequências em nossas vidas. Isto é muito sério. Cuidado. Você vai pecando, errando, e depois vem as consequências do seu erro. Significa que Deus oferece ao homem, ao pecador, uma grande oportunidade de voltar aos braços do Senhor. Ainda dá tempo para se arrepender de todos os seus pecados. Atenção, o inimigo, Satanás, ele está dizendo: você não tem mais jeito. Eu quero aqui repreender uma mentira de Satanás, dizendo que você caiu, que você não tem mais jeito, que você pecou e Deus não vai te perdoar. Tudo isso o diabo fala na tua consciência, querendo te afundar, querendo que você tome atitudes erradas na tua vida. Mas o Senhor está dizendo: venha a mim, se arrependa, e eu vou te perdoar, eu vou te salvar, eu vou te dar vida, eu vou te dar uma vida nova. Glória a Jesus. João Batista pregava o batismo do arrependimento. O arrependimento, quando João Batista começou o seu ministério, a sua mensagem era bem direta. Era bem para as pessoas saberem o que, que ele estava falando. São Mateus capítulo 3, versículo 2. Diz assim: arrependei-vos, porque é chegado o reino dos céus. Isto mostra que todos erraram. A Bíblia diz que todos pecaram, todos desobedeceram. O que, que a Bíblia diz? Que o Senhor olhou lá do céu e não viu um justo. Por isso que esta palavra é para todos. Arrependei-vos. Errou, pecou, não permaneça caído, se levanta, sacode o pó, diz: Senhor, eu errei, eu pequei, eu estou arrependido, eu te peço perdão de todos os meus pecados. Glória a Jesus! Quando João falou àquele povo, João não apresentou uma mensagem para agradar os homens, não. Ele apresentou uma mensagem que confrontava o pecado e apontava para Jesus, o Salvador da humanidade. João Batista dizia de Jesus: aí vem o Cordeiro de Deus que tira o pecado do mundo. Glória a Jesus. Quando que João Batista disse isso? Quando Jesus vinha e veio ao batismo. O arrependimento prepara o coração do homem para receber aquilo que Deus deseja fazer na sua vida, na vida do ser humano. Se você chegou hoje vivendo uma vida de pecado, uma vida de erros, muitas vezes cometendo pecado e muitas vezes dizendo para si mesmo: por que que eu devo me arrepender? Por que que eu devo tomar atitude? E o Espírito de Deus, ele toca em nós e faz nós sentirmos a nossa necessidade. Eu preciso me arrepender. Diga: eu preciso me arrepender. Agora eu pergunto: arrepender do quê? Dos meus pecados. Diga: dos meus pecados. Jesus também pregou o arrependimento. Jesus começou o seu ministério anunciando. Evangelho de São Marcos, capítulo 1, versículo 15. Arrependei-vos e credes no Evangelho. Perceba a ligação: arrependimento mais fé no Evangelho de Jesus Cristo. O Evangelho anuncia que existe um Salvador, um Redentor. Em Jesus Cristo somos salvos. Diga: Jesus salva. Mas para receber essa salvação, o homem precisa reconhecer a sua necessidade de Deus. Diga: eu preciso de Deus. Não podemos dizer: eu não preciso mudar. Precisamos dizer: Senhor, eu reconheço os meus pecados, perdoa-me, transforma a minha vida em seu altar. O arrependimento precisa produzir frutos. João Batista ensinou algo muito importante sobre o arrependimento e os frutos. São Mateus 3, 8. Produzi, pois, frutos dignos de arrependimento. Fala comigo. Produzi, pois, frutos dignos de arrependimento. Isso significa que o arrependimento verdadeiro começa no nosso coração, mas também produz mudança na vida toda. A pessoa que se arrepender começa a desejar abandonar as práticas pecaminosas, obedecer à palavra de Deus, perdoar todas as ofensas de um, de outro, das pessoas, buscar uma vida santa, abandonar aquilo que desagrada ao Senhor, aproximar-se de Deus, viver segundo a vontade de Deus. Não significa que a pessoa nunca mais enfrentará tentações ou dificuldades. Significa que agora existe uma nova direção. Antes caminhava para o pecado, agora deseja caminhar para o caminho de Jesus. Vamos agora. Pode louvar a Deus, pode, igreja. Vamos agora lembrar o exemplo do filho pródigo. Jesus contou uma parábola do filho pródigo. O filho deixou a casa do seu pai, desperdiçou seus bens e chegou a uma situação terrível de miséria em sua vida. Mas houve um momento de uma mudança radical no seu pensamento e no seu coração. Vamos ver qual foi esta mudança. São Lucas 15, versículo 17. Evangelho de São Lucas, capítulo 15, versículo 17. Escute o que diz. E tornando em si, disse: quando o empregador do meu pai tem abundância de pão, e eu aqui pereço de fome. O filho pródigo tinha saído de casa?
5: Sim.
4: Vamos, igreja. O desviado sai da igreja, sai do evangelho, sai dos caminhos do Senhor, é isso também? O que acontece com o filho pródigo? Ele caiu em si. O que é cair em si? Reconhecer que a sua vida está errada e está levando o homem e a mulher para a condenação. Não é uma brincadeira, nós estamos falando de condenação. Reconhecer que você precisa de um salvador, que você precisa de um libertador. O filho pródigo, ele reconheceu a sua situação perante o seu pai e diante de Deus também. O filho pródigo tomou uma decisão radical em sua vida. Vamos ler o que aconteceu com o filho pródigo. São Lucas capítulo 15, versículo 18 e 19. Diz assim: isto é o filho falando, o filho pródigo que tinha saído de casa. Levantar-me-ei, irei ter com meu pai e dir-lhe-ei: pai, pequei contra o céu e perante ti. Já não sou digno de ser chamado teu filho, me faz-me como um dos teus empregados. Essa atitude é uma imagem poderosa do arrependimento sincero de todo o seu coração. O filho pródigo, ele não ficou apenas pensando, mas ele fez o quê? Eu irei. Você que está desviado, você que está afastado, você tem que dizer: eu vou aceitar Jesus hoje. Eu quero receber o perdão. Eu estou arrependido. Não quero mais pecar contra Deus. Ele ficou parado ou ele tomou atitude? E nós devemos fazer o quê? Tomar atitude. Se arrepender. E levantou-se e voltou para a casa do seu pai. E quando voltou, encontrou um pai disposto a recebê-lo com amor e com muito carinho. O arrependimento traz perdão. A Bíblia apresenta uma promessa maravilhosa. Se confessarmos os vossos pecados, ele é fiel e justo para nos perdoar os pecados e nos purificar de toda injustiça. Quem confessa, recebe a purificação? Ninguém responde por quê? Será? Se confessarmos nossos pecados, ele é fiel e justo para nos perdoar os pecados e nos purificar de toda injustiça. Se confessar o nosso pecado, receberão perdão, serão purificados. O que que nos purifica de todo o pecado? Diga, o sangue de Jesus me purifica de todos os pecados. Pode louvar a Deus, pode, igreja. Atenção, Deus não está procurando uma pessoa que nunca tenha cometido erros. Deus está procurando um coração que reconhece os seus erros, os seus pecados e se volte para Deus arrependido de todo o seu coração. Não endureça o coração, amados irmãos. Existe um perigo. Ouvir repetidamente o chamar de Deus e continuar se afastando, pecando. Quantas vezes Deus chamou você para você se arrepender? Quantas vezes Deus falou, você está tomando atitudes erradas? Será que nós podemos ouvir a voz do Espírito de Deus falando conosco? Nós olhamos para o filho pródigo, vamos olhar para nós agora. Agora a pergunta vem, como vai a nossa vida com Deus? A pessoa pode pensar, depois de eu me arrepender, depois de eu voltar para Deus, será que o Senhor me perdoa? Quando o filho pródigo voltou, o pai deixou ele entrar em casa, não recebeu, o abraçou e beijou? Abraçou e beijou o seu filho. Assim é Deus. Você caiu, você pecou, volte ao primeiro amor. Deus está chamando, se arrependa-se, volte ao primeiro amor. Mas ninguém sabe quanto tempo será. Hebreus 3,15. Se nós demorarmos se arrepender, pode ser muito tarde? Pode ser muito tarde. Por quê? Porque o Senhor pode voltar agora. Hebreus 3,15. Hoje, se ouvires a voz, não endureçais os vossos corações. A palavra é para hoje, é para agora. Se Deus está falando ao seu coração, não devemos desprezar a voz do Senhor chamando. O verdadeiro arrependimento nos leva até Jesus. Glória a Jesus! O objetivo do arrependimento não é simplesmente fazer o homem sentir culpado. O arrependimento deve conduzir o homem aos braços de Deus e à fé em Cristo Jesus. Jesus é o Salvador da humanidade. Atenção, você que está desviado, você que comete tantos pecados, aproveite agora a grande oportunidade do arrependimento. Venha a Jesus e receba a salvação completa para a sua vida. Já é a última hora e o Senhor está voltando. É tempo de arrependimento, é tempo de perdão, é tempo de salvação.

Eu estava longe da casa do pai, mas dentro de mim ouvi uma voz: levanta-te e volta para casa, teu pai ainda espera por ti. Eu pequei contra o céu e contra ti, não sou digno de estar aqui. Mas quando voltei para os seus braços, encontrei misericórdia e amor. Se você caiu, levante-se agora. Se está distante, volte ao Senhor. Se o pecado feriu sua alma,

Gloria, gloria, gloria, gloria, gloria, gloria, gloria, gloria. Glória, glória, Jesus. A palavra que você tem que guardar no teu coração é esta: Jesus, o Senhor, está chamando para você se arrepender. Será que tem alguém aqui que hoje quer receber o perdão e a salvação? Será que nós queremos voltar para casa perdoado e salvo? É tempo de arrependimento. Tem alguém desviado entre nós que quer reconciliar hoje? A porta acabou de abrir. Venha receber o perdão. Venha receber a salvação. Jesus te ama. Jesus te ama. Venha, venha. Jesus te ama. Venha, venha. Jesus está aqui. Ele quer perdoar os seus pecados. Ele quer salvar a sua vida. Vem aqui, você errou, você pecou, você cometeu erros e você está arrependido. Venha, seja bem-vindo em nome do Senhor Jesus. Venha receber o perdão, venha receber salvação. Jesus está tocando em você para você ser salvo. Quantos erros, quantos pecados, quanta desobediência. Deixa o povo passar, irmãos, deixa o povo passar para receber salvação. Libertação. Existe uma coisa mais linda do que esta, igreja? Arrependimento, salvação, libertação, transformação. Isto é o poder de Deus salvando, é o poder de Jesus libertando, é o poder do Senhor fazendo mudança na mente, no coração do homem. E você que ainda continua com seu coração endurecido, por que você não se levanta e vem à frente? Ah, pastor Davi, eu errei, eu pequei, mas eu tenho vergonha. Todo mundo vai ficar olhando para mim. Jesus está chamando você aqui agora. Ele está dizendo: venha, se arrependa. Confesse os seus pecados. Se humilha perante o Senhor e Ele vos exaltará. É tempo de perdão. É tempo de salvação, é tempo de vida eterna. Deixa Jesus tocar em você. A Bíblia diz: eis que estou à porta e bato. Jesus está batendo a porta do teu coração. Ele quer te salvar. Seja bem-vindo, seja bem-vindo. Mais um salvo, mais um liberto, mais um transformado. Glória, glória, glória, glória. Glória, glória, glória, glória. Santo é o nome do Senhor. Tem mais pessoas ainda que continuam com o seu coração endurecido. Deus está tocando e você está dizendo: agora não. Amanhã pode ser tarde demais. Amanhã pode ser tarde demais. O Senhor está chamando, aproveite esta porta que foi aberta. O que que eu penso sobre oportunidades? Deus abriu esta porta e eu tenho que entrar por esta porta. Se eu não entrar por esta porta, a porta vai se fechar. É só você lembrar a passagem bíblica em São Mateus capítulo 25. As virgens que foram comprar azeite para suas lâmpadas, quando elas chegaram, a porta estava aberta ou estava fechada? Teve a segunda chance? Quem falou e ensinou vocês que vai ter a segunda chance? Então cuidado, irmãos. Vocês ficam muitas vezes pensando: agora não, agora não, agora não. Mas o Senhor está chamando agora. A voz de Deus é chamando agora. Arrependei-vos enquanto é tempo. Se humilhe enquanto é tempo. Se converta enquanto é tempo. Que coisa linda. Veja aqui vocês. A quantidade de pessoas que estão se entregando a Jesus. A igreja fica em pé. Será que a igreja também quer receber o perdão? Será que a igreja também quer receber transformação? Purificação com o sangue de Jesus? As duas mãos levantadas para os céus. Pode chegar, pode chegar. Pode vir. Se você sentir de vir, pode vir. O Senhor está te chamando, pode vir, receber o perdão, a salvação. Deixa passar, deixa passar. É Jesus salvando, é Jesus libertando.
É Jesus transformando. As duas mãos levantadas aos céus, as duas mãos levantadas aos céus. Fecha os seus olhos. Liga o teu pensamento com Deus e diga: Senhor Jesus. Que fraquinho, meu Deus do céu. Vocês não estão arrependidos não, igreja? Diga: Senhor Jesus. Eu ouvi a tua palavra e recebi no meu coração a tua verdade. Reconheço, pequei, errei, desobedeci, mas estou arrependido de todos os meus pecados e eu te peço aqui agora, me perdoa, me transforma, me liberta com teu poder. Escreve agora o meu nome no livro da vida e sela, Senhor, com teu sangue para o grande dia do arrebatamento da tua igreja. O meu nome esteja escrito no livro da vida, selado com o sangue do meu Jesus, do meu Salvador, do meu Redentor. Me dá força, Senhor, para eu obedecer a tua palavra. Amém. Só um minutinho, silêncio. Jesus perdoou, Jesus salvou, Jesus escreveu o seu nome no livro da vida. Agora só depende de vocês ser fiel a Deus, obedecer à palavra do Senhor. Vamos orar por essas pessoas que se arrependeram. Tem muitos ouvintes que estão nos acompanhando através dessa transmissão, que também se arrependeram e aceitaram a Jesus. Vamos orar por eles também ou não vamos, igreja? Toda igreja orando, glória, glória, glória, glória a Deus. Senhor meu Deus e meu Pai, nesse momento glorioso de oração, estas pessoas que se entregaram a Ti, de corpo, alma e espírito, o Senhor conhece cada coração, o Senhor conhece cada vida, o Senhor conhece cada pessoa que se entregaram a Ti, tomaram decisão e agora se converteram, pediram perdão e o Senhor, no seu grande amor, bondade e misericórdia, perdoou. Continua perdoando, continua salvando, continua transformando. Glória ao Pai, glória ao Filho, glória ao Espírito Santo. Amém. Ajuda eles a se levantar, ajuda eles agora, ajuda eles. Ajuda eles a se levantar, irmãos, ajuda eles a se levantar. Agora vamos lá dar um nome para nós orar. Atenção, atenção. Vamos lá. Nós vamos orar por vocês. Você vai dar o seu nome e nós vamos orar. Todos lá, por gentileza. Olha que coisa linda, irmãos. Olha que coisa linda. Olha que coisa linda, igreja. Vamos lá dar o seu nome para nós orar. Vamos lá. Já vamos orar por milagre também. Já vamos orar daqui a pouquinho. Vamos lá dar o seu nome para nós orar. Cadê a alegria? Cadê a alegria? Cadê a alegria? Cadê a alegria?

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8: 6:03.
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libertação. Quem crê em Jesus começa dando glória, glória, glória, glória, glória, glória. Vamos, obreiros, vamos, obreiras. Em nome de Jesus agora, nós repreendemos toda a perturbação do inferno, toda a obra do diabo.

0: sair. O sangue de Jesus tem poder. O sangue de Jesus tem poder para desfazer toda a obra do diabo, para desfazer toda a barreira.
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5: Hora da oração da cura, do milagre. As enfermidades, as doenças vão ser curadas em nome de Jesus. Jesus disse, se tiveres fé e não duvidar crendo, recebereis. Vamos ficar em pé e fazer a oração do milagre da cura. Você que chegou doente, você que chegou enfermo, você que está fazendo tratamentos médicos, você que tomou remédio, você que está até mesmo com a cirurgia já marcada, você que está sofrendo terrivelmente da enfermidade, diga, eu creio no milagre de Jesus. Quem crê em Jesus começa dando glória, glória, glória, glória, glória, glória. Glória, glória, glória, glória, glória, glória, glória. Glorioso Deus, maravilhoso, eterno Pai, nesse momento glorioso de oração, eu oro aqui agora, Senhor, porque eu tenho certeza que o Senhor está aqui para ouvir cada oração, cada clamor, cada pedido. Esta pessoa, ó Deus, que chegou aqui hoje enferma, esta pessoa que chegou aqui doente, esta pessoa que chegou aqui, ó Deus, tomando tantos remédios, esta pessoa, ó Deus, que já não sabe mais o que faz, mas agora é a operação divina, a medicina divina, o milagre divino aqui agora, para curar esta pessoa e esta pessoa ser totalmente curada. Venha dar saúde a esta pessoa em nome de Jesus. Em nome de Jesus nós oramos, em nome de Jesus nós pedimos, em nome de Jesus nós clamamos. O milagre, a bênção, a vitória, a bênção completa, o milagre, a cura dessa enfermidade. Ó Deus, esta pessoa que está intercedendo pela sua família também, que está doente, que está enferma, esta pessoa que está tomando tantos remédios, esta pessoa que já não sabe mais o que fazer, que situação terrível, quanta dor, quanto desespero, quanta aflição, mas agora a mão de Deus estendida para operar milagres, a mão do Senhor estendida para dar saúde, a mão do Senhor operando grandes sinais, maravilhas e prodígios para o testemunho da Tua Palavra, para o testemunho do Teu Evangelho, e esta pessoa agora sendo curada, esta pessoa que chegou aqui sofrendo um câncer, esta pessoa que chegou aqui sofrendo dores terríveis, enfermidade no sangue, infecções, inflamações internas agora, esta pessoa, ó Deus, que chegou aqui hoje, ó Deus, sofrendo terrível enfermidade nas pernas, nos nervos, infecções, inflamações internas, eu creio que agora o milagre de Deus, a operação divina, a bênção de Deus acontecendo aqui agora, e esta pessoa sendo totalmente curada, totalmente liberta. Toca, Senhor, toca neste corpo enfermo, toca nessa pessoa doente, toca nessas pessoas, ó Deus, que estão sofrendo terrivelmente, tira a dor, tira a enfermidade. Eu creio que agora a mão do Senhor está curando, a mão do Senhor está libertando, e esta pessoa que quer sair daqui hoje totalmente curada, aumenta a fé da igreja, aumenta a fé do teu povo, aumenta a fé, Senhor, e eu sei que a tua mão poderosa, eu sei que o Senhor agora está ouvindo cada oração, cada clamor, cada pedido que fazemos aqui agora. Entra agora nesse hospital, entra agora nesse leito de enfermidade para curar, levantar e essa pessoa ser totalmente curada agora. totalmente operação divina. Eu creio, eu acredito, eu tenho fé que o Senhor continua curando, que o Senhor continua libertando. Jesus disse: tudo que pedires em meu nome ao Pai, eu farei, para que o Pai seja glorificado no Filho. Eu creio que agora muitas pessoas estão sendo curadas, muitas pessoas estão sendo libertas, muitas pessoas, ó Deus, estão sentindo a operação divina, que agora essa pessoa que está passando pelo vale da sombra da morte, esta pessoa que sofre terrivelmente, mas o Senhor Jesus disse: eu sou a ressurreição e a vida, aquele que crer em mim, ainda que esteja morto, viverás. Eu creio na operação divina, eu creio no milagre divino. A cura agora, enfermidade maligna sai, doença maligna sai, pelo poder de Jesus Cristo, pela graça divina. É o Senhor que cura, é o Senhor que liberta, é o Senhor que dá saúde aqui agora. Confirma a bênção, confirma a vitória, confirma o milagre. Glória, glória, glória, glória. Amém. Amém.

0: Glória, glória a Jesus. Pode se assentar. Vamos ver o que aconteceu. Será que aconteceu alguma coisa ou não aconteceu? Jesus faz milagre ou não faz milagre? Jesus faz maravilha ou não faz maravilhas? Vamos ver, tem um senhor ali, vamos ver o que aconteceu. Seu nome?
1: Marcelo.
0: O microfone ali dele, ligado? Seu nome?
1: Marcelo.
0: Irmão Marcelo, o que foi que aconteceu? Diga pra nós.
1: Eu tava com um ano de psoríase, mas agora fui curado, agora não tô sentindo mais nenhuma coceira, lepra.
0: Irmãos, escute por gentileza, vamos escutar com detalhes, porque é um milagre muito grande. O senhor está dizendo que sofria do que mesmo?
1: De lepra.
0: De lepra?
1: Sim.
0: Por que o senhor está com a mão aqui?
1: Eu estava coçando, agora não está coçando mais não.
0: Olha ali, irmãos, olha ali. Chega mais para cá, por favor, chega mais um pouquinho mais para cá. Vira para lá, vira para lá. Para todo mundo ver. Dá uma olhada, dá uma olhada. Vocês mesmos, com o olho de vocês, veja, irmãos. Foi curado da lepra aqui agora. Foi curado da lepra aqui agora. Foi curado da lepra aqui agora. É milagre, é milagre, é milagre, é milagre. Dá glória a Deus por isso, igreja. Vamos ouvir. Diga para mim, senhor. O senhor chegou aí no médico?
1: Cheguei.
0: O que que eles falaram pro senhor?
1: O médico falou que não tinha cura.
0: E o senhor... Estava sem cura, então?
1: Sem cura.
0: Quanto tempo é sofrendo dessa enfermidade?
1: Um ano.
0: Um ano sofrendo dessa enfermidade da lepra. E você veio aqui hoje para ser curado?
1: Sim.
0: O senhor já é crente? O senhor já é evangélico?
1: Já.
0: E o senhor chegou aqui hoje com muita fé?
1: Com muita fé.
0: E agora?
1: Agora estou curado.
0: Quem curou o senhor?
1: Jesus.
0: Jesus cura! Jesus cura! Jesus cura! Deus abençoe. O nome da senhora?
2: Lia Souza de Oliveira.
0: Conta pra nós, o que foi que aconteceu agora?
2: Eu passei por várias vezes AVC, fiquei muito ruim, perdi a fala, e eu tava, segurei na mão de Deus que ele tava voltando. Gosto muito de louvar a Jesus. Pedi com ele que eu fé, hoje tô sentindo... Eu acho que vocês estão entendendo o que eu estou falando já, né? Eu estou sentindo...
0: Só um minutinho, irmãos, só um minutinho, irmãos.
2: Eu me sinto que estou curada em nome de Jesus.
0: Por quê? Escute, irmão. Por que que a senhora tinha perdido a voz?
2: AVC. Que eu fiquei...
0: AVC. Quando ataca o AVC, muitas pessoas ficam com paralisia, outros perdem a voz. E por causa desta AVC, a senhora ficou sem voz.
2: Sim.
0: A senhora não conseguia mais falar?
2: No início não, dei um mês, eu fui fazendo oração, minha família também, que toda acredita no Evangelho, em Deus. E ele, meu genro, e as orações dele, minha filha, minhas vezes, eu tenho 5 filhas, 12 netos, 14 bisnetos, todo mundo chama Jesus.
0: Crescer e multiplicar, hein, irmã?
2: Crescer a Jesus, todos eles sabem louvar e pedir a Jesus.
0: E agora curada por Jesus.
2: Por Jesus, exatamente, o povo e o Senhor.
0: Está feliz com esse milagre?
2: Muito feliz, graças a Deus.
0: Quem curou quem curou a senhora?
2: Jesus.
0: Então dá glória a Deus por isso, igreja. Que Deus te abençoe.
3: Que toda a vida do filho mais um milagre.
0: O nome da senhora, por gentileza. O nome da senhora?
4: Meu nome é Rita São Pedro.
0: O que foi que aconteceu? Diga pra nós.
4: Eu tava com uma dor no joelho e eu tava com dor quando cheguei aqui. Agora eu não tô sentindo nada, agora eu tô sentindo curada.
0: Cadê a dor?
4: A dor
0: sumiu. Desapareceu?
4: É, sumiu. Com a dor no braço também, eu sei que sumiu.
0: E agora?
4: Sumiu, tá curada.
0: Tá feliz com esse milagre?
4: Tá.
0: O senhor arrancou as dores dos braços e das pernas.
4: É.
0: Tá feliz com esse milagre?
4: Eu tô feliz desse milagre.
0: Contente com Jesus.
4: Contente com Jesus.
0: Então fala, Jesus me curou.
4: Jesus me curou.
0: Dá glória a Deus, igreja. Vamos ouvir mais testemunho. Vocês estão acreditando nos milagres? Quem crê que recebeu a vitória e o milagre? O nome da senhora?
5: Zelda.
0: Conta pra nós o que foi que aconteceu.
5: Então, ontem, eu sou de Campinas, E ontem eu estava com uma viagem para Santa Catarina, numa missão lá, né, para fazer. E quando chegou na rodoviária, para mim ir, eu estava com uma dor enorme debaixo dos pés já faz tempo. De colocar os pés no chão, eu falei, meu Deus, eu vou ter que procurar um médico. E eu tenho artrose nas pernas. Só que quando eu cheguei na rodoviária do Tietê, meu ônibus não era para ontem, é para hoje. Né? Aí eu fui para casa da minha prima e o meu coração almejou, vim aqui. É a primeira vez. Né? Almejou e eu falei, Senhor, o que eu vou fazer ali? Né? Então, quando eu cheguei aqui, o pastor falou, eu vim aqui na frente, eu senti aquela queimação queimando, e eu senti na hora que o Senhor operou o milagre, daqui para baixo que repuxou, e eu não apanhava o pé quando eu cheguei aqui, afirmando não, e eu fui curada para a honra e glória do Senhor.
0: Curada por Jesus, igreja! Jesus cura de verdade. Valeu a pena estar aqui hoje?
5: Com certeza. O Senhor fala no nosso coração, porque eu não entendi, eu falei, Deus, eu nunca fui lá, por que o Senhor está me levando ali? Para me receber a cura, e eu estou muito feliz que eu recebi a cura, confia, somente confia e crê, porque Deus cura, de verdade.
0: Milagre só Jesus pode fazer, igreja! Vamos ouvir mais testemunho, que Deus te abençoe. O seu nome, irmã? Conta para nós o que foi que aconteceu.
6: Que Deus me libertou, né, das drogas. Eu ouvi muito pastor aqui pelo Face e muitas das vezes eu chegava de manhã muito louca, né, de cocaína. E para mim não tinha esperança, mas a palavra de Deus diz, né, enquanto a vida é esperança no Senhor, tô liberta, já vai fazer 7 anos e Deus está aqui nesse lugar. Ô, glória!
0: Que Deus te abençoe, que Deus te abençoe, irmã.
3: Pastor Gabriel, filho, hoje uma pessoa curada por Jesus.
0: O nome do Senhor...
7: Eu cheguei.
0: Pera, o nome do senhor primeiro.
7: Ronaldo.
0: Irmão Ronaldo, conta pra nós o que foi que aconteceu.
7: Eu cheguei aqui, tava com muita dor, muita dor por dentro aqui, assim, nas minhas costas, por dentro, devido a um acidente que eu tive segunda-feira agora lá no meu trabalho, que uma madeira de eucalipto de uns 10 metros de altura, ele desceu, pegou, acertou nas minhas costas, eu caí quase desmaiado, aí eu tava com muita dor desde segunda-feira pra cá. Aí eu cheguei aqui agora, não estava nem aguentando, de tanta dor que eu estava, tudo inflamado por dentro. O rapaz aqui ainda do lado me deu um comprimido, mas a dor, mesmo assim, continuou. Aí depois da oração, a dor sumiu, não estou sentindo mais nada.
0: Milagre, milagre, milagre! Só Jesus pode fazer, que Deus abençoe. O nome da senhora? Conta para nós o que foi que aconteceu.
8: Então, eu comecei essa campanha Pai, Filho e Espírito Santo no domingo que começou. Quando foi na terça-feira, minha filha caiu de 2 andares e foi para o hospital muito mal, toda quebrada. E quando eu soube que ela estava no hospital internada, eu falei, Senhor, eu sou tua serva, eu creio no poder de Deus que tu és médico por excelência. Senhor, não deixa ficar sequela, Pai, tem de misericórdia. Eu vou prosseguir com a campanha e vou fazer mais e mais para ti, Senhor. Tem de misericórdia. Aí quando eu chego no hospital, aconteceu numa terça, quando foi na quarta eu estava lá de manhã. Quando chegou lá e deu alta para ela, para a honra e glória do Senhor Jesus Cristo...
0: Glória a Jesus. Deus abençoe, irmã. Irmãos, escute as revelações do Espírito Santo de Deus. Quem crê que Deus está aqui? Ele faz milagre? Jesus faz maravilhas? O Espírito de Deus está me revelando 11 pessoas. Escute, 11 pessoas com enfermidade terrível na coluna e nos quadril. E Jesus quer te curar aqui agora. 11 pessoas. Vem com a mão levantada. Vem com a mão levantada. 11 pessoas. Dói a coluna e dói o seu quadril também. Na altura da tua cintura. Vem receber o milagre. O Espírito de Deus está me revelando 6 pessoas sofrendo da sinusite. Jesus quer te curar aqui agora. Vem aqui na frente. O Espírito de Deus que não se engana. Está me revelando 31 pessoas sofrendo das vistas. E Jesus vai te curar aqui agora. Vem receber o milagre. Vem receber o milagre aqui agora de Jesus. O Espírito de Deus que não se engana. 2 pessoas com dor no pulmão. 2 pessoas com dor no seu pulmão. Venha receber o milagre aqui agora. Eu não estou ouvindo glória a Deus.
3: Mais um milagre.
0: Que foi que aconteceu? Seu nome?
9: Marcelo.
0: Diga para mim, Marcelo, o que foi que aconteceu?
9: Eu tive um problema de hérnia de disco. E agora eu não estou sentindo mais dor. Senti a dor constante nos quadris.
0: Qualquer movimento, qualquer...
9: Qualquer movimento inflamava.
0: E o senhor sentia dores?
9: Sentia muitas dores.
0: E sentiu, a mão de Deus operando agora?
9: Sentia a mão de Deus operando, em nome de Jesus.
0: Tá feliz com esse milagre?
9: Glória a Deus, estou muito feliz.
0: Quem curou o senhor?
9: Jesus.
0: Então dá glória a Deus por isso, igreja. O nome da senhora? O microfone ali? Seu nome? Estão ligando o microfone. Como é seu nome?
10: Meu nome é Neide.
0: Diga para mim, irmã Neide, o que foi que aconteceu?
10: Eu cheguei aqui com muita dor nos braços e nas costas. E as vistas meio turva. Depois da oração, eu fui curada em nome de Jesus.
0: Feliz com esse milagre?
10: Estou muito feliz com esse milagre.
0: Dá glória a Deus, igreja! O nome da senhora?
11: Meu nome é Gelsa.
0: O que aconteceu?
11: A minha vista está muito embaçada. Eu fui revelada agora, eu creio que estou curada. Estou esperando cirurgia, né? Mas eu creio que estou curada em nome de Jesus.
0: O Senhor, quando revela, opera milagre, irmã.
11: Glória a Deus. Amém.
0: Confia no Senhor.
11: Glória a Deus.
0: Confia amém. No Senhor. Irmãos, o Espírito de Deus, que não se engana, está me revelando 17 pessoas que você veio interceder por alguém que precisa de uma vitória muito grande na tua família. Vem aqui na frente, vem receber a vitória da família também. Diga, Jesus está aqui, e a vitória é completa. Diga, aumenta a minha fé, Senhor. Toda a igreja em pé, coloque a mão sobre a tua cabeça para a oração, a confirmação da bênção e do milagre. Quem crê em Jesus, começa dando glória, glória, glória, glória, glória, glória. Opera milagres, Senhor. Opera maravilhas aqui agora, para que todos possam testemunhar do milagre, da vitória, da bênção, a resposta que vem de Deus, o milagre que vem de Deus. Ó Senhor, confirma agora as grandes maravilhas, os grandes sinais, os grandes prodígios, Senhor. Para que o teu nome seja glorificado nos céus e na terra, pela bênção, pela vitória, ó Senhor, que esses ouvintes também, que todos os irmãos que estão nos acompanhando através dessa transmissão, que todos sejam ricamente abençoados, ricamente vitoriosos. Eu creio no milagre, eu creio na cura, eu creio na libertação completa. No nome de Jesus, vidas estão sendo curadas. Em nome de Jesus, vidas estão sendo libertas. Em nome de Jesus, todos estão recebendo o milagre completo, a vitória completa. Eu creio em nome de Jesus Cristo. Amém. Pode voltar para os seus lugares, seus irmãos. Curados, libertos, salvo em nome de Jesus Cristo. Jesus é bom, é bom, é bom até demais, ninguém sabe agradecer. Mas ótima. Jesus é bom, é bom, é bom. A obra que Ele faz, quem crer em Deus, muitas maravilhas faz, cura os enfermos e...

bonita, igreja. O anjo de Deus aqui se acampou nesta igreja. Na minha casa, conta pra Jesus aonde é a sua dor. Aumenta o ritmo, aumenta o ritmo.

0: Quem crer em Jesus Cristo não tem medo da maré. A luta vem e passa. Tu que tu precisa. Mas conta pra Jesus aonde é a sua dor. Ele é o remédio, confia no Senhor. Não se desanime. Amém! Vamos ouvir mais um milagre. Senhora, o seu nome?
1: É Rose.
0: Irmã Rose, o que foi que aconteceu?
1: Então, irmão, às 3 quinta-feira, né? As outras duas eu escutei na minha casa. E hoje, né, Deus tocou no meu coração para mim estar vindo aqui no encerramento. E eu vim, irmão, pela fé, porque o problema na minha bexiga. Toda hora, todo lugar que eu descia, eu tinha que ir no banheiro. E queimando igual a pimenta. E eu tô passando no médico, fazendo exame. E aí eu falei, Senhor, eu vou lá para te agradecer. Eu não vou nem para te pedir, vou para te agradecer. Irmão, eu tava orando ali na oração da cura. E Deus passou para mim, né? Que ele tava arrancando toda aquela obra do mal. E saiu todo aquele peso. Parecia que tava querendo sair para fora a bexiga com... Sabe essas coisas que as mulheres têm? Aí eu fui e falei assim, Jesus, tem de misericórdia. Toca Jesus, toca Jesus. Irmão, quando terminou a oração, aquele negócio tão ruim que estava me incomodando, saiu, irmão. Até o xixi. Eu tô sentindo que eu vou conseguir segurar mais. Porque eu não estava segurando. Entendeu? E eu estava indo pro médico. Hoje mesmo eu fui no médico, levei exame para mostrar para a médica que deu uma alteração. Aí ela tornou a pedir outro exame da bexiga. Aí eu fui e falei, Jesus, o que é que eu tenho? Mas aí ele me trouxe aqui hoje e Deus operou milagre. E outro milagre instantâneo que Deus operou a minha audição. Irmãos, eu não estava conseguindo ouvir mais como eu ouvia antes, né? Ontem mesmo eu fui para a igreja. E eu falei, Senhor, eu não estou conseguindo, as pessoas estão falando, pregando, mas parece que não está entrando, não estou conseguindo ouvir direito. Eu falei, deve ser algum problema, né, na audição. Irmão, eu estou ouvindo perfeitamente bem. Dois milagres instantaneamente que Jesus me deu, irmão. Então, irmão, é assim, não tem preço, né? Aquela queimação, aquele negócio, parecia que tinha assim um negócio querendo sair, assim, aquele negócio ruim. Saiu pro inferno.
0: Queria sair, saiu. Curada por Jesus. Curada por Jesus. Curada por Jesus. Que Deus te abençoe, irmã.
1: Amém.
0: Irmãos, deixa eu falar um negócio para vocês. Muitos de vocês não sabem se está curado, porque às vezes a enfermidade é interna e você não sabe. Mas você vai fazer o exame médico novamente. Escute o que eu estou falando. O nosso Deus é um Deus de milagre, igreja. Nosso Deus é um Deus que faz coisas incríveis. Faz o exame. Pede exame. E traz aqui na igreja para todo mundo vir e diga, eu estou curado em nome de Jesus. Estou curado em nome de Jesus. Quem crê desta maneira? Quem crê desta maneira? Irmãos, vamos agora recolher os votos. As ofertas, as suas doações para a Fundação Reviver e também para a Fundação Help, que fala, não é isso? É isso mesmo? Como é que é?
2: Associação Reviver Help. Deus
0: amor. Amém, Deus abençoe. Estou aprendendo, né, irmãos? Irmãos, será que a nossa ajuda, a nossa oferta, a nossa contribuição é de coração? Por qual motivo? Quantas crianças estão sendo ajudadas? É fácil cuidar de criança, igreja? Vocês não têm mais criança, agora já cresceu todos os filhos, né? Mas quando era pequeno, era difícil ou não era, igreja? Vocês que também sabem, quantos velhinhos estão sendo amparados pela Fundação Reviver? Quantas pessoas estão sendo auxiliadas? Quem tem acompanhado o que a Fundação Reviver tem feito? Quem sabe? Muitas pessoas nem levantam a mão porque não querem nem participar, né, irmãos? Irmãos, é uma coisa incrível. A Fundação é uma prova de amor, colaboração, estendendo a mão aos aflitos, atribulados, aqueles que precisam, aqueles que estão necessitados. Quem está me entendendo? E quando nós fazemos um voto, é de coração? Quando nós entregamos uma ajuda para a Fundação Reviver, é de coração, igreja? Então levanta a tua oferta, levanta a tua ajuda. Ninguém me deu um voto aqui, meu Deus do céu, o que está acontecendo? Os obreiros não me deram um voto. Quando nós falamos assim, já tem que trazer correndo, né? Isso, agora sim, né, irmãos? Mas o voto vazio não adianta, né? Adianta, igreja? O que vocês acham? Então vamos colocar, né, irmãos? Pronto. Azulzinha, né? Todo mundo ajudando com alegria. Todo mundo ajudando com alegria. Levanta para cima, levanta para cima. Quem crê na resposta da multiplicação, começa dando glória, glória, glória, glória, glória. Glória, glória, glória, glória, glória. Senhor, meu Deus e meu Pai, eu creio na Tua resposta. Eu creio nas Tuas maravilhas. Eu creio que o Senhor está aqui, Senhor, para dar a bênção, o milagre da multiplicação. Este irmão que está ajudando, doando a sua ajuda, a tua oferta, a sua colaboração para a Fundação Reviver, Senhor. Que a bênção de Deus seja completa, que a vitória seja completa, que muitas portas possam ser abertas para o auxílio de muitas pessoas que carecem de ajuda. Ó Deus, que carece do auxílio, ó Deus, ajuda nós termos amor em nossos corações para continuar ajudando todas as pessoas carentes, Senhor. Recebe a nossa oferta, recebe a nossa ajuda, recebe a nossa contribuição. Amém, amém, amém. Coloca na salva a sua oferta, coloca na salva a tua ajuda, coloca na salva a sua contribuição. A irmã já veio direto em mim, né, irmã? Que Deus te abençoe. Amém. Deus abençoe. Glória, glória, glória, glória.

0: Glória, glória, glória, glória a Jesus. Irmãos, a minha participação às quinta-feira, hoje é o último dia. Ninguém falou, ah... Vai com Deus, né? Tô brincando, calma. Irmãos, toda quinta-feira é o culto da Fundação Reviver. Vai começar outra campanha. Tô sem meu celular aqui. O irmão me mandou, por gentileza, quem sabe me avisa, a próxima campanha já na próxima quinta-feira. Na próxima quinta-feira... Peguei meus... Me avisa aí qual é a quinta-feira. Dá glória a Deus, igreja. A multidão, ó. Só gente para tudo quanto é lado, né, irmãos? Irmãos, e agora para me lembrar o nome da pessoa que mandou... Qual é o irmão do responsável... Irmãos, eu não tô achando que é muito... Meu Deus, meu celular é...
1: Pastor Davi.
0: Pois não.
1: A irmã acabou de passar aqui informação que a partir da próxima quinta-feira é o pastor Wellington Alves, na quinta da multiplicação e saúde.
0: Amém, que Deus abençoe. Então, quinta-feira, prossegue as campanhas, irmãos da Fundação Reviver. E eu sei que Deus tem bênçãos grandes, vitórias grandes. Ah, mas o pastor Davi não tá lá... É eu que faço milagre? Sou eu que faço alguma coisa? Quem é que faz milagre? Ele está aqui todos os dias. Ele está aqui todos os dias. Jesus está aqui. Atenção, atenção, povo de Deus. Domingo agora, nós vamos estar aqui, irmãos, na grande campanha Pai, Filho e Espírito Santo. É o encerramento também. Já foram dois domingos, agora este é o terceiro domingo, dia 27. É isso mesmo, irmãos? Domingo, dia 27. Eu convoco o povo de Deus em oração e jejum. Eu estava orando pela madrugada e Deus falou, convoco o meu povo para orar. Convoco o meu povo para jejuar. Convoco o meu povo para consagrar. Então, domingo agora, todo mundo, por exemplo, você não vai estar trabalhando, você vai estar de folga do seu trabalho. Então, não tem desculpa, domingo de manhã, o culto começa às 9 horas da manhã, mas às 10 horas da manhã eu já estarei no altar, orando, clamando, pedindo, buscando, e o fogo do Espírito Santo caindo sobre a igreja. Pode louvar a Deus, pode, igreja. Irmãos, vamos novamente orar para Deus batizar com fogo e com o Espírito Santo. Vamos orar por libertações. Vocês lembram dos tantos milagres que Deus operou domingo ou não lembra? Lembra o homem que chegou sentado em cima de um colchão e depois ele saltava... curado totalmente da coluna, lembra, igreja? Quem estava aqui? Irmãos, por isso estamos te convidando, domingo agora é o último dia da campanha, e você não pode perder, domingo das 9 até o meio-dia, mas às 10 horas já estou no altar, orando, clamando, vamos buscar, vamos pedir, buscar-me-eis e me achareis quando me buscar de todo o vosso coração. Pedir e dar-se-vos-á, buscai e encontrarei, batei e abri-se-vos-á, porque aquele que pede, recebe, o que busca, encontra, e o que bate, abre-se-lhe-á. Domingo, irmãos, dia 27, é isso mesmo, irmãos? Ninguém pode faltar aqui na sede mundial, venha todos, a oração forte, a oração poderosa, a oração que move as mãos do Senhor em nosso favor para nos ajudar. Irmãos, eu vou fazer várias concentrações em vários lugares. A próxima concentração agora é no Rio de Janeiro. Atenção, atenção, irmãos do Rio de Janeiro, dia 12 de outubro, feriado. Vai cair numa segunda-feira, dia 12 de outubro, feriado. Eu estarei com os irmãos no Rio de Janeiro. A nossa irmã evangelista Maria Lorena também estará conosco. Eu convidei ela, eu falei assim, vamos fazer um culto junto, porque eu creio que vai ser uma bênção, vai ser uma vitória, vai ser muitas maravilhas. Pode dar glória a Deus por isso, irmãos. Então, dia 12 de outubro, Rio de Janeiro. Atenção, Rua Senador Pompeu, número 27. Certo ou não? Certo, Revaí? Ele que foi dirigente de lá, ele está sabendo mais que eu, né, irmão? Não perca, irmão, vai ser uma vitória muito grande. Quem crê assim? Olha, irmãos, eu tenho orado e jejuado por vocês. Eu oro e jejuo por vocês, e vocês estão orando e jejuando por mim? Quanto mais vocês oram para mim, mais vocês jejuam por mim, mais Deus vai me usar e todo mundo vai ser abençoado em nome de Jesus. Pode dar glória a Deus, igreja. Glória a Jesus. O trabalho da igreja continua. A porta não fecha. Todo dia a igreja Deus de Amor está com as portas abertas, não está, irmãos? Agora resta nós fazermos a oração da fé. Vamos fazer a oração da fé, igreja? Então toda a igreja em pé. Levanta a peça de roupa, fotografias, documento. E depois que acabar a oração, não vem agora não. Não vem agora não. Você acabando a oração, nós acabamos de despedir, você vem para frente para receber a unção. Mas não vem agora não. Não vem agora não. Isso, volta para o seu lugar. Isso, já estava saindo, né, irmão? O povo tem uma pressa. Irmãos, quando vocês iam em algum lugar assim, lá no mundo, lá vocês queriam ir embora logo? E por que na igreja vocês querem ir embora rápido? A vitória é completa para todo mundo. É lá embaixo, irmão. É lá embaixo. Todo mundo vai vir aqui na frente, né, irmãos? Vamos fazer a oração que Jesus ensinou, a oração do Pai Nosso. Os discípulos perguntaram a Jesus, como é que nós devemos orar? E Jesus ensinou, quando orai, oreis assim. Pai Nosso que estás no céu, santificado seja o teu nome. Venha a nós o teu reino, seja feita a tua vontade, assim na terra como no céu. O pão nosso cada dia nos dai hoje. Perdoa as nossas dívidas, assim como nós perdoamos os nossos devedores. Não nos deixe cair em tentação, mas livra-nos do mal, porque teu é o reino, o poder, a glória para sempre. Amém! Três vezes. A paz do Senhor Jesus, a paz do Senhor Jesus, a paz do Senhor Jesus. Venha receber a unção, venha receber a vitória. Que Deus abençoe, ouvintes, fique todos na paz do Senhor Jesus.
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6: 16 horas e 56 minutos.
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9: A paz do Senhor Jesus Cristo, irmãos. Meu nome é Raimunda, moro em Fortaleza. Eu estava com muitas dores nas minhas costas. Eu sentia uma dor imensa e intensa, desde os meus ombros até os meus quadris. A minha coluna toda doía demais. Se eu estivesse sentada, doía. Se eu estivesse deitada, doía. Se eu estivesse em pé, doía. Então eu já não sabia, não tinha mais jeito para suportar tanta dor. Mas eu, na campanha de sexta-feira, Guerra contra o Mal, eu fui revelada pelo Espírito Santo de Deus, e Ele estava me curando daquelas enfermidades. E hoje eu glorifico ao Senhor Jesus, porque não estou mais sentindo dor nenhuma nas costas. Eu glorifico a esse Deus Todo-Poderoso que cuida de nós, daqueles que confiam no Seu poder. E eu creio nos milagres de Jesus. Meu nome é Raimunda, moro em Fortaleza e eu agradeço por esta oportunidade. Amém.
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pelos lares, pelas famílias, pelo grande mover das tuas mãos, ó Pai. Vai despedaçando todo jugo maligno, Senhor. Vai colocando por terra as potestades, Senhor Deus. Aramante calabai. Ó Deus, queima, meu Pai, a fúria do inimigo que tem se levantado para destruir, Pai, os projetos dessa pessoa, para colocar, meu Deus, sim, meu Pai, a destruição desse lar. O sangue de Jesus tem poder, nos garante vitória. Olha, Pai, o inimigo tramando contra o esposo, contra a esposa, contra o casamento, contra os familiares, contra os filhos, as filhas, ó Pai. Ó meu Deus, quantas crianças, quantos adolescentes, olha aí, Senhor, a fúria do inimigo tentando, Pai. Ó meu Deus glorioso, Senhor, olha, Senhor, como o inimigo tem tentado, meu Pai, contra a vida, Pai, do teu povo, contra o lar e a família dos meus irmãos, mas o sangue de Jesus tem poder, nos garante vitória. A sua palavra diz que nesse mundo nós teríamos aflições, mas é para nós ter de bom ânimo, Pai, porque o Senhor já venceu e nós também venceremos em Cristo Jesus, que nos garante a vitória. Meu Deus, ajuda esse irmão, Pai, Persim, ó Pai, ajuda, meu Pai, esse irmão, essa irmã, Senhor. Meu Deus, com a tua mão de poder, meu Pai, vai pelejando nessa tarde. Oh, meu Deus, entrega vitória, Pai, no ambiente onde estiver essa pessoa. O Ramandria anda lá, Pai, dá o livramento, Pai. Dá o livramento, Senhor, com a tua mão poderosa de milagre. A tua mão sustentadora, Pai, dá o livramento, Senhor. Vai pelejando, Pai, colocando por terra as astutas malignas do inimigo das nossas almas. Oh, Pai, dá o livramento, acoberta esse ambiente com o teu sangue, com a tua mão gloriosa nessa tarde, Pai. Repreende o mal, Jesus. Repreende o mal, Jesus. Repreende as potestades, ó Pai. Repreende as potestades, Deus vivo. Vai queimando, Jesus. Queima, queima, queima. Uriandalabas, Uriandalabas.

vai colocando os avante por terra, Deus vivo. Oh, meu Deus e meu Pai, entrega a vitória, meu Pai, nesse lar, nessa

a tua glória, que logo vai se manifestar, e os dias já estão acontecendo, Pai. Tem sinais no céu, tem sinais na terra, na natureza, no mar, alamande, calamastri, andala, Pai, dentro das famílias, na governança da terra, meu Deus, está se cumprindo. Por isso, meu Pai, segura a vida desse irmão, segura a vida desse amado ouvinte com a tua glória, com o teu poder, nos envolve, Senhor. Aleluia. Com a tua glória, Senhor, vem nos sustentar.

Esta tarde, vem nos revestindo, Senhor, com a tua glória. Urimiandalabaste, calamando, uriandalapai. Queima o mal, Jesus, queima. Queima o mal, Jesus, queima. Dá o livramento no trânsito. Dá o livramento nas estradas, nas rodovias. Pai lindo, fiel és tu, poderoso rei. Urimicante, uriandalabai. Demaste, uriandalabaste, uriandalabaxai. Ó Deus, vai operando, meu Pai, vai operando com as tuas poderosas mãos nessa tarde, dando a vitória, dando o renovo, dando a libertação na mente, no coração, meu Deus. O sangue de Jesus tem poder. O sangue de Jesus tem poder. Todo mal dentro desse lar, dessa família, vai saindo pelo poder do nome de Jesus Cristo, na autoridade do nome de Jesus Cristo. Sai, espírito de enfermidade, sai, espírito de tormento, sai, espírito de angústia. O sangue de Jesus tem poder, meu Deus e meu Pai.

Fogo da glória, Jesus. Fogo da glória, meu Pai. Vai queimando o mal, Jesus, queima. Queima a fúria do inimigo contra, meu Pai, o ministério dessa pessoa, contra o chamado desse irmão, contra o chamado desse adolescente, contra o chamado da juventude.

orando com as tuas poderosas mãos de milagre. Oh meu Deus, a tua mão que sustentou o povo no deserto, a tua mão que sim, meu Pai, foi livramento em meio à caminhada do teu povo até a terra prometida. Oh meu Deus e meu Pai, com a tua mão, Jesus, livre esse adolescente, com a tua mão, livre esse jovem, meu Pai,

tem poder, nos garante vitória. Queima o mal, Jesus, queima. Queima o mal, Jesus, queima contra a vida, Pai, desse adolescente, dessa família, contra o jovem dessa família, contra os familiares dessa casa, meu Deus, vai queimando todo o mal, Jesus. Oh, meu Deus e meu Pai, na tua presença.

meu Deus, o evangelho da salvação, e através dos canais digitais, das ondas sonoras do rádio, dizer que o Senhor é Deus, o Deus de milagre, o Deus da salvação das nossas vidas, o Deus que foi ontem, continua sendo hoje, e vai ser eternamente o mesmo, meu Deus e Pai, porque Isaías viu, antes mesmo da sua vinda, e no livro de Apocalipse, João também continuou vendo, meu Pai, depois da tua vida.

tua glória, Pai, que se manifesta aos corações daqueles que dão liberdade, daqueles que propagam, meu Deus, o teu nome, dizendo: é o Deus da minha vida, é o Deus da minha salvação, é o Deus do meu caminhar, é o Deus do meu olhar, é o Deus da minha voz, que se é digno de receber toda adoração, é o digno, é o Senhor, meu Deus. Que coisa linda é a tua glória, que se manifesta, meu Deus, através do

Grande Florianópolis, da ilha, do continente, meu Deus, o teu povo, Senhor, aqui da ilha, Senhor, cada bairro, cada esquina, Senhor, estende a tua mão de livramento, cada lar, meu Deus, é coberto com a gota do teu sangue, para que todo espírito de enfermidade não venha se alojar, para que nenhum mal venha chegar, meu Deus, sobre essa tenda. Queima o mal, Jesus, queima o mal, Jesus, queima o mal, meu Deus, a tua palavra diz que tudo é possível que crê. Nós cremos, meu Pai, nós cremos, Jesus, no manifestar do teu poder. Vai manifestando, Pai. Visita nossa irmã Marlene, lá das Pontas das Canas. Meu Deus, o seu lar, a sua família, meu Pai, com os grandes livramentos.

Deus. Olha o teu povo trabalhando na sua seara, meu Deus, sustenta. Sustenta esse pregador da tua palavra. Sustenta esse irmão que está cuidando da tua obra, Senhor. Porque se o Senhor não nos sustentar, meu Deus, nós não conseguiremos, ó Pai. Mas com a tua mão vai livrando, com a tua mão vai segurando, com a tua mão vai acobertando, cortando o embaraço do inimigo, colocando por terra todos avante, dando a vitória ao teu povo. Da vitória esse amado ouvinte, meu Deus. Da vitória esse amado ouvinte, Jesus. Da vitória esse amado ouvinte, Senhor. Dá o livramento esse amado

dá o livramento do prejuízo, Jesus, dá o livramento, meu Pai, dá o livramento, Senhor, ó querido Deus e amado Pai, nós estamos clamando, Senhor, nessa tarde, porque só o Senhor é Deus, só Deus é o Senhor para dar o livramento a esse amado ouvinte, essa amada ouvinte, para mover as mãos, Pai, e restaurar essa causa que está impossível, meu Deus, somente o Senhor é Deus para trazer, meu Pai, aleluia, a vitória nas mãos dessa pessoa que está buscando, está clamando, está dizendo, Senhor, faz um milagre, ó Deus, restaura, ó Deus, salva, ó Deus, abre a porta, ó Deus, assina esse papel, bate o martelo, Senhor, meu Deus, só o Senhor é Deus, Pai, que ouve o nosso clamor e que tem poder para responder, porque só o teu nome é poderoso, só o Senhor é Deus, só o Senhor é o Senhor, Rei dos Reis,

ficar na frente, meu Pai, da Tua glória. Por isso, meu Pai, aleluia, vai tocando, meu Deus, nessa tarde. Por isso, meu Deus, nessa tarde, meu Deus, vem decretar vitória, meu Pai, vem decretar o livramento, vem decretar a restauração, meu Deus, tem de misericórdia, tem de misericórdia, tem de misericórdia dessa causa, tem de misericórdia esse lar, tem de misericórdia essa família, tem de misericórdia esse casamento, tem de misericórdia, Pai, do projeto, do sonho dessa pessoa, tem de misericórdia da vida desse adolescente, tem de misericórdia da vida, Pai, desse jovem, desse homem, dessa mulher, e dá o livramento sobre as nossas vidas, Pai, dá o livramento, aleluia, oh Deus querido, oh Deus maravilhoso, em nome de Jesus Cristo clamamos, Pai. Oh, que coisa linda, meu Deus, está aqui nessa tarde, mais uma vez, para poder contemplar da sua formosura, e pelos olhos da fé ver o seu manifestado, a tua glória.

Manifesta a tua glória, Jesus. Manifesta a tua glória, Jesus. Ah, Senhor, é o som da voz que chega através das ondas sonoras. Através, Senhor, do som da voz que chega através, meu Pai, dos canais digitais, do YouTube, do Facebook, do Instagram. Senhor, manifesta a tua glória nas vidas desse amado ouvinte, desse bom internauta. Manifesta a tua glória. Manifesta a tua glória, Jesus. Queima o mal, Jesus, queima.

o mal, Jesus, que tem assolado as noites de sono dessa pessoa. Queima o mal, Jesus, que tem entrado, meu Deus, no ambiente de alegria e colocado tristeza. Queima o mal, Jesus. Queima o mal, Jesus, nessa tarde. A fúria, meu Deus, do inimigo, que tem se levantado, meu Deus, para acabar, meu Deus, com os projetos dessa pessoa, dizendo que ela não é nada, dizendo que ela é um fracassado, dizendo que ela não vai conseguir, mas o sangue de Jesus tem poder. Quem não vai conseguir é o inimigo parar o sonho, quem não vai conseguir é o inimigo das nossas almas tentar parar, porque a mão poderosa de Jesus está pelejando, porque as mãos gloriosas de Jesus estão alcançando. Queima o mal, Jesus mesmo, queima o mal mesmo, Pai, que tem se levantado, vai dando a vitória, meu Pai, nessa tarde. Tem de misericórdia, Senhor, tem de misericórdia, Pai. Oh, ricanda la mandas, rianda la, Pai. Oh, meu Deus, sim. Oh, Deus, com a tua mão de poder, Jesus, nessa tarde, manifesta, Pai, a tua glória.

meu Deus, em meio às lutas e peleja, no meio, Pai, da alegria e da tristeza. Mas hoje, meu Pai, não existe mais alegria, não existe mais união. Aonde o laço da contenda se levantou, queima, Jesus, nessa tarde. Aonde o laço da inveja se levantou, queima nessa tarde. Aonde o laço, Pai, do inimigo se estabilizou, meu Pai, para destruir esse

0: sangue de Jesus tem poder. Vai queimando todo espírito imundo. Vai queimando todo espírito imundo. O sangue de Jesus tem poder, nos garante vitória. Meu Deus, dá um livramento. Meu Deus, dá um livramento. Olha essa pessoa, meu Pai, que o inimigo planejou, meu Pai, nesse dia de tirar a sua vida. Renebande calabasharamai. Teriando a mandachande calabalabashai. Livra, Jesus, livra, olha, o inimigo, Pai, planejou. Essa pessoa, meu Pai, que foi induzida ao coração e preparou até mesmo a ida, Pai, munição na arma para tirar a vida de uma pessoa. Olha, o sangue de Jesus tem poder e queima nessa tarde esse mal. Meu Deus, tomou conta dessa mente, olha aí, Jesus. Não é ela mesmo, Pai, o inimigo que colocou, meu Deus, essa seta. Olha aí, Jesus, queima, queima, queima, queima, queima. Olha o sangue de Jesus que queima nessa tarde. Sai dessa mente, espírito imundo. Sai, espírito de suicídio. Sai, espírito da morte. Olha, o sangue de Jesus tem poder. Olha, o sangue de Jesus tem poder. Te queima nessa tarde. Sai dessa vida. Sai dessa vida. Sai, sai, sai. Em nome de Jesus Cristo. Meu Deus, transforma essa vida, transforma esse coração que foi induzido, meu Deus. Dá o livramento, Jesus, porque só tua mão é poderosa para livrar, Senhor. Só tua mão é poderosa, Pai, para fazer, meu Deus, o milagre acontecer, livrar essa vida, meu Pai, que o inimigo planejou nesse dia, meu Pai, aleluia, de alvejar a tiro, meu Deus. Queima, queima, queima, queima. Todo mal sai em nome de Jesus. Todo espírito sai em nome de Jesus. Espírito imundo, sai dessa mente. Sai desse coração. O sangue de Jesus tem poder. O sangue de Jesus tem poder. Dá o livramento, Jesus. Dá o livramento, que seria, Pai, um dia de ida e não teria volta. Queima, Jesus. Queima, Jesus. Queima, Jesus, a astuta maligna que preparou para essa vida, Pai. Aleluia, ser ceifada. Queima, queima nessa tarde esse mal, Jesus. Queima, Jesus, queima pelos olhos da fé, Pai. Eu creio no milagre, assim como o teu Espírito revela, assim como o teu Espírito traz a profundeza, Pai, da revelação do oculto, a larga distância. Queima nessa tarde, queima nessa tarde, meu Pai, todo mal. Oh, meu Deus, que coisa linda, meu Deus. Eu creio no milagre, eu creio na libertação, eu creio no mover das tuas mãos, Pai, que já deu o livramento, meu Deus e meu Pai. Eu creio, Jesus, nessa tarde, que a tua mão já alcançou, que a tua mão já libertou, que a tua mão, Jesus, já concedeu, Pai, o milagre, a vitória, Jesus querido. Meu Deus, que coisa linda, meu Pai. Manifesta mesmo a tua misericórdia nessa tarde, Pai. Eu creio que essa vida foi alcançada, e esse lar, essa família, meu Pai, não terá dias de tristeza, mas terá dia de alegria, meu Pai, na tua presença. Continua usando o teu servo, Pai, que vai prosseguir o momento da oração. Usa o teu filho, nosso irmão Jessé, em nome de Jesus Cristo, ó Pai.
1: Aleluia, Jesus, santo é o teu nome, Senhor. Ô, meu Deus e meu Pai, graças damos, Senhor, pela vida do teu servo. Meu Deus, o nosso irmão, cooperador Jacir, meu Deus, que orava, que clamava, Senhor, meu Deus, na oração das 17. Meu Deus e meu Pai, Senhor da glória, Deus poderoso, nós continuamos crendo, Senhor. Nós continuamos crendo no milagre, na bênção, na vitória, Senhor meu Deus, na vida deste ouvinte do programa de rádio A Voz da Libertação, também pelo YouTube, Senhor meu Deus, os teus servos, Senhor, estão manifestando a fé, Senhor meu Pai. Estão clamando conosco, pedindo uma benção, pedindo, meu Deus, um grande milagre. O milagre das tuas mãos, Senhor, meu Deus, sobre a vida desta pessoa. Meu Deus, a libertação, a cura, Senhor, meu Pai, nesta noite, nesta tarde de oração, Senhor, a qual oramos, meu Deus, a qual clamamos, Senhor, meu Pai. pela vida, pela família de cada irmão, ouvinte, internauta, Senhor meu Deus, que está na audiência do programa de rádio, Senhor, que está ouvindo o programa, que está, Senhor, nos vendo pela live, Senhor meu Deus, este irmão, esta irmã, meu pai, que vai estar conosco logo mais no culto, Senhor meu Deus, este obreiro, cooperador, pastor, meu Deus, dirigente, presbítero, diácono, que vai estar na madrugada com o pastor Samuel, Senhor meu Deus, no início da poderosa campanha, Senhor meu Deus, de oração, na poderosa campanha de clamor, do renovo espiritual, Senhor meu Deus, este irmão, esta irmã, meu pai, que está orando conosco juntamente, meu Deus, dedicando

curando, dando vitória, Senhor, alcançando o grande milagre, alcançando, meu Deus, a grande vitória, Senhor, o milagre do alto, Senhor, meu Deus, o milagre da Tua parte, Senhor, meu Deus, estende, meu Pai, a Tua mão santa, a Tua mão poderosa, Senhor, meu Deus, oh, meu Deus, nós cremos no grande milagre, nós cremos, Senhor, meu Deus, na libertação, nós cremos, Senhor, meu Deus, na bênção e na vitória. Meu Jesus amado, meu Deus maravilhoso, ó Deus de poder, Senhor de graça, obrigado, Deus, por este rico momento, meu Pai, esse rico instante de oração, meu Deus, a qual direcionamos o nosso clamor, a qual pedimos, meu Deus, ó Pai amado, uma bênção para esta família, meu Deus, este familiar, meu Deus, que se encontra aflito, Senhor, meu Deus, Pai amado, Deus poderoso, este familiar, meu Deus, que se encontra, meu Deus, perdido no seu próprio eu, na sua própria vontade, meu Deus e meu Pai, opera, Senhor, nesta tarde de oração, neste momento de oração, Senhor, a Tua bênção, meu Deus, a Tua vitória, Jesus, meu Deus, alcança, meu Deus, agora, nesse instante, alcança, meu Deus, a vitória, Senhor, o milagre, meu Deus, das Tuas mãos santas, das Tuas mãos poderosas, meu Deus, ô Pai amado, entra com a providência, meu Deus, no lar, entra com a providência na família, Jesus, meu Deus, há poder sim, meu Pai, nós cremos, Senhor, meu Deus, nós cremos no grande milagre, ô meu Deus, tem misericórdia, abençoa, Senhor, o evento do dia 21, Senhor, meu Deus, às 18 horas, Senhor, ali no Centro Cultural Esportivo, meu Deus, em Camboriú, Senhor, meu Pai, em nome de Jesus, Senhor, meu Deus, ali no Conde Vila Verde, meu Pai, Jesus misericordioso, usa a Tua serva, nossa irmã cantora Débora, usa também, meu Deus, os irmãos, as irmãs, meu Pai, que vão estar ali, meu Deus, louvando, exaltando o Teu santo nome, Senhor, meu Deus, Pai amado, Deus poderoso, usa poderosamente também nesta noite, meu Deus, a Tua serva, Senhor, que vai estar cantando, Teus servos que vão estar louvando, meu Deus, os Teus servos que vão estar testemunhando, a Tua serva, meu Deus, que vai estar pregando a Tua palavra, Jesus, meu Deus, manifesta sim, meu Pai, a Tua graça de misericórdia, Senhor, meu Deus, a Tua bênção de vitória na vida do ouvinte, Senhor, na vida, Senhor, meu Deus, dos ouvintes, meu Deus, que estão aqui, meu Pai amado, Jesus poderoso, oh meu Deus, abençoa o nosso irmão Eliseu Franco, Senhor, que tem mandado seus recados aqui no Facebook, Senhor, meu Deus, visita ele agora, Senhor, a sua esposa, Senhor, meu Deus, a Luciene, Senhor, meu Deus, ajuda o Teu servo, a família do Teu servo, vai guardando, vai dando vitória, Senhor, meu Deus, naquilo que ele está pedindo, meu Pai amado, honra a sua fé, honra, meu Deus, o seu compromisso, meu Pai, usa cada vez mais na Tua obra, Jesus, maravilhoso Deus, poderoso Pai, graças te damos, Senhor, meu Pai, nesta noite, neste momento da oração, do clamor das 17, Senhor, meu Deus, em nome de Jesus, Senhor, meu Pai, em nome do Salvador Jesus Cristo, o Teu sangue tem poder, Senhor meu Deus, o Teu sangue tem poder para libertar, meu Deus, esta pessoa, Senhor, que se encontra, meu Deus, perdida, Senhor meu Pai, oh Jesus amado, Deus poderoso, visita o Leandro, Senhor meu Pai, nesta tarde, meu Deus, honra a sua fé também, meu Pai amado, Deus poderoso, Deus da glória, Senhor, ouve a nossa oração em favor, meu Pai, de cada irmão, de cada irmã, Senhor, tem misericórdia e graça, meu Deus,
Ouve, meu Deus, a nossa oração pedindo uma benção, pedindo um milagre, meu Deus, na vida da nossa irmã querida, irmã Kátia, Senhor. Meu Pai amado, Deus poderoso, Jesus querido, Deus santo, na vida da tua serva, meu Deus. Ó Pai amado, vai restaurando, Senhor, a saúde da tua filha, Senhor. Vai libertando ela desta enfermidade. Senhor, meu Deus, vai curando, vai renovando os tecidos, Senhor, meu Deus. Vai dando a cura milagrosa na vida da irmã Kátia, Senhor. Visita ela agora, nesse instante, neste momento, ó Pai. Dando a cura, Senhor, meu Deus, renovando as forças. Senhor, meu Deus e meu Senhor da glória, ouve a nossa oração. A igreja está em oração pela tua serva, meu Deus. Neste momento, meu Pai, nos quatro períodos da oração, Senhor, os teus filhos estão orando, meu Deus, pela vida da tua serva. Manifesta o teu poder de cura, Senhor. Manifesta o teu poder de cura na vida da tua filha agora, nesse instante, Senhor. Surpreende, meu Deus, a medicina na recuperação, Senhor. Meu Deus, queima toda a enfermidade, obra maligna, Senhor, meu Deus, enfermidade maligna. Sai agora da saúde, meu Deus, da saúde para a tua serva nesse instante, em nome de Jesus, Senhor, meu Deus e meu Pai. Graças damos, Senhor, nesse momento, ó Deus, Pai amado, Deus poderoso, entra dentro deste lar, Senhor, entra dentro desta casa, Senhor, meu Deus, repreende, Jesus. Repreende, Senhor, meu Deus, todos os males, Senhor, meu Pai, meu Deus da glória, Deus poderoso, esta casa, Senhor, meu Pai, em nome de Jesus que se encontra, meu Deus, Pai amado, Deus poderoso.

ao Senhor meu Deus, que está no canto desta casa, no canto deste quarto, Senhor meu Deus. Oh, meu Pai, esta pessoa que se deita, Senhor, na sua cama, Senhor, meu Deus, no seu leito, mas não consegue dormir devido à perturbação, Senhor, a perturbação na sua cabeça, meu Deus, a perturbação dentro do quarto, Senhor, meu Pai, meu Deus, esta pessoa, Senhor, que tem medo do escuro, Senhor, meu Deus, que tem ansiedade, depressão, meu Pai, meu Deus, repreende agora, repreende, meu Deus, este mal maligno, Senhor, esta obra feita, meu Deus, em nome de Jesus, Senhor, meu Deus, entra com a tua providência, entra com a tua mão forte, meu Deus, aniquila este mal, Senhor, este espírito maligno que atormenta, meu Deus, o sono desta criança, Senhor, meu Deus e meu Pai, vai tocando agora, Senhor, meu Deus, repreendendo, Senhor, este mal, Senhor, meu Deus, esta obra oculta, maligna, que foi lançada, meu Deus, no alto desta casa, no alto do telhado desta casa, para que esta família seja destruída, meu Deus. Destrói agora, Senhor meu Pai, este maligno, esta obra oculta, Senhor meu Deus, desfaz, meu Pai, passando uma gota do teu sangue, oh meu Deus e meu Pai, passa, Senhor meu Deus, a tua mão poderosa, Senhor, e arranca este mal, Senhor meu Deus, espírito maligno que está atormentando o sono deste homem, Senhor meu Deus, espírito maligno, espírito de briga, de contenda, Senhor meu Deus, dentro desta casa, Senhor meu Deus, aniquila agora, Senhor meu Deus, sai, sai em nome de Jesus, em nome de Jesus, espírito de separação, Espírito Santo de Deus, toca agora, Senhor, repreendendo este mal, Senhor, essa obra maligna, Senhor meu Deus, investida, Senhor meu Deus, oh meu Pai amado, agora nesse instante, nós repreendemos em nome de Jesus, sai agora, sai enfermidade, espírito das trevas, sai desta casa, sai deste lar, sai desta família, Jesus poderoso, o teu sangue tem poder, meu Deus, para aniquilar este mal, Senhor meu Deus, em nome de Jesus, Senhor, queima, Senhor meu Deus, queima, queima, Senhor meu Deus, obra oculta, maligna, Senhor, visita, meu Deus, este lar, Senhor meu Deus e meu Pai, visita os ouvintes, Senhor meu Deus, os ouvintes do programa Voz da Libertação, nossa irmã Vilma, Senhor, o nosso irmão Natanael, Senhor meu Deus, o nosso irmão Carlos de Brusque, Senhor Jesus, oh Deus poderoso, confirma, Senhor meu Deus, confirma, Jesus, a vitória, confirma, meu Deus, a bênção na vida, confirma a vitória na vida da nossa irmã Lu Fonseca, Senhor meu Deus, que pede oração aqui, meu Deus, pelo Michel, pela Lurdiana, Senhor meu Deus, pela Lubiana, pelo Rian, Senhor, pela Mirella, pelo Varley, pelo Lucas, meu Deus, meu Pai, pelo Arthur, Senhor, pela Manuela, Senhor meu Deus, pelo Lucas Barudi, Senhor meu Deus, entra com livramento, com cura, meu Deus, com salvação, meu Deus, a irmã Marinês Xavier, vem de encontro agora, Senhor, com a tua bênção sobre a vida dela, sobre a vida da sua família, Senhor meu Pai, em nome de Jesus, meu Deus, a irmã Juscelina Caldeira, Pai amado, Deus poderoso, vai confirmando a vitória, Senhor meu Deus do alto, a vitória santa, a tua vitória milagrosa, meu Deus, a poder sim, meu Pai, a poder no teu sangue, Senhor meu Deus, para desfazer a obra de malignidade lançada na vida, na família, meu Jesus, meu Deus poderoso, confirma, Senhor, a vitória, meu Deus, que as tuas mãos santa, meu Deus, ô Jesus, meu Pai amado, Deus maravilhoso, Senhor meu Deus,
Oh, Senhor, meu Deus, vai bradando vitória, vai dando vitória, Senhor, meu Deus. Oh, Jesus, nós estamos, Senhor, meu Pai, em Tua presença. Nós estamos crendo, Senhor, meu Deus. Nós estamos crendo no grande milagre, meu Deus e meu Pai, Senhor da glória, Senhor, ainda há esperança, meu Deus. Oh, meu Deus, porque cremos no milagre, porque cremos na Tua bênção, Senhor. Porque cremos, Senhor, meu Deus, que o Senhor há de fazer, meu Deus, na vida daquela família. Porque cremos que o Senhor há de fazer no lar deste casal, Senhor, a restauração. Porque nós cremos num grande milagre, Senhor, que está por vir, Senhor, meu Deus, sobre as nossas vidas. Senhor Jesus, Deus poderoso, nós cremos, Senhor, e oramos e buscamos, Senhor, meu Deus, das Tuas mãos, Senhor, a grande vitória, o grande milagre, meu Deus, Pai amado, dentro desta casa, dentro desta família, Jesus, meu Deus, há poder, Senhor, meu Deus, há poder, Senhor da glória, para desfazer toda obra contrária, a obra, Senhor, meu Deus, de malignidade que foi instaurada nesta família, Senhor, meu Deus. Em nome de Jesus, o Teu nome tem poder, meu Pai. A Tua presença, Senhor, meu Deus, em nossas vidas, neste altar, todos os dias, ó Pai, tem se manifestado grandiosamente, não só em minha vida, meu Deus, como a vida daqueles irmãos, meu Deus, que tem se colocado a orar, que tem se colocado a clamar, meu Pai, de dia, tem se colocado a clamar na noite, meu Deus, nos propósitos, ó Pai, que o Teu servo, o pastor Samuel, tem colocado, meu Deus, para com a igreja, meu Pai amado, Deus poderoso, porque cremos no milagre, por isso permanecemos na oração, por isso permanecemos no clamor, Senhor, meu Deus e meu Pai, opera, Jesus, opera, oh, meu Deus, opera, Senhor, no milagre, na vida deste internauta, na vida desta mulher, deste homem, visita a nossa irmã, Senhor Maria José, lá, Senhor, meu Pai, oh, Jesus, em Porto Belo, visita a nossa irmã, Senhor, meu Deus, Camila, o seu esposo, meu Deus, o pastor Jair, meu Pai amado, ali, Senhor, em Porto Belo, no centro, visita também, meu Deus, Pai amado, os negócios da Tua serva, Senhor, meu Deus, ó Pai, os doces, os bolos, Senhor, multiplica na vida dela, Senhor, meu Deus, o faturamento, ó Deus, na sua vida, na sua empresa, possa prosperar, meu Deus, Senhor da glória, ouve, meu Deus, a nossa humilde oração, visita a nossa irmã Guiomar também, meu Deus, Pai amado, Deus poderoso, nós cremos no milagre, nós cremos, Senhor, na vitória, Jesus, visita a Tua serva agora nesse instante, meu Pai, a família da Tua serva, nossa irmã Guiomar, meu Deus, atenta para as nossas orações, atenta, Senhor, meu Deus, para o nosso clamor, Jesus, dá-nos força, Senhor, meu Deus, dá-nos saúde, dá-nos vigor, Senhor, meu Pai, meu Deus, a idade está chegando em nossas vidas, Senhor, mas o Senhor é vivo, o Senhor é poderoso para nos dar saúde, saúde para suportarmos, Senhor, meu Deus, ó Pai, o peso da idade em nossas vidas, Senhor, meu Deus, na vida dos nossos irmãos anciões, Senhor, meu Pai, ajuda eles também, Senhor, meu Deus, Pai amado, Deus maravilhoso, vai de encontro a vidas que aqui estão, meu Pai, nesta noite, meu Deus, vão estar conosco no culto, Senhor, meu Deus, o culto de homens e mulheres de fé, Senhor, meu Deus, Pai, Deus poderoso, vem usar a Tua serva, vem usar os Teus servos, meu Jesus amado, visita o nosso irmão Carlos de Brusque, Senhor, visita, Senhor, meu Deus, neste momento, Jesus poderoso, Deus maravilhoso, eu creio no milagre, eu creio na bênção, eu creio na vitória, meu Deus,
na obra, Senhor, meu Deus, que o Senhor tem na vida de cada irmão, de cada irmã, meu Jesus, meu Deus, visita também o teu servo, o nosso querido e amigo pastor Joel Batista, Senhor, meu Pai, visita ele agora nesse instante, meu Deus, dai a tua vitória na vida dele, Senhor, ajuda ele a suportar as lutas, as aflições, meu Pai, concede, meu Deus, o livramento, concede, meu Deus, a benção maravilhosa das tuas mãos, Senhor, garantindo saúde, garantindo vitória. Jesus, tem graça e misericórdia na vida do teu servo, usa ele, Senhor, meu Deus, aos lugares que ele tem ido levar a tua palavra, usa poderosamente aqui na sede, Pai, também na rádio, confirmando vitória na vida dele agora, na sua família também, meu Deus, a irmã Denilce, a Gabriele, Senhor, meu Deus, em nome de Jesus, Senhor Deus poderoso, Deus de maravilha, Senhor, confirma, Senhor, ouve a nossa oração, ouve, meu Deus, o nosso humilde clamor, Senhor Jesus, meu Deus e meu Pai, Senhor da vitória, Jesus, agora, nesse instante, meu Deus, há poder sim, meu Pai, na vida de cada irmão, de cada irmã, de cada ouvinte do programa de rádio, a voz da libertação, meu Deus, Senhor, meu Deus, vai de encontro, nos ajuda a vencer, meu Pai, visita também nesse momento da oração o teu servo, o nosso querido e amigo pastor Samuel Dolor, a sua família, a sua esposa, meu Deus, ô meu Pai, a irmã Letícia, o Brian, ô Jesus, dá vitória na vida do teu servo, continua sim, meu Pai, operando livramento, operando graça, operando bênção sobre a vida do teu servo, meu Deus, multiplica, prospera, não deixa faltar, Senhor, meu Deus, abençoa com bênção, Senhor, meu Deus, sacudidas, Senhor, meu Deus, recalcadas, transbordante na vida do teu servo nesta noite, em nome de Jesus, nós cremos, Senhor, cremos nos milagres, nós cremos nas vitórias, já que o Senhor tem preparado para as nossas vidas, Senhor, meu Deus, para a nossa família, meu Pai, Senhor, visita o meu lar, visita minha esposa, meu Deus, visita o meu filhinho, Jesus poderoso, vai de encontro agora, Senhor, meu Pai, vai de encontro, livra da saúde, meu Deus, em nome de Jesus, ó Deus, eu creio no milagre, Senhor, meu Deus, lá dentro do meu lar, eu creio no milagre dentro da minha família, Senhor, da minha parentela, meu Deus, vai visitando a cada um, meu Pai, nesta tarde, na vida dos meus irmãos, Senhor, que aqui estão, na vida das nossas irmãs que aqui estão no interior da igreja, orando conosco, meu Pai, sentindo a tua presença, recebendo o clamor, meu Deus, no propósito das 17, Senhor, meu Deus, fica conosco, meu Pai, nos fortalece cada vez mais, Senhor, quebra todo olhar maldito, todo olhar de maldição, quebra todo olho grande, toda inveja, meu Deus, repreende agora na vida deste ouvinte, na vida desta ouvinte, meu Deus, desta jovem, desta criança, deste adolescente, meu Pai, com as tuas mãos poderosas, vem proteger, vem guardar, vem dar vitória, Senhor, meu Deus e meu Pai, nós oramos, nós clamamos, Senhor, meu Deus, em nome de Jesus, e cremos, Senhor, meu Pai, e já crendo no milagre, nas tuas mãos, sobre a nossa vida, na vida de cada irmão ouvinte, internauta, funcionário, que está conosco, meu Deus, logado, que está com o rádio ligado, possa sim, meu Deus, ser abençoado, ser agraciado pelas tuas ricas e poderosas bênçãos de livramento, de cura, de milagre, de salvação, meu Deus, em nome de Jesus, ó Pai, opera a grande bênção, em nome de Jesus, amém e amém. Amados irmãos ouvintes do programa de rádio A Voz da Libertação,
Que Deus te abençoe, que Deus te guarde, te livre, Senhor, nessa tarde. Em nome de Jesus, que Deus possa abençoar nosso irmão Ailton, nosso irmão Jacir, que está na técnica de som. Que Deus abençoe nosso irmão Romildo, que está nos botões eletrônicos da rádio Deus e Amor. Amados ouvintes, são 17:54, virou o ponteiro para 55. Que Deus abençoe você que me ouve, que Deus te guarde, te livre. Amados ouvintes, nós estamos no propósito da oração, uma decisão que produz milagre. Serão 30 dias de oração aqui no altar, no rádio, nas lives de oração, no YouTube, com a reprodução da Rádio Deus e Amor. Eu quero pedir a você nesse instante, nesse momento da oração, nesse momento que você orou, descansou o teu coração na presença de Deus, eu quero pedir a você, você que me ouve, você que me vê, você que está trabalhando, mas está aí recebendo a oração. Tem muitos irmãos que estão nesse momento no trabalho ainda, né? Ou estão indo para casa, estão no trânsito, estão nos ouvindo. Que Deus abençoe a sua vida, que Deus abençoe você, a sua volta para a sua casa, que Deus dê livramento. Sabemos que nesse momento, nesse horário, a via expressa redobra a atenção, né? Então você está nos ouvindo aí no rádio, que Deus te abençoe, Deus te dê livramento. Eu quero pedir a você que gosta de ofertar na Igreja Pentecostal Deus e Amor, você que tem um carinho todo especial pela obra de Deus, você que manifesta a sua gratidão todo o tempo, estando na presença de Deus, nos cultos, aqui na sede, você já conhece o espaço, você já conhece o cuidado que estamos tendo com a obra de Deus, o espaço físico. E a obra de Deus, ela necessita cada dia de quantidades para manter isso tudo funcionando, né? A luz, a internet, o rádio, que é caríssimo. São 125 mil, uma bagatela de 125 mil, que todo dia primeiro é saudado na conta do locador. Nós alugamos a rádio. Para 24 horas, você está ouvindo aí o programa de rádio A Voz da Libertação. Esse programa de rádio é uma bênção. Todos os dias a gente recebe mensagens ali no WhatsApp, que, olha irmão, estou ouvindo o programa, está uma benção. Olha a mensagem, está maravilhosa. Eu recebi uma benção através do programa de rádio. Nós estamos numa campanha de oração, amados ouvintes, pela irmã Kátia. Sempre que você ouvir o rádio, você lembra de orar na oração das 8, na oração das 13, na oração das 17. E hoje inicia uma campanha à meia-noite, das 0 horas até a 1 hora da manhã, aqui no altar, pastor Samuel Dolor, juntamente com a equipe de obreiros, pastores, dirigentes locais, regionais, centrais, vão estar com ele aqui. Os diáconos também vão estar em oração. Então, você oferta, faz a sua oferta de gratidão no Pix da Igreja Pentecostal Deus e Amor, é o CNPJ, 43-208-040-1000-36. 43-208-040-1000-36, você oferta, faz a tua oferta de gratidão, envia o teu comprovante para o nosso WhatsApp, o WhatsApp da Rádio Deus e Amor, 48-3207-8283, 48-3207-8283, é o WhatsApp aqui da rádio onde você manda o seu pedido de oração, também vai enviar o teu comprovante. E automaticamente também já bota o teu nomezinho ali, o teu comprovante, dizendo assim: eu quero oração por aquilo, aquilo mais outro, e assim por diante. Eu quero salvação, eu quero livramento, eu quero bênção, eu quero vitória, eu quero que Deus mova as suas mãos, e Deus vai estar movendo as suas mãos. Se em momento algum vai estar pagando a tua bênção, você vai estar ofertando uma oferta de gratidão. Que Deus abençoe as suas vidas, que Deus abençoe o seu lar. Orou com vocês aqui os seus irmãos em Cristo, cooperador Jacir Canabarro, e eu, seu irmão em Cristo, irmão Gessé da Glória. Que Deus te abençoe. Nós voltamos às 19 com transmissão ao vivo, oração da live com Direto com Deus. Você vai ouvir na rádio também, 19 horas.
e 22 também estaremos aqui orando, clamando a Deus, programa do Presidiário das 20 às 21 hoje. Não perca. Deus abençoe. Fiquem todos na paz do Senhor Jesus.

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para ouvir o nosso clamor. Meu Deus e meu Pai, dia e noite esperamos, dia e noite aguardamos a Tua ajuda, o Teu auxílio, o Teu socorro. Até quando, meu Deus, clamaremos e o Senhor não ouvirá? Pediremos e o Senhor não atenderá? A nossa alma está anelante, meu Deus. O nosso corpo precisa da Tua ajuda, precisa do Teu socorro, precisa do Teu auxílio. Realiza uma obra gloriosa e poderosa em nossas vidas, meu Deus. Tenha piedade, tenha compaixão. Nós não cansamos de clamar, não cansamos de pedir, não cansamos de implorar o Teu auxílio, o Teu socorro. Meu Deus e meu Pai, olha todos que estão orando, estão clamando, meu Pai, em todo o Brasil, em todo o mundo, em toda a pátria brasileira, na cidade, nos campos, nas matas, nas florestas, nas regiões ribeirinhas, nos grandes centros. Ah, meu Deus, tenha misericórdia, visita todos aqueles que estão viajando pelas rodovias da pátria brasileira, no seu caminhão, no seu ônibus, no seu automóvel, na sua motocicleta. O Senhor é poderoso para guardar e abençoar essa viagem de ida, volta e permanência, e dar livramento e dar socorro, e levar essa pessoa em paz e trazer essa pessoa em paz. Aqueles que estão orando comigo, meu Deus, em todo o Brasil, lá no norte da pátria brasileira, lá no Rio Branco, no Acre, lá em Boa Vista, em Roraima, lá em Porto Velho, em Rondônia, em Manaus, no Amazonas. Meu Deus e meu Pai, por favor, aqueles que oram comigo, lá em Palmas, no Tocantins, meu Deus, tenha piedade, tenha compaixão. Aqueles que estão orando comigo, ali em Brasília, no Distrito Federal, em Goiânia, no estado de Goiás, ali em Porto Velho, em Rondônia, ali em Mato Grosso, em Cuiabá. Meu Deus e meu Pai, aqueles que estão orando comigo também, Senhor, em Campo Grande, em Mato Grosso do Sul, aqui no estado de São Paulo, em toda a pátria brasileira, aqueles que oram comigo no interior de São Paulo, na Baixada Santista, no Vale do Paraíba, aqui na Grande São Paulo, na região noroeste, na Alta Paulista, aonde quer que tenha uma pessoa clamando, orando, pedindo, não importa se esteja no campo ou na cidade, na sua casa ou no seu automóvel, não, não, meu Deus, o Senhor vai responder a todos, nós cremos. Aqueles que oram comigo em Curitiba, em todo o estado do Paraná. Aqueles que oram comigo no norte do Paraná, lá no sudoeste do Paraná. Aqueles que oram comigo, meu Deus, em Santa Catarina. Em todas aquelas cidades, beira-mar, meu Pai, tenha misericórdia, em Florianópolis também. Aqueles que oram comigo em Porto Alegre, em todo o estado do Rio Grande do Sul, em todo o estado gaúcho. Visita, meu Pai, aqueles que oram no sítio, na fazenda, no interior, na cidade. Estende as Tuas mãos e abençoa da melhor maneira. Aqueles que estão orando comigo em Belo Horizonte, em todo o estado de Minas Gerais. Meu Deus, aqueles que oram comigo no Rio de Janeiro, em todo o estado carioca, estado fluminense. Aqueles que oram comigo em Vitória, em todo o estado do Espírito Santo. Aqueles que oram comigo em Salvador e em todo o estado da Bahia, Senhor. Aqueles que estão orando em Aracaju.

Aracaju, em todo o estado de Sergipe, em Maceió, em toda Alagoas. Aqueles que oram comigo em Recife, em todo Pernambuco, em João Pessoa, em toda Paraíba, em Natal, em todo o Rio Grande do Norte. Aqueles que estão orando comigo em Fortaleza, em todo o estado do Ceará, em São Luís, no Maranhão, em Teresina, no Piauí. Aqueles que oram comigo em Belém, em todo o estado do Pará. Meu Deus e meu Pai, não tardes em responder o clamor do teu povo. Não tardes em atender a petição da tua igreja. O teu povo está orando, o teu povo está clamando. Aqueles que oram comigo em Natal, em todo o Rio Grande do Norte. Meu Deus, Senhor da Glória, em João Pessoa, no Paraíba. Não importa a cidade, a capital, o estado. Aonde quer que tenha uma pessoa clamando, ajoelhado, em pé, assentado, deitado, andando. O seu coração está ligado com os céus. As suas almas estão anelantes e desfalecem pela presença do Senhor. Venha manifestar a sua presença em nossas vidas. Venha atender o nosso grito de ajuda, o nosso pedido de socorro. Venha tocar em nossos corpos, meu Deus. O Senhor tocou na ilharga de Pedro. Toca em nossa ilharga, Senhor. Toca em nosso ombro. O Senhor colocou as mãos sobre aquela mulher paralítica que estava há 18 anos encurvada. Aquela mulher que tinha um fluxo de sangue, que foi curada milagrosamente quando ela tocou no Senhor. O Senhor que segurou nas mãos da filha de Jairo e ela ressuscitou. Vem tocar em nós, Senhor Jesus. Se o Senhor tocar em nossos corpos, o milagre vai acontecer. Se o Senhor tocar em nossas vidas, a porta vai se abrir. O diabo vai cair por terra e a vitória vai chegar. Meu Deus e meu Pai, vem encher o nosso coração de paz, de gozo, de alegria, de certeza de vitória. Venha curar a nossa dor, a nossa doença. Vem nos ajudar, vem nos auxiliar. Por favor, por favor, por favor. Passa uma gota do teu sangue em nossos corpos, para que o milagre aconteça, para que a vitória chegue. Ah, Senhor de toda a glória, estamos suplicando, estamos implorando, que o Senhor venha nos ajudar da melhor maneira e da melhor forma. Nós queremos orar agora também, ó Deus, em favor da diretoria da Igreja Deus de Amor, diretoria deliberativa, diretoria executiva, diretoria da Fundação Reviver, da Associação Reviver Help. Queremos orar em favor dos pastores, presbíteros, diáconos, cooperadores, membros, frequentadores, simpatizantes, frequentantes, novos convertidos, aqueles que aceitaram Cristo como Salvador e que estão se preparando para no dia 27 descer as águas batismais. Que o Senhor possa libertá-los, transformá-los, regenerá-los, que todos eles sejam batizados no teu Espírito Santo. Aquelas pessoas que porventura ainda têm algum vício ou alguma coisa que não te agrada, que o Senhor possa libertá-los completamente. Essas pessoas que tinham uma vida promíscua e pecaminosa e foram totalmente transformados pelo teu Espírito, o Senhor é Deus que liberta. Conhecereis a verdade e a verdade vos libertará. Que a verdade de Deus possa entrar nesse coração, nessa vida, e que haja transformação, regeneração, e que essa pessoa, ao descer as águas, desça falando em línguas e profetizando, cheio do Espírito Santo, totalmente liberto, e tenha os seus corpos lavados no sangue do Cordeiro, porque elas serão batizadas por imersão em águas correntes, em nome do Pai, do Filho e do Espírito Santo. Meu Deus, o batismo foi uma instituição divina, foi o Senhor que instituiu o batismo, foi o Senhor que ordenou essa ordenança à tua igreja. Sim, meu Deus, tenha misericórdia, abençoai todos os irmãos, irmãs, pastores, presbíteros que estarão ali na beira das águas do Guarapiranga, realizando esse grande batismo no próximo domingo. Que a presença do Senhor esteja ali, meu Pai, abençoando e guardando a todos, em nome de Jesus Cristo.
Queremos orar em favor daquelas pessoas que estão lá no mundo de pecado ainda, fumando, bebendo, jogando, tendo uma vida promíscua e de pecado, e ainda não te aceitaram como Salvador, que eles possam tomar essa decisão correta e certa de entregar a sua vida a Cristo, aceitando Jesus como Salvador e passando a obedecer a tua palavra e andar na tua presença. Meu Deus e meu Pai, tenha misericórdia, salva as almas perdidas, salva todos aqueles que estão no mundo de pecado, em todo o Brasil, em todo o mundo, aonde tiver uma alma perdida, longe de Deus, longe da salvação, que o Senhor possa salvá-la com o seu poder. Está escrito que mais vale uma alma salva do que o mundo inteiro perdido. Por isso, Pai, salva as almas perdidas em todo o Brasil, em todo o mundo. Atende a nossa oração, atende o nosso clamor. Meu Deus e meu Pai, queremos orar também em favor de todos os desviados do Evangelho, que o Senhor possa trazê-los de volta para a Tua casa, para a Tua presença, que eles possam fazer como disse o filho pródigo: levantar-me-ei, irei ter com meu Pai e direi: Pai, pequei contra o céu perante Ti, já não sou digno de ser chamado Teu filho, mas considera-me como um dos Teus empregados. Que esse desviado possa levantar a sua cabeça e voltar para a Tua casa, voltar para a Tua presença, voltar para os Teus braços e reconciliar contigo. E os anjos vão fazer festa lá no céu. O Senhor vai fazer um novo pacto, uma nova aliança com essa alma que está se entregando a Cristo, reconciliando contigo. Meu Deus e meu Pai, queremos orar em favor de todos os irmãos que estão fracos na fé, que não conseguem mais orar, mais jejuar, mais ir na igreja, participar da ceia, participar das vigílias, participar dos cultos, se adorar na beleza da Tua santidade, não consegue mais orar pela madrugada, não consegue mais obedecer a Sua palavra. Senhor de toda a glória, levanta todos os caídos, fortalece todos os fracos, aqueles, meu Pai, que não tem mais prazer em Te adorar, em Te servir, que por causa do pecado os esfriou na fé, que eles possam receber um renovo, uma fortaleza e voltar para a Tua casa, voltar para a Tua presença, voltar para os Teus braços. Senhor, tenha misericórdia. Repreende, meu Deus, todos os dardos inflamados do maligno, todas as forças contrárias, diabólicas, satânicas, todas as muralhas do inferno sejam banidas e queimadas. As portas do inferno não prevalecerão contra a Sua igreja. A Sua igreja sempre será vencedora, triunfante, sempre levantará a bandeira da vitória, o estandarte da vitória. Mil cairão ao Teu lado, 10.000 à Tua direita, mas Tu não serás atingido. Eis que envio o meu anjo diante de Ti para Te guardar nesse caminho, para Te levar ao lugar que Te tenho aparelhado. Não Te deixarei, não Te desampararei todos os dias da Tua vida. Aonde colocar as plantas dos Seus pés, ali estarei contigo, porque o anjo do Senhor acampa-se ao redor dos que O teme e os guarda e os livra. Ó Deus de toda glória, atendei a nossa oração, atendei o nosso clamor, não nos abandone, não nos largue, não nos deixe, Senhor. Fica conosco, meu Pai, fica ao nosso lado, fica junto de nós, venha segurar firme em nossas mãos, para que possamos chegar ao porto desejado, ao destino almejado, ao local pretendido. A porta vai se abrir, a vitória vai chegar, o milagre vai acontecer, e o diabo vai cair por terra, toda a nuvem negra seja dissipada, queimada, destruída, arrancada, desfeita pelo sangue do Cordeiro. É o sangue de Jesus que garante vitória, é o sangue de Jesus que garante o milagre, é o sangue de Jesus que garante a bênção. A todos os ouvintes que agora estão orando, estão clamando, meu Deus, nós lhe suplicamos, visita os hospitais agora,
as UTIs, as CTIs, os quartos, apartamentos, ambulatórios, as enfermarias, meu Deus, os prontos-socorros, aonde tiver uma pessoa, meu Pai, necessitando dos cuidados médicos, que ali o Senhor possa abençoar e visitar aquela pessoa e curá-las milagrosamente, pessoas que estão entubadas, desacordadas, sedadas, anestesiadas, muitas estão no centro cirúrgico, esperando o momento de passar por um procedimento. O Senhor é poderoso para usar mão daquele profissional cirurgião, para que tudo corra mil maravilha e que essa pessoa muito breve esteja de alta para voltar para o seu lar, para o convívio da sua família, completamente restaurada pelo seu poder. Pessoas que estão na sala de espera, aguardando o efeito do medicamento, o Senhor possa ajudar essa pessoa, que não haja necessidade de ficar internada, mas que volte para o seu lar, volte para o convívio da sua família. Pessoas que estão no pronto-socorros, que sofreram acidente doméstico, automobilístico, acidente de trabalho, queda, pessoas que foram feridas com arma branca, arma de fogo, pessoas, meu Deus, que sofreram quebradura de terceiro grau, choque elétricos, ah, meu Deus, tenha misericórdia, fratura exposta, pessoas que estão com hemorragia constante, estanca essa hemorragia agora, visita esses prontos-socorros, dai vida àquela pessoa que está desenganada, mesmo que esteja em metástase, em estado terminal. O Senhor é o autor da vida, o Deus da vida, e aquele que crê em Ti, ainda que esteja morto, viverá. Nós queremos orar também, ó Deus, em favor daquelas pessoas que estão com pressão alta, pressão baixa, diabetes, colesterol, ácido úrico, triglicérides alto, hipoglicemia. Pessoas que têm leucemia, anemia, tifo, chikungunya, dengue, Covid-19, qualquer enfermidade no sangue, qualquer doença, Senhor, seja curada milagrosamente pelo Seu poder. Pessoas que têm problema de obesidade mórbida, ajuda essa pessoa a emagrecer, meu Deus, tenha misericórdia. Faça o metabolismo dessa pessoa funcionar normalmente, para que essa pessoa possa voltar ao seu peso normal. Ó Deus de toda a glória, atendei a nossa oração, atendei o nosso clamor. Pessoa que tem enfermidade no cérebro, na boca, na garganta, no nariz, no olfato, no paladar, na visão, na audição, na garganta, no esôfago, nos pulmões, no coração, nas artérias, nas coronárias, na aorta, na safena, nas carótidas, doença no esôfago, no estômago, no intestino, no fígado, na bile, no baço, na bexiga, no pâncreas, nos rins, na próstata, na uretra, no ovário, no útero, enfermidade interna, externa, doença física, doença espiritual, pode ser nódulos, caroços do seio, hérnia umbilical, hérnia na virilha, hérnia interna, externa, não importa onde esteja essa hérnia, esse nódulo, vai desaparecer agora, em nome de Jesus Cristo, que os dons do Espírito Santo sejam manifestos e que o milagre aconteça na vida de todos os nossos ouvintes. Pessoas que têm enfermidade na coluna lombar, na coluna cervical, nos quadris, enfermidade nas pernas, nos pés, nos ossos, nos joelhos, nos dedos, nas mãos, nos artérios, na coluna lombar, na coluna cervical, nos ombros, no pescoço, no cérebro, doença interna, externa, doença patológica, congênita, hereditária, seja o mal que for, síndrome do pânico, esquizofrenia, surto psicótico, ânsia, desespero, aflição, angústia, medo, opressão, depressão, insônia, pesadelo, seja o mal que for, seja a doença que for, nós repreendemos agora, em nome de Jesus Cristo, temos certeza que a boa mão de Deus, que o braço forte do Senhor está alcançando a todos agora, e todos estão sendo curados milagrosamente, poderosamente. Pessoa que tem dores atrozes em seu corpo, nem injeção de morfina, de tramadol, consegue aliviar a dor dessa pessoa, mas o Senhor é o analgésico divino para fazer essa dor desaparecer. Pessoa que está com febre altíssima, acima de 40 graus, faz essa febre baixar agora. O Senhor é o antitérmico divino para fazer essa febre baixar.
O Senhor é o Deus que tudo pode, tudo faz, tudo acontece através da oração, como está escrito. Nós oramos, nós jejuamos, nós pedimos isso ao nosso Deus e Ele se moveu pelas nossas orações. Venha se mover por nós agora, venha curar a nossa dor, a nossa enfermidade, seja patológica ou espiritual, vai sair agora e o milagre vai acontecer, a vitória vai chegar, a porta vai se abrir, o diabo vai cair por terra e essa pessoa vai ser alcançada e tocada fortemente pelas mãos do Pai, pelas mãos do Filho, pelas mãos do Espírito Santo. Passa uma gota do sangue de Jesus nesse corpo, nessa vida agora, e confirma esse milagre, confirma essa vitória, confirma essa cura, confirma essa bênção. Toca nesse corpo agora, meu Deus, toca nessa vida agora, vem tocar em nós, Senhor Jesus, vem tocar em nós, Senhor Jesus. Manifesta o Seu poder, a Sua glória, manifesta a Tua bênção, o Teu milagre. A vitória chegou, o milagre vai acontecer e essa pessoa vai receber a bênção agora, em nome de Jesus e para a glória do Pai, do Filho e do Espírito Santo. Amém, Jesus.

0: Nós queremos agora fazer um convite às pessoas que ainda não aceitaram Cristo como Salvador, que possa fazê-lo agora. E aqueles que estão afastados da presença de Deus, possa reconciliar com o Senhor agora, orando juntamente comigo. Ore assim: Senhor Jesus, eu creio que o Senhor morreu na cruz para me salvar, e eu te aceito como meu Salvador. Escreve o meu nome lá no céu, no livro da vida, sela com teu sangue, e eu prometo ser fiel a Deus todos os dias da minha vida. Você que está afastado da presença de Deus e quer reconciliar, ore comigo assim: Senhor, estou voltando para a tua casa, para os teus braços, para os teus caminhos. Torne a escrever o meu nome lá no céu, no livro da vida, sela com teu sangue, e eu prometo nunca mais sair da tua presença todos os dias da minha vida. Você que aceitou Jesus, reconciliou, compareça na Igreja Deus e Amor, mais próxima da sua casa, e diga ao pastor que você aceitou a Cristo através do programa, e ele vai ajudar você. Ou entre em contato conosco através do e-mail queroaceitarjesus@ipda.com.br ou do WhatsApp 011-950-944-645. Você vai ter uma pessoa pronta para atender você. E assim estamos chegando ao final de mais essa oração do entardecer aqui no canal Direto com Deus, programa Voz da Libertação. Hoje é quinta-feira, hoje é dia 24 de setembro, nós estamos na primavera brasileira, 17 graus na capital paulista. Esse programa tem a supervisão geral da nossa irmã, Ereni Miranda, e quem teve o prazer de orar com todos vocês foi seu irmão em Cristo, pastor Luiz Rúbio. Dizemos a todos que o Senhor te abençoe e te guarde, que o Senhor faça resplandecer o seu rosto sobre ti, que o Senhor tenha misericórdia de ti, que o Senhor sobre ti levante seu rosto e te dê a paz.
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2: como é feliz quem teme o Senhor, quem anda em seus caminhos. Você comerá do fruto do seu trabalho e será feliz e próspero. Salmos capítulo 128, versículos 1 e 2.
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0: Senhor Jesus, o amor derruba a muralha. Sabe qual muralha que o amor derruba? Aquela muralha que se levanta dentro da nossa casa, no local de trabalho, na igreja, porque alguém falou alguma coisa pra você e você não gostou. Olhou torto, sabe aquele olhar assim, sabe, de desdém, seja lá o que for. Pronto, levantou ali uma muralha. Sabe o que que acontece? Se você não colocar por terra essa muralha, todos os dias ela vai subir um nível. E aí, quando você prestar atenção, já está insuportável a convivência. É por isso que nós precisamos estar atentos aos tijolinhos do inimigo, que são colocados diariamente construindo aí uma parede que vai servir de barreira, de separação, e destruí-la diariamente. E a gente destrói como? Ah, tem uma maneira muito especial. A gente destrói essas barreiras fazendo o quê? Perdoando e sendo perdoado, exatamente. O nosso Jesus morreu na cruz do Calvário para quê? Para que nós tivéssemos acesso ao perdão. E sabe o que mais que ele diz? Que nós devemos orar o Pai Nosso todo dia. O que que o Pai Nosso diz? O Pai Nosso diz: perdoa os meus pecados, como eu também perdoo aqueles que me têm ofendido. É ou não é, Cido?
1: Sem dúvida nenhuma. E você tocou num assunto que é tão delicado, né, Eliana? Por quê? Porque a pessoa liberar o perdão, falei até essa semana, né, na programação do Deus e Amor com você, que para liberar o perdão é tão difícil, né? Por quê? Porque às vezes a pessoa fala assim: ah, me fez tanto mal e agora eu vou perdoar e vai ficar de boa, né? Como se eu perdoar a pessoa, é a pessoa que vai ficar. Não, na realidade é eu que estou me libertando. É exatamente como você falou. Às vezes a falta do perdão a gente coloca mais concreto na nossa muralha.
0: E você sabe, Cido Gameiro, às vezes eu fico um pouco preocupada, porque essas muralhas muitas vezes são construídas dentro de casa com as pessoas que nós amamos.
1: Verdade.
0: É muito mais fácil você perdoar quem está lá fora do que perdoar quem está dentro de casa. Por que que é mais fácil? Porque quanto mais convivência você tem com a pessoa, mais você acredita que aquela pessoa tem obrigação de te compreender, de te amar, tem que ter o respeito de não te ofender. Então, quanto mais for dado, mais será cobrado, não é assim?
1: Exatamente.
0: A palavra de Deus nos diz isso, né? Que quanto mais nós recebermos de Deus, mais nós seremos cobrados, porque Deus sabe da nossa capacidade. E quanto mais amor nós recebemos dentro da nossa casa, mais nós seremos cobrados, porque nós vamos sempre ter aquela intenção. Esta pessoa, ela tem obrigação de me amar. Essa pessoa, ela tem obrigação de me perdoar. Inclusive, eu já vi pessoas falando isso.
1: Sim.
0: Ah, eu perdoo os da rua, porque aqui dentro de casa todo mundo tem obrigação de me perdoar.
1: Mas olha só.
0: Ninguém tem obrigação. Primeiro, o perdão, ele é voluntário. E além dele ser voluntário, ele tem que trazer mudança, que trazer diferença. Então, por exemplo, se o marido faz alguma coisa, né, destrata a esposa, e aí a esposa não perdoa, porque ela já tá com aquela intenção: amanhã ele vai aprontar de novo, então vou perdoar pra quê, né? Aí já fica, e vice-versa, às vezes é o contrário, viu? Às vezes é a mulher que o marido não aguenta mais, né? É, todo dia chega do trabalho, ou vai fazer alguma coisa, tudo que vai fazer pra mulher, nada tá bom. E aí chega uma hora que o marido vai ali acumulando mágoas, chega uma hora que ele não aguenta mais, e aquela pessoa que deveria ser amada se torna uma pessoa não desejada, uma pessoa que, ai, quanto mais longe tiver, melhor. E é aí que o inimigo das nossas almas aproveita para poder interferir.
1: Verdade.
0: Então, a melhor coisa que você tem a fazer, viu, é ir já colocando as muralhas por terra. E eu falo isso por experiência própria, porque eu já contei aqui para vocês que eu sempre fui aquela pessoa que, assim, ah, para não discutir, para não fazer isso, para não fazer aquilo, eu vou ficar quieto no meu canto. Eu deixava de conversar. Hoje eu vejo a necessidade do diálogo.
1: É.
0: E o quanto eu mudei em relação a isso, porque antigamente não quero discutir. E, na verdade, nós precisamos aparar as arestas, nós precisamos enfrentar as nossas dificuldades, os nossos problemas diariamente, derrubando cada tijolo colocado diariamente pelo inimigo ali, levantando a muralha, levantando a parede, para que nós possamos fazer o quê? Para que nós possamos estar bem com quem nós amamos e estar bem com nós mesmos.
1: Verdade.
0: Se não está bem com a sua parceira, você não vai estar bem.
1: Exatamente.
0: Se não está bem com o seu parceiro, não vai estar bem. Se não está bem com o seu pai, com a sua mãe. Eu até já comentei aqui a minha situação com a minha irmã, né? Porque eu e a minha irmã somos muito apegadas. E sabe como que é irmã, né? Tem coisa que tá de acordo, tem coisa que não tá de acordo. Apesar da gente se dar muito bem, mas tem aquele dia, né? Que...
1: Tem. De vez em quando sai uma briguinha.
0: Sabe como que é, né? E eu me lembro que tudo que eu ia fazer, eu entrava nas redes sociais, aparecia lá, né? Você já disse pra sua irmã hoje o quanto você ama ela?
1: Quer dizer, você não queria falar e tudo te atacava,
0: exatamente,
1: né?
0: Exatamente.
1: Pegava
0: tudo tinha irmã.
1: Uma xícara do armário. Assim, a hora que rodava, até aqueles recadinhos. Deu bom dia pra sua irmã.
0: Tudo que eu ia fazer tinha alguma coisa. Aí ia consultar a palavra, ama o teu irmão, que não sei o que. Oh, meu Deus. Tá bom, maravilhoso.
1: Tá bom.
0: Eu já entendi o recado.
1: Já ficou claro. Mas sabe que, e uma coisa, eu vou até usar como, a gente tá usando a metáfora da muralha, uma das coisas que cimenta mais, que coloca ferro, assim, cria colunas na muralha, sabe que é o orgulho.
0: O orgulho.
1: O orgulho, verdade. Porque às vezes a pessoa tá até com uma vontade de perdoar, mas o orgulho não deixa.
0: E aí é que tá.
1: É.
0: Tem o orgulho e tem o orgulho ferido.
1: Tem o orgulho ferido.
0: O orgulho ferido, porque alguém me machucou e ele que tem que me pedir perdão. Eu não vou pedir perdão, porque eu que fui ferida. Esse é o orgulho ferido.
1: É.
0: E aí, esse orgulho ferido, eu vou dizer uma coisa. Coloca uma laje. Sabe aquelas lajes que vem terremoto e não derruba de jeito nenhum?
1: Sim, que é concreto vibrado.
0: Concreto, exatamente. Então, nós precisamos diariamente estar observando. Sabe por quê? Porque é o seguinte, nós estamos no mês de setembro.
1: Sim.
0: Setembro amarelo. É um mês em que nós estamos trabalhando contra o suicídio, né? Conscientizando as pessoas que o suicídio é uma questão real. E sabe que muitas vezes essa dor começa dentro de casa e ela vai crescendo de maneira em que vai ampliando ao seu redor. Então, se não está bem dentro de casa, então não vai estar bem na igreja, não vai estar bem na rua, não vai estar bem no trabalho. E com isso, a pessoa vai se aprofundando. A primeira coisa que começa são pensamentos. Por que que eu sou tão infeliz? Por que que todo mundo é feliz? Porque é assim, viu, que uma pessoa que está perdendo o prazer de viver, ela sente. Ela olha e fala, por que que dá certo para todo mundo? Por que que as coisas acontecem para todo mundo? E aí ela começa a se questionar. Eu fiz mal escolhas? Onde foi que eu errei? E ela começa, inclusive, a procurar culpa em si mesma, para poder tentar encontrar. E se ela não abre os olhos para ver que, na verdade, é o orgulho ferido, é a dor que está ali, que está esmagando mesmo, né, os sentimentos e com isso está alimentando uma ferida que só vai crescer a ponto de se tornar insustentável. E é por isso que muitos casais se separam ou porque acontecem tantos suicídios dentro de casa.
1: E um detalhe que não menos importante nessa situação é que é como uma sombra. Ela vem de forma silenciosa. Ela cala a pessoa. Às vezes a pessoa consegue disfarçar que está sorrindo, que está bem, mas ela vai tomando posse dia a dia, gradualmente, e vai levando a felicidade, vai levando o sopro de vida e começa a inverter os valores. Qualquer pessoa é feliz no mundo, menos eu.
0: E você sabe que e eu falo por experiência própria mesmo.
1: Sim.
0: Porque uma das questões, né, comigo e com o Daniel que acontecia era assim, olha, perto das pessoas, nós estávamos sempre bem. Tratava bem, um tratava bem o outro,
1: então,
0: estava sempre bem.
1: Fica até difícil de localizar,
0: né? As pessoas nem sabiam que muitas vezes nós estávamos brigados, não estava nem conversando.
1: Então.
0: Porque eu sempre fui assim, sabe? O Daniel, ele era mais desse. Não tá legal, passou... Ali 5 minutos ele voltava e eu não, porque eu estava ferida, orgulho ferido.
1: Orgulho
0: isso que eu
1: ferido.
0: Falo que é orgulho ferido. Uhum. Não, ele me chateou, ele que fez isso, ele que fez aquilo. Não, quando ele pedir perdão disso, aí sim eu penso. No, mas isso o que eu estava fazendo? Eu estava alimentando, porque muitas vezes ele não tinha dimensão do quanto aquilo que ele tinha feito tinha me magoado. Então, por isso que eu digo que o perdão, ele faz tão bem para quem perdoa, mais bem para quem perdoa do que para o perdoado. Porque muitas vezes o perdoado, ele nem sequer sabe do tamanho da dor que ele te causou.
1: É.
0: Ele não sabe. Então, por isso que é tão importante. Eu vou dizer uma coisa para vocês. Eu sou tão grata a Deus por, sabe, por não ter mágoa, por ter a minha vida assim de uma forma onde não alimentei sementes de amargura. E sabe de uma coisa, Cido? Recentemente, né, morreu aí um cantor do mundo secular, né, bem famoso, e no mesmo instante assim que aquilo aconteceu, o que me veio na mente foi a família, né, que ficou.
1: Sim,
0: a família
1: aconteceu isso, eu também pensei nessa mesma linha de raciocínio.
0: E aí eu fiquei sabendo que a esposa estava lá, né, no exterior e tal, e quando ela chegou à noite, e aí quando foi no dia seguinte, ela escreveu um texto que ela não saberia como viver sem ele a partir, né, do fato. E aí eu comecei a pensar, por quê? Há 42 anos eles estavam juntos, devem ter passado por altos e baixos, como todo mundo passa.
1: Sim,
0: né?
1: O começo de carreira foi bem difícil.
0: Exatamente, mas eles estavam juntos, estavam ali, eu penso que sem mágoas um com o outro, ou se tivesse com mágoas, né? Aí eu penso assim, sabe uma coisa que quando a minha mãe partiu me deixou assim muito satisfeita? Foi pensar assim, eu cumpri tudo com ela, todos os meus deveres, tudo que estava ao meu alcance eu fiz. A mesma coisa um casal. Então, se um casal, ele não é doloroso perder alguém, porque, né, foi embora desse mundo, é doloroso. Mas é mais doloroso ainda quando você pensa assim, foi uma perda com mágoa.
1: Perda com mágoa.
0: A perda com mágoa, ela é triste. Porque aí, além de você não perdoar a pessoa, você não vai se perdoar.
1: É, porque vai vir, até você que está ouvindo agora, o amanhã, a gente sempre fala aqui que o amanhã não foi prometido para ninguém. E às vezes é uma besteirinha. Falar assim, hoje eu não vou falar com ele, eu não vou falar com ela, tem que aprender, ela tem que perder. Só que amanhã a pessoa não estava mais ali. E aí queria voltar, falou, eu queria 10 minutos para abraçar, para falar, olha, eu te perdoo, eu te amo. E não tem mais esses 10 minutos.
0: Já foi embora, não dá. Por isso que Jó diz que a árvore, ainda que cortada, ela voltará a brotar. Mas o homem, ao terminar o tempo dele, foi, acabou. Não tem mais como voltar. Então, é exatamente isso. É viver o hoje. É abraçar o hoje. É dizer obrigado por você fazer parte da minha vida. É dizer, você é importante para mim. Você é especial para mim. Porque nós não sabemos o dia de amanhã. Às vezes, um passeio e a pessoa não retorna. Mas sabe o que é mais interessante? Recentemente aconteceu lá em Bagé, de dois idosinhos casados há mais de 50 anos. E os dois sofreram um acidente de carro. 80 e poucos anos cada um. E eles sobreviveram 48 horas no meio dos destroços, no meio do mato, lá dentro do carro, os dois, um dando força para o outro. Sabe por quê? Porque aparou as arestas todos os dias. Não deixou chegar aos 80 anos para pensar, não, eu tenho que perdoar porque agora é o fim.
1: Então, maravilhoso.
0: Exatamente. Aproveita que você está aí agora e faz o quê? Você vai fazer uma doação para instituições reviver, sabe por quê? Porque o nosso tempo hoje está tão corrido.
1: É verdade.
0: Tem que ser agora.
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0: Lari está reclamando aqui, gente. Diz que eu não dei tempo dela refletir em tudo aquilo que estava falando. Olha. É porque o nosso tempo hoje, ó, tá apertado, apertado. Mas a partir de novembro, ó, só novembro. Né? Acho que é a partir de novembro.
1: Não, agora, em outubro. É.
0: Mas você acha que não vai ter segundo turno? Eu acho que vai ter, né?
1: Mesmo então, assim, a gente vai ter uns dias mesmo, mais...
0: É. Então, depois nosso tempo volta o tempo normal,
1: estabiliza,
0: a gente consegue falar mais,
1: verdade.
0: Né?
1: Verdade. Não, e ainda vai faltar tempo.
0: Vai faltar. Então, vamos correr para a leitura da Palavra de Deus, que está lá em Salmos. Salmos, capítulo 42, versículo 9, que diz o seguinte. Direi a Deus, a minha rocha... Por que te esqueceste de mim? Por que ando lamentando por causa da opressão do inimigo? Com ferida de morte em meus ossos, me afrontam os meus adversários. Quando todo dia me dizem, onde está o teu Deus? Porque estás abatida, ó minha alma. E por que te perturbas dentro de mim? Espera em Deus, pois ainda o louvarei, o qual é a salvação da minha face e o meu Deus. Que linda essa passagem bíblica, porque sim, vocês veem aqui que o salmista, ele também tinha momentos de dor, momentos de afronta, momentos em que ele era questionado por ele mesmo. Onde está o teu Deus? Ele ouvia, inclusive, os inimigos dizendo, cadê o seu Deus? O seu Deus não é tão forte, o seu Deus não é tão poderoso, porque você está nessa situação. E isso, para quem está em Deus, é uma afronta. Isso, para quem está em Deus, é dilacerar o coração, porque você não quer... Eu sempre digo, fala de mim, mas não fala do meu Deus, não fala desse Deus poderoso. Então, assim, pode falar de mim, pode falar que eu sou fraca, que eu sou, pode falar o que quiser, mas não diminua o valor do meu Deus sobre a minha vida. E era exatamente isso que ele estava ouvindo o tempo todo, a ponto de que a alma dele se abateu. A alma dele se entristeceu de tal forma, porque ele tinha uma esperança de que em qualquer momento, e ele sabia dessa esperança, a qualquer momento Deus honraria a sua fé, mas os seus inimigos não sabiam. E aquilo era muito difícil para ele emocionalmente. Talvez a maior luta dele naquele momento não fosse nenhuma batalha travada numa guerra mesmo, né? Uma guerra física, mas uma batalha consigo mesmo, onde ali as palavras que ele ouvia diariamente, as palavras que estavam ali fermentando na mente dele, eram palavras de que ele tinha sido abandonado por Deus. Mas ele restabelece a sua força e diz assim, olha, ainda que a minha alma esteja abatida, o meu Deus honrará a minha fé e no momento oportuno ele chegará e me será por socorro, porque tenho eu sabido como tenho estado diante do meu Deus e eu tenho uma vida digna diante dele. Quando nós temos a certeza de que o nosso Deus é conosco e que nós estamos fazendo o correto, nós temos a certeza da vitória. Por isso eu te digo hoje, em nome do Senhor Jesus, coloca por terra todos os teus maus pensamentos, coloca por terra toda a sua tristeza, toda a sua angústia, coloca por terra, em nome do Senhor Jesus, todas as dúvidas que te fazem vacilar na tua fé, que te fazem querer parar, desanimar no seu caminho. Siga em frente, levanta a tua cabeça, porque aquele que te prometeu é fiel para cumprir, ainda que tudo esteja dizendo que não vai dar certo. Eu te digo, em nome do Senhor Jesus, já deu certo, para a honra e glória do nome dele. E aqui chegamos ao final do nosso programa, da nossa programação de hoje. Lembrando que todos os dias temos encontro marcado às 18h30. Informativo Reviver. Até a próxima.
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noite, Pai, aviva a chama do Teu Espírito nesse coração, meu Deus. Oh, meu Deus, e meu Pai vai tocando. Oh, meu Deus, e meu Pai vai quebrando os grilhões, Senhor. Amante, calabastriando a labai, oh, glória. Meu Deus, nós estamos na Tua presença. Santa és Tu, maravilhosa és Tu, meu Pai. Oh, Deus, com a Tua mão de poder, meu Deus, sim, meu Pai. Entra com a providência nessa situação que essa pessoa está clamando, Pai. São quantos pedidos de oração, meu Deus. Visita a Ana Júlia, Pai, o Júlio, meu Deus. A Ana Paula, todo lar e a família, meu Deus. Queima todo mal, queima as potestades, queima, queima, queima, Jesus. Entrega a vitória, meu Deus e Pai. Visita a Elina Pinheiro, meu Deus. Sim, meu Pai, o seu lar, a sua família. Entrega a bênção, a vitória. Entrega, meu Pai querido, na vida da Silvana, meu Deus, o milagre. Quebra as potestades, repreende o mal, Senhor, nesse momento da oração, meu Deus. Visita o Iraci, meu Deus, Josué, meu Deus, com a Tua mão de poder, com a Tua mão de glória, meu Deus, vai queimando todo mal, Jesus, queima, queima, queima, queima, fogo da glória, Jesus, fogo da glória, meu Deus e Pai, nós clamamos a Ti, Senhor, nessa noite, Pai, enquanto nós estamos clamando, nós temos certeza, Pai, da vitória, nós temos certeza do milagre, Senhor, ó Deus, ah, meu Pai querido, Santo Rei da Glória, nessa noite, meu Deus, manifesta a Tua misericórdia, Papai lindo, manifesta a Tua misericórdia, meu Deus, queimando o mal, visita, meu Deus, visita, olha aí, Senhor, o Teu povo que clama conosco, visita a Maria, a Márcia, meu Deus, ah, Senhor, com a Tua mão de poder, meu Pai, visita o Ricardo, visita com a Tua mão de misericórdia, Jesus, visita, meu Deus, queima todo o laço do inimigo, ajusta na justiça, meu Pai, todo impedimento, meu Deus, queima todo mal, da vitória, Jesus, sim, meu Pai, salva esse lar, essa família, salva esse pai, essa mãe, esse filho, esse neto, meu Deus, salva, Jesus, salva com a Tua mão de poder, ó Pai, salva, Jesus querido, amado, visita, meu Deus, visita a Ana Cristina.

meu Deus, com a tua graça, do teu Espírito Santo, move sobre a vida dele, Pai, o resplandecer da tua glória. Visita, Pai, o Deus, sim, meu Deus, com a tua mão de poder, vai queimando todo o mal, Jesus, que está operando sobre a vida dessa pessoa, essa enfermidade que está alojada no estômago, meu Deus, queima, queima, queima, queima, Jesus, queima, queima, meu Deus, todo laço de enfermidade agora, queima, Jesus, todo mal, vai entregando a vitória, meu Pai, esse lar, essa vida, meu Deus, na vida da Michele, meu Deus, ó Deus da saúde, meu Pai, na vida da Silvana, meu Deus da saúde, meu Pai, visita, meu Deus, visita o teu povo, Jesus, visita a Graúcia Pinheiro, meu Deus, queima o mal, queima, Jesus, queima, olha as enfermidades contra os lares e as famílias, Jesus, vai queimando, o sangue de Jesus tem poder, nos garante vitória, o sangue de Jesus tem poder, nos garante vitória, queima, Jesus, essa enfermidade, queima, queima, queima, Jesus, ó, meu Deus, tem de misericórdia, olha aí, Senhor, visita, ah, Senhor, esse teu filho, essa tua filha, visita o lar, meu Deus, visita, Pai, o Valdemiro, com a tua mão de poder, meu Deus, sim, meu Pai, visita a sua esposa Esni, meu Deus, com a tua mão de misericórdia, dando a vitória, visita, Pai, sim, meu Deus, o teu povo que clama conosco, meu Deus, visita, Senhor, é a Allen, meu Deus, Alexandro, ah, Senhor Ramos, com a tua mão de poder, vai queimando o mal, sai enfermidade, sai potestade, sai impedimento, em nome de Jesus Cristo, meu Deus e meu Pai, nessa noite nós estamos orando, Pai, crendo, vai avivando a tua obra, meu Deus, em nossas vidas, Senhor, visita a Terezinha, meu Deus, com milagre, Senhor, nessa noite, vai repreendendo as enfermidades, Senhor, contra esse lar, essa família, meu Deus, ô grande Pai de misericórdia, ô decalamasto, o ramanderi andala, Pai, ô glória, meu Deus, ô opera, opera, opera, Jesus, opera, meu Deus, os milagres, Senhor, olha o teu povo que clama, visita a Silvana, visita o teu povo, Jesus, visita, Jesus querido, toca na vida dessa pessoa que está precisando de um milagre nos pulmão, no cérebro, meu Deus, no sangue, meu Deus, repreende essa enfermidade, sai, espírito de enfermidade,

querido, tem de misericórdia. O Lucas Henrique, a Ana Cristina, lá em Uberlândia, em Paraná, Curitiba, meu Deus, com a tua mão, Jesus querido, da vitória, da livramento, meu Pai, aonde eles colocar as plantas dos vossos pés, meu Deus. Ah, Senhor, nós cremos, Jesus, queima o mal, queima. Ouve, calamas, Uribeão da Lapai, visita Andréia, visita, Jesus, queima toda a opressão, depressão, queima, tem de misericórdia, sai da depressão dessa vida agora. O sangue de Jesus tem poder, nos garante vitória, meu Deus. Olha o teu povo, Jesus, olha o teu povo, a Eva, meu Deus, aparecida, que está, meu Deus, enferma, com dor, meu Deus, vai queimando agora as enfermidades, Jesus, queima, queima, queima, queima as enfermidades, Jesus, queima, meu Deus, o mal. Oh, Jesus querido, amado e poderoso Pai de misericórdia, olha o teu povo que clama, Jesus, opera o milagre, meu Deus, opera, opera o milagre, meu Deus, nessa vida, nesse coração, Senhor. Oh, meu Deus, maravilhoso e eterno Pai de misericórdia, nós aqui estamos clamando, Senhor, pela tua infinita misericórdia, Pai. Oh, meu Deus, aviva a tua obra, visita, Pai, a Quênia, meu Deus, com a tua mão de misericórdia. Oh, meu Deus, abre as portas, Senhor, aleluia, da faculdade, meu Deus, o William, meu Deus, o seu lar, a sua família, o casamento, prospera, abençoa, meu Deus, de uma forma tremenda, Senhor. Oh, meu Deus, vai dando saúde ao teu povo, visita a Quênia, Francis, meu Deus, com a tua mão de poder, dando saúde, meu Pai, repreenda as enfermidades que tem tentado contra as vidas, Senhor, tentado assolar, meu Deus, a área da saúde dessas pessoas, vai queimando, meu Deus, nessa noite, sai, espírito da enfermidade, sai, sai dessa vida, sai desse lar, sai dessa família, pelo poder do sangue de Jesus. O sangue de Jesus tem poder, nos garante vitória, meu Deus, visita a Maria, Senhor, a Maria Terezinha, meu Deus, com a tua mão de misericórdia, o seu lar, a sua vida, meu Pai, dá o livramento. Visita, Pai, o Roberto, meu Deus, Santos, ah, Senhor, entrega a vitória. Visita, meu Deus, com a tua mão de poder, o José Roberto, meu Deus, filho, ah, Senhor, queimando as potestades, a inveja, queimando, Jesus, tudo aquilo, Senhor, que está, Senhor, sendo lançado contra a vida, meu Pai, o lar, Senhor, aleluia. Visita o teu povo, visita o teu povo, visita o lar, meu Pai, visita, Senhor, o lar, salva, salva, salva, Jesus, salva, visita o Samir, meu Deus, a família, visita, meu Deus, queimando todo o mal, queima, Jesus, queima as potestades, queima, visita a Elina Pinheiro, meu Deus, com a tua mão de misericórdia, dando vitória, meu Deus, sim, meu Deus, socorre, socorre, Pai, a Vilma, meu Deus, com a tua mão de poder, socorre o lar, socorre a família, socorre, meu Deus, aqueles que estão, meu Deus, cansados, oprimido, Senhor querido, Deus e amado, Pai de misericórdia, meu Deus, vai tocando com a tua mão de poder, meu Deus, vai tocando com a tua mão de poder, ó Pai, aleluia, ô glória, ô Ramando, Irianda Labai, ô meu Deus, visita Nayane, meu Deus, com libertação total, ô Jesus querido, amado e poderoso, santo, santo, santo, santo, santo, santo, é o Senhor, Rei da Glória, é visitando o teu povo, meu Pai, nessa noite. Olha quantos que oram, olha quantos que choram, visita, Pai, Josemar, meu Deus, visita o José, meu Deus, com a tua mão de poder, o Clay Rich, meu Deus, sim, meu Deus, com a tua mão de libertação, cura divina, meu Deus, e Pai, visita o William, visita o teu povo, visita esse lar, visita, meu Deus, visita, Senhor, agora, meu Deus, com teu anjo poderoso de livramento, meu Pai, com a tua mão de poder, meu Deus, levanta essa pessoa, ó Pai, que caiu, Senhor, meu Deus, quanta angústia, quantas aflições nos corações, ó Pai, quantas decepções, Jesus querido.

0: depressão que se alojou, aleluia, dentro desse cômodo, nessa sala, nesse quarto. Olha, o sangue de Jesus tem poder, queima, Jesus, queima, fogo da glória, fogo, poder e glória, e o seu poder no nome de Jesus Cristo operando nessa noite. Opera, Jesus, o milagre, opera o milagre, Pai lindo, poderoso, tem de misericórdia, vai queimando, sai espírito da perturbação do sono, sai espírito da perturbação na hora do jantar, na hora do almoço, na hora do encontro com essa família, vai queimando, Jesus, queima, queima, queima o mal, Jesus, oh glória, oh meu Deus, que coisa linda, meu Pai, opera mesmo, opera colocando por terra toda essa perturbação que está alojada, talvez atingindo criança, está atingindo o casamento, está atingindo, Pai, os momentos, aleluia, de união dessa família. Oh Jesus, olha aí, meu Pai, quanta nuvem escura de perturbação, queima, queima, queima, queima nessa noite, fogo da glória, poder e unção, revelação do teu Espírito Santo para concretizar, Pai, as grandes bênçãos. Meu Deus, que coisa linda, continua operando mesmo, Pai, porque somos dependentes do Senhor, e eu sei que para o Senhor não há nada distante, nada difícil, nada que possa ser, meu Pai, aleluia, impossível para o Senhor, porque para o Senhor não há nada impossível. Eu sei que a larga distância, Pai, aonde está, essas perturbações já estão caindo por terra, porque para o Senhor, ó Pai, não tem limite, meu Pai, da tua glória, como Isaías disse, toda a terra está cheia, cheia da sua glória, porque em todo lugar, em todo instante, em todo momento, nada pode se esconder da tua presença, diz a tua palavra, nada pode ficar oculto, meu Deus, e sabemos que a tua glória se manifesta através da oração, através do clamor, para desfazer as hostes e potestade maligna. Meu Deus, concretiza a bênção, concretiza a vitória, vem usar o teu servo que vai prosseguir a oração poderosamente, concretiza com as vitórias, bênção, usa o teu filho, meu Pai, através da oração do teu filho, que lar e família seja alcançada.
1: Senhor Jesus Cristo, Deus de maravilhas, Deus de poder e glória, te exalto e glorifico pela vida do teu filho que aqui esteve buscando a tua presença em oração, sendo usado pelo Senhor para alcançar, meu Pai Santo, cada um que está clamando, orando, buscando, suplicando, exaltando, aleluia, ao Senhor, e crendo com fé, com certeza que o Senhor está, aleluia, cuidando de cada detalhe, Senhor, das suas vidas. Eu, meu Pai Santo, aleluia, te glorifico e te exalto, pois até aqui o Senhor tem nos sustentado, o Senhor tem nos guardado, o Senhor tem nos livrado, aleluia. Glória ao teu Espírito Santo, pois a vontade do adversário não prevalece diante do teu querer, diante, meu Pai Santo, aleluia, das tuas mãos, aleluia. O Senhor é Deus, ainda que o dia, meu Pai Santo, aleluia, fosse formado, meu Pai maravilhoso, ainda antes que houvesse dia, o Senhor é, e ninguém há que possa escapar das tuas mãos. Operando o Senhor, quem impedirá? Tu és o Senhor da nossa casa, Tu és o Senhor da nossa vida, e te exalto por isto, Senhor Jesus Cristo, pois o Senhor está, aleluia, no controle de todas as coisas. Até aqui, meu Pai Santo, aleluia.

misericórdia já está, meu Pai, aleluia, favorecendo a vitória dentro desse lar, dessa família, aqueles planos do inimigo, Pai, que tinha frustrado noite de sono, nós cremos que está caindo por terra. Olha aí, meu Pai, essa perturbação.

Mais uma vez cedo, meu Pai Santo, amparados por Ti, diante de qualquer outra situação que venha, meu Pai Santo, e desta que estamos, aleluia, vivendo no momento presente. O Senhor é Deus, aleluia, que está, meu Pai maravilhoso, visitando cada vida que está sendo apresentada em oração, cada pessoa, meu Pai Santo, que está colocando a sua causa diante de Ti. Estamos no dia de hoje, meu Pai Santo, aleluia, com a fé no Senhor Jesus Cristo e com confiança.

dia a cada um, meu Pai Santo, que crê. Aleluia, aquilo que deseja, aquilo que almeja e aquilo que pede, aleluia, na condição de dependente, na condição de pequenino, na humildade, no quebrantamento, na contrição, aleluia, Senhor Jesus Cristo, aleluia, o Senhor tem nos levantado neste tempo. Não deixa, meu Pai Santo, que qualquer outra obra maligna, que qualquer, meu Pai Santo, aleluia, investida do adversário, que qualquer brecha, que qualquer seta venha tentar, meu Pai Santo, abalar as nossas estruturas, comprometer a nossa oração, a nossa busca, a nossa consagração, o nosso compromisso, o nosso propósito diante do Senhor. Se porventura, Deus, o adversário tem conseguido trazer, aleluia, trazer, meu Pai Santo, aleluia, perturbação, de alguma maneira, alguma forma, o adversário está trazendo, meu Pai Santo, contenda, está trazendo confusão, está trazendo brigas, se de alguma maneira o adversário está trazendo, meu Pai Santo, distrações, aleluia, acusações, o Senhor está agindo, porque o Senhor, meu Pai Santo, tem compromisso para com a nossa vida, e não entramos e nenhum propósito, não fizemos voto com o Senhor no secreto para quebrarmos Ele por qualquer outra dificuldade que venha, ainda que venha, porque é da Tua, aleluia, permissão que venha as lutas. Nós não iremos recuar, nós não iremos retroceder, é daqui para frente. Chegamos até aqui depois de tanta luta, não é para parar agora. Age dentro desta casa, age dentro dessa vida, de quem está pensando em parar, de quem está pensando em desistir. O Senhor é com ela, o Senhor é com ele, o Senhor levanta ele de novo, o Senhor ergue ela de novo, o Senhor levanta o ministério de novo, o Senhor, meu Pai Santo, restitui, aleluia, tudo aquilo que foi tirado. O Senhor honra, o Senhor traz de volta, o Senhor coloca no lugar que tiraram, o Senhor exalta, o Senhor mostra que é Deus, aleluia, que chamou esta pessoa. Aramandura bastuia candaraia, faça-se, Senhor, a tua vontade se realizar, pois o Senhor, aleluia, foi e sempre será o nosso Salvador, aquele que nos amou primeiro, aquele que se entregou a si mesmo pelos nossos pecados a fim de nos salvar. O Senhor é Deus, o Senhor é Deus, que está trazendo de volta a ovelha que se perdeu. Alamando rabastuia candaraia, eremiastoie candaramandaraia, pois da mesma forma que o Senhor atraiu esta alma na primeira vez que se converteu ao Senhor, o Senhor trará de volta. Erebastu e Ekandara Mandaraia. Se meu Pai Santo saiu por qualquer motivo relacionado aos homens, mas não foi por causa de ti, o Senhor trará de volta. Eu creio, Senhor. Pessoas feridas no mundo, pessoas afastadas, o Senhor trará de volta. Eu creio, ó Deus, pois teu reino, aleluia, também pertence a essa pessoa a fazer parte, pois foi do Senhor, Abaia, Candarabaia, a vontade e o amor que fez com que Jesus viesse a entregar-se para que nós fôssemos adotados, contados como povo teu, ovelha do teu pasto, Elebastu de Candaramandaraia, nação eleita, sacerdócio real, povo adquirido, Elemandurabaia, Candaraia. E o Senhor, aleluia, como disse ao povo de Israel, como uma galinha, aleluia, briga, aleluia, os seus filhotes sob as suas asas, assim mesmo, Senhor, ajunta de volta quem se afastou, quem se espalhou, e coloca debaixo do conforto e da segurança das tuas asas, Erebaia, Candura, Mandaraia, pois o Senhor,
aleluia, é o Deus que venceu e permanece como vencedor. O Senhor venceu, aleluia, o pecado que aprisionava esta vida. O Senhor venceu o vício que trazia desgraça e destruição para esta vida. Não vai ser agora, aleluia, que o Senhor não vai, meu Pai Santo, aleluia, tirar essa pessoa da onde ela retornou, ainda que tenha voltado para a mesma, aleluia, para a mesma lama, para o mesmo charco de lodo. O Senhor continua sendo Deus libertador. O Senhor continua sendo Deus vivo, o Deus Santo. E o Senhor mostrará mais uma vez a quem está buscando por isto nesta hora, aqui no Direto com Deus, Erebasturia Candaraia, que o Senhor continua sendo Deus de salvação. Alabastude Candaramandaraia, porque o Senhor disse que é o caminho. Rabai Decando, Rabastude Cai. O Senhor é a verdade. Erebai Decam. Erebasturia Candaraia, e o Senhor é a vida. Erestou de Candara Mandara Bastude Caia. O Senhor é a luz do mundo. Aquele que está em ti não andará em trevas, mas terá a luz da vida. Faça-se, Senhor, a tua vontade sobre a nossa casa, sobre a nossa família. Alamando Rabai Candaraia. Não deixe, Jesus, nós nos desesperarmos. Não deixe, Jesus Cristo, esta pessoa que ora, que busca pelo seu, aleluia, pelo familiar seu, pela pessoa que ama, ficar, meu Pai Santo, apreensivo, aleluia, angustiado por ameaças. Alá, indecalabastuia, candaraia, pelas dívidas que a pessoa com a qual está intercedendo tem por causa de vícios. O Senhor vai salvar. Aonde há palavra de morte, há a tua palavra de vida. Aonde abundou o pecado, superabundou a graça. Ainda que esteja, aleluia, aos nossos olhos parecer, aleluia, piorar a situação, é aí que o Senhor está agindo, é aí que o Senhor está operando. Pode parecer para confundir o adversário, elevar em decandaraia, pois tu és Deus de mistério. O Senhor não deixa alabar candaramandaraia ninguém atrapalhar os teus planos. É por isso que o Senhor não deixa que nós venhamos saber de tudo, porque ninguém, aleluia, poderá compreender de fato como o Senhor opera. Mas todos verão, todos contemplarão que o Senhor é Deus que faz e opera, que faz e cumpre, que promete e realiza. Elebastude Candaraia, nós não precisamos saber como o Senhor vai operar, apenas descansar, porque a fé é o firme fundamento das coisas que se esperam e a prova das coisas que não se veem. Não estamos, Jesus querido, aleluia, de certa forma, aleluia, com medo. Entramos nessa oração para que os nossos sentimentos, os nossos pensamentos sejam estabelecidos, como a tua palavra fala. Entrega os teus caminhos ao Senhor, os teus pensamentos serão estabelecidos. Não estamos

pessoas que nesta hora, Jesus, pelo poder do teu nome, toda a armadilha do adversário na área emocional e nos pensamentos venham ser desfeitos, destruídos. Quebra agora, Jesus querido, pelo poder do teu nome, Jesus maravilhoso. Alamando, rabastuia, candaraia, esse laço do passarinheiro, aleluia, que prende essa pessoa, que tenta fazer essa pessoa permanecer no nível baixo espiritual, que não deixa essa pessoa, Senhor, aleluia, levar-se, que não deixa essa pessoa ter acesso, aleluia, caminhar, prosseguir. Quebra agora o arco, corta a lança, queima os carros do fogo. O Senhor é Deus, o Senhor é a nossa bandeira, a bandeira da vitória, como o Senhor deu vitória ao povo hebreu no deserto, quando lutava contra Amaleque. O Senhor tomou as nossas guerras, e o teu servo Moisés declarou: o Senhor é a nossa bandeira. Tu és a nossa bandeira, Jesus, tu és a nossa bandeira, Jesus. Ergueremos as nossas mãos ainda este ano para exaltar e glorificar o teu nome. Ergaremos a nossa voz e, aleluia, testemunharemos e glorificaremos em ação de graças por aquilo que o Senhor fará, por aquilo que o

tempo, Senhor, e esta pessoa já cansou de esperar, mas traz de volta o ânimo, traz de volta a confiança. Não é que o Senhor se esqueceu, não é que o Senhor não vai cumprir. Aleluia, tudo tem um tempo. Aleluia, mas o Senhor nos permitiu estar vivos até hoje, para que esse tempo que o Senhor, aleluia, preparou desde a vez que o Senhor falou pela primeira vez uma promessa, é justamente para que nós venhamos ser preparados. E se os teus servos que estão orando agora, Jesus, o Senhor já preparou o coração, já preparou a estrutura física, a estrutura espiritual, já preparou a sua casa, já preparou a sua família, já preparou o terreno, já preparou, meu Pai Santo, a estrutura do lar, já reparou as relações familiares. Aleluia, então faça-se conforme a tua vontade. Tudo tem que ser reparado antes que o Senhor venha abençoar. O Senhor não derrama a chuva seródia em uma terra mal cuidada. Primeiro o Senhor trata da terra, depois o Senhor dá as sementes e o Senhor garante a chuva. Alabastu de candaraia. Tudo tem um processo, tudo tem, meu Pai Santo, aleluia, um começo, meio e fim. Aleluia, importante é a nossa perseverança. E eis aqui, Jesus, os teus filhos que perseveraram por tanto tempo. Alamando, rabastu e ecandaraia. Eis aqui os teus filhos, Jesus, que já suportaram muito. Aleluia, aleluia, já suportaram tantas e tantas, aleluia, dores, já suportaram tantas angústias até aqui. Mas tudo será recompensado. Nesse momento, Jesus Cristo, em que, aleluia, oramos, Senhor. Eu creio, ó Deus, que Tu, ó Jesus Cristo, está tratando, aleluia, do mais íntimo. O Senhor está tratando daquilo, meu Pai Santo, que é mais importante. Aleluia, aleluia, aleluia, aleluia, aleluia. Porque o Senhor, meu Pai Santo, é um Deus que cuida de cada detalhe. O teu servo Jó sofreu tudo o que sofreu e não sabia o porquê estava sofrendo tais dores, tais desgraças, tanto luto. Aleluia! Mas antes do Senhor virar o cativeiro dele, o Senhor se apresentou a ele e teve uma conversa. E ele mesmo declarou: aleluia, eu tinha conhecido o Senhor só de ouvir falar, mas agora os meus olhos contemplam o Senhor. Senhor, alamando, rabastu e candaraia, não conhecemos o Senhor o suficiente, mas é neste momento de maior dor que não conheceremos só o Senhor de ouvir falar. Os nossos olhos, alabaicando, rabastu e candaraia, contemplarão o Senhor, elemando, rabastu e candarabaia, erebastu e candaramanda, rabastuia, faça.

para fazer a tua vontade e orar pelo teu povo. Que seja feito a tua vontade mesmo, Senhor. Que seja feito o teu querer. Fica, Senhor Jesus Cristo, aleluia, com cada um dos teus filhos que estão orando, que estão buscando, que estão clamando, e com teu servo que vai dar continuidade à oração. Ser conosco neste momento tão precioso em que nos reunimos pela vontade do teu Espírito Santo para orar, meu Pai Santo, para colocar nossa causa. E verdadeiramente, meu Pai Santo, podemos, aleluia, pelo poder do Senhor manifeste em nossas vidas, aleluia, crer que não foi em vão a nossa oração, não foi em vão esse direto com Deus. É o Senhor que tem abençoado esta obra, esse projeto, essa campanha, aleluia. Quantas e quantas vidas são contadas na eternidade, porque o Senhor nos reuniu para orar, para orar, para orar, alamanda, arabastu e candaraia, para que as defesas do adversário, para que, meu Pai Santo, as barreiras sejam quebradas, defesas sejam derribadas. Faça-se, Senhor, a tua vontade, pois o Senhor disse, aleluia, que com a pedra edificaria a tua igreja, e as portas do inferno não prevalecerão contra elas. Fica, Senhor Jesus Cristo, com cada um, conforme a tua vontade e conforme o teu querer. Aqueles que estão colocando ainda os nomes dos seus familiares, a sua causa, ser com cada um deles, Senhor Jesus Cristo, como eu te peço, ser com teu servo, o presbítero Jessé da Glória, que dará continuidade a essa oração. Faça-se conforme a tua vontade.

favor desses irmãos que estão conosco na oração, Senhor. Meu Deus e meu Pai, vem operar as grandes maravilhas, as grandes bênçãos, Senhor, meu Pai, na vida deste ouvinte internauta, meu Deus. Que o Senhor possa, meu Pai amado, encher da Tua graça, da Tua bênção, da Tua infinita misericórdia. Meu Deus, seja canal de bênção, Senhor, meu Deus, este canal da oração, este canal do clamor. Meu Deus, em estender a Tua mão poderosa, Senhor, meu Deus, repreendendo todo mal, Senhor, meu Deus, toda obra contrária, obra maligna, Senhor. Meu Deus, em dar saúde, meu Pai, para este ouvinte, Senhor, meu Deus, para este irmão, para esta irmã, Senhor, meu Deus, que ora juntamente conosco, que pede uma bênção no coração, uma bênção na saúde, uma bênção, Senhor, meu Deus, no seu intestino, Senhor, meu Pai, que está, meu Deus, até mesmo, Senhor Jesus, meu Deus, aflito, porque, Senhor, meu Deus, os seus exames,

alma, Senhor meu Deus, da mente desta mulher, da mente deste homem, Senhor meu Deus, do coração, meu Pai, na saúde. Entra, meu Deus, com repreensão agora, repreendendo, meu Pai, espíritos imundos de morte, espíritos imundos

milagre, meu Pai, nesta noite, usando cada vez mais os teus servos que estão na oração, meu Deus, aqui no canal Direto com Deus Oficial, Senhor, os teus servos, Senhor, meu Deus, que oram anteriormente a nós aqui, meu Pai, os teus servos que oram posteriormente, meu Deus, vai de encontro, Senhor, meu Deus, vai

0: de todas as infecções, Senhor, infecções urinárias, infecção no sangue, infecção na pele, infecção no couro cabeludo, Senhor meu Deus, obra de câncer, meu Pai maligno, queima agora, Senhor meu Deus, queima, queima, da vitória para o José Reginaldo, da vitória para Rita, dá vitória para Maria Terezinha, Senhor. Ô, meu Pai amado, repreende a depressão, repreende a ansiedade, repreende, meu Deus, a enfermidade e falta de ar. Meu Deus e meu Pai, entra com salvação, com cura, com milagre, na vida da Silvânia, na vida da Fátima, na vida da Valéria, Senhor meu Deus, na vida da Regina, meu Jesus amado, na vida do Flávio, Senhor meu Deus, ô, meu Pai, do Ataíde, da Maria, meu Pai amado, vai visitando a irmã Elina Pinheiro, a Gláucia Pinheiro, Senhor meu Deus, livra, cura, da salvação, visita o Samir, visita a Gabriele, Senhor meu Deus, o Natan, visita, Jesus amado, o Rogério, visita com libertação, com cura, abre a porta do bom trabalho, do bom emprego para este ouvinte, este irmão, esta irmã, Jesus, visita o Clóvis Alves, Senhor meu Deus, visita, oh meu Deus, em nome de Jesus, a Joana, Senhor, meu Deus e meu Pai, o Roque, Senhor meu Deus, o Daniel, a Cláudia, Senhor meu Deus, o Gabriel, Senhor, o Samuel também, meu Pai, vai visitando o William, meu Jesus amado, o Senhor conhece a cada um que está aqui pedindo oração, pedindo um clamor, meu Deus e meu Pai, vem operar o grande milagre na vida do Victor, do Leonardo, Senhor meu Deus, da Nárgela, Senhor meu Deus, da Táglia, oh meu Pai, do Diego, do Antônio, Senhor meu Deus, do Gabriel, Senhor, do Jefferson, meu Deus, do Joabe, do Ubirajara, da Antônia, Senhor meu Deus, vai dando vitória para este povo, vai acrescentando, meu Deus, a vitória, a bênção na vida do Pedro Henrique, meu Jesus amado, do Gael, em nome de Jesus, todas essas pessoas, meu Deus, o Cássio, meu Deus, dá vitória para o Miguel, Senhor, para a Kendra, para a Lúcia, para o Keiko, Senhor meu Pai, dá vitória, Jesus, toca, abençoa, meu Deus, tem misericórdia e graça, meu Deus, são tantas as pessoas, tantos os pedidos, meu Deus, que estão sendo realizados aqui, o Marcílio, Senhor, abre a porta do emprego, do bom ganho, do bom salário, meu Deus, vem confirmando o livramento, Senhor, na vida dessa pessoa, o livramento na vida desse homem, Senhor, meu Deus, alcança, Senhor, meu Deus, a tua bênção, alcança, meu Deus, o teu milagre, Jesus querido, Deus amado, Deus poderoso, meu Deus, tem misericórdia e graça, ouve, meu Deus, a nossa oração, ouve, meu Deus, o nosso clamor, visita, Senhor, meu Deus, a irmã Kátia, Senhor, meu Deus, ali no hospital, visita, meu Deus, a minha esposa, o meu filhinho, visita agora, Senhor, meu Pai, repreende todas as investidas malignas, obras ocultas, meu Pai, queima tudo mal, lhe dá saúde, meu Deus, toca no coração, toca no alto da cabeça, na planta dos pés, meu Deus, em nome de Jesus, meu Pai amado, Deus poderoso, confirma, Deus, a bênção nessa noite, usando os teus servos, Senhor, meu Pai, que vão pregar nos cultos das igrejas pentecostal, Deus de amor, meu Pai, aqui do bairro, aqui da sede estadual, Senhor, meu Deus, o teu povo que ora, o teu povo que clama, meu Deus, há poder sim, meu Deus, para desfazer, Senhor, toda obra contrária, obra de malignidade, Senhor, abençoa teu servo, nosso irmão, cooperador Robildo, Senhor, que vai dar continuidade na oração, que vai cooperar com a tua obra na oração, usa teu servo poderosamente, meu Pai, em nome de Jesus.
1: Sim, meu Deus, em concordância com teu filho, presbítero Gessé, aleluia. Oh, meu Deus, é multidão que está conosco aqui no propósito, Senhor, da oração. Aleluia, meu Deus, visita a cada servo, a cada serva do Senhor que está aqui no propósito, Senhor, na oração, aqui no canal Direto com Deus Oficial. Visita esta pessoa enferma, tanta gente doente, Senhor, hospitalizada, cada criança no hospital infantil, meu Deus. Ah, meu Deus, tem compaixão, aleluia, adolescentes que estão hospitalizados, quem sabe precisa de passar por uma cirurgia urgente, meu Pai, aleluia. Olha só, meu Pai, que situação encontra, aleluia, esta família está preocupada, aleluia, por causa desse paciente, este familiar que se encontra hospitalizado, meu Deus, repreenda agora, aleluia, as mãos de Deus já está fazendo o milagre acontecer, aleluia, e o milagre já está acontecendo, tem milagre acontecendo, Deus vai acalmando os ânimos da família, Senhor, aleluia, aleluia, meu Deus, acalma os ânimos deste casal, esta criança aí, Senhor, respirando por ajudas de aparelho, Deus de glória, quantas crianças queimando de febre, mal-estar, dor de cabeça, olha aí, meu Pai, no hospital infantil, meu Deus, usa a medicina, usa os médicos, usa os agentes de saúde, meu Pai, aleluia, tem misericórdia, meu Deus, é crendo na resposta.

O momento do milagre é agora, aleluia. As mãos do Senhor não estão encolhidas, aleluia, para que não possa salvar. Oh, glória a Deus, tem algo tremendo acontecendo dentro da família, aleluia, dentro deste hospital, meu Deus, dentro desta cadeia pública, dentro desta penitenciária, aleluia, no sítio, na chácara, na fazenda, ó Deus de glória, aleluia, no interior, Senhor. Aleluia, meu Deus, aleluia, visita o nosso Brasil, Senhor, visita o nosso Brasil, meu Deus, aleluia, cujo Deus é o Senhor, aleluia, visita o nosso governo, Senhor, meu Deus, pelo sangue de Jesus Cristo, aleluia, pelo sangue de Jesus Cristo, visita a pátria brasileira, Senhor, aleluia, visita, Senhor, meu Deus, visita o teu povo agora, visita o seu povo agora, pelo sangue de Jesus, faz milagre acontecer, Rei da Glória, estamos pedindo com fé, restaura a nossa vida, restaura, Senhor, aleluia, levanta uma nova safra de homens e mulheres de Deus, usadíssimo das mãos do Senhor, eis que a seara é grande, poucos são os ceifeiros, aleluia, aleluia, meu Deus, vai operando milagre, tem milagre acontecendo agora, dentro da família, tem livramento para o povo de Deus, toma posse da vitória aí, toma posse do milagre aí, aonde quer que esteja, aleluia, está junto conosco aqui nesse mesmo propósito, aleluia, aleluia, causa na justiça com data e hora marcada para comparecer com advogado e fazer a defesa, Deus de glória, faz maravilha acontecer, bate o martelo em favor desta pessoa, meu Pai, usa o juiz desta comarca, usa, Senhor, o juiz que está, aleluia, ó Senhor, na frente desta audiência com data e hora marcada, Senhor, esta reunião vai acontecer e a vitória é do povo de Deus, a vitória é do povo de Deus, aleluia, operando Deus, quem impedirá? É desafio tremendo, Deus chama para o desafio, aleluia, clama lá, basura e me anda, aleluia, fogo da glória, põe fogo do Espírito Santo na seara do inimigo, Senhor, aleluia, repreenda, repreenda todo dardo inflamado do maligno, o mal fica revoltado, fica furioso com o povo de Deus, porque é muita benção, aleluia, aleluia, é chuva de benção, aleluia, meu Pai, aleluia, é chuva serôdia, é milagre acontecendo, aleluia, aleluia, visita os fiéis depositário do dízimo, da oferta, do propósito, os mantenedores da tua obra, que semeia em abundância, aleluia, com certeza terão uma colheita repleta, repleta de vitória, aleluia, é uma colheita, aleluia, aleluia, próspera, que maravilha, Deus retribui mil vezes mais, aleluia, na vida dos teus filhos, as tuas filhas que são mantenedor da tua obra, semeador da última hora, aleluia, aleluia, Senhor, aleluia, Senhor, são mantenedores do programa A Voz da Libertação, glória a Deus, aleluia, põe as tuas mãos ensanguentadas, aleluia, Senhor, lá no presídio, lá na cadeia pública, lá na penitenciária, olha esta pessoa, que situação, Senhor, aleluia, e o milagre é certo, tem milagre acontecendo dentro deste presídio, visita os agentes penitenciários, aleluia, Senhor, aleluia, Senhor, visita, Senhor, os agentes públicos, aleluia, oh, meu Pai, aleluia, meu Deus, visita, Senhor da glória, visita, Senhor, aleluia, os médicos, visita, Senhor, os empresário, micros, pequenos empresários, os empreendedor, os CLT, aleluia, Senhor, meu Deus, os que trabalham por aplicativo, ó Deus de glória, Deus de misericórdia, os caminhoneiros, meu Deus, aleluia, que trabalha transportando carga por esse Brasil, aleluia, o exterior também, ó Deus de glória, aleluia, Senhor, esta pessoa que trabalha em área de risco, meu Deus,
e vive também, ó meu Deus, mora em área de risco, meu Pai, ó Rei da Glória, dá o livramento, livramento para o seu povo, aleluia, Senhor, livramentos e livramentos para o seu povo agora, aqui agora, livramento para a multidão, aleluia, Senhor, aleluia, livramento, Senhor, de tragédia, livramento de acidente, livramento de cair enfermo, espírito de enfermidade, cai por terra agora, o sangue de Jesus repreenda todo mal, aleluia, aleluia, aleluia, o telefone desta pessoa vai tocar com uma porta aberta, o milagrão das mãos de Deus acontecendo, milagres financeiros, milagres para a família, aleluia, oh meu Deus, confirma, Senhor, esta pessoa que precisa de fazer uma aquisição, aleluia, aleluia, empréstimo, aleluia, Senhor, aleluia, meu Deus, esta pessoa precisa de vender algo, aleluia, ah, Senhor, abençoa o negócio, prepara a pessoa certa para as negociações, abençoa os negócios deste pai de família, aleluia, Senhor da glória, os vendedores ambulantes, os lojistas, aleluia, Senhor, aleluia, confirma a bênção agora, Deus de vitória, tem milagre acontecendo, milagres financeiros, nas finanças, aleluia, aleluia, Senhor, oh meu Pai, vai confirmando a bênção agora, é o milagre do impossível de Deus, Deus do impossível ama desafio, aleluia, aleluia, os fiéis depositário do dízimo, são dizimista fiel, aleluia, tem porta se abrindo para esta pessoa, aleluia, meu Pai, porta se abrindo para esta família, aleluia, oh glória a Deus, completa a tua obra, Senhor, que lindo, tem algo tremendo acontecendo para o povo de Deus que está no propósito, e esta pessoa vai contar a benção, aleluia, para aumento da fé do seu povo, aleluia, Senhor, ah, meu Deus, vai realizando o sonho, esta moça, este rapaz, aleluia, tem sonho de ser alguém na vida, ser um empresário, ser médico, aleluia, aleluia, oh meu Pai, ser um empreendedor, Jesus querido, aleluia, ser salvo, ser um obreiro, uma missionária, um missionário de última hora, aleluia, levanta uma nova safra de homens e mulheres de Deus, jovens corajosos para levar a palavra santa do Evangelho da Paz, aleluia, visita o Expansão Jovem, visita o Expansão Jovem, aleluia, Departamento de Adolescente Awake, aleluia, Senhor, aleluia, oh meu Deus, aleluia, o pequeno Galileu, visita o pequeno Galileu, Senhor, visita multidões, nações, povos e línguas, aleluia, os países que estão em guerra, oh meu Deus, visita os governos, aleluia, os governantes, os prefeitos, os vereadores, os deputados, os senadores, aleluia, aleluia, aleluia, Senhor, aleluia, nossa pátria brasileira, Jesus querido, aleluia, aleluia, esse Brasilzão de Deus, Jeová, cujo Deus é o Senhor, que maravilha, oh meu Deus, tem muita gente recebendo milagres, aleluia, tem muita gente recebendo milagrão, aleluia, aleluia, não vai ser preciso de passar por cirurgia, aleluia, aleluia, oh meu Deus, e se for o caso, aleluia, e se for o caso, oh meu Deus, de cirurgia, usa o cirurgião nas tuas mãos, Senhor, usa a equipe médica, aleluia, foi o Senhor que deixou os médicos, esta pessoa trabalhou de sol a sol, cursos, aleluia, e hoje é um profissional na área da saúde, usa nas tuas mãos, Senhor, e confirma o milagre do impossível, aleluia, aleluia, abençoa o trabalho das mãos dos teus filhos, aleluia, que são empreendedor, aleluia, aonde as portas se abrem, aleluia, e muitas pessoas, aleluia, pode deparar com essas portas e receber milagre nas suas finanças, aleluia, Senhor, faz maravilha, esta pessoa que não consegue ser feliz no sono, sai todo mal em nome de Jesus, eu ordeno que sai todo mal, toda tormenta que atrapalha
de ser feliz no sono. Aleluia, abençoa o sono desta criança, deste adolescente, deste jovem. Olha esta pessoa depressível, pânico, cai tudo por terra agora pelas mãos ensanguentadas de Jesus, pelo toque das mãos ensanguentadas de Jesus. Sai todo mal, cai por terra todo mal em nome de Jesus. Faz maravilha, meu Deus, faz o milagre acontecer. Deus dos milagres, Deus de maravilha, pedir e dar-se-vos-á. Aleluia, aleluia, meu Deus, ser com os teus filhos, aleluia, com os pastores que estão na incumbência da tua palavra nesta noite, onde há uma igreja com as portas abertas, ali está o teu servo, com a Bíblia aberta, a tua serva, aleluia, ser com os teus filhos, pregador da tua palavra, que leva a semente santa do Evangelho da Paz, aleluia, Senhor, ser com os teus filhos, ser com tuas filhas, aleluia, que leva a palavra genuína de Cristo, que ganha alma para o reino de Deus, aleluia, e quem ganha alma sábio é, que maravilha, aleluia, antes uma alma salva, que o mundo todo perdido, aleluia, Senhor, aleluia, oh meu Deus, que lindo é a salvação de uma alma, de duas almas, multidão de alma, e assim por diante, Deus vai resgatando alma, aleluia, na instrumentalidade dos teus filhos, pregadores da tua palavra, aleluia, evangelista, missionário, pastores, obreiros, são ousadíssimos pelas mãos de Cristo, aleluia, aleluia, usa mesmo, Senhor, levanta uma nova safra e usa, Senhor, para ganhar as almas agora no tempo do fim, meu Pai, aleluia, aleluia, meu Pai, aleluia, aleluia, Senhor da glória, confirma a bênção, confirma o milagre do impossível de Deus. Sem ti nada nós somos, meu Pai. O que seria da minha vida sem a tua presença, sem a tua misericórdia? Restaura a minha vida, restaura a minha família, restaura-me, Senhor, usa-me, Senhor, aleluia, põe fogo do Espírito Santo na minha vida, enche-me do seu poder, eu preciso da tua misericórdia. Sem ti nada somos, meu Pai, misericórdia, a tua misericórdia é tão grande a causa de não sermos consumidos, diz o salmista, aleluia, opera maravilha, meu Pai, visita a equipe valorosa de obreiros e obreiras, homens de Deus que têm dedicado suas vidas, aleluia, na obra de Deus, têm honrado a obra de Deus, honrado também suas famílias, aleluia, aleluia, que lindo, Senhor, aleluia, meu Pai, que coisa linda, aleluia, meu Deus, confirma a bênção agora na vida desta multidão que está conosco aqui no propósito, aleluia, no propósito da oração, Senhor, e confirma a bênção, abençoa o teu servo, presbítero Jessé, aleluia, sua esposa, seu filhinho, seus pais, seus familiares, aleluia, derrama as bênçãos, presbítero Joel, Adenilce, Gabriele, o pastor Samuel, a irmã Letícia, o Braia, aleluia, oh meu Deus, pastor Maico, sua esposa, seu filhinho, sua família, vai dando vitória, a minhas filhas, Amanda, Mariana, Thalita, ah Senhor, realiza o sonho, Senhor, deste moço que está aqui conosco, clamando nesta live de oração, aqui no canal Direto com Deus Oficial, aleluia, meu Deus, aleluia, quantas pessoas já alcançaram milagres, meu Deus.

Que lindo, Senhor, aleluia, já alcançaram o milagre do impossível de Deus, o impossível de Deus, o impossível de Deus, o impossível de Deus, completa a tua obra, Senhor meu Deus, é o pedido das nossas orações, cremos e confiamos na tua resposta, ó meu Deus, ser com os novos convertidos que irão descer as águas batismal aqui no estado de Santa Catarina, em todo o Brasil, em todo o mundo, batismo pelas igrejas pentecostal, Deus e amor, ser com os novos convertidos, ajuda eles, liberta, transforma as vidas, abençoa os novos convertidos pelo sangue de Jesus, pelo sangue de Jesus, pelo sangue de Jesus Cristo, nosso eterno Salvador, amém, Senhor Jesus, graças a Deus. Tenha certeza, ouvintes, de milagres, aleluia, milagres aconteceu neste momento. Eu lanço um convite também neste momento para você que está conosco aqui, aleluia, por esta live de oração aqui no canal Direto com Deus Oficial. Jesus está te chamando, aceita o Senhor Jesus Cristo como seu único, suficiente Salvador da sua alma. Você quer aceitar Jesus? Eu estarei orando em teu favor. Você também que por um motivo ou outro deixou os caminhos do Senhor e está conosco agora, está nos ouvindo, está aqui conosco por esta live de oração, reconcilia-te com o Senhor Jesus Cristo. O Senhor Jesus Cristo, ele tem muito milagre para a tua vida. O seu nome que estava apagado no livro da vida, o Senhor Jesus Cristo vai novamente escrever o seu nome no livro da vida. Estarei orando em teu favor, você que está tomando uma decisão sincera de aceitar a Jesus Cristo. Clama a Deus comigo agora. Senhor meu Deus, olha aí, Senhor, quantas pessoas aceitando o Senhor Jesus Cristo agora como seu único, suficiente Salvador de sua

aleluia, confirma o milagre do impossível. Olha esta pessoa que está voltando, reconciliando agora. Oh Senhor Jesus Cristo, esta pessoa se arrependeu enquanto é tempo. Aleluia, que maravilha e tempo, que bênção tremenda, que oportunidade que o Senhor os concede, está reconciliando com lágrimas em seus olhos. Aleluia, aleluia. Reescreve, meu Pai, o nome da tua filha, o nome do teu filho no livro da vida, em nome de Jesus Cristo, completa a tua obra. Amém, Senhor. Amém, Senhor Jesus Cristo. Você que aceitou a Jesus como seu único e suficiente Salvador, seja bem-vindo à Igreja Pentecostal Deus e Amor. Você também que reconciliou com o Senhor, seja bem-vindo. Deus tem muita vitória para a tua vida. Pode entrar em contato com os nossos canais de atendimento e ali está os nossos irmãos, os nossos recepcionistas que vai atender você com todo carinho, explicando para você o melhor como está servindo a Jesus Cristo, nosso amado Salvador. Próximo a orar com todo o povo de Deus, nosso irmão cooperador Ezequiel. Deus abençoe a todos. Linha aberta, homem de Deus. Fiquem todos na paz do Senhor Jesus Cristo. Despede seu irmão em Cristo, Romildo Alves.

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0: É, 20 horas e 11 minutos, você está ouvindo o Momento do Presidiário. Entra no ar o Momento do Presidiário. Que Deus abençoe a sua vida, a sua casa, a sua família. Estamos no horário novo. Hoje é das 20 horas às 21 horas. Quinta-feira que vem é das 19 horas às 21 horas. Está conosco aqui no estúdio da equipe Heróis da Fé.
1: Presbítero Moacir.
0: E a irmã Nili está com a gente, mas está aqui na igreja, pegando a benção do Senhor. E nós vamos até às 21 horas. Uma carta hoje na programação, uma carta de um preso, um recluso, que mandou para a equipe Heróis da Fé. E daqui a pouco o pastor Moacir estará lendo essa carta. Irmãos, Deus tem libertado pessoas. E você pode mandar o seu contato. Amém? Você pode mandar o seu pedido de oração, né, pastor Moacir? Você é pode verdade. Mandar o seu pedido de oração aqui para nós. É 048, aleluia, 048-93-207-8283. É o WhatsApp da fé, o WhatsApp aqui do estúdio da Igreja Pentecostal Deus Amor, aqui na Mauro Ramos. Novamente, você anote aí, amém? Mande a sua mensagem, mande seu pedido de oração. Você que está com alguém doente, enfermo, preso, né? Separação, seja o que for, mande o seu pedido de oração. Novamente eu vou repetir aqui para você. É o 048-93-207-8283. É o WhatsApp aqui da rádio. Mande a sua mensagem. Vamos ler aqui no

0: Vamos anotar o seu pedido de oração, porque eu tenho certeza que Deus tem vitória, Pastor Moacir, essa noite.
1: Assim, irmãos, bem-aventurado é aquele que põe a sua confiança no Senhor. E quando nós, então, abrimos o nosso coração para Deus, sabemos que Ele responde o nosso clamor. Pastor Rony, passou, irmãos, o WhatsApp da rádio, ao qual nós estamos na programação neste momento. E você que precisa de uma bênção das mãos de Deus, se você quiser que nós oramos, a igreja ore em seu favor, mande o seu pedido de oração para nós. Eu tenho certeza que o Senhor Deus, através desta programação, tem uma bênção especial para a tua vida.
0: É verdade, Pastor Moacir. Nós vamos agora também uma reflexão com o Pastor Moacir, hein? Amém? Uma porção da palavra do Senhor, sabendo hoje que nós vamos até as 21 horas. E a hora aqui é tudo rápido, irmão. Passa muito rápido, amém? Não sei onde você está nesse momento, se está em cima de uma cama, no hospital, um leito de enfermidade, está preso, está atrás da grade. Amém? Preste atenção, porque essa mensagem vai falar em seu coração.

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1: Neste momento, prepare o seu coração e preste bastante atenção numa palavra vinda do coração de Deus ao seu coração.
2: Amados ouvintes, eu tenho minha Bíblia, irmãos, aberta no livro de São Mateus, capítulo 4. Se você quiser me acompanhar, primeiro livro do Novo Testamento, no capítulo 4, que no versículo 1 nós vamos ler a palavra de Deus, que diz assim: Então foi conduzido Jesus pelo Espírito ao deserto para ser tentado pelo diabo. Apenas este versículo bíblico, amados. A palavra de Deus, o próprio Cristo, ele nos ensinou que nesse mundo nós teremos aflições. E quando, irmãos, a palavra do Senhor diz, a própria boca do Senhor Jesus, lá no passado, falando aos seus discípulos e à multidão, e também Mateus escreve, irmãos, esta passagem bíblica, aonde realmente todo cristão, irmãos, ele passa pelas lutas e as provações, assim como Jesus nos deu um grande exemplo, porque para nós servirmos ao Senhor, nós temos que seguir os passos dele. E Jesus, em Mateus 4, depois de ser batizado no Rio Jordão, ele foi para a oração, foi para a santificação, foi para o alicerce espiritual, algo que tudo, aleluia, todo crente precisa, irmãos, todo aquele que busca o Senhor e almeja morar no céu, precisa ser como um jambuzeiro lá no Nordeste, bem, aleluia, fixado suas raízes profundas, alicerçado. E o alicerce da fé vem através da nossa intimidade com Deus, que é a oração, a busca incessante. Jesus foi para o monte, foi, aleluias, orar, foi buscar a Deus, foi entrar, aleluias, em contato com o Pai, e porém, 40 dias e 40 noites sem se alimentar, depois desse tempo, então ele teve fome. E segundo escreve Mateus, Jesus foi levado pelo Espírito ao deserto para ser tentado pelo diabo. Agora eu pergunto para vocês, amados ouvintes, quem nunca foi tentado por Satanás? O inimigo das nossas almas, irmãos, sempre está preparando bandejas, oportunidades ao qual, irmãos, alegra os nossos olhos, manjares, ao qual faz muitas pessoas, irmãos, aleluia, desistir dos céus por minutos e perder sua salvação. Jesus, ele foi levado pelo Espírito ao deserto, ele estava com fome, e Satanás, aproximando-se dele, disse: olha, se és filho de Deus. Satanás sabia muito bem quem era Jesus, mas ele estava ali como um tentador. E ele disse: tu és o filho de Deus, torna estas pedras em pães. Jesus estava com fome. Ele estava pegando Jesus no seu ponto fraco. Mas, porém, irmãos, o Senhor Jesus, olhando para Satanás, disse: Satanás, nem só de pão viverá o homem, mas de toda a palavra que sai da boca de Deus. O inimigo neste momento já era para retroceder e voltar para o inferno, mas porém, amados, o inimigo não desiste de tentar derrubar o homem. Ele sabia muito bem que Jesus neste momento era um ser humano nesta terra como eu e você. Embora sendo 100% homem, 100% Deus, Satanás ia fazer de tudo para Jesus em carne cair. Mas porém, irmãos, aleluia, o inimigo não desistiu, assim como também não desiste de lutar contra você. Não desiste de tentar fazer você parar na tua caminhada, oferecendo os manjares para ver quantos não você vai dizer para ele. Mas porém, irmãos, o inimigo, aleluia, a Bíblia conta que nesta hora então, ele pega, leva Jesus até um pináculo do templo, num lugar bem alto. E ali, irmãos, ele usa o quê? A própria palavra de Deus. Muito crente, irmãos, que não lê a Bíblia, que não medita, está perdendo para o diabo. Isto é um grande perigo, irmãos. Tem muitas pessoas que hoje cometem um erro dizendo que biblicamente está certo, porque está ficando cego espiritualmente. Satanás diz para o Senhor Jesus, foi lá no Salmos, Salmos 91, e ele diz para o Senhor: lança-te daqui abaixo, porque está escrito na Bíblia, lá nos Salmos, que aos seus anjos dará ordem ao seu respeito, tomar-te-ão nas suas mãos, Satanás, pensando desta forma, o Senhor, se você pular daqui para baixo, os teus anjos vão te pegar antes de pular e chegar ao chão. E o Senhor Jesus, olhando para ele, falou: Satanás, também está escrito, não tentarás ao Senhor teu Deus. Nós vencemos, irmãos, as nossas batalhas nesta terra, é dizendo não para Satanás e nos humilhando debaixo das potentes mãos de Deus. E para muitos amados hoje, estão apegados apenas à riqueza material, ao bem terreno. Nós precisamos entender, irmãos, que a nossa maior riqueza está lá no céu. Está lá preparado pelo Senhor, irmãos, desde a fundação do mundo. E então Satanás, irmãos, não pôde pegar Jesus no seu ponto fraco, que era a sua fome. Não pôde, então, vencer Jesus por dentro da Bíblia Sagrada. Ele vai agora, irmãos, para os bens terrenos. Ele leva o Senhor a um lugar onde contempla todas as maravilhas de Jerusalém. Eu imagino Satanás mostrando ali para o Senhor: olha o templo de Salomão, olha as pedras preciosas, o ouro, a prata, tudo isto eu te darei se prostrado me adorares. Toma cuidado, crente, porque tem muitos se prostrando, irmãos, para um Deus mamon, tem muitos se prostrando para o dinheiro, para a prosperidade, e esquecendo, irmãos, que o nosso foco ainda é os céus. Isso não significa que você não precisa correr atrás da tua bênção material. Sim, tu precisa, mas esteja focado primeiramente no reino de Deus, como disse Mateus 6,33. Foque-se primeiramente em Deus. Aleluia, coloque a tua vida no altar, deixa Deus trabalhar na sua vida e pede a Deus para abençoar também a tua vida terrena. Satanás tentou o Senhor Jesus fazendo o quê? Com que Jesus ficasse rico, ficasse milionário, dono do ouro e da prata, e então se prostrasse diante de Satanás. Mas o Senhor Jesus, dando um grande exemplo, segundo Mateus escreve, aleluia, o Senhor Jesus disse: vai-te, Satanás, porque somente a Deus adorarás, somente a Ele servirás. Se você serve a Deus aí na cela onde você está neste momento, se você serve a Deus aí nesse berço de dor, neste hospital que você está neste momento, aí no teu trabalho, talvez você na rua, você no trânsito, você, aleluia, dentro de casa com a família, se você serve a Deus, aprenda a dizer não para o diabo, se você quer ser abençoado pelo Senhor. Quantos que caíram, irmãos? Quantos que pararam na fé, desistiram da sua caminhada com Deus? Porque, irmãos, deram ouvidos a Satanás. Quando veio a bandeja do diabo, pegou com suas duas mãos, achando que era bênção. E nem tudo, irmãos, aleluia, se torna bênção em nossa vida, principalmente quando é, irmãos, para nos afastarmos de Deus. Talvez hoje você já está caído, afastado, porque você simplesmente deu ouvido à voz do inimigo, comeu os manjares. Porque, irmãos, os Salmos primeiro, aleluia, a palavra de Deus nos diz: bem-aventurado é o varão que não anda segundo o conselho dos ímpios, não se detém no caminho dos pecadores e nem se assenta na roda dos escarnecedores. Se Deus mandou nós marcharmos, irmãos, é para nós não parar, para que mais tarde nós já estejamos assentados, então, também na mesa, comendo das migalhas, das misérias. E se você está vivendo já este período, você ainda respira, ainda há, aleluia, tempo de salvação para você, a oportunidade de salvação para você, e a oportunidade de salvação se chama Jesus Cristo de Nazaré. Volta para Ele enquanto é tempo, reconcilie-se com Deus esta noite. Você que talvez tenha ouvido a palavra de Deus, mas até agora não tomou uma decisão com Deus, aceita Jesus no seu coração, entregue a tua vida nas mãos do Senhor. O salmista, irmãos, ele diz: deleita-te também no Senhor, porque Ele concederá o que almeja o seu coração. Entrega os teus caminhos ao Senhor, confia nele, Ele tudo fará. Você tem entregado os teus caminhos a Deus? Por onde você anda neste momento espiritualmente? Eu te convido neste momento para você voltar para Cristo, ou até mesmo você aceitar a Jesus como Salvador da sua alma. Jesus, irmãos, venceu por nós. Ele disse não para Satanás, foi para a cruz por amor das nossas almas. Hoje, o que nós temos que fazer é apenas dizer não para o diabo. Talvez Satanás tenha lutado para você não reconciliar, para você não aceitar Jesus. Mas toma esta decisão nesta noite. Você que quer aceitar a Jesus, diga assim comigo: Senhor Jesus, neste momento eu te peço o perdão dos meus pecados. Eu te aceito como Salvador da minha alma. Escreve o meu nome lá no céu, no livro da vida, e sela com teu precioso sangue, para que no último dia eu possa também ser chamado pelo Senhor, pelo meu nome. Senhor, me ajuda a ser fiel a ti até o último dia da minha vida nesta terra. Eu que estou afastado do Evangelho, quero voltar para Cristo. E neste momento, eu peço ao Senhor que me ajude, que me dê força nesta minha reconciliação com o Senhor. É o que eu te peço em nome de Cristo, o nosso Salvador. Neste momento, amados, nós vamos fazer uma breve oração pelos irmãos que estão retornando para o rebanho, voltando para Cristo nesta noite, e você que aceitou Jesus como Salvador da sua alma. Oramos a Deus neste momento. Soberano Deus, maravilhoso e eterno Pai, neste momento oportuno de oração, meu Deus, eu apresento a Ti a vida deste homem, desta mulher, que se entregou a Ti, Papai, reconciliando, voltando para a casa do Senhor. Aquele que Te aceitou como Salvador da sua alma. Eu Te peço, ó Deus, estende Tuas mãos sobre estas vidas. Ajuda-os, ó Pai, a se libertar, a limpar as suas vestimentas, meu Deus. Dai força, dai graça para os Teus filhos, Senhor, que estão, Papai, no lamaçal do pecado, mas, porém, agora se entregaram a Ti e pedem a Tua misericórdia. Envia os Seus anjos. Ó Senhor, que seja o Senhor o escudo desta vida, quando Satanás tentar tirar novamente da Tua presença. Nós oramos, Pai, nós apresentamos eles nas Tuas mãos, pois estamos certos, ó Pai, que são almas para o Teu reino, Senhor. É o que nós Te pedimos em nome de Cristo, o nosso Salvador. Amém e amém, Senhor Jesus.

Que Deus abençoe a sua vida. 20 horas e 31 minutos. Você está ouvindo o momento do presidiário. Vamos hoje até as 21 horas. Hoje é uma hora de programação. Que Deus abençoe a sua vida. Você ouviu aí o pastor e presbítero Moacir, uma porção da palavra do Senhor. Está com a gente também aqui nos botões, na tecla, pastor Gessé da Glória também, fazendo o negócio acontecer. Você pode mandar o seu pedido de oração, hein? Mande o seu pedido de oração. Muitas pessoas têm nos passado. O irmão Marcos, a irmã Aparecida ali da Praia dos Sonhos, estão ligadinho na programação. Que Deus abençoe. O irmão Marcos, a irmã Aparecida e todos os seus filhos, sua família. Que Deus abençoe. Está com a gente também aqui em Biguaçu, Fundo de Biguaçu, o irmão Fábio, ligadinho na programação. O irmão André, lá de Tijuca, um ex-recluso de liberdade também, lá em Tijuca, está nos ouvindo o momento do presidiário. Também a irmã Rayane, né, a irmã Rayane do Fim da Luz, ela pede oração para a avó, né, que está com câncer no útero. Que Deus abençoe. Mande para nós, irmã Rayane, o nome da sua vozinha. Vamos anotar aqui no período de oração e vamos estar orando. Amém? Creia que Deus ainda ele faz milagre. Deus abençoe o pastor José Carlos, pastor lá da Colônia Santana, está ligadinho na programação. Deus abençoe pastor Carlos, toda a sua família. A irmã Ana Cláudia Santos também está ligadinho na programação. Que Deus abençoe a vida dos ouvintes. O irmão Márcio, aqui da Cova da Onça. Tem onça lá? Tem onça. Amém? Aleluia! Mas Jesus já matou a onça e deu vitória. Em nome de Jesus, está ligadinho também na programação. Que Deus abençoe. É muito fácil você mandar o seu pedido de oração aqui pra gente, hein? É o 048-9-3207-8283. O WhatsApp aqui da rádio, manda o seu pedido de oração. Vamos anotar aqui os nomes, vamos orar daqui a pouco e vamos levar pra madrugada de oração. Sabendo que Deus opera sinais e maravilha. Nós vamos agora com uma carta de um recluso que mandou para a equipe Heróis da Fé. O pastor Moacir estará lendo essa carta. Preste atenção na reflexão na carta que você vai ouvir de um recluso de liberdade.

0: Amados, antes de eu ler a palavra de Deus, a carta, eu queria já agradecer, irmãos, a audiência, os nossos irmãos de perto, os nossos irmãos de longe, que estão os irmãos ligadinhos na programação lá na cidade de São Bonifácio, na Serra. Irmão Alexandre aqui em Palhoça, irmã Deise, Deus abençoe, irmão Marcos, irmã Aparecida. Deus abençoe, irmão Marcos, está envelhecendo no Senhor, amados, já é vovô. Glórias a Deus, que Deus abençoe grandemente suas filhas, seu filhinho, seu netinho, Deus abençoe grandemente. Os irmãos aqui, irmãos da região, Deus abençoe você de Palhoça, de São José, que está ligadinho conosco. Os irmãos aqui de Criciúma, de Tubarão, Deus abençoe os irmãos de Jaguaruna. Deus abençoe grandemente. Irmãos, eu tenho em mãos a carta, amados, de um recluso que está, irmãos, preso aqui na penitência São Pedro de Alcântara. Ele começa, irmãos, a dizer assim: olá, irmãos da equipe Heróis da Fé. Que a paz de Deus esteja sempre com vocês. Bom, primeiramente quero lhes parabenizar e agradecer pelo belo trabalho em que exercem. Tenho certeza que vários corações angustiados encontraram alívio e conforto através de suas mensagens de fé, esperança e amor. Lhes escrevo também para dizer que venho tentando buscar este alívio e conforto em todas as mensagens que recebo na palavra de Deus, mas tenho algo em mim que não consigo controlar, que não me deixa ter paz, não consigo ter controle sobre a minha falta de paciência, da ira que acomete o meu coração explosivamente. Eu tenho plena consciência do que, do bem e do mal, do certo e do errado. Sei que tenho que ser mais humilde e tolerante para com os outros à minha volta. Sei que do amor que devo demonstrar ao meu próximo, mas não consigo me firmar neste foco. Não encontro forças para vencer o meu mal, pois, mais que tenha eu pedido em oração, para que Deus me ajude a ser mais forte, parecia até que há uma força maligna que me impede, um espírito ruim que me assola e atormenta. Eu quero muito aceitar Jesus como meu Senhor e Salvador, mas, estando nesta situação, não consigo me sentir digno desta glória. Eu preciso de ajuda, preciso ser guiado de alguma forma. Preciso no meu coração, que o meu coração se encha de paz, fé, esperança, humildade e amor. Principalmente amor. Boa vontade eu tenho, só não tenho forças. Gostaria de pedir aos irmãos que orassem por mim, para que Deus me ajude a encontrar a força que estou precisando e assim me tornar uma pessoa um pouco melhor. Peço também pela minha família, para que Deus os abençoe e ilumine o caminho de cada um deles e de todos à minha volta. Em nome do nosso Senhor Jesus Cristo, agradeço pela atenção. E de coração espero que Deus os abençoe com mais e mais força e perseverança na fé que os guia. Paz, fé, esperança, saúde, muito amor a todos com a graça de Deus. Assinado Ricardo Beltzen, matrícula 553830.
1: Está aí o jovem Ricardo, né, que mandou essa carta. Pastor Moacir, ele não comentou nada na carta do que ele fez, né? Ele só passou ali, né, e mandou a carta aqui para a gente, que ele ainda está num estado de ira, né? Ele fala ali na carta que ele tem o conhecimento do bem e do mal. Quando ele fala ali, quando ele dá esse... Ele fala isso na carta porque ele sabe do que tudo o que ele fez, né, aconteceu aqui para o lado de fora, aqui no mundo, aqui na sociedade. E eu vejo ali onde o pastor também leu ali, que ele fala que ele não é digno. Só que a palavra do Senhor, que Deus, ele veio buscar o que se havia perdido. E o jovem Gilberto, né? O jovem Gilberto, ele estava perdido aqui fora no mundo, né? E o diabo usou ele para levar para dentro de um presídio, né? E, enfim, só que as misericórdias do Senhor são as causas de não ser consumido a vida desse jovem. E ele, no íntimo dele, pastor Moacir, ele reconhece que ele não é digno. Isso é tão bom quando nós reconhecemos isso, né? Quando a gente reconhece que a gente não merece, e verdadeiramente a gente não merece, mas é a graça do Senhor, né? O amor do Senhor, a graça, né, que se manifesta sobre a vida daqueles que se arrependem. E é que dá para ver claramente, pastor Moacir, a carta do Gilberto, que ele pede socorro, ele pede ajuda, né? Ele pede orientação, né? E a equipe da fé está orientando através de cartas que a equipe envia lá para dentro e eles mandam aqui para fora para a gente. É para os irmãos entender e compreender, né, quando uma pessoa chega no fundo do poço e ela chega a dizer que ela não é digna, né, de receber Jesus, de ter Jesus no coração, pastor Moacir.
0: É verdade. Irmãos, o Ricardo, ele... Isso é normal, irmãos, para todo o preso, dele entrar revoltado lá dentro de uma prisão. Porque, irmãos, aqui fora, cada um de nós temos as nossas razões. Eu tenho a minha culpa, eu posso colocar em quem eu quiser, é claro. Mas, porém, irmãos, nós sabemos que dificilmente o homem assume, porque o orgulho fala mais alto. E quando ele passa a reconhecer, irmãos, a sua miséria, o Ricardo simplesmente diz que ele não consegue perdoar, a ira está tomando conta. Satanás tem lutado contra ele lá dentro daquela prisão. Você imagina, irmãos, uma pessoa condenada e ouvindo a voz do inimigo no seu ouvido pela madrugada dizendo: você vai morrer aqui dentro. O desespero vem, irmãos. E ele diz: eu não sou digno desta glória, mas ele precisa de Deus na vida dele. Ele precisa da misericórdia. E nessa carta ele pede para
1: ajuda
0: a igreja, para a igreja do Senhor, para os missionários orarem por ele,
1: Ricardo,
0: o incentivarem, para que ele possa vencer Satanás dentro daquela prisão e ser transformado por Deus. Irmãos, nós não oramos a Deus somente para Deus tirar um homem de dentro de uma prisão, não. Nós oramos para Deus tirar, aleluia, o que não presta da vida dele primeiro, limpar, porque nós, irmãos, como diz a Bíblia Sagrada, nós éramos zambuzeiro brabo e fomos plantados ou fomos enxertados na videira, que é Cristo Jesus. E esse homem, amados, o Ricardo, ele pede ajuda, não somente da equipe Heróis da Fé, mas você que está aí do outro lado ouvindo esta programação, você que tem apresentado aí os presidiários, aqueles que estão acamados, aqueles que estão doentes, apresenta também os presidiários, irmãos, que estão lá dentro mesmo revoltados, como este homem, o Ricardo, ele disse: olha, eu estou revoltado, a ira tem vencido, ele não consegue fazer nada direito, mas ele tem pedido oração e força para que ele possa vencer, aceitar Jesus no coração e ser transformado por Deus. Isto é maravilhoso. O homem reconhecer que ele precisa de Deus e que ele não é ninguém.
1: Pastor Moacir, isso é um valor muito grande diante de Deus, né? Tem pessoas que acham que não precisa se arrepender, tem pessoas que é digna de receber poder, de glória, porque nunca roubou, porque nunca matou. E aqui a gente vê a carta desse jovem, né? Dizendo com as suas próprias palavras que não é digno de receber a glória de Deus, o poder. E Deus se agrada de um coração humilde, um coração aquebrantado. Então tá aí, né? Tá aí a carta, né, do jovem Ricardo, né? Então você, amado ouvinte, né, você que, irmão, eu não vou lá no presídio, mas ore. Ore pelos presos, ore para os doentes, para os enfermos, para aqueles que estão, né, nos hospitais, IPQ. Quantas pessoas estão partindo nesse momento, quantas pessoas estão doentes em cima de uma cama, que a gente nem sabe, quantas pessoas estão com câncer, quantas situações, quantos problemas, meus irmãos. Meu Deus, ore, ore pelas almas, né? Faça a campanha, ore, faça a campanha, né, na madrugada, pelas almas. Que Deus abençoe. Essa foi a carta, então, do jovem Ricardo, pastor Moacir, o nosso Deus é maravilhoso. Tem bastante pessoas passando aqui, né, a pedido de oração. A irmã Isdra, lá da Forquilha, que está nos ouvindo. Aleluia, irmão Antônio, irmão Ricardo, o irmão William de Balneário Camboriú está nos ouvindo também. Tem a irmã aqui que passou para nós aqui, a irmã Marlene, Ponta das Canas, o irmão, a irmã Josiane de Tijuca, né? E é toda a família EPDA que está nos ouvindo nesse momento. Lembrando que o momento do presidiário, né? Estamos com um horário novo hoje. Nós vamos até às 21 horas. Quinta-feira que vem é das 19 às 21. Então, uma quinta é uma hora, que seria hoje. A outra quinta é 2 horas de programação. E assim vai, amém, a nossa programação, pastor Moacir. Lembrando, né, pastor Moacir, você que quer doar uma Bíblia, né, Projeto Jesus em Liberdade, você pode fazer a sua doação. Você mesmo compra, né? Você entra em contato aqui com a igreja, com a gente, com o grupo Heróis da Fé. Amém. A gente envia para você o link e você pode doar uma Bíblia para um recluso. Adote um recluso, né, pastor Moacir?
0: É verdade. Irmãos, uma Bíblia hoje, pelas redes sociais, pela internet, você paga menos que um cachorro quente. Às vezes as pessoas se preocupam, ah, mas eu vou fazer uma doação alta, irmãos. Doação de uma Bíblia hoje, você paga menos de R$15 uma Bíblia, para você ajudar um recluso em liberdade. Pastor Rony abriu aqui, irmãos, louvado seja Deus. Glórias a Deus. R$13,86, irmãos, o preço de uma Bíblia hoje, para você comprar do aconchego, do cômodo da sua casa e da sua cama, do seu sofá, onde você está nesse momento. Você pode comprar... Enviar, irmãos, para aqui a Igreja Deus e Amor, na Avenida Mauro Ramos, número 184, aqui no centro de Florianópolis, que essas Bíblias chegam até as nossas mãos, irmãos, e a equipe leva, irmãos, para dentro do presídio. Irmãos, nós estamos nos sábados, um sábado sim, um não, estou com os irmãos aqui na Colônia Agrícola de Palhoça. E, porém, sábado passado, irmãos, nós estávamos sábado retrasado, vamos agora sábado que vem. Sábado retrasado estávamos em um culto à tarde, irmãos. E depois da mensagem, dois presos vieram aceitar a Jesus. E teve um deles, irmãos, não me falha a memória, era um homem chamado Jonas. E esse homem, depois que aceitou a Jesus, irmãos, ele chegou para mim e disse, pastor, eles nos chamam de pastor lá dentro. Ele falou, pastor, será que tem como alguém me dar uma Bíblia Sagrada? A pessoa pede, irmãos, lá dentro. Aqui fora, eles pedem um cachorro-quente, pedem para você pagar uma cerveja, pedem para você pagar o que tiver na quitanda para você comprar para eles. Dentro de um presídio, irmãos, o que eles têm sede é da palavra de Deus, tem fome da palavra de Deus, porque isso é bíblico. Nos últimos dias, muitos teriam fome e sede, não fome de pão e nem sede de água, mas fome e sede da palavra de Deus. E esta palavra, irmãos, é levada para dentro do presídio através, irmãos, da equipe Heróis da Fé. E se você quiser fazer a sua doação, irmãos, vai na internet. Procura lá a Bíblia Sagrada, irmãos. Aleluias. A Bíblia Sagrada, ela se torna mais em conta, irmãos, porque ela tem a capa mole. O papel da capa é quase igual às páginas dentro dela, é tão macio que é. Porque somente esse, irmãos, é que pode entrar dentro dos presídios. Ela se torna barata e viável para se comprar. Então, pastor Rony, está aí o apelo para os irmãos que quer nos ajudar, irmãos, nesta missão que é ganhar almas para Cristo.
1: Aleluia, é muito fácil, é só você entrar em contato com a equipe Heróis da Fé ou procurar um pastor, qualquer pastor do Campo de Biguaçu, São José, Sul da Ilha, Norte da Ilha. Amém, eu quero doar Bíblias para o projeto Jesus em Liberdade. Amém? É bem fácil, a gente viu um link para você da Plenitude, amém? Um link seguro e você pode estar aí doando a palavra do Senhor. Pastor Moacir, Deus ouviu o clamor, amém? O irmão André, um ex-recluso de liberdade, né? Passou pelo sistema prisional. Ele acabou de doar 2 Bíblias. Que Deus abençoe André lá de Tijuca. André, né? Que já viveu dentro de um sistema prisional. Hoje está na igreja, né? Congrega, firme com Deus, acabou de doar 2 Bíblias. Que Deus abençoe irmão André, Deus abençoe a tua vida, a tua família. Lembrando, irmãos, os irmãos que querem ir para São Paulo esse final de ano, hein? Caravana, amém? Dia 21 de 11 de 2026. Saída, sábado às 18 horas, amém? Será da sede estadual aqui de Florianópolis. Ah, perdão, a 1h30 da tarde, em ponto, hein? Valor dessa caravana, R$55 por pessoa. Reservas com a irmã Inadi Soares, pelo WhatsApp dela, 489-9108-5643. Você que quer conhecer a sede mundial em São Paulo, você que quer passar lá, aleluia, glória, o evento evangelístico, glória a Deus, aleluia. Não é São Paulo não, meus irmãos, aleluia. É aqui Camboriú, aleluia, perdão, amém. Vou reformular aqui, amém, o anúncio que foi passado aqui para nós anunciar. Vamos lá, vai ter uma caravana dia 21 de novembro, amém. Essa caravana vai sair aqui da sede a 1h30 da tarde, em ponto, tá bom? A reserva dessa caravana é com a irmã Inadi, o telefone dela, o WhatsApp, 489-9108-5643. Essa caravana vai aqui para Balneário Camboriú. A irmã Débora e o pastor Lourival estarão num evento no ginásio, amém? Estarão ali pregando a palavra do Senhor, estarão ali louvando o nome do Senhor. Lembrando, hein, dia 21 de novembro, 21 do 11, sábado, às 18 horas. Você que quer ir em Balneário Camboriú, amém? Ali no ginásio, a irmã Débora estará louvando, pregando, junto com o pastor Lourival de Almeida. Você pode reservar essa passagem, R$55 por pessoa, com a irmã Inadi. Você pode vir aqui na sede, procurar qualquer irmão aqui da sede, amém? Eles vão te encaminhar para a irmã Inadi, e você pode reservar a sua vaga nessa caravana, dia 21 do 11 de 2026, sábado às 18 horas, é lá o evento, pastor Moacir.
2: É verdade, irmãos. Quem que nunca foi lá nos Gideões Missionários da Última Hora? Irmãos, o evento vai ser no salão onde é feito, irmãos, o evento dos Gideões Missionários, não é, irmãos? A próxima ali. Glórias a Deus. Mas chegando ali, amados, glórias a Deus, em Balneário Camboriú, eu tenho certeza que você vai achar facilmente, irmãos, aleluia, esta, caso você more já em Camboriú, os irmãos que estão aqui conosco, a Luiz não tem aqui, irmãos, o endereço exato?
1: Está aqui, pastor Maci, é o Centro Cultural Esportivo, Vereador Luiz Augusto Ribeiro Guga, Rua Alecrim, sem número, Conde do Vila Verde, Camboriú, Santa Catarina.
2: Glórias a Deus. Está aí, irmãos, olha, aleluia, Jesus, para você sempre vai lá, irmãos, glórias a Deus, todos os anos nos Gideões, procura lá, e você vai achar, irmãos, glórias a Deus, esse ginásio, e com certeza tu vais adorar a Deus conosco também. Amados, lembrando a igreja, irmãos, lembrando os ouvintes que amanhã nós temos 4 cultos abençoados por Deus, já começando às 9 horas da manhã. Presbítero Joel Batista estará no Santo Altar trazendo a palavra de Deus. Você que gosta de ouvir a palavra, receber as bênçãos de Deus através das divinas revelações, da oração. 9 horas da manhã no altar, presbítero Joel Batista trazendo a palavra de Deus. Meio dia, irmãos, no culto do trabalhador também estará, irmãos, aleluias, cooperador Romildo pregando a palavra do Senhor no culto do meio dia até a 1 hora da tarde. Às 14 horas, dando procedimento, irmãos, à tarde da bênção, do milagre na tua vida, presbítero Benedito, irmãos, trazendo a palavra de Deus e orando por todos. E à noite, a partir das 19 horas, está conosco o nosso pastor, pastor Samuel Dolor, trazendo a palavra de Deus, orando em nosso favor, irmãos, e Deus nos abençoando. Lembrando, amados, que domingo agora, irmãos, 9 horas da manhã, nós estamos à beira das águas. Muitas almas vão se batizar ali em Tijucas, irmãos. Tem uma, aleluia, Jesus, eu creio que tem, glórias a Deus, também caravana daqui do centro, de Floripa. Amém, Rony? Glórias a Deus.
1: É verdade, pastor Moacir. Lembrando que hoje começa 21 dias da campanha de oração aqui na sede, da meia-noite à 1 hora da manhã. Nós vamos orar agora pelos pedidos de oração.

0: Senhor Deus amado Pai, Espírito Santo, eu apresento os ouvintes nas tuas mãos, todos esses pedidos aqui de oração, Senhor, que nos passaram, pessoas enfermas com câncer, pessoas acamadas, pessoas doentes, pessoas que estão presas, meu Pai, nesse momento. Ah, Senhor, quanto pai, quanto a mãe, Senhor, numa calamidade dentro de casa, briga, contenda, dissensão. Oh, meu Deus, tem de misericórdia essa família, essa casa, tem de misericórdia desse ouvinte, Senhor, vai de encontro à vida desse homem, dessa mulher, leva a tua bênção, a tua cura, o teu perdão, a tua reconciliação, leva a tua prosperidade, Senhor, muda esse cativeiro, para essa pessoa que não tem mais força para orar, para jejuar, para ler a tua palavra, entra com a providência, renova esse homem, essa mulher, Senhor, que a bênção de cada ouvinte, meu Pai, esteja sobre o seu ar, sobre a sua casa, essa noite, essa madrugada, em nome de Jesus, Senhor, abençoa cada um, para a glória do teu nome santo, Jesus. Amém. Que Deus abençoe a sua vida. Muito obrigado por estar conosco. Quinta-feira que vem vamos até das 19 às 21 horas. Que Deus abençoe. Se você despede, que vos fala, irmão cooperador, irmão Rony Ramos.
1: Que Deus abençoe a todos, amados. Quem vos despede é seu irmão Cristo, presbítero Moacir.
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26: São é desvendar a utilização de estruturas complexas de lavagem de dinheiro e ocultação de patrimônio no setor de combustíveis.
27: Tráfico de pessoas é crime.
28: E você sabe como identificar e combater esse tipo de ação?
27: Conversamos sobre o assunto com o diretor de migrações do Ministério da Justiça e Segurança Pública, Victor Semple.
28: Ele fez um alerta para formas de aliciamento, sinais de risco e medidas de prevenção e proteção.
29: É sempre bom a gente desconfiar daquela oferta de emprego no exterior, sem maiores detalhes, aquela questão do dinheiro fácil, né? Não existe dinheiro fácil.
27: Memória do Brasil ganha vida com a recuperação de imagens históricas.
28: Cinemateca abre as portas do passado e permite a visita pela internet. Gabriela Noronha.
30: Pesquisadores que estão digitalizando mais de 180 mil rolos de telereportagens e cinejornais da TV Tupi, a primeira emissora de televisão do país.
27: Hoje na apresentação da Voz do Brasil, eu, Mariana Jungmann e Luciano Seixas.
28: E acompanhe a gente ao vivo, acesse radiogov.ebc.com.br ou o canal Gov na sua TV aberta.
27: Foi deflagrada hoje mais uma fase da Operação Carbono Oculto.
28: O objetivo é investigar conexões financeiras e estruturas utilizadas para crimes de lavagem de dinheiro ligados ao setor de combustíveis.
27: Estão sendo cumpridos mandados de busca e apreensão em 7 estados do país.
31: A terceira fase da Operação Carbono